0: e o nosso Deus venha preencher o seu coração. Cada um contribua segundo propôs no seu coração, não com tristeza ou por necessidade, porque Deus ama o que dá com alegria, segundo a Coríntios 9, 7.
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povo amado de Deus, que alegria poder ter você em mais um programa Jovem Coragem. Quero acolher Padre Kleber, seu evangelista, começa com você. Um programa que tem mudado a vida de muitas pessoas, viu? Você que segue nessa programação e sabe que a palavra de Deus cura, a palavra liberta, né? Aqui o site aberto, Padre Kleberson Evangelista. .org.br. Durante toda a programação, você pode entrar, pedir oração, vá lá na opção pedidos de oração, escreva lá o seu nominho, conte o que você está achando das pregações, porque o nosso objetivo é evangelizar através dessas pregações mesmo, tá? Que bom que você está aí, filho, que bom que você está, e o nosso programa tem um ritmo animado, tanto é que o nome é Jovem Coragem.

0: Ô, oh, benção maravilhosa. Com essas canções fortes, né, gente, de cura interior, a gente vai, assim, nessa programação especial pra você nesse sábado, tá? Padre Kleber, sou evangelista, mas não é só eu, não. Tem toda uma produção por detrás aqui do Jovem Coragem. São várias pessoas que preparam esse programa junto comigo, especialmente pra você. Mais um sábado onde a gente traz uma pregação excepcional que eu espero que você goste, que você possa se deliciar junto com a gente, porque a Palavra de Deus, ela vem para transformar vidas. Você que ainda não acessou o site, o Face, não curtiu a página do Padre, olha, depois dessa pregação você vai ter coragem. Você vai ter a coragem ainda de continuar, filho, sem curtir a página para receber as pregações do Padre. Pelo amor de Deus, vá para lá, abençoado. Vá para lá, vá curtir a página do Padre, entre no Face, entre no YouTube e é Padre Kleber Evangelista para você ter contato com todas as pregações. Entre e compartilhe com as pessoas que você ama, tá? Mais uma pregação nesse Jovem Coragem que eu tenho certeza você vai amar. Roda lá para mim.
1: O tema hoje talvez é forte e aqui os nossos irmãos de outras denominações iriam adorar até um tema desse se fosse de fato levar para uma teologia protestante. Maria não é o caminho. Eu quero que você repita comigo essa frase. Maria não é o caminho. De fato. Ai, tá doida? De fato, ela não é o caminho, né? Então vai, repete mais uma vez com o nosso comentarista. Maria...
2: não é o caminho.
1: Não é o caminho. Mas padre, como assim não é o caminho? Eu confio tanto em Nossa Senhora, rezo por ela e me ajoelho, faço rezo, meu texto todo dia. Gente, nós precisamos entender a palavra de Deus que diz assim... em João 14, 6, eu sou o caminho, a verdade e a vida. Ninguém vai ao Pai senão por mim. Então Jesus é o caminho. Jesus é o caminho. Depois, 1 Timóteo 2, 5, quem é que nunca ouviu isso de algum protestante, né? Porque há um só mediador entre Deus e os homens, Jesus Cristo. Há um só mediador. E agora, que história é essa? A igreja até diz que Maria é medianeira de todas as graças. Que Maria, ela concede, ela pode levar até Jesus. Ela pode fazer ponte. Muito bem. Vamos tentar entender isso. Porque se a gente recorre à Nossa Senhora, para que a gente possa ter uma realização na nossa vocação, a gente precisa entender essas coisas. De fato, a palavra de Deus diz que há um só mediador. Mediar significa ligar. Levar a... Eu não sei se você já teve a experiência de alguém pedir para você oração. Alguém já, alguma vez, quando estava saindo de casa, alguém perguntou assim, pediu para você, reza por mim lá, hein? Tem pessoas que talvez sempre pede para você porque sabe que você vai à igreja, sabe que você é uma pessoa de oração. Mas se Jesus é o único mediador, por que essas pessoas não vão direto a Jesus? Aliás, em outras denominações religiosas também, né? Está cheio de gente lá. Ah, pastor, põe a mão aqui, faça uma oração. Porque os pastores também rezam. E rezar significa interceder. Levar até Jesus. Senhor, eu peço por esse meu filho. Senhor, eu peço por esse... É, não é só Jesus o único mediador? Gente, se usa 1 Timóteo 2:1. Mas é interessante que... ou seja, se usa de 1 Timóteo, ali no capítulo 2, versículo 5, mas não se fala do que está quatro versículos antes. 1 Timóteo 2, São Paulo vai começar assim, ó. Acima de tudo, irmãos, recomendo que se faça preces, orações e súplicas uns pelos outros. São Paulo está dizendo a Timóteo, rezem, supliquem, façam oração uns pelos outros. Depois que ele vai dizer que Jesus é o único mediador, quer dizer... a mediação até Jesus, ela é até aconselhada na Bíblia. Quando a gente leva até Jesus, é porque a gente sabe que Jesus que vai resolver o problema mesmo. Quando a gente pede a intercessão de Maria, a gente está levando até Maria, e a gente sabe que não é ela que vai resolver o problema, não é ela que vai conceder o milagre. Quem realiza o milagre é nosso único Senhor e Salvador. É Ele... é Jesus que é o caminho, a verdade e a vida. Ele é o caminho. Mas Nossa Senhora, ela é ponte. Ela pode nos levar até o caminho. Ela pode nos levar até a luz. Gente, tem pessoas que querem chegar a Jesus sozinhas. que capacidade que nós temos como míseros seres humanos. Por que que Jesus instituiu a igreja? Mateus 16, a partir do versículo 17, Jesus chega para Pedro e diz: tu és Pedro, e sobre essa pedra eu edifico a minha igreja. Por que que Jesus deixou uma igreja? Ele não é o único mediador? Não é ele que resolve o problema? Não é ele o caminho? Para que deixar uma igreja? Por que que Jesus quis confiar a igreja a Pedro? E depois, não só a Pedro, né? Porque os 12 apóstolos recebem cada missão importante. Na última ceia, Mateus 26, ali versículo 26 em diante, ele estava em volta daquela mesa dizendo: isso é meu corpo, isso é meu sangue, fazei isso em memória de mim. Depois diz lá no capítulo 20, São João: a quem vocês perdoar os pecados serão perdoados. Para que que Jesus confia isso aos apóstolos e pede para que eles façam o mesmo? É porque Jesus quer que os apóstolos continuem agindo como ele agiu. Assim como o Pai me enviou, agora eu vos envio. Ele diz lá no capítulo 20 de São João: assim como Deus me enviou, assim como o Pai me enviou, eu estou enviando. Gente, nós somos ponte. Nós também intermediamos. Nós também intercedemos. Agora, quem é Maria mesmo? Porque se a gente fala que a igreja pode interceder, vamos tentar entender um pouquinho essa história de o que é a igreja mesmo. A teologia fala da igreja total. Eu não sei se você já ouviu falar sobre isso, essa terminologia. Cristo total significa o Cristo que é cabeça e corpo. Porque São Paulo, em 1 Coríntios, ali no capítulo 12, ele compara a igreja a um corpo, e ele diz assim: Cristo é a cabeça do corpo e nós somos membros. E aí ele vai dizer assim, lá, ele vai dizer em 1 Coríntios 12, a partir do versículo 12, ele diz assim, ó: em Cristo, em um só Espírito, todos nós fomos batizados para fazer parte desse corpo. Vá vendo. Cada um de nós fomos batizados para fazer parte desse corpo. Então somos membros instituídos do corpo de Cristo. E Cristo é a cabeça do corpo, né? Porque como o corpo é um todo, muitos membros, e todos os membros do corpo tem seus membros em função desse corpo. Cristo é a cabeça. Nossa Senhora é mãe de Jesus Cristo. E isso até os nossos irmãos protestantes não contestam, porque não tem como contestar. Eles sabem que Maria é mãe de Jesus. Se Maria é mãe de Jesus, Maria é mãe da cabeça do corpo, porque Jesus é a cabeça do corpo. Agora, a cabeça, um corpo sem cabeça não, né? Não consegue nem se mexer. Então é claro que o corpo precisa ter a cabeça. É porque se São Paulo compara a igreja a um corpo, imagina o que é um corpo sem a cabeça. Uma pessoa, quando tem morte cefálica, ela está morta já. Quando o cérebro parou tudo. O cérebro é que manda informação para o corpo. Nós sabemos que sem o Espírito Santo nós não somos nada. Jesus morreu, mas ele ressuscitou e depois enviou o quê? O Espírito Santo. Por isso que nós precisamos da cabeça. E o corpo é a igreja. Eu sou um membro, você é outro membro. Quem é batizado aqui, levante a mão. Somos membros do corpo de Cristo, né? Cada um de nós é um membro. Um sabe fazer isso, outro sabe fazer aquilo. Tem coisas que você faz que pouca gente sabe fazer. Agora tem coisas que eu faço, talvez até que você não saiba fazer, né? E assim vai, cada um com seu membro, e cada membro tem uma função. É o que a gente chama de diversidade funcional, né?
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0: Maravilha, maravilha. Você que está acompanhando as pregações aí do padre, né, gente? É mais uma pregação que eu tenho certeza que está mexendo, como tantas pregações que mexe mesmo. Essa pregação, eu digo para você que tem atingido centenas e centenas de acessos pelo YouTube, milhares de acessos pelo Facebook, milhares mesmo, viu, gente? Tem pregações que passam mais de 200 mil acessos através das nossas redes sociais. Eu espero que você possa também compartilhar com as pessoas pregações como essa, tá? Padre Cleberson, já voltando com você, com o Jovem Coragem, bem rapidinho, intervalo, já estou voltando.

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2: 21 horas e 13 minutos.
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0: Ô, povo amado de Deus, que alegria poder receber você aqui no nosso programa Jovem Coragem. Olha só as mensagens que vão chegando lá no site do padre, www.padreclebersevangelista.org.br. Adilson de Curitiba, pela minha família, peço, padre, nós perdemos o nosso pai, a tristeza ainda é grande, então peço a sua bênção. Tá bom, Adilson, vamos rezar. A Kelly de Balneário Camboriú, Santa Catarina, pedindo, ela assiste as pregações do padre, e ela falou que a pregação que mais tocou para ela foi sobre ataque espiritual. Ela disse que ela se identificou com o quarto nível da pregação. Ô, Kelly, que Deus abençoe. E você que ainda não acompanhou essa pregação, a Kelly está indicando, viu? De Camboriú, Santa Catarina, acompanhou a pregação. E está gostando dessa também, Kelly? Que o padre está passando hoje aqui no Jovem Coragem? Espero que sim, viu? A Rosemary de Umbá, Montenegro, é o país Montenegro. Olha, obrigado, Padre Cleberson. Hoje eu ouvi uma pregação do Senhor e eu queria dizer que gosto muito de ouvir, viu, pregações como essa. Para mim, foi um bálsamo, diz ela. Oh, coisa gostosa, hein, filha? A Rosemary de Umbá. Também Aurilene de Fortaleza, parabéns, obrigado pelo seu sacerdote, obrigado pelas suas pregações. Ô, Aurilene, Deus abençoe. O povo de Fortaleza lá ligadinho com a gente, né, gente? É, povo de Fortaleza, Fortaleza é a terra onde o padre Reginaldo gravou o DVD, 1 milhão de vozes, né? Gente, vamos para mais uma parte então da pregação. Tenho certeza que você vai amar as pregações, essas pregações que o padre traz, porque são selecionadas. Coragem, coragem. A gente fala jovem coragem porque não tem idade para ser jovem. E a palavra de Deus nos pede coragem, né? Vamos lá, vamos de pregação. Roda mais um trecho da pregação lá.
1: Agora todos nós somos importantes porque cada membro precisa exercer a sua função. Porque se para um membro do corpo, o corpo todo fica deficiente. E tem membro que não pode nem parar. Por exemplo, se o coração parar, o corpo todo para também. Então, nós podemos dizer que Cristo é a cabeça do corpo. E nós somos um membro. Nossa Senhora é mãe de Jesus, então é mãe da cabeça. E Nossa Senhora é mãe dos membros também? Será se ela é mãe de todos nós? Será se Nossa Senhora é mãe da igreja também? Será se Nossa Senhora, assim como a igreja recebeu essa função de levar até Jesus? Por favor, eu quero ver se você consegue me entender isso daqui, porque é muito importante. Se a igreja recebeu a missão, como diz São Paulo, orai uns pelos outros, ele diz para a igreja. Ele está dizendo para os membros do corpo. Se a igreja tem a função de levar a oração, Nossa Senhora é mãe da igreja ou é mãe só da cabeça do corpo? Porque um corpo sem cabeça não sobrevive, mas também a cabeça sem o corpo, ela não tem sentido. A cabeça é para comandar o corpo. Então, gente, Cristo total significa o Cristo que é cabeça e membros. Jesus, ele é que inspira a igreja, Jesus que fundou a igreja, Jesus está presente na igreja. No capítulo 20 de São João, capítulo 19, versículo 25, quando Jesus está no alto da cruz, Jesus confia a um apóstolo uma função, gente, apostólica. Ele dá a um apóstolo uma função que faz de Nossa Senhora o que a gente chama de mãe dos viventes. Para você entender isso, eu vou ler o que o Catecismo da Igreja explica sobre isso, para que você entenda que Maria não é o caminho, mas ela nos leva para o caminho. Ela não é o caminho para onde a gente quer chegar definitivamente, mas Nossa Senhora vai nos levar para lá. É como uma seta, é como uma placa que diz, ó, vá por aqui que você está no caminho certo. Diz assim a palavra de Deus, o Catecismo da Igreja, vai dizer assim, ó: a missão de Maria foi preparada pela missão das santas mulheres. No princípio está Eva, a despeito da sua desobediência, ela recebe a promessa de uma descendência que será vitoriosa sobre o maligno. Tu lhe ferirás a cabeça. Gênesis 3,15, a palavra de Deus diz assim: tu lhe ferirás a cabeça. Deus está falando para Eva isso. Tu lhe ferirás a cabeça. Então a igreja vê a prefiguração de Maria, está dizendo o catecismo aqui, número 489, e de ser a mãe de todos os viventes. Interessante, por que Maria é considerada mãe dos viventes? Porque, que eu saiba, no Antigo Testamento era Eva a mãe dos viventes. Está lá, no capítulo, em Gênesis, diz que o próprio Adão dá a Eva a missão de ser mãe dos viventes, em Gênesis 3,20. Adão pôs o nome da sua mulher de Eva, porque ela era mãe dos viventes. Se Eva significa mãe dos viventes, o que, que tem a ver Eva com Maria? É porque quando Jesus entrega Maria para o apóstolo, dizendo, eis aí a sua mãe, Maria passa a ser mãe de toda a humanidade, porque tudo que Jesus confiou aos apóstolos, Jesus confiou a toda a humanidade. Pede para a instituição da Eucaristia fazer isso em memória de mim. Ele confia só aos apóstolos ou a toda a humanidade? Nós somos continuadores dos apóstolos. A nossa igreja católica apostólica. Por que somos apostólicos? Porque nós continuamos o que foi confiado aos apóstolos. Tudo que Jesus confiou aos apóstolos, Ele confiou a cada um de nós. Repete comigo. Tudo que Jesus confiou aos apóstolos, confiou a cada um de nós. Está entendendo? Tudo. Ele pediu para perdoar os pecados. Também nós devemos perdoar. Pediu para celebrar a ceia. Também. Tudo que Jesus confiou aos apóstolos. Se Jesus confiou a sua mãe a um apóstolo, confiou só a ele. Gente, a gente ouve tanta besteira por aí. Vocês sempre estavam vendo um discurso na televisão de um pastor dizendo, não, mas com certeza Jesus disse para o apóstolo, eis aí a sua mãe, para que ele pudesse levar ela para casa, porque Maria ia sozinha para casa depois da morte. Gente, a Bíblia não fala besteira. A Bíblia não fica jogando palavra ao vento. Tudo que está na Bíblia é profundo. Ali está a verdade revelada. Se Jesus disse para um apóstolo, eis aí sua mãe, e nós sabemos que João não era filho de sangue de Nossa Senhora, para que João vai dizer, eis aí sua mãe, se não é para dizer que Maria agora torna-se a mãe dos viventes? Eva significa mãe dos viventes, agora Maria tornou-se a mãe dos viventes. Se a palavra de Deus dizia para Eva, tu lhe ferirás a cabeça, Eva iria ferir a cabeça de Satanás, porque a serpente significa Satanás. Então Jesus está dizendo, eis aí sua mãe. Se ela torna-se a mãe dos viventes, a igreja diz, ela é a nova Eva. É Maria que esmaga a cabeça da serpente. A igreja entende que aquele texto de Gênesis 3,15 queria dizer que Maria seria a nova Eva. A primeira mulher em tudo não fez a vontade de Deus. A primeira mulher, olha, foi um desastre, assim como o primeiro homem, chamado Adão. Agora, se Jesus em tudo fez a vontade do Pai, Maria em tudo também fez a vontade. Por isso que ela é chamada de cheia da graça. Né? O anjo quando aparece para Maria diz, ave cheia de graça, o Senhor é contigo, bendita sois tu entre todas as mulheres. Não é qualquer mulher, gente. Maria não é, ela é bendita entre todas, ela é a melhor de todas. Não existe outro ser humano com tanta graça como essa mulher. Ela é modelo de igreja, modelo de cristão. Ora, se eu e você recebemos a missão de São Paulo aqui, de orar um pelos outros, 1 Timóteo 2,1, fazer preces, orações e súplicas, quem dirá Maria? Quem dirá Nossa Senhora? Tomada, cheia da graça. Quando uma pessoa pede para Nossa Senhora, gente, muito mais do que entender esses textos bíblicos, porque talvez a teologia mariana eu acho linda, linda. É muito profundo isso aqui. E talvez é tanta coisa para você que você diz, padre, eu preciso ouvir umas duas, três vezes essa pregação para tentar casar tudo o que o senhor falou. Mas antes de você entender, eu tenho a certeza que um certo dia você já pediu a intercessão dela. E a graça aconteceu. E Nossa Senhora nos ganha, gente, é assim. Porque ela é aquela mãe que sempre leva ao pai. Ela é a mãe que sempre leva para o filho. Ela é a ponte, ela é a medianeira, ela sabe do lugar dela. Aliás, a igreja diz que a atitude mais louvável de Nossa Senhora é o que a gente chama da atitude da humildade. Em Lucas, ali no capítulo 1, ela diz assim no discurso dela, eis aqui a serva do Senhor. Servo significa escrava. Eis aqui a serva do Senhor, faça-se em mim segundo a tua palavra. O poderoso fez em mim maravilhas, né? No cântico de Nossa Senhora, depois que ela recebe a incumbência do anjo de ser mãe do Salvador, né? Que o anjo diz que ela era cheia da graça. Aliás, um anjo chegar para uma mulher e dizer ave cheia de graça, ave significa salve, né? Ave cheia de graça, o Senhor é contigo. O termo salve era usado para as rainhas. Essa mulher não era pouca coisa para um anjo usar um pronome de tratamento, salve, né? Ave cheia de graça, depois, e ave gracia plena do latim, ave gracia plena dominus tecum, benedicta tu in mulheribus, significa, ave gracia plena significa plena da graça.
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0: Maravilha, você que vai acompanhando essas pregações vai se deliciando com a palavra de Deus. O padre vai para mais um intervalo, linha bem rápido, que daqui a pouco já estou abrindo o site para ver quem está chegando lá. www.padreclebersevangelista.org.br, tá? Quer pedir oração? Quer compartilhar as pregações? Quer falar o que está achando das pregações do padre? Entra lá, abençoado, daqui a pouquinho o padre está voltando, bem rapidinho.

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1: 21:26.
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0: Maravilha, maravilha. Tá chegando um monte de pedidos de oração, mensagem de gente que tá falando que tá amando as pregações desse jovem coragem. Hoje o padre mandou uma pregação aqui de fogo, né? A Geralda lá de Nazarezinho, olha o nome da região. Nazarezinho, de Paraíba. A sua bênção, padre Clebson. As suas pregações são maravilhosas, de cura e libertação mesmo. Parabéns, servo de Deus. Obrigado, Geralda. Deus abençoe. De Nazarezinho, ela. A Cristiane de Curitiba, peço oração por todos da minha família, que Deus abra as comportas do céu, eu confio em vós. Ô, Cristiane, que linda essa mensagem. É, tem uma passagem bíblica que fala isso, que Deus abre as comportas do céu para abençoar aqueles que são fiéis, né? Está no livro de Malaquias, se eu não me engano. A Silmara de Rio Branco do Sul, é por minha família, pela saúde da minha mãe, e por minha saúde, por meus filhos, que deixam o vídeo do Bebida. Reze por nós. No final do programa, o padre vai dar uma bênção especial, tá, Silmara? O padre, coloca a água aí, chave do carro e da casa, aproveite que o padre abençoa. A Valda de Juazeiro do Norte, Ceará. Acompanho sempre suas pregações pelo YouTube. Eu adoro, padre, seu programa. Deus abençoe. A Gisele de Curitiba, padre, quando acho que já escutei palavras suficientes, o senhor manda uma melhor ainda. Ô, Gisele, que bênção, filha. Que bom que você está gostando do programa Jovem Coragem. O padre está mandando aí para vocês. Essas pregações eu tenho certeza que cura, que liberta mesmo. Porque é a palavra de Deus, né? Vamos de pregação, povo de Deus. Vamos de pregação. Não podemos perder tempo, que o tempo voa. Roda lá. Ave graça plena significa plena da graça. Não tinha espaço para pecado naquela mulher. Era ela plena da graça. Ave graça plena. Ave cheia de graça, ave graça plena. Ela era plena da graça. E tem gente achando que Maria não pode interceder. Ah, mas Maria não está morta. Leia Apocalipse 12. Apocalipse 12, a partir do versículo 1, no céu aparece uma mulher coroada como uma rainha. Quem é essa mulher? A minha mãe, a tua vozinha, não é? Quem é essa mulher? Se não há prefiguração da igreja, se não é a mãe da igreja, a mãe do corpo místico de Cristo, se não é aquela que pode fazer ponte, que pode levar. É lindo isso. Deus quis amarrar a gente, porque tem gente que acha que Deus é egoísta, Deus faz tudo sozinho. Não, tem que pedir direto para Deus, né? Não pode pedir intercessão de santo, não pode pedir para Maria, é só para Deus. É engraçado, né? E por que que Deus, para salvar o mundo, fez aliança com Noé, com Abraão, com Moisés? Por que ele não salvou sozinho? Por que precisou fazer aliança com essa gentarada toda? Por que que não desceu do céu, assim, num berço de ouro? Podia ter feito, né? Porque ele não subiu aos céus à vista de todo mundo? Não foi um espetáculo, vamos dizer assim, a subida dele, a ascensão dele? Por que que ele não desceu do mesmo jeito? Precisou descer no ventre de uma mulher? É porque Deus não salva sozinho. Aliás, se eu estou aqui falando hoje com vocês, é porque eu represento o próprio Jesus. E você crê nisso. Você sabe que hoje você pode ir para casa dizendo: nossa, Deus falou tanto comigo. Eu estou com uma vontade de pegar esse texto e começar a rezar mais, pedir mais a intercessão de Maria, para que ela ligue as coisas no céu. Assim como Jesus disse, tudo que ligar na terra será ligado no céu. Jesus disse isso para Pedro. Ora, tudo que ligar na terra será ligado no céu, significa intermediar, significa fazer mediação, significa rezar. Tudo que ligar na terra será ligado no céu. Ora, se eu, mísero padre, que só quem me conhece sabe a encrenca que eu sou, posso interceder por você, posso fazer com que essa palavra entre e transforme a tua vida, quem dirá a plena da graça? Quem dirá essa mulher? Então é muita arrogância, muitas vezes, a gente não entender isso, gente. E eu vou fechando aqui falando da humildade, porque a palavra de Deus diz assim, que Deus concede graça aos humildes, mas Ele resiste aos soberbos. Tiago 4,6, Deus resiste aos soberbos, mas concede graça aos humildes. Quando Maria fala que ela é serva, quando ela fala que o poderoso fez nela maravilha, eu posso dizer assim que Maria é exemplo de toda vocação. Porque uma vocação onde a pessoa tem humildade, gente, a pessoa vai longe. Eu vou fazer uma pergunta para você, não precisa me responder. Mas você é humilde? Você é uma pessoa humilde? No teu relacionamento, você consegue ser humilde? Ou você é daquele que tem sempre a última palavra? Você que sabe tudo? Às vezes até demora 1, 2 dias, uma semana para voltar a conversar com essa pessoa. Não tem relacionamento que suporte uma pessoa que não seja humilde. Você é humilde lá no trânsito, por exemplo? Ou às vezes até dentro da igreja, em casa, mas no trânsito, perca o passinho. A humildade
1: é um dom que a gente deveria ter em qualquer lugar, porque quem não é humilde não se coloca nunca no lugar do outro, nunca vai pedir perdão. Eu conheço gente que perdeu o emprego por falta de humildade, né? O chefe foi chamar a atenção, quis bater boca com o chefe. É, porque não fala assim comigo. Você não vai servir para nada, filho. Você não vai conseguir trabalho nenhum. Se você não desempenar teu narizinho, não for um pouco do que foi Nossa Senhora, exemplo de humildade, você não vai parar emprego nenhum. Ninguém vai suportar você em relacionamento nenhum. É por isso que ela é chamada de mãe das vocações. Põe a mão no teu coração e diga assim: eu sei que Jesus é o caminho, mãe.
2: Eu sei que Jesus é o caminho.
1: É o único mediador.
2: É o único mediador.
1: É o meu único Senhor e Salvador.
2: É o meu único Senhor e Salvador.
1: Mas a senhora pode me levar.
2: Mas a senhora pode me levar
1: até Jesus.
2: Até Jesus.
1: Pode me conceder.
2: Pode me conceder
1: esta graça.
2: Esta graça
1: de resolver a minha vida.
2: De resolver a minha vida.
1: Então eu quero dar esse tempinho para você agora conversar com Maria. É a tua oração para ela. Feche teus olhos. Só ela talvez vai entender você, a situação que você está passando no teu relacionamento, os teus sentimentos talvez de perda, os teus sentimentos de desespero diante das crises que você está passando. Tem gente que está passando por crise financeira, Senhor. E Nossa Senhora pode nesse momento fazer essa ponte, filho. Vai ser o testemunho mais lindo que você vai levar. O dia que eu entreguei para Maria, eu confiei naquilo que o padre pregou, a graça aconteceu. Nossa Senhora, eu peço, mãe, olhe por cada um desses teus filhos, mãe, que nesse momento pede com tanta intercessão. Tu és a plena da graça, aquela que pode levar até o teu filho. E nós não somos nada, mãe, somos tão pequenos. Eu tenho certeza que nesse momento a senhora já está espiritualmente tomando posse de cada um desses pedidos. O teu coração hoje, mãe, vai ficar tão cheio de preces e pedidos e mais pedidos, para que a senhora, com o passar do tempo, possa ir resolvendo a nossa vida, mãe. Porque às vezes a gente fica tão sozinha, mãe, e um filho sem mãe é órfão. E como diz aquela canção, só quem já foi órfão que sabe do valor de uma mãe. Às vezes a gente caminha, parece como filhos órfãos, mãe, querendo fazer tudo sozinha. E o filho que faz as coisas sozinha, sozinho e sozinha, acaba fazendo burrada, mãe. Eu peço a tua intercessão. Eu peço a tua intercessão nesse momento, mãe.

0: Senhor, me coloca uma imagem de um terço, e nesse terço tem muita poeira em cima. Esse terço está jogado, eu acho que dentro de uma gaveta, em algum lugar. Um tercinho. Se eu fosse perguntar para você qual foi a última vez que você rezou o teu terço, talvez você não saberia me responder. Mas eu digo para você que Nossa Senhora sabe até a data, filho. Porque quando um filho reza o terço, pode ter certeza, ganha o coração da mãe. Quem sabe você vai lembrar dessa pregação hoje e amanhã, e você vai lembrar aonde é que está aquele tercinho mesmo, para mim começar a repetir aquelas orações, como aquele filho que fica segurando na saia da mãe, insistindo a mesma coisa, até convencer a mãe da graça, que você possa voltar a ser mariano para você que foi se perdendo. Sem mãe, a gente fica sem ponte. Sem mãe, a gente fica sem a mediação até Jesus. E a gente é tão pequeno para chegar direto a Jesus. Vamos aproveitar aquilo que Jesus nos deixou. Por Cristo nosso Senhor.
1: Amém.
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3: E você que está participando aqui com o padre dessas pregações maravilhosas, o padre vai para mais um intervalinho, é bem rapidinho, e daqui a pouquinho o padre vai voltar com os melhores momentos de espiritualidade. O padre sempre gosta de colocar, porque nessas missas que o padre celebra, o padre traz aqui as pregações, mas depois também aqueles momentos de cura interior. Tenho certeza que você em casa vai sentir a presença de Deus nesse momento de cura interior, que o padre vai aqui colocar um trechinho para você. Daqui a pouquinho, e tem bênção também da água, carteira de trabalho, chave do carro e da casa, põe tudo aí, vai buscar, que dá tempo. No intervalo eu já volto.

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1: 21 horas e 39 minutos.
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0: E você que vai acompanhando o programa Jovem Coragem comigo, seja bem-vindo. Você que está agora começando, acabou de ligar o rádio, não tem problema. O padre Kleber, seu evangelista, que está aqui com você, aqui no programa Jovem Coragem. O padre está colocando uma pregação aqui que está tocando em muitos corações, viu? A Geralda, que está comigo, a Silmara, a Gisele, aí pedindo oração. E está chegando mais aqui. O padre já leu, eu acho que aquele lá. Deixa eu ver aqui mais quem vai chegando. O Otávio Miranda, de Curitiba, do centro de Curitiba, ele diz assim: padre Clebson, gosto muito das suas pregações. O senhor é um padre massa. Olha só, o senhor é um padre massa. Gostei dessa, viu? Gostei, porque é o jeito do jovem cumprimentar, né? Também a Inês de Fortaleza: padre Clebson, gostaria de pedir oração pelos meus irmãos que estão em tratamento. O Manuel Francisco, muito obrigado. Vamos colocar aqui o Manuel. A Silva de Lençóis Paulista, São Paulo: sua bênção, padre, peço oração pela minha filha. Ela está passando por um momento de muita tribulação. Suas palavras nos edificam. Obrigado, Silvia. Obrigado pela audiência aí, querida. A Tereza, lá dos Estados Unidos. Olha onde que vai. Pelo site do padre Reginaldo Ligadinha. Padre Clébio Zapaz, meu nome é Maria Tereza. Encontrei uma pregação sua aqui no YouTube. Depois entrei no seu site. E agora, padre, não perco mais nenhuma das suas programações. Muito obrigado pelo carinho, tá? Tô vendo aqui que essa pregação também vai mexer muito comigo, com a minha história. Quero colocar em prática. Tereza dos Estados Unidos. Olha só que bênção viver. A Juscelia de Niterói, Rio de Janeiro, pedindo oração. A Ivete de Itapiruçu: eu estou escrevendo para agradecer esse programa maravilhoso e abençoado. Oi, Ivete. Deus abençoe, meu anjo. Confesso que me emocionei ao ouvir suas pregações. A Juscelia está dizendo do Rio de Janeiro. Era tudo o que eu precisava ouvir, padre. Crescer mais na fé. Obrigado mesmo pelas suas pregações e por mais essa pregação que hoje o senhor partilha com a gente. Juscelia de Niterói. Obrigado, meu anjo. Deus abençoe mesmo, tá? Gente, momentos de espiritualidade agora que o padre quer colocar pra você, tem certeza que vai te ajudar. Os melhores momentos de espiritualidade dessa missa, aonde nós gravamos essa pregação que hoje estamos trazendo pra você. Roda lá.
1: Recorra, mãe, nesse momento, dizendo: Ave Maria, cheia de graça, o Senhor é convosco. Bendita sois vós entre as mulheres, e bendito é o fruto do vosso ventre, Jesus. Santa Maria, Mãe de Deus, rogai por nós, os pecadores, agora e na hora de nossa morte. Amém.
2: Com a mão no teu coração, os teus olhos fechados, eu peço, Espírito Santo, esse sopro de vida, esse sopro de paz, que todas as sextas-feiras o Senhor nos traz. Tu és maravilhoso, Senhor. A fé remove montanhas. E se nós estamos aqui hoje é porque nós cremos tanto, Senhor. Nós cremos tanto que o Senhor está olhando por cada um de nós, que nada acontece, nem uma folha cai de uma árvore, diz a palavra, se não for pela vontade de Deus. Por isso eu peço para você, filho, para que você possa revelar a sede que você tem do Senhor, assim como essa chuva que está molhando essa terra. Aliás, como a gente estava precisando de chuva lá fora. Mas a tua alma também não é diferente. A tua alma sem Deus não é nada. E talvez você estava com uma sede de Deus. Uma sede. Deixe teus olhos fechados agora. Não se preocupe com quem está do teu lado. É você e Deus. Você vai assim com o ministério: minha alma tem sede de ti, Senhor.

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1: Obrigado, Senhor, pelos intercessores que já estão intercedendo por essa igreja que já reza. Homens de Deus, minha alma tem sede.

Agora sim, que você e o Senhor possam dialogar nesse momento. E eu peço assim, Senhor, quando nós abrimos o coração para Ti, a nossa mente começa a recordar daqueles momentos de tristeza, de sofrimento, que às vezes a gente acha que não vai suportar. Essa é a verdade. Aquele vazio existencial que muitas vezes vem. Vai acalmando esse coração, Senhor. Vai pegando esse teu filho no colo. Vai abastecendo.

0: Pegue nas tuas mãos, assim, bem lentamente. E diga assim: sopra em nós.
1: Sopra em nós.
0: Isso, sopra em nós.
1: Sopra em nós.
0: Somos teus filhos, ó Pai.

O Senhor me coloca muito forte. Hoje tem pessoas especiais para ir aqui. Hoje tem pessoas muito especiais. Porque, filho, talvez você consiga até esconder das pessoas aquilo que você está passando. Mas é só Deus para te conhecer por dentro. É só Deus para saber dos teus segredos, para saber daquilo que intimamente você passa. E o Senhor me coloca muito forte, pessoas especiais, por favor, servos e servas. Eu peço, ore com carinho. Mesmo que vocês também tenham os problemas pessoais, ore com carinho. Tem pessoas nesse momento nos assistindo, nos acompanhando, pessoas que estão precisando muito de Deus. Estão nesse momento aí na frente dessa telinha nos assistindo. Vai soprando, Senhor. Vai restaurando, vai renovando. E que todo espírito imundo, todo espírito de derrota, espírito de prostituição, espírito de desânimo, que vá caindo por terra, Senhor. Porque nós precisamos, Senhor, de uma renovação espiritual. Uma renovação.

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1: Ô, povo abençoado, que bom que você acompanhou. E é claro que dá vontade de a gente continuar, mas o programa está acabando, gente. O padre vai rezar. Não quero deixar você, não, sem essa bênção especial nesse programa Jovem Coragem de hoje, tá bom? Olha o padre Clébio aqui, cheio de vontade de querer um dia abençoar a tua vida. Vamos lá? Tem copinho com água, carteira de trabalho, chave do carro e da casa aí? Vamos abençoar?

Que Deus eterno, todo-poderoso, possa abençoar a sua vida. Porque a nossa proteção está no nome do Senhor. Senhor, eu vejo com os meus olhos espirituais, copo com água, carteira de trabalho, chave do carro e da casa, aí na frente, roupas de pessoas que precisam dessa bênção. Todos aqueles que estão enfermos, pessoas que foram tocadas pela palavra nesse programa de hoje, Senhor, que essa bênção permaneça no poder do Teu nome. Eu abençoo, Pai, Filho e Espírito Santo. Amém. Fique na paz, que Deus abençoe você. Um abraço aqui do Padre Cleverson Evangelista para você. Deus abençoe. Faz

0: 21h54.
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1: Nem sempre teremos tudo o que desejamos, mas podemos aprender a reconhecer o que já recebemos. O contentamento não nasce da falta de sonhos, mas da capacidade de agradecer enquanto continuamos caminhando. Deus não quer apenas levar você a novos lugares. Ele também quer ensinar você a valorizar cada etapa da jornada. Um coração contente encontra paz mesmo durante os processos. A felicidade cresce quando aprendemos a agradecer pelo que já temos, enquanto esperamos pelo que ainda virá.
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2: 21 horas e 59 minutos.

0: 8 de junho é a data do aniversário do Padre Zezinho, do meu também. O Padre Zezinho é o compositor e cantor religioso mais conhecido e cantado do Brasil. Mesmo aposentado por um grave AVC alguns anos atrás, as suas músicas continuam ecoando e formando gerações de cristãos. Para a comemoração dos 85 anos de vida e os 60 anos de sacerdócio do Padre Zezinho, está sendo lançado hoje um livro biográfico com o título Apenas um Cidadão do Infinito, Vida e Missão do Padre Zezinho. Trata-se de uma biografia jornalística com cerca de 300 páginas. O livro reconta a história do menino da periferia que nasceu em Machado, Minas Gerais, passou a infância em Taubaté, São Paulo, e se tornou um dos maiores comunicadores e músicos da Igreja Católica no Brasil. O livro foi escrito pela jornalista Gabi Bonvecchio e publicado pela editora SCJ. Nesta semana vamos sortear 3 destes livros com os ouvintes aqui do nosso programa. Nesta biografia autorizada, a autora reconstrói a trajetória do Padre Zezinho, mostrando o sacerdote inovador, o catequista, o escritor fecundo, o cantor e o comunicador que abriu caminhos na forma como a fé chega às famílias brasileiras. Ao longo das páginas, o livro revela não apenas o sacerdote conhecido pelos palcos e gravações, mas o homem por trás da obra. Observador, sensível, exigente consigo mesmo e comprometido com a missão de comunicar o Evangelho através da arte e da palavra. 85 anos de vida, 60 anos de sacerdócio. Parabéns, Padre Zezinho! Estamos começando o nosso Tempo de Paz. E para iniciar bem o nosso encontro de hoje, busquemos as luzes do alto, peçamos a bênção de Deus e lhe consagremos esta segunda-feira. Reze comigo. Eu te adoro, meu Deus, e te amo de todo o coração. Agradeço-te por me teres criado, feito cristão e conservado até hoje. Ofereço-te as ações deste dia. Faz que sejam todas segundo a tua santa vontade, para a maior glória tua. Preserva-me do pecado e de todo o mal. Esteja tua graça sempre comigo e com todos os meus caros. Assim seja. A devoção ao Sagrado Coração de Jesus, mensagem do venerável Dom Antônio Lustosa. Alguém perguntará, onde está entre as verdades reveladas a doutrina dessa devoção ao Sagrado Coração de Jesus? Realmente, quando a Igreja nos ensina uma verdade como revelada, não se trata propriamente de uma nova revelação. A Igreja apenas torna explícita uma doutrina que ela tem sob sua guarda no depósito da fé. Quando o evangelista São João ensina que o Verbo era Deus e se fez carne, e que nos amou até o extremo, aí encontramos as raízes dessa maravilhosa doutrina sobre a devoção ao Sagrado Coração de Jesus. Sabemos que Jesus Cristo era verdadeiro Deus e verdadeiro homem. Entretanto, seu coração não era o coração de um simples homem, mas de um homem-Deus. Lemos que o menino Deus crescia em sabedoria e idade. Evidentemente, como Verbo de Deus, ele era a mesma sabedoria. A Igreja é assistida pelo Espírito Santo e ele sabe como e quando deve publicar as verdades de que a humanidade precisa. E esta é a palavra que está iluminando esta segunda-feira. Os discípulos aproximaram-se e Jesus começou a ensiná-los. Mateus 5, versículos de 1 a 2.
1: Sua bênção, Padre João Carlos. Aqui é Célia Cristina, catequista em Guarulhos, São Paulo, passando para desejar um feliz aniversário. Que Deus continue abençoando sua vida, sua missão, seus dias, Padre. Em nome de todos os ouvintes de São Paulo, desejamos ao Senhor felicidades em cada dia do novo ciclo de vida, com as bênçãos do Senhor Jesus.
2: Sou Lourdinha, de Juazeiro do Norte, terra do Padre Cício. Hoje é um grande dia, é o aniversário do nosso Padre João Carlos. Padre, quero desejar ao Senhor muitos anos de vida e que Deus dê muita sabedoria ao Senhor. Que Nossa Senhora de Lourdes te cubra com o manto sagrado dela. Padre, eu sou muito feliz de fazer parte da AMA e hoje estar aqui representando todos os associados da AMA.
0: Fico muito agradecido a você, Célia, a você, Lourdinha, a todos os associados da AMA, a todos os que acolhem a meditação. Muito obrigado. E confira agora a lista dos ouvintes contemplados com brindes e presentes na semana passada. Contemplados com revistas católicas. Rosilene de Alcântara, da Vila União em Fortaleza, ouvinte da FM Dom Bosco. Alcenira Ramos e Butrins em Olinda, ouvinte da Olinda FM. Maria de Lourdes Almeida de Bananeiras, da Paraíba, ouvinte da Rádio Integração FM. Ana Pereira da Várzea, no Recife, ouvinte da Recife FM. E Maria Auxiliadora Santana de Carpina, ouvinte da Rádio Amanhecer. Contemplados com calendários da AMA. Marilúcia do Nascimento, de Lagoa Nova, em Natal, ouvinte da Rádio Rural FM. Mário Filho de Salgueiro, Pernambuco, ouvinte da Rádio Asa Branca FM. Maria Rocilda Holanda, de Quixadá, ouvinte da Rádio Cultura FM. Maria da Glória Souza, de Fortaleza, ouvinte da FM Dom Bosco. Ana Maria Bezerra, de Olinda, ouvinte da Olinda FM. Contemplados com inscrições para o estudo do livro do Apocalipse. Sulema Nogueira, de Tupanciretã, no Rio Grande do Sul, ouvinte do programa pelo Spotify. Sofia Rodrigues Barbosa, de Paraíso do Norte, Maringá, no Paraná, ouvinte da Rádio Colmeia FM. Wagner Babler, de Amparo, em São Paulo, ouvinte do programa pelo Spotify. Adriana Carneiro, em Campinas, São Paulo, ouvinte da Rádio 9 de Julho, pelo aplicativo. Nésia Porfírio, de Penha, em São Paulo, ouvinte também da Rádio 9 de Julho. Contemplados com Bíblias Sagradas. Maria Selma Ribeiro, de Barbalha, ouvinte da FM Padre Cícero. Carlos Alberto Costa, de Puxinanã, na Paraíba, ouvinte da Rádio Líder FM. Sofia Rodrigues Barbosa, de Água Boa, em Minas Gerais, ouvinte da Rádio Liberdade FM. Em nosso programa Tempo de Paz, toda sexta-feira é dia de brindes e presentes para os ouvintes. Para esta sexta-feira, reservamos Bíblias, inscrições para o estudo do Apocalipse e o livro Biografia sobre o Padre Zezinho. Para participar, mande um zap para a gente agora mesmo, dizendo o seu nome e o nome da rádio que você está escutando agora. 81996444899.
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0: Mas que triste o assassinato do bispo em Moçambique, sábado passado. Mataram mais um irmão. Dom Osório Afonso pertencia à Ordem dos Missionários da Consolata. Era natural de Moçambique. Nasceu em 1972, tinha, portanto, 54 anos. Homem estudado, graduado em Sagrada Escritura pelo Instituto Bíblico de Roma, com estudos na Universidade Hebraica de Jerusalém e na Escola Bíblica e Arqueológica Francesa. O padre Osório, ordenado em 2002, trabalhou no Vaticano, no Dicastério para a Evangelização. O Papa Francisco, em 2023, nomeou bispo auxiliar em Maputo, que é a capital de Moçambique. O Papa Leão XIV, em julho do ano passado, nomeou o bispo de Quelimane, que é a capital de uma das províncias de Moçambique. Na madrugada deste sábado, dia 6 de junho, criminosos armados violaram a cerca elétrica da residência episcopal em Quelimane e balearam mortalmente o bispo no peito com vários tiros. A morte violenta de Dom Osório, aos 54 anos, provocou profunda consternação nacional e internacional. O Papa Leão XIV manifestou publicamente o seu pesar e solidariedade à Igreja moçambicana, enquanto o presidente de Moçambique, Daniel Chapo, lamentou a perda de um grande promotor da paz e da reconciliação no país. Missionários e comunidades católicas têm sofrido perseguição e ataques severos em Moçambique, concentrados sobretudo na província do Norte, Cabo Delgado. A violência é perpetrada por grupos extremistas islâmicos ligados ao Estado Islâmico, que destroem igrejas, raptam civis e forçam o deslocamento de milhares de pessoas. Desde o início do conflito, estima-se que mais de 300 católicos tenham sido mortos, incluindo padres, freiras, como a missionária italiana Maria De Capi, catequistas. Organizações internacionais acompanham de perto essa situação e destacam Moçambique como um dos países onde a liberdade religiosa está sob grave ameaça. A equipe de produção do programa me pediu para reservar o próximo bloco. Eles têm umas mensagens para nos mostrar. Daqui a pouco eu passo a bola para vocês.
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4: Feliz aniversário e muitos anos de vida, Padre João Carlos. Que Deus o abençoe com muita saúde, paz e sabedoria. Agradeço a Deus pelo dom de sua vida e por sua dedicação em nos guiar na fé. Hoje, a AMA celebra com muita alegria a sua vida. Obrigada por ser um sinal visível do amor de Cristo entre nós e por seu sim diário à missão.
5: Eu sou Zuleide Alencar, falo do Juazeiro do Norte, Ceará, e como voluntária da AMA, gostaria de representar todos os ouvintes da Rádio Padre Cícero de Juazeiro, que acompanha o Padre João Carlos através do programa Tempo de Paz, e parabenizá-lo pelo seu dia e pela pessoa especial que ele é, unindo-nos a todos os que hoje prestam-lhe homenagem e que tudo de maravilhoso lhe aconteça sempre sob a luz e a proteção divina, fazendo-o sempre muito mais feliz, assim como ele, que promove ações para que outros muitos sejam mais felizes e próximos a Jesus, através das suas edificantes homilias, meditações, orações e músicas orantes.
0: Fica aqui o meu agradecimento a todos vocês que estão mandando essas homenagens, a você, Ladjane, a todos os voluntários da nossa associação, a você, Zuleide, e a todos os ouvintes das emissoras que nos transmitem. Muito obrigado. Cidadão do Infinito é o título do livro biografia sobre o Padre Zezinho. A música é dele, a homenagem é nossa.

0: Somos todos cidadãos do infinito, caminhando por aqui, comprometidos com a justiça e a paz. Nossos cumprimentos aos aniversariantes de hoje. Padre Zezinho, claro, 85 anos faz hoje, grande cantor e compositor, mora em Taubaté, São Paulo. Também hoje é o dia do meu aniversário, muito obrigado pelas homenagens. Aniversário também hoje de Alessandro Marcelo, diretor da rádio Jequiá FM, de Jequiá da Praia, em Alagoas. E acolhemos com carinho uma nova emissora que a partir de hoje nos transmite, a Rádio Areia Branca 87,9, da cidade de São João, estado de Pernambuco. Bem-vinda à Rádio Areia Branca, da cidade de São João. E hoje tem Segunda Bíblica, é o nosso quinto encontro sobre o livro do Apocalipse, o quinto de 30 encontros. Quem vai se inscrever hoje vai receber o e-book e os links dos 4 encontros anteriores. O link do encontro de hoje vai estar no grupo do WhatsApp, exatamente às 8 da noite, hora do início de nossa aula de hoje. Compartilhando com vocês a minha agenda. Faço show em Mirandiba, Pernambuco, no próximo dia 24 de junho, dia de São João. E vou estar na Rede Vida de televisão no dia 26 de junho. Missa no Santuário da Vida, às 19 horas, e um programa de entrevista em seguida. 5 de julho é a data do Passeio dos Ouvintes a Bezerros. É lá que está sendo instalada a Rádio Amanhecer FM. Na programação, visita as instalações da futura emissora, Santa Missa, Tarde de Louvor e Adoração Eucarística. Informações pelo fone 3224-9284.
1: Sou Yara Ornelas, de Alagoinhas, Bahia. Padre João Carlos, o Senhor é um presente de Deus para nós. Obrigada, pois em cada canção, em cada meditação, no programa Tempo de Paz, no Terço Mariano, o Senhor semeia a paz em nossos corações, nos aproxima do amor de Deus e nos evangeliza, conduzindo-nos à reflexão e à busca da imitação de Cristo com tanto amor e simplicidade. Parabéns por mais um ciclo de vida. Um afetuoso abraço da equipe do Terço Mariano.
2: Padre João Carlos, que alegria, feliz aniversário. Aqui quem fala é Mariana Barros, falo de Recife, Pernambuco. Além de associada da AMA, sou voluntária da AMA e sou peregrina das missões internacionais do Padre João Carlos. Ano passado tive a graça de, junto com o Padre João e a Igreja Católica, ser peregrina da Esperança e acompanhá-lo na peregrinação, né, ao Vaticano e as visitas aos santuários marianos na França e Portugal. E por isso a minha gratidão, Padre, e principalmente nesse dia tão especial, falar em nome dos peregrinos, agradecendo ao Senhor, pelo Senhor da vida, né, pelo precioso dom da sua existência entre nós. Felicidades, Padre João Carlos, né, que Maria, nossa mãe, continue intercedendo para com seu filho, pela sua vida e pela sua linda missão.
0: Muito obrigado a você, Yara, e a todos que nos acompanham no Terço Mariano em diversas emissoras. Obrigado, Mariana, e a todos que participam conosco das peregrinações. A todos os que estão mandando os parabéns, muito obrigado. Deus os abençoe. 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A equipe de produção do programa me pediu para reservar o próximo bloco. Eles têm umas mensagens para nos mostrar. Daqui a pouco eu passo a bola para vocês. Enquanto você providencia sua participação, a gente vai para um breve intervalo. Mas volta já.
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8: 22 horas e 24 minutos.
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12: Tempo de paz. E neste segundo bloco do Tempo de Paz, a gente pede licença aqui ao Padre João Carlos para participar e abrir um espaço para uma justa e emocionante homenagem pela passagem hoje, 8 de junho, de mais um ano de vida do Senhor, Padre. Cantores, padres, familiares, a equipe da AMA, comunicadores de rádios parceiras e irmãos da Congregação Salesiana se unem em uma só voz para parabenizar e expressar toda a gratidão e carinho pelo seu ministério e pela sua vida. Desde já, parabéns, viu, Padre João Carlos?
13: Meu querido irmão, Padre João Carlos, aqui é o Zé Vicente, seu irmão de caminhada, de causas e canções. Com muita alegria me uno a todas as pessoas que nesse seu dia natalício te abraçam e junto com você ergue as mãos em ação de graças a Deus pelo dom maravilhoso da sua existência temperada com a arte, com a música principalmente, como fonte de expressão e comunicação da sua essência, da essência do evangelho que você disse sim. Grande abraço, sigamos juntos, meu irmão, nesse tempo de desafios, mantendo a comunhão cada vez mais pela causa dessa igreja em saída, temperada de profecia, temperada de encantos de missão, de encantos de cuidadores e cuidadoras das fontes da vida. Grande abraço, viva a vida, Padre João Carlos.
14: Primeiro a gente tem que agradecer aos céus por ter nos dado este presente, este consagrado.

0: continue te conduzindo, fortalecendo sempre mais a tua missão.
1: Meu bom amigo Padre João Carlos, meus parabéns. Dalcides, aqui da Rede Vida, desejando a você tudo aquilo que você merece, meu irmão. Você, com esse seu carisma, com essa voz que toca a alma da gente, que toca o coração da gente, muito obrigado pela sua evangelização, pelo amor com que você coloca nessa evangelização. E pode ter certeza que hoje, de modo especial, tem um Brasil rezando por você e agradecendo a Deus pelo dom da sua vida. Meus parabéns, um grande abraço. Você sabe que aqui você tem muitos irmãos e irmãs que te amam e que te amam muito. Um abraço.
2: Aqui é o Padre Inácio, sou salesiano e hoje quero me unir a tantas pessoas que desejam feliz aniversário ao nosso querido irmão, Padre João Carlos. Bem dizer a Deus pelo dom de sua vida, agradecer pela sua missão, louvar o Senhor porque sua dedicação é um grande exemplo, um grande testemunho para todos os irmãos da inspetoria, sobretudo para as novas gerações, porque é um homem todo de Deus, todo dos jovens, todo da missão salesiana. E seu exemplo de vida, sua alegria, sua jovialidade, seu testemunho, o seu amor à igreja, o seu serviço maravilhoso de evangelização, tudo isso são motivos para a gente render graças a Deus, porque eterno é seu amor. Parabéns. Muitos anos de vida, bênçãos de saúde, paz e fortalecimento e encorajamento nessa longa caminhada de Dom Bosco, a caminhada salesiana. O senhor é expoente, Padre João Carlos, da nossa inspetoria, na congregação salesiana, com essa belíssima missão que o Senhor nosso Deus confiou à sua vida. Um grande abraço.
3: Parabéns, meu filho, Padre João Carlos. Deus te abençoe. Deus te proteja. Nossa Senhora Auxiliadora, te proteja.

0: Oi, padre, que alegria poder estar aqui celebrando com o senhor mais um aniversário. Eu, Lita Moraes, que normalmente estou nos bastidores todos os dias aqui do nosso programa, hoje eu fiz questão de estar aqui, de passar aqui para lhe desejar muitos anos de vida. Que Deus lhe conceda muita saúde para que o senhor possa continuar caminhando conosco, viu? Então, é momento, é hora de render graças a Deus pelo dom da sua vida. Muitas felicidades, muitos anos de vida. Um forte abraço dessa sua amiga. Que Deus lhe abençoe, Padre.
1: Olá, Padre João Carlos, aqui é Jean das Rádios Parceiras. Estou passando aqui nesse dia especial para lhe desejar um feliz aniversário. Que Deus continue abençoando abundantemente sua vida, lhe dando saúde nessa missão evangelizadora. E eu agradeço a Deus, né, pela sua vida, pela confiança, pelo exemplo de dedicação e por todo o trabalho realizado nessa Associação Missionária Amanhecer, evangelizando através dos meios de comunicação. Um forte abraço, feliz aniversário!
2: Aqui quem fala é Stephanie, eu faço parte da coordenação da AMA e vim desejar minhas felicitações ao Padre João Carlos. Que o bom Deus abençoe ricamente sua vida com muita saúde, paz e sabedoria, Padre. Agradeço imensamente pela sua dedicação e por ser um guia espiritual tão iluminado para a nossa comunidade. Que Nossa Senhora o cubra sempre com seu manto sagrado.
3: Sou Wagner Santana e hoje meus parabéns vai para meu querido amigo Padre João Carlos. É uma graça poder compartilhar tantos anos esse padre, conselheiro, irmão. Eu agradeço e louvo a Deus pela amizade do Padre João Carlos, não só para comigo, mas para com também a minha família. Agradeço a Deus o dom da vida de Padre João Carlos. Feliz aniversário, Padre João. Tudo de bom na vida do senhor. Muito obrigado por sua amizade.
4: Olá, Padre João Carlos. Aqui é Benevaldo. Estou passando para parabenizá-lo pelo seu aniversário na data de hoje e rogo a Deus que lhe proporcione bastante saúde e paz. Um forte abraço.
5: Mais uma homenagem chegando, dessa vez com a cantora da banda do Padre João Carlos, Débora Brito.
6: Olá, Padre João Carlos. Hoje quero agradecer a Deus pela sua vida. São 13 anos caminhando juntos na missão, cantando Quem Me Tocou e vivendo tantas experiências que marcaram a minha história. Sou muito grata por tudo o que aprendo com o Senhor, sua sabedoria, sua humanidade, seu testemunho sacerdotal me inspiram cada vez mais. Que Deus lhe conceda muita saúde, alegria e muitos anos de vida para a gente continuar juntos nessa estrada da evangelização. Sua vida é um sinal do amor de Deus para mim. Feliz aniversário. Deus o abençoe sempre.
7: Olá, eu sou Viviane e faço parte da equipe da AMA do Padre João Carlos, atuando na central de relacionamento, onde a gente fala com os associados da AMA. Estou passando aqui nesse dia especial para dizer que estamos louvando e agradecendo a Deus pelo dom da vida do Padre João Carlos. Quero lhe desejar muita paz, saúde, prosperidade, que o Senhor continue firme com a gente na missão. Sou muito grata a Deus por ser privilegiada em conviver todos os dias com o Senhor, Padre João Carlos. Que Nossa Senhora continue abençoando a sua vida, fortalecendo e renovando a sua missão, para que a gente possa continuar comemorando muitos e muitos anos ainda essa data. Feliz aniversário!
5: Eu também vou aproveitar, Padre João Carlos, para, nesse momento em que a gente está ajudando na condução dessas várias homenagens, também deixar a minha mensagem para o Senhor. Hoje é dia de agradecer a Deus pela grande graça de celebrarmos mais uma primavera da sua vida. Que este novo ano seja um marco de renovação, abrindo novas etapas nesse intenso movimento missionário que o Senhor tem conduzido com tanta fidelidade e que se tornou referência e inspiração para todo o nosso trabalho.
8: Olá, Padre João Carlos. Aqui quem fala é Claudevandio Macedo, diretor administrativo da Rádio Cristo Rei. Um abraço fraterno e votos de muitas felicidades de toda a nossa equipe. Que Deus continue abençoando sua vida, fortalecendo sua vocação, sua missão evangelizadora, sempre marcada pela fé, dedicação e serviço ao povo de Deus. Em nome também do nosso diretor-geral, Padre João de Deus, e de todos que fazem a Rádio Educativa de Oeiras. Feliz aniversário!
9: Olá, eu sou o Padre Magno, salesiano de Dom Bosco, e aqui em Fortaleza estou como diretor da FM Dom Bosco. Estou passando para expressar a minha admiração, meu carinho pelo Padre João Carlos e por todo o trabalho de evangelização que há muitos anos ele faz em nosso país. Nós, daqui da comunidade salesiana, da presença salesiana de Fortaleza, nós, neste dia, nos unimos e elevamos a Deus uma prece por tua vida, por tua vocação, por tua missão, que tanto bem faz à nossa igreja e ao povo de Deus.
10: Padre João Carlos, aqui é Rubens Dias, da Sucesso FM 104,9 em Carpina. Venho também deixar aqui os parabéns por esse dia tão especial. Passou mais um ano e foi um ano no cuidado de Deus, Deus se estabelecendo nessa missão maravilhosa de evangelismo, e parabenizar pela sua idade, né, a nova idade, e por esse projeto tão maravilhoso que tem alcançado muitas vidas.
11: Eita vida! Muito obrigado. Olha, Zé Vicente, viva a vida, meu irmão. Dalcides da Rede Vida passou com a gente, disse que o Brasil estava rezando por mim. Aí foi demais, né? Exagerou bem. Padre Inácio, nosso superior provincial, obrigado pelo estímulo, pela confiança. Minha mãe cantou aí bonito, não foi? Quando eu quero falar com Deus, ela é apaixonada por essa música. Lita Moraes, saúde para você também, minha irmã. Obrigado pela parceria, Jean. Obrigado pela amizade, Stephanie, Wagner, Benevaldo. Pelos 13 anos de quem me tocou, Débora. Obrigado, Viviane. Obrigado, Wilson, pela missão compartilhada. E os diretores das emissoras, o Claudevão, o Padre Magno, Rubens. Estamos juntos na missão. A todos os que estão enviando suas mensagens, eu quero agradecer de coração. Muito obrigado. E este é um dia especial para pedir a bênção de Deus sobre todos nós. És água viva, cante comigo.

0: Como disse o apóstolo Paulo, em Cristo Deus nos abençoa com toda sorte de bênçãos. Em nosso programa Tempo de Paz, toda sexta-feira é dia de brindes e presentes para os ouvintes. Para participar, mande um zap para a gente agora mesmo, 81996444899. Os discípulos aproximaram-se e Jesus começou a ensiná-los. Mateus 5, versículos 1 e 2. Palavra que vamos meditar no próximo bloco. Por favor, prepare algo para a bênção. A gente volta já.
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4: 22 horas e 41 minutos.
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0: Os discípulos aproximaram-se e Jesus começou a ensiná-los. Vamos abrir o livro da Palavra de Deus, hoje em Mateus capítulo 5. Naquele tempo, vendo Jesus as multidões, subiu ao monte e sentou-se. Bem-aventurados os pobres em espírito, porque deles é o reino dos céus. Bem-aventurados os aflitos, porque serão consolados. Bem-aventurados os mansos, porque possuirão a terra. Bem-aventurados os que têm fome e sede de justiça, porque serão saciados. Palavra da Salvação. Os discípulos aproximaram-se e Jesus começou a ensiná-los. Mateus 5, versículos 1 e 2. E a semana está começando com a pregação de Jesus no Sermão da Montanha. Ele nos fala do reino de Deus, do amor de Deus que nos faz seu povo, sua herança, sua igreja. São quatro ações de Jesus descritas na abertura do Sermão da Montanha. Faça as contas. Vendo Jesus as multidões, primeira ação, subiu ao monte, segunda ação. E sentou-se, terceira ação. Os discípulos aproximaram-se, essa ação é a dos discípulos, e Jesus começou a ensiná-los, quarta ação de Jesus. Quatro, você sabe, é um número de totalidade abrangente com os quatro pontos cardeais. Estamos no início do chamado Sermão da Montanha, que compreende os capítulos 5, 6 e 7 de Mateus. O Sermão da Montanha é a proclamação da lei do povo da Nova Aliança. Vamos às quatro ações iniciais de Jesus. A primeira foi vendo as multidões. Ele vê o povo que acorre para ouvi-lo, para pedir a cura de suas doenças. ele não vê com os olhos, vê com o coração. Na história que contou do homem assaltado e caído na estrada, só o samaritano viu, aproximou-se e cuidou dele. O sacerdote e o levita viram, mas passaram adiante. Jesus vê as multidões como Deus que falou com Moisés no Monte Sinai: Eu vi a miséria do meu povo que está no Egito. Ouvi seu grito por causa dos seus opressores, pois eu conheço as suas angústias. A primeira ação foi ver as multidões, um olhar de compaixão e de compromisso com o seu bem. A segunda ação de Jesus foi subiu ao monte. Que detalhe curioso, subiu ao monte. Que monte? Com certeza, uma das colinas próximas de Cafarnaum. O monte, na tradição bíblica, é um lugar privilegiado do encontro com Deus. Mas por que subiu com a multidão ao monte? Claro, ele é o novo Moisés que está levando o povo hebreu para o Monte Sinai para prestar culto a Deus, celebrar aliança com ele e dele receber a lei. Subiu ao monte é uma ação cheia de significado. Refazendo o caminho da história, Jesus, o novo Moisés, está restaurando o seu povo que renasce em aliança com Deus. A terceira ação foi sentou-se. Por que sentar-se? Porque estava cansado? Para ficar mais próximo do povo? Os mestres em Israel e em outros povos ensinavam sentados. Na sinagoga, o pregador ficava sentado. Lembra Jesus na sinagoga de Nazaré? Depois que leu, de pé, o profeta Isaías sentou-se para explicar aquela passagem. Na sinagoga havia uma cadeira especial para o pregador, perto do púlpito, no lugar de destaque. Chama-se a cadeira de Moisés. E quando pediu uma barca para se afastar da multidão e falar-lhe sobre o reino de Deus, lembrem que posição Jesus ficou? Sentado, claro. Sentar-se é a posição de quem vai ensinar. Jesus assume a condição de mestre. É o novo Moisés que ensina a lei de Deus ao seu povo. A quarta ação foi, começou a ensiná-los. O que ele começou a ensinar, vem a seguir. As bem-aventuranças. As bem-aventuranças do reino. Na interpretação que se fazia do decálogo do Monte Sinai, o bem-aventurado era o praticante da lei, o que observava os mandamentos e as normas. Nas bem-aventuranças do monte, Jesus proclama que o reino de Deus é um dom para os humildes, os sofredores, os pecadores. O reino é o consolo para os aflitos e perseguidos, a vitória da justiça e da paz para os sofredores, a força dos mansos, o conhecimento de Deus para os de coração limpo, a misericórdia para os pecadores. Afinal, o bem-aventurado no povo da nova aliança é o humilde e pecador amado por Deus. Ouvindo essa palavra, você se sinta no meio daquela multidão. Você está na lista dos bem-aventurados do reino. Não porque você seja muito bom, nem muito santo, nem muito praticante da lei de Deus. Você está na lista dos bem-aventurados, porque na sua fraqueza, nos seus limites, na sua condição de pecador, Deus ama você. É o que Jesus está dizendo. Vamos guardar a mensagem. Está começando o Sermão da Montanha. Jesus, com compaixão, vê o povo como Deus na revelação a Moisés da sarça ardente. Jesus, com o povo e os discípulos, sobe ao monte. Ele é o novo Moisés que liderou a saída do Egito e levou o povo ao Monte Sinai para celebrar a aliança com Deus. Ele é o mestre que, sentado, ensina ao seu povo a lei do reino de Deus. O seu ensinamento é o manifesto do reino. Os pequenos são os amados de Deus, os cidadãos do seu reino. Os discípulos aproximaram-se e Jesus começou a ensiná-los. Mateus 5, versículos de 1 a 2. Cinco segundos para você falar com Deus. Senhor Jesus, longe de nós pôr nossa confiança no dinheiro, na riqueza deste mundo. Queremos acolher o reino de Deus como dom que nos é oferecido como nossa maior riqueza. Longe de nós vivermos na condição de quem não precisa mais de nada nem de ninguém. Queremos acolher o reino com sede e fome de justiça, buscando fraternidade, solidariedade e confiança na tua providência. Longe de nós vivermos a alegria falsa da bebida, das drogas ou da indiferença com a dor dos outros. Queremos viver a verdadeira alegria que o reino nos traz, pelo perdão, pela salvação que nos alcançaste. Longe de nós queremos agradar ao mundo e à opinião pública, negando o evangelho da vida, da família, da verdade. Queremos ser fiéis, mesmo no meio de incompreensões ou perseguições, certos que este é o caminho da vitória. Seja bendito o teu santo nome, hoje e sempre. Amém. E agora, por favor, incline um pouco a sua cabeça para receber a bênção. O Senhor te abençoe e te guarde. O Senhor tenha misericórdia de ti. O Senhor te dê saúde e paz. E te abençoe o Deus Todo-Poderoso, Pai e Filho e Espírito Santo. Amém. Vamos viver a palavra. Leia na sua Bíblia a passagem de hoje, Mateus 5, de 1 a 12. Agora, por favor, apresente a água para a bênção.
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0: Senhor Pai Santo, olha benignamente para nós, que fomos resgatados por teu Filho, e renascemos no batismo pela água e pelo Espírito Santo. Concede que todos os que entrarem em contato com esta água sejam renovados no corpo e na alma e te sirvam de coração puro. Abençoa, Senhor, esta água. Em nome do Pai, e do Filho, e do Espírito Santo. Amém.

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4: Na intenção de oração de junho, o Papa Leão XIV convida os fiéis a rezarem para que o esporte promova paz, fraternidade e encontro entre os povos. A campanha para a evangelização 2026 tem o tema Eu vos anuncio uma grande alegria e o cartaz está disponível para download no site da CNBB. O Conselho Missionário Regional, no último dia 5 de junho, sexta-feira, deu início à sua assembleia com representantes e lideranças de diversas dioceses e prelazias do norte, incluindo Porto Velho, Guarajamirim, Jiparaná, Humaitá, Rio Branco, Cruzeiro do Sul e Lábrea. E todo mundo já está informado. No YouTube nos encontramos semanalmente na Segunda Bíblica, às 8 da noite, estudando o livro do Apocalipse. Quinta-feira, dia eucarístico, tem a Santa Missa às 11 horas pelo rádio e pelo YouTube, celebrada na Basílica Salesiana do Sagrado Coração de Jesus, no Recife. E todos os dias tem o Terço Mariano em rede com diversas emissoras às 18 horas. A programação religiosa Noite de Paz começa às 10 da noite, vai até às 6 da manhã, em rede todas as noites. E o radialista Brendo Carvalho integra a equipe do Noite de Paz. Bendigamos a Deus pelo encontro de hoje. Obrigado, Senhor, pois Teu é o reino, o poder e a glória para sempre. Até amanhã, se Deus quiser.
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3: 23 horas e 3 minutos.
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5: Você já parou para pensar de onde vem a devoção ao Sagrado Coração de Jesus? Essa imagem que está na parede de tantas casas brasileiras, com o coração em chamas, os espinhos e a ferida no lado, ela tem uma história que vai muito além do que a maioria das pessoas imagina. Hoje eu quero te contar 10 verdades sobre o Sagrado Coração de Jesus que vão te surpreender. Algumas delas têm quase 800 anos. Outras você provavelmente nunca ouviu na catequese. Fica comigo até o final porque a última verdade é especialmente bonita. E no fechamento eu tenho um convite especial para você. Vamos juntos? Verdade 1, a origem está no Evangelho de São João. A primeira verdade vai direto à raiz. A devoção ao Sagrado Coração não começou na Idade Média. Ela tem raiz no próprio Evangelho de São João. João, o apóstolo amado, recostou a cabeça sobre o peito de Jesus durante a última ceia. Santo Agostinho, no século IV, escreveu que João bebeu ali os segredos das profundezas mais íntimas do coração do Senhor. E depois, na cruz, um soldado romano golpeou o lado de Jesus com uma lança. Do coração ferido brotou sangue e água. Os padres da igreja viram naquele momento a fonte de todos os sacramentos. Do sangue, a Eucaristia, da água, o batismo. O Sagrado Coração de Jesus não é uma devoção inventada pelos homens. É uma revelação que começou no próprio coração aberto de Cristo na cruz. Verdade 2. O hino mais antigo ao Sagrado Coração foi escrito no século XIII. Verdade 2. Muito antes das aparições a Santa Margarida Maria Alacoque, já existia um hino dedicado ao coração de Jesus. Chama-se Summi Regis Coravetto, que quer dizer Eu te saúdo, ó coração do Rei Altíssimo. É atribuído a Hermann José, um monge alemão de Colônia, que viveu até por volta de 1241. Isso quer dizer que em pleno século XIII, monges já cantavam ao coração de Cristo com devoção organizada. A devoção que muita gente pensa ser recente tem quase 800 anos de história escrita e documentada. Verdade 3. Santa Clara de Assis saudava o Sagrado Coração várias vezes ao dia. Santa Clara de Assis, que viveu até 1253, tinha o hábito de saudar diversas vezes ao dia o Sagrado Coração presente no Santíssimo Sacramento. Para ela, a adoração eucarística era inseparável da veneração ao coração de Jesus. Você vê isso? A ternura pelo coração de Cristo é o coração da espiritualidade franciscana. Francisco e Clara amavam o coração de Jesus muito antes de qualquer aparição oficial. Verdade 4. Santa Gertrudes, a Grande, ouviu o coração de Jesus palpitar. Essa é uma das imagens mais tocantes de toda essa devoção. Santa Gertrudes, a Grande, que viveu até 1302, teve uma visão mística em que repousou a cabeça sobre a chaga do lado do Senhor e ouviu o coração de Deus palpitar. Impressionada, ela perguntou a São João, em visão, por que que ele não havia relatado isso no seu evangelho. E a resposta de João foi profética: essa revelação estava guardada para um tempo futuro, quando o amor no mundo precisasse ser renovado. O mundo de hoje, marcado pela frieza e pelo vazio existencial, é exatamente esse tempo reservado. A devoção ao Sagrado Coração é a resposta de Deus para o coração vazio do nosso século. Verdade 5. Vários santos tiveram visões antes das aparições oficiais. Antes de chegar a Santa Margarida Maria Alacoque, várias pessoas santas já haviam recebido revelações ligadas ao coração de Jesus. Santa Lutigarda, falecida em 1246, Santa Matilde, 1298, Santa Ângela de Foligno, 1309, Santa Juliana de Norwich, 1416, Santa Verônica Juliane, 1727. Cada um desses santos foi uma pedra no mosaico. A devoção ao Sagrado Coração não foi um raio que caiu do céu numa tarde de 1675. Foi um rio que cresceu por séculos, alimentado por corações santos em toda a Igreja. Verdade 6. A grande aparição aconteceu na sexta-feira após o Corpus Christi. Em 1675, em Paray-le-Monial, na França, Santa Margarida Maria Alacoque recebeu a visão mais importante de toda essa história. Durante a oitava de Corpus Christi, Jesus se revelou a ela com um coração aberto e ardente. E o que Jesus pediu? Pediu que uma festa especial em honra do seu coração fosse celebrada na sexta-feira seguinte ao Corpus Christi para reparar a ingratidão dos homens. É por isso que a solenidade do Sagrado Coração é sempre celebrada nessa sexta-feira específica, 19 dias após Pentecostes. Não é uma data aleatória, é uma data escolhida pelo próprio Cristo. Pensa comigo, o próprio Jesus escolheu a data da sua festa. Não foi um Papa, não foi um concílio, foi Ele. Esse é o peso dessa devoção. Verdade 7. O simbolismo da imagem tem um significado para cada detalhe. Aquela imagem que você tem na sua casa ou que você viu na casa da sua avó não é apenas decoração. Cada elemento tem um significado profundo. A chama de fogo representa o amor ardente de Cristo pela humanidade. A coroa de espinhos simboliza o sofrimento que os nossos pecados causam ao coração de Jesus. A ferida no lado lembra a lançada na cruz. E a cruz no topo do coração proclama que é pelo sacrifício que esse amor se revelou ao mundo. Quando você olha para essa imagem, está vendo condensada toda a teologia da redenção num único símbolo. Verdade 8. A festa oficial foi estendida a toda a Igreja em 1856. Em 1856, o Papa Pio IX estendeu a festa do Sagrado Coração de Jesus a toda a Igreja Católica. A partir daí, os papas aprofundaram teologicamente essa devoção com uma série de documentos importantes. O Papa Leão XIII escreveu a encíclica Annum Sacrum. O Papa Pio XI escreveu Miserentissimus Redemptor. O Papa Pio XII respondeu às críticas teológicas com a famosa Aurietis Aquas, de 1956, que é até hoje o documento mais completo sobre o tema. Nenhuma devoção popular tão sustentada por documentos papais ao longo de tanto tempo. A Igreja fez a sua parte para confirmar o que os santos já viviam. Verdade 9. Em 1899. Toda a humanidade foi consagrada ao Sagrado Coração. Em 11 de junho de 1899, o Papa Leão XIII fez algo que nunca havia sido feito antes na história da Igreja. Consagrou toda a humanidade ao Sagrado Coração de Jesus, não apenas os católicos. A humanidade inteira. Foi um gesto de audácia espiritual que reconhece que o amor de Cristo não tem fronteiras de religião, raça ou nação. O coração que foi aberto na cruz foi aberto para todos. Você está incluído nessa consagração. Sua família está incluída. O Papa Leão XIII colocou o mundo inteiro nas mãos do Sagrado Coração há mais de 100 anos. E essa consagração continua valendo até hoje. Verdade 10. O Imaculado Coração de Maria celebrado no dia seguinte. A décima verdade é a mais bonita de todas. Você sabia que a festa do Imaculado Coração de Maria é celebrada no dia seguinte à solenidade do Sagrado Coração de Jesus? O Papa Pio XII estabeleceu isso em 1944, porque esses dois corações são inseparáveis. Maria é a que mais amou Jesus com o coração puro. Colocar a festa do Imaculado Coração logo após o Sagrado Coração é dizer que o amor de Deus e o amor de Maria caminham sempre juntos. E o Papa São João Paulo II, que tinha devoção profunda ao Sagrado Coração, ainda acrescentou: a solenidade do Sagrado Coração é também o Dia Mundial de Oração pela Santificação dos Sacerdotes. Uma devoção que abrange o mundo inteiro, da pessoa mais simples até os sacerdotes da Igreja. 10 verdades. 800 anos de história. Santos, papas, visões, encíclicas, mas no fundo tudo isso é uma só coisa. Jesus abrindo seu coração para mostrar que o seu amor por você não tem limite. O Sagrado Coração não é uma imagem bonita para pendurar na parede. É um convite. Um convite de Deus dizendo: venha, entre aqui, esse coração é o seu lar. Você tem uma imagem do Sagrado Coração em casa? Se não tem, este mês de junho é o momento certo para colocar uma. Se já tem, que tal parar hoje diante dela por 3 minutos e simplesmente dizer: Sagrado Coração de Jesus, eu confio em vós. No próximo vídeo, eu vou falar sobre as 12 promessas do Sagrado Coração de Jesus. São 12 graças concretas que Jesus prometeu para quem se devotar ao seu coração. Não perca! Antes de ir, se este vídeo te fez bem, compartilha com alguém que você ama. Uma mensagem no WhatsApp, um post no Instagram. Esse gesto simples pode tocar o coração de alguém que está precisando encontrar Deus hoje. Se inscreve no canal, ativa o sininho e deixa o seu amém nos comentários. Que o Sagrado Coração de Jesus abençoe cada pessoa que assistiu até aqui. Maria passa na frente. Sagrado Coração de Jesus, eu confio em vós.
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5: Deus abençoe você e toda a sua família. Que alegria estar aqui com você, começando mais um programa Eu Seguirei. Eu tenho certeza de que Deus vai falar muito ao seu coração através deste programa. Olha, se você pode, eu já quero convidar você a pegar a sua Bíblia, porque hoje nós vamos meditar a palavra de Deus. A palavra de Deus é o nosso alimento, a palavra de Deus que é o nosso sustento. Eu tenho certeza que essa palavra vai mover seu coração. Olha, aqui você vai ouvir a palavra de Deus, aqui você vai poder cantar. São minutos que ficaremos juntos, onde você vai fazer uma experiência com Deus. Lembrando que tudo que você ouvir aqui, depois fica registrado no meu canal do YouTube, Frei Gilson / Som do Monte, no meu Instagram, no meu Facebook, todos com o mesmo nome, Frei Gilson / Som do Monte, para que você possa também compartilhar essa palavra com os seus amigos, tá bom? Então, vamos escutar a palavra de Deus.
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5: Eu quero perguntar a você, você quer ver a Deus? Você sabe que nesta terra não é possível ver a Deus plenamente. Você quer ver a Deus? 1 Coríntios capítulo 13, versículo 12, diz assim: hoje vemos como por um espelho, confusamente, mas então veremos face a face. Então, hoje você não vê face a face. A pergunta é, você quer ver Deus face a face? Hoje você não vê. Hoje você vê de forma confusa. Está aqui. Hoje vemos como por um espelho, confusamente, mas então veremos face a face. Hoje conheço em parte, mas então conhecerei totalmente como sou conhecido. Quem vai poder ver a Deus? Não é todo mundo que vai poder ver a Deus. Será que eu e você poderemos ver a Deus um dia? Fica até o final dessa meditação. Em nome do Pai, do Filho e do Espírito Santo. Amém. Mateus capítulo 5, versículo de 1 a 12. Naquele tempo, vendo Jesus as multidões, subiu ao monte e sentou-se. Os discípulos aproximaram-se e Jesus começou a ensiná-los. Bem-aventurados os pobres em espírito, porque deles é o reino dos céus. Bem-aventurados os aflitos, porque serão consolados. Bem-aventurados os mansos, porque possuirão a terra. Bem-aventurados os que têm fome e sede de justiça, porque serão saciados. Bem-aventurados os misericordiosos, porque alcançarão misericórdia. Bem-aventurados os puros de coração, porque verão a Deus. Bem-aventurados os que promovem a paz, porque serão chamados filhos de Deus. Bem-aventurados os que são perseguidos por causa da justiça, porque deles é o reino dos céus. Bem-aventurados sois vós quando vos injuriarem e perseguirem, mentindo, disserem todo tipo de mal contra vós por causa de mim. Alegrai-vos e exultai, porque será grande a vossa recompensa nos céus. Do mesmo modo, perseguir os profetas que vieram antes de vós. Palavra da salvação. Quem vai ver a Deus? Bem-aventurados os puros de coração, porque verão a Deus. Aqui nós já estamos encontrando uma resposta. Os puros de coração verão a Deus. Puros de coração. Santo Agostinho diz assim: observai bem o que segue. Quando o texto diz, bem-aventurados os puros de coração, refere-se àqueles que foram purificados interiormente, pois eles verão a Deus. Purificados interiormente. Contemplar a Deus é o fim e o propósito de toda a nossa atividade amorosa. Veja, qual é o nosso fim? Qual é a nossa meta? A nossa meta é contemplar Deus, a nossa meta é ver Deus face a face. Mas é o fim pelo qual seremos aperfeiçoados. Não o fim pelo qual somos aniquilados. Tudo o que fazemos, todos os bons feitos que realizamos, tudo que nos esforçamos por cumprir, tudo que almejamos louvavelmente, tudo que desejamos sem culpa, deixaremos de buscar quando chegarmos à visão de Deus. Com efeito, o que alguém procuraria mais se tem Deus diante dos olhos? Ei, se você tiver Deus diante dos seus olhos, face a face, o que você vai buscar mais? Ou o que poderia satisfazer alguém que não se satisfaria com Deus? Então o que, que você vai buscar se você tem Deus? O que, que você vai buscar para te satisfazer se Deus é aquele que te satisfaz por completo? Sim, queremos ver a Deus. Quem não tem esse desejo? Quem não tem esse desejo de ver a Deus? Esforçamo-nos para ver a Deus, estamos abrasados pelo desejo de contemplar a Deus. Providência, pois, você quer ver a Deus, sim ou não? Esse é o nosso maior desejo. Aí Santo Agostinho continua, então você deve providenciar os meios para ver a Deus. Dou um exemplo concreto. Por que quererias ver o nascer do sol se os teus olhos estão turvos? Que teus olhos estejam sãos e aquela luz te trará alegria. Se teus olhos são cegos, aquela luz será um tormento para você. Se o teu coração não... E aí Santo Agostinho termina com chave de ouro, né? Então, eu quero ver o pôr do sol, mas sou cego. Eu quero ver o pôr do sol, mas meus olhos estão doentes. Eu quero ver a Deus. Se o teu coração não for puro, não te será permitido ver aquele que não pode ser visto sem que o coração seja puro. Meu Deus do céu. Vou repetir. Se o teu coração não for puro, não te será permitido ver aquele que não pode ser visto sem que o coração seja puro. Hebreus capítulo 12, versículo 14, comprova o que Agostinho acabou de falar. Procurai a paz com todos e ao mesmo tempo a santidade, sem a qual ninguém pode ver o Senhor. E também 1 João capítulo 3, versículo de 2 a 3. Caríssimo, desde agora somos filhos de Deus, mas não se manifestou ainda o que haveremos de ser. Sabemos que quando isso se manifestar, seremos semelhantes a Deus, porque o veremos como Ele é. E todo aquele que nele tem essa esperança torna-se puro como Ele é puro. Meu Deus, que meditação bonita hoje, hein? Preciso ter um coração puro para ver a Deus. Preciso ter um coração puro para ver a Deus. Quem estiver cego pelo pecado, quem estiver cego pela imundice, não conseguirá ver a Deus. Em nome do Pai, do Filho e do Espírito Santo. Amém.
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1: Programa de hoje está bom demais e eu quero lembrar você, se você quiser ouvir mais pregações, mais meditação da palavra, basta você me acompanhar no meu canal do YouTube, Frei Gilson barra Som do Monte, no meu Instagram, no meu Facebook, no meu TikTok e lá você vai encontrar muito mais palavra de Deus para você.
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1: Nós vamos terminar este programa rezando. Eu quero clamar agora por você, quero clamar pela sua família. Senhor Deus, libera agora o teu Espírito Santo sobre cada pessoa que acompanha este programa. Vem Espírito Santo, enche todos os que estão acompanhando este programa agora. Libera, Senhor, para esta pessoa o que ela mais precisa, para o corpo e para a alma. Libera, Senhor, curas e libertações em nome de Jesus para esta pessoa que assiste, que acompanha, que escuta e para toda a sua família. Eu clamo a tua poderosa bênção. Visita agora com bênção de proteção. A bênção que só o Senhor pode dar. Abençoe-vos o Deus Todo-Poderoso, Pai e Filho e Espírito Santo. Amém.
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Chegamos à noite desta segunda-feira e nossos corações se unem numa mesma fé e em oração. Segundo o Salmo 85, versículos 5 e 6, nós queremos rezar. Ó Senhor, vós sois bom e clemente, sois perdão para quem vos invoca. Escutai, ó Senhor, minha prece, o lamento da minha oração. Sabemos muito bem e confiamos que Deus é bom e clemente para conosco, e quando nós pedimos perdão e estamos arrependidos, Ele, com sua misericórdia, nos concede uma vida nova. É Ele a segurança de nossa oração. E é nesta fé que nós agora vamos rezar, em nome do Pai, e do Filho, e do Espírito Santo. Amém. Anjo da guarda, minha doce companhia, não me desampare nem de noite nem de dia, até que me entregues nos braços da Virgem Maria. Sob a proteção de nosso anjo da guarda, ao final desta segunda-feira, ouçamos a palavra de Deus. Leitura da carta de São Tiago, capítulo 2, versículos de 24 a 26. Podeis ver, pois, que alguém é justificado com base naquilo que faz e não simplesmente pela fé. Não foi a prostituta Raabe, da mesma forma, considerada justa em virtude de suas obras, quando hospedou os que vinham reconhecer a região e os fez regressar por outro caminho? Assim como o corpo sem o espírito é morto, assim também a fé sem as obras é morta. Palavra do Senhor. Graças a Deus. À luz da leitura de São Tiago que ouvimos, entendemos que dentro de nós existe um organismo espiritual plantado por Deus que se chama virtude da fé. Esta fé, ela precisa ser atualizada diariamente. Eu preciso então dizer e reafirmar, professar que eu creio em Deus. E quanto mais eu afirmo que creio em Deus, que creio na pessoa de Jesus Cristo, que creio no Espírito Santo, que creio na Igreja Católica, portanto, que rezo a oração do creio, eu estou também no caminho de viver todas as outras virtudes, inclusive a caridade. Por isso, assim como o corpo sem o espírito é morto, a fé sem a caridade é morta. E quanto mais acreditamos em Deus, mais queremos amá-lo e amar também o próximo por causa dele. São Tiago apresenta o exemplo de Raabe, que era uma prostituta lá do Antigo Testamento, que na cidade de Jericó acolheu alguns representantes do povo de Israel que estavam lá, espionando a terra de Canaã para depois entrar nessa terra. E como Raabe fez sua confissão de fé no Senhor e acolheu eles, ela foi preservada da destruição. Vejam, ela teve fé em Deus. Embora a sua vida tivesse sido contrária a Deus no passado, agora, por esta obra, ela poderia manifestar que acreditava em Deus e também a sua mudança de vida. Nós, não importa o que fizemos no passado, se nos arrependemos e queremos uma vida nova, e pela fé vivemos a caridade, tenhamos certeza, o Senhor é infinita misericórdia, nos acolhe e nos dá uma nova oportunidade. Ao final deste dia, façamos juntos o nosso exame de consciência. O Senhor disse: amarás o Senhor teu Deus de todo o coração, de toda a tua alma e com toda a tua força. Tenho amado a Deus sobre todas as coisas? Escolho por Deus em primeiro lugar na minha vida? Tenho colocado outras coisas como se fossem mais importantes no lugar de Deus?

Nesta segunda-feira, unidos na fé e inspirados na promessa de Nossa Senhora, a Santa Matilde, rezemos as três Ave-Marias pedindo a perseverança final até o último dia de nossas vidas e que Maria, nossa mãe, nos livre de cair em pecado mortal. Pelo poder que o Pai Eterno te concedeu, ó Maria, rezemos. Ave Maria, cheia de graça, o Senhor é convosco. Bendita sois vós entre as mulheres, e bendito é o fruto do vosso ventre, Jesus. Santa Maria, Mãe de Deus, rogai por nós, pecadores, agora e na hora de nossa morte. Amém. Pela sabedoria que Deus Filho te concedeu, rezemos. Ave Maria, cheia de graça, o Senhor é convosco. Bendita sois vós entre as mulheres, e bendito é o fruto do vosso ventre, Jesus. Santa Maria, Mãe de Deus, rogai por nós, pecadores, agora e na hora de nossa morte. Amém. Pelo amor que o Espírito Santo te concedeu, rezemos. Ave Maria, cheia de graça, o Senhor é convosco. Bendita sois vós entre as mulheres, e bendito é o fruto do vosso ventre, Jesus. Santa Maria, Mãe de Deus, rogai por nós, pecadores, agora e na hora de nossa morte. Amém. Por vossa conceição imaculada, ó Maria, purificai nosso corpo e santificai nossa alma. Oremos. Ó Deus, que iluminais a noite e fazeis brilhar a luz depois das trevas, concedei-nos passar esta noite livres do tentador e, ao raiar um novo dia, dar-vos graças em vossa presença. Isto vos pedimos por Cristo nosso Senhor. Amém. O Senhor esteja convosco. Ele está no meio de nós. A nossa proteção está no nome do Senhor, que fez o céu e a terra. O Senhor Jesus Cristo esteja contigo para te proteger. Esteja à tua frente para te conduzir e atrás de ti para te guardar. Olhe por ti, te conserve e te abençoe nesta noite. Amém. E a bênção de Deus Todo-Poderoso, Pai e Filho e Espírito Santo, desça sobre vós e permaneça para sempre. Amém. Com Deus me deito, com Deus me levanto, com a graça divina do Espírito Santo. Abençoada noite a você e sua família.

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1: 23 horas e 41 minutos.

0: Em nome do Pai, do Filho e do Espírito Santo.
1: Amém.
0: Pai nosso, que estais nos céus, santificado seja o vosso nome. Venha a nós o vosso reino. Seja feita a vossa vontade, assim na terra como no céu. O pão nosso de cada dia nos dai hoje. Perdoai-nos as nossas ofensas, assim como nós perdoamos a quem nos tem ofendido. E não nos deixeis cair em tentação, mas livrai-nos do mal. Amém.
2: Ave Maria, cheia de graça, o Senhor é convosco. Bendita sois vós entre as mulheres. Bendito é o fruto do vosso ventre, Jesus. Santa Maria, Mãe de Deus, rogai por nós, pecadores, agora e na hora de nossa morte. Amém.
3: Professemos a nossa fé.
4: Creio em Deus, Pai Todo-Poderoso, Criador do céu e da terra, e em Jesus Cristo, seu único Filho, nosso Senhor, que foi concebido pelo poder do Espírito Santo, nasceu da Virgem Maria, padeceu sob Pôncio Pilatos, foi crucificado, morto e sepultado, desceu à mansão dos mortos, ressuscitou ao terceiro dia, subiu aos céus, está sentado à direita de Deus Pai Todo-Poderoso, donde há de vir a julgar os vivos e os mortos. Creio no Espírito Santo, na Santa Igreja Católica, na comunhão dos santos, na remissão dos pecados, na ressurreição da carne, na vida eterna. Amém.
5: Nesta primeira dezena, nós colocamos aos pés de Jesus misericordioso a sua vida, suas intenções, suas necessidades mais profundas do íntimo do seu coração. Nos unimos às almas do purgatório. Rezamos pela conversão dos pecadores do mundo inteiro, pela conversão da nossa família. Eterno Pai,
6: eu vos ofereço o corpo e o sangue, a alma e a divindade de vosso diletíssimo Filho, nosso Senhor Jesus Cristo, em expiação dos nossos pecados e os do mundo inteiro.
5: Pela sua dolorosa paixão,
7: tende misericórdia de nós e do mundo inteiro.
5: Pela sua dolorosa paixão,
7: tende misericórdia de nós e do mundo inteiro.
5: Pela sua dolorosa paixão,
7: tende misericórdia de nós e do mundo inteiro.
5: Pela sua dolorosa paixão,
7: tende misericórdia de nós e do mundo inteiro.
5: Pela sua dolorosa paixão,
7: tende misericórdia de nós e do mundo inteiro.
5: Pela sua dolorosa paixão,
7: tende misericórdia de nós e do mundo inteiro.
5: Pela sua dolorosa paixão,
7: tende misericórdia de nós e do mundo inteiro.
5: Pela sua dolorosa paixão,
7: tende misericórdia de nós e do mundo inteiro.
5: Pela sua dolorosa paixão,
7: tende misericórdia de nós e do mundo inteiro.
5: Pela sua dolorosa paixão,
7: tende misericórdia de nós e do mundo inteiro.
3: Nesta segunda dezena, nós rezamos por você que está doente, por você no leito do hospital, por você que traz uma doença incurável, e com você dizemos: Jesus, eu confio em vós. Convidamos você agora a abandonar-se inteiramente na misericórdia de Jesus que o envolve agora. Nós colocamos aos pés de Jesus todos os enfermos, aqueles que nós conhecemos e amamos, e especialmente rezamos por aqueles enfermos esquecidos, pelos quais ninguém mais reza, e por isso rezamos com imensa confiança. Eterno Pai,
6: eu vos ofereço o corpo e o sangue, a alma e a divindade de vosso diletíssimo Filho, nosso Senhor Jesus Cristo, em expiação dos nossos pecados e os do mundo inteiro.
7: pela sua dolorosa paixão.
5: Tende misericórdia de nós e do mundo inteiro.
7: Pela sua dolorosa paixão.
5: Tende misericórdia de nós e do mundo inteiro.
7: Pela sua dolorosa paixão.
5: Tende misericórdia de nós e do mundo inteiro.
7: Pela sua dolorosa paixão.
5: Tende misericórdia de nós e do mundo inteiro.
7: Pela sua dolorosa paixão.
5: Tende misericórdia de nós e do mundo inteiro.
7: Pela sua dolorosa paixão.
5: Tende misericórdia de nós e do mundo inteiro.
7: Pela sua dolorosa paixão.
5: Tende misericórdia de nós e do mundo inteiro.
7: Pela sua dolorosa paixão.
5: Tende misericórdia de nós e do mundo inteiro.
7: Pela sua dolorosa paixão.
5: Tende misericórdia de nós e do mundo inteiro.
7: Pela sua dolorosa paixão.
5: Tende misericórdia de nós e do mundo inteiro. Nesta terceira dezena, nós apresentamos a Jesus misericordioso toda e qualquer forma de desespero. Nós pedimos que o sangue e água que jorram do diletíssimo coração de Jesus envolva agora, na paz que vem do Senhor, toda e qualquer pessoa que se sente em desespero, as famílias, os doentes, os agonizantes deste dia, os endividados, que recebam agora, no nome de Jesus, do coração misericordioso de Jesus, a paz que o mundo não conhece. Rezemos agora com imensa confiança. É Jesus misericordioso quem nos visita. Eterno Pai,
4: eu vos ofereço o corpo e o sangue, a alma e a divindade de vosso diletíssimo Filho, nosso Senhor Jesus Cristo, em expiação dos nossos pecados e os do mundo inteiro.
5: Pela sua dolorosa paixão,
7: tende misericórdia de nós e do mundo inteiro.
5: Pela sua dolorosa paixão,
7: tende misericórdia de nós e do mundo inteiro.
5: Pela sua dolorosa paixão,
7: tende misericórdia de nós e do mundo inteiro.
5: Pela sua dolorosa paixão,
7: tende misericórdia de nós e do mundo inteiro.
5: Pela sua dolorosa paixão,
7: tende misericórdia de nós e do mundo inteiro.
5: Pela sua dolorosa paixão,
7: tende misericórdia de nós e do mundo inteiro.
5: Pela sua dolorosa paixão,
7: tende misericórdia de nós e do mundo inteiro.
5: Pela sua dolorosa paixão,
7: tende misericórdia de nós e do mundo inteiro.
5: Pela sua dolorosa paixão,
7: tende misericórdia de nós e do mundo inteiro.
5: Pela sua dolorosa paixão,
7: tende misericórdia de nós e do mundo inteiro. Nesta quarta dezena, nós apresentamos a Jesus as necessidades mais íntimas de cada um de nós. E por isso agora você apresenta a sua necessidade. Fale com Jesus agora, que ouve-nos em oração. Porque Jesus tudo pode, nós queremos também nesta dezena pedir por nossas famílias e em especial por todos aqueles que precisam de um trabalho. Jesus, nós pedimos por todo pai de família, por toda mãe de família, por todo jovem que precisa trabalhar. Nós pedimos, Senhor, que tua divina misericórdia, unida à tua divina providência, abra os caminhos para todos os trabalhadores que precisam hoje de um emprego. Rezemos com imensa confiança. Eterno Pai,
4: eu vos ofereço o corpo e o sangue, a alma e a divindade de vosso diletíssimo Filho, nosso Senhor Jesus Cristo, em expiação dos nossos pecados e os do mundo inteiro.
7: Pela sua dolorosa paixão,
5: tende misericórdia de nós e do mundo inteiro.
7: Pela sua dolorosa paixão,
5: tende misericórdia de nós e do mundo inteiro.
7: Pela sua dolorosa paixão,
5: tende misericórdia de nós e do mundo inteiro.
7: Pela sua dolorosa paixão,
5: tende misericórdia de nós e do mundo inteiro.
7: Pela sua dolorosa paixão,
5: tende misericórdia de nós e do mundo inteiro.
7: Pela sua dolorosa paixão,
5: tende misericórdia de nós e do mundo inteiro.
7: Pela sua dolorosa paixão, paixão,
1: tende misericórdia de nós e do mundo inteiro.
7: Pela sua dolorosa paixão,
1: tende misericórdia de nós e do mundo inteiro.
7: Pela sua dolorosa paixão,
1: tende misericórdia de nós e do mundo inteiro.
7: Pela sua dolorosa paixão,
1: tende misericórdia de nós e do mundo inteiro. Nesta quinta dezena, nós apresentamos a Jesus tudo aquilo que para nós não tem solução aos olhos humanos. Nesta dezena nós rezamos por aquilo que é impossível aos nossos olhos, mas não é para Jesus. Pedimos a Jesus pelas curas físicas, por todas aquelas enfermidades que diante da medicina não há cura, por todos os desenganados, por todos aqueles que passam nesse exato momento por muitas aflições e provações na própria carne. Nós pedimos, Jesus, cura, libertação, restauração, pelo poder da tua infinita misericórdia. Jesus, tu és a nossa solução. Nós pedimos por todas as causas impossíveis, pedimos a tua presença, pedimos a tua fortaleza e nós convidamos nesse instante você que reza conosco, que de maneira especial recorra à intercessão de Santa Faustina, aquela que foi e é a secretária da Divina Misericórdia. Jesus disse a Santa Faustina: peçam muito, muito mesmo, porque o meu desejo é dar muito. Faça seu pedido e reze com um coração feliz e repleto de confiança. Eterno Pai,
8: eu vos ofereço o corpo e o sangue, a alma e a divindade de vosso diletíssimo Filho, nosso Senhor Jesus Cristo, em expiação dos nossos pecados e os do mundo inteiro.
1: Pela sua dolorosa paixão,
7: tende misericórdia de nós e do mundo inteiro.
1: Pela sua dolorosa paixão,
7: tende misericórdia de nós e do mundo inteiro.
1: Pela sua dolorosa paixão,
7: tende misericórdia de nós e do mundo inteiro.
1: Pela sua dolorosa paixão,
7: tende misericórdia de nós e do mundo inteiro.
1: Pela sua dolorosa paixão,
7: tende misericórdia de nós e do mundo inteiro.
1: Pela sua dolorosa paixão,
7: tende misericórdia de nós e do mundo inteiro.
1: Pela sua dolorosa paixão,
7: tende misericórdia de nós e do mundo inteiro.
1: Pela sua dolorosa paixão,
7: tende misericórdia de nós e do mundo inteiro.
1: Pela sua dolorosa paixão,
7: tende misericórdia de nós e do mundo inteiro.
1: Pela sua dolorosa paixão,
7: tende misericórdia de nós e do mundo inteiro.
8: Deus Santo, Deus Forte, Deus Imortal, tende piedade de nós e do mundo inteiro. Deus Santo, Deus Forte, Deus Imortal, tende piedade de nós e do mundo inteiro. Deus Santo, Deus Forte, Deus Imortal, tende piedade de nós e do mundo inteiro.
7: Em nome do Pai, do Filho e do Espírito Santo.
1: Amém.

vamos pedir a bênção de Deus neste momento, suplicar o seu amor e a sua graça. Senhor nosso Deus, nós vos agradecemos por tantos benefícios e por tantas graças que recebemos todos os dias de vossas mãos. Queremos hoje, Senhor, vos pedir a bênção para nós e para nossa família. Dai-nos, Senhor, através da vossa bênção, a graça, a felicidade plena. Dai-nos, Senhor, compreender que, apesar dos momentos difíceis, dos obstáculos que temos que passar, receberemos de vós, Senhor, a força e o vigor para encontrar a verdadeira felicidade. Senhor, nós vos pedimos que a vossa bênção nos ajude a caminhar em meio a tantos problemas e dores, que a vossa bênção nos dê vigor, Senhor, para não pararmos em nossa caminhada, que a vossa bênção possa, Senhor, fazer-nos cada vez mais atentos à vossa palavra, escutando o vosso coração e praticando, Senhor, o vosso evangelho. Abençoai os que estão tristes e devolvei-lhes a alegria. Abençoai os que estão enfermos e fazei com que possam ser curados. Abençoai os que estão, Senhor, longe do vosso amor, para que possam reencontrar em vós, Senhor, a certeza da felicidade plena. Abençoai, Senhor, todas as pessoas.

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Agora é hora de agradecer a você pela sua audiência e, sobretudo, a Deus pela oportunidade de estarmos aqui trabalhando na missão de levar o Evangelho a toda criatura. Obrigado, Senhor. Boa noite, meu Pai.

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1: 23 horas e 59 minutos.
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3: Bom dia, minha amiga. Bom dia, meu amigo. Comece o Dia Feliz. Nesta terça-feira, 9 de junho, hoje, dia de São José de Anchieta, um grande santo que viveu aqui no Brasil por muitos anos. Que São José interceda aos céus por nós e que nos desperte o mesmo ardor missionário que transformou sua vida. E que o seu dia seja mais que especial. Vamos fazer nossa oração. Inspirai-nos, ó Deus, para que em vós comece e termine tudo o que fizermos. Amém. O evangelho de hoje está em Mateus, capítulo 5, versículos de 13 a 16. Naquele tempo, disse Jesus aos seus discípulos: Vós sois o sal da terra. Ora, se o sal se tornar insosso, com que salgaremos? Ele não servirá para mais nada, senão para ser jogado fora e ser pisado pelos homens. Vós sois a luz do mundo. Não pode ficar escondida uma cidade construída sobre um monte. Ninguém acende uma lâmpada e a coloca debaixo de uma vasilha, mas sim num candeeiro, onde brilha para todos os que estão na casa. Assim também brilha a vossa luz diante dos homens, para que vejam as vossas boas obras e louvem o vosso Pai que está nos céus. Aqui, minha amiga, meu amigo, Jesus já nos ajuda a entendermos a identidade do cristão. O verdadeiro cristão deve ser transformação para o bem na vida de alguém. Quando ele usa, então, esses dois exemplos: somos sal e somos luz. Sal é dar sabor sem ser notado. Muito sal aparece, já prejudica. Então, a quantidade exata. Nós precisamos estar na vida das pessoas de uma maneira que não apareçamos, mas tornemos a vida das pessoas com sabor, com gosto. E nós precisamos ser luz, indicação para o bem, para o caminho do bem. Por isso, esses dois elementos que Jesus compara o cristão, compara a filha e o filho de Deus, aqui é transformador. Por isso, nunca percamos esta dimensão. Minha amiga, meu amigo, que nós possamos trazer alegria, trazer sabor à vida de alguém, trazer sentido para a existência de alguém, pois esta é a nossa missão. Ser cristão no mundo é ser sal da terra e luz do mundo. É dar sabor, é ser presença, é indicar o caminho do bem, é

0: ser sinal da presença. E por isso, vamos rezar sempre assim: Jesus, me ajude a ser manifestação da sua presença no mundo. Olha que forte. Reze assim todos os dias: Jesus, me ajude a ser sinal da sua manifestação. Ou Jesus, me ajude a ser manifestação da sua presença no mundo. E assim nós vamos trazendo alegria para as pessoas. Vamos trazendo esperança, sonhos, para que um dia cheguemos ao céu. Reze comigo.
1: Pai nosso que estás nos céus, santificado seja o vosso nome, venha a nós o vosso reino, seja feita a vossa vontade, assim na terra como no céu. O pão nosso de cada dia nos dai hoje, perdoai-nos as nossas ofensas, assim como nós perdoamos a quem nos tem ofendido. E não nos deixeis cair em tentação, mas livrai-nos do mal. Amém. Ave Maria, cheia de graça, o Senhor é convosco. Bendita sois vós entre as mulheres, bendito é o fruto do vosso ventre, Jesus. Santa Maria, Mãe de Deus, rogai por nós, pecadores, agora e na hora de nossa morte. Amém. Glória ao Pai, ao Filho e ao Espírito Santo.
2: Como era no princípio, agora e sempre. Amém.
0: Vamos pedir a benção da água, Deus eterno e todo-poderoso, que tendo escolhido a água, fonte de vida e pureza, para nos dar a graça batismal, quisestes também aparecer no Rio Paraíba, a imagem da Virgem Imaculada. Abençoa esta água e faz que ela nos recorde o nosso batismo, para que, purificados de nossas faltas, vivamos como cristãos, membros da vossa igreja, e cheguemos um dia à vida eterna. Por Cristo Senhor nosso. Amém. Um grande abraço do Padre Sandro Henrique, diretamente da casa do glorioso mártir São Sebastião, na Ventania, em Alpinópolis, Minas Gerais. E que Deus nos abençoe, em nome do Pai, do Filho e do Espírito Santo. Amém. Um beijo no seu coração.
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7: Não se abandone enquanto espera por um amor. Não congele a sua vida enquanto espera por um relacionamento. Eu entendo que você esteja desmotivado ou até mesmo desmotivada e que talvez não veja muita graça nas coisas. Talvez você tenha crescido ouvindo que a vida só faz sentido se a pessoa tem um parceiro. Acontece. A gente acumula uma bagagem enorme de crenças limitantes que nos empurram goela abaixo e nem sempre questionamos se elas fazem sentido. Tudo bem você sentir falta de alguém para compartilhar a sua vida. Tudo bem alimentar a crença de que um amor vai aparecer. Só peço que preste atenção ao que você faz da sua vida enquanto espera por isso. Será que você está se abandonando? Será que você deixou de viver os pequenos ou grandes contentamentos porque está sempre na expectativa do grande dia? Ei, existem pessoas que se recusam a viajar nas férias porque não têm uma companhia. Há também quem não faça atividade física porque não tem alguém especial para apreciar a boa forma delas. Sim, eu já ouvi essa justificativa. Enfim, não investem na aparência, na vaidade, na autoestima, no crescimento pessoal e profissional porque o mundo delas gira em torno de um relacionamento. Na grande verdade é que a vida passa e a pessoa não aproveita nada, não explora o desconhecido. Não faz um plantio para o futuro e não celebra as próprias colheitas porque se sente um zero à esquerda por não ter um relacionamento. Tanta coisa poderia ser feita, mas a pessoa não se permite viver nada porque se sente com a alma emputada. Se for o seu caso, eu lhe peço, passe a achar graça em si mesmo. Sinta-se interessante porque você é. E vista em sua vaidade, vista suas roupas bonitas e vá ao cinema, teatro, ao show de um cantor favorito. Mude o corte ou a cor dos cabelos. Matricule-se numa aula de dança. Volte a estudar. Viaje com um amigo ou uma amiga sozinho. Abandone um pouco as redes sociais e vá viver o real. Faça parte de um grupo, ciclismo, culinária, meditação, sei lá. Mas enfim, transforme-se numa pessoa interessante, de fato. Não apenas fisicamente. E não se espante se chover pretendentes interessantes na sua horta. É a lei da atração. Reflita nisso.

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3: Meia-noite e 32 minutos.
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0: Você sente que precisa de incentivo? Você precisa apenas parar aos pés da cruz e lembrar-se disto. O Criador das estrelas preferiu morrer por você a viver sem você. E isso é um fato. Está escrito em 1 João 2,15: Não ameis o mundo, nem o que há no mundo. O mundanismo está sendo vastamente mal compreendido por muitos cristãos. Existem certos elementos da vida diária que não são pecaminosos, mas que levam ao pecado se abusados. Abuso significa literalmente o uso excessivo de coisas legais que então se tornam pecado. O prazer é legal no seu uso, mas é ilegal no uso excessivo. Ambição é uma parte essencial do caráter verdadeiro, mas ela deve ser fixada em objetos legais e exercitada em proporções próprias. Nossos trabalhos diários, ler, vestir, fazer amizades e outros aspectos similares da vida são todos legítimos e necessários, mas eles podem se tornar facilmente ilegais, desnecessários e perigosos. As necessidades da vida são absolutamente essenciais, mas elas podem facilmente levar à ansiedade. Trabalhar para ter dinheiro é necessário para a vida diária, mas ganhar dinheiro muitas vezes leva a pessoa a amar o dinheiro, e logo depois, a contaminação das riquezas entra e estraga nossa vida espiritual. Mundanismo não está confinado a uma categoria particular ou uma circunstância da vida, mas mundanismo é um espírito, uma atmosfera, uma influência, permeando toda a vida na sociedade humana e contra o qual devemos nos guardar cuidadosa e constantemente. A Bíblia diz: não ameis o mundo, nem o que no mundo há. Ela também nos avisa que o mundo passa e também a sua concupiscência, mas aquele que faz a vontade de Deus permanece para sempre. Está em 1 João 2,17. Devemos nos levantar para Cristo. Isso não significa que na sociedade seremos esnobes ou teremos um complexo de superioridade, a fim de que não estejamos em perigo de um orgulho espiritual que seria mais terrível que o mundanismo. Mas hoje, existem tantos cristãos praticantes que andam de mãos dadas com o mundo que é difícil mostrar a diferença entre o cristão e o pecador. Nossas vidas devem mostrar quem somos e a quem servimos. Pense nisso. Momento Fé no Criador.
1: Os céus declaram a glória de Deus e o firmamento anuncia a obra das suas mãos.
0: Nosso Deus e Pai, se tivermos de ser rigorosos em uma área de nossas vidas, faze com que sejamos rigorosos apenas no nosso amor e serviço por Ti, Pai. Ajuda a todo mundo a saber que Tu és nossa paixão, nossa vocação, nossa diversão, Pai, nosso desejo, nossa obsessão. Dedicamos nossas vidas a Ti, Pai, e viemos a Ti através de Jesus. Amém.
1: Que privilégio ter a mesma mão que fez o universo e espalhou as estrelas, escrevendo seu nome no livro da vida. Louve a Deus por isso e declare agora Cristo como seu Senhor e Salvador, buscando a partir daqui o perdão e uma vida correta. Deus alegra-se por todo aquele que assim desejar de todo o coração.

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2: Estamos de volta com o Adoração Católica. Aumente o som e venha adorar.
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1: Essas
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1: São as últimas de hoje do Adoração Católica. Espero que tenha gostado da edição de hoje. Fiquem com Deus e até a próxima edição.
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3: Meia-noite e 59 minutos.
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5: Olá, ouvintes. Você já percebeu que tem pessoas que são especialistas em tirar a paciência das pessoas? Em Provérbios está escrito que uma pessoa irritante, ela é como vinagre nos olhos. Ela chega a arder de tanta irritação. Infelizmente, tem pessoas que são assim. Tem pessoas que perseguem, maltratam, humilham, mas sabe o que eu aprendi com a vida ao longo dessa jornada? Eu aprendi que pessoas que nos perseguem, humilham, nos maltratam, falam mal da gente, geralmente são pessoas totalmente infelizes. Porque pessoas felizes de verdade nunca vão ter tempo para perturbar a vida dos outros. Simples assim. Então tenha paciência com os infelizes da vida que resolvem ocupar seu tempo perturbando a sua vida. O Senhor é contigo e vai te abençoar. Tenha paciência. Esse é o recado de hoje. Eu aguardo você neste domingo às 16h na Igreja Aviva Fé, na Praça do Bairro do Coqueiro, em Surubim. Que Deus te abençoe.
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1: Oi, tô na área. Que bom estar falando pra você, amigos e amigas de plantão. Conexão Católica, prazer imenso. J. Lu está na sua vibe boa, a vibe da melhor, a sua boa companhia. Vamos falar com Deus de um jeito especial, diferente e também, caloroso, hein? Conexão Católica, o seu melhor programa, já tá na área. Aumenta o volume, cheguei!
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0: Uma hora e 20 minutos.
1: Deus, ajuda-me a vivenciar a Bíblia como a Tua Palavra viva hoje. Olá, querido amigo do Pão Diário, bem-vindo à nossa mensagem de esperança e encorajamento do dia. Hoje vou ler o texto de Karen Pimple, com o título Um Escrito Vivo. Ao imortalizar a obra de seu avô, Peter Croft escreveu: meu desejo mais profundo é que, ao ler sua Bíblia, seja qual for a versão, a pessoa não apenas a compreenda, mas a vivencie como palavras vivas, tão relevantes, perigosas e emocionantes, agora quanto há milhares de anos. O avô de Croft, Phillips, pastoreou jovens e escreveu uma paráfrase da Bíblia durante a Segunda Guerra Mundial, para torná-la viva aos seus alunos da igreja. Como aqueles alunos, também enfrentamos barreiras para ler e praticar a Bíblia, não necessariamente por causa de sua tradução. Podemos não ter tempo, disciplina ou as ferramentas certas para a compreensão. Mas o Salmo 1 diz que feliz é aquele que tem prazer na lei do Senhor. Meditar nas Escrituras diariamente nos permite prosperar em todas as circunstâncias, não importa as dificuldades que estejamos enfrentando. Você vê sua Bíblia como leitura ainda relevante e com lições para a vida de hoje, ainda perigosa em seu chamado a crer e seguir a Jesus, ainda emocionante na transmissão do conhecimento íntimo de Deus e do homem ao qual comunica? É como um rio que traz diariamente o sustento que precisamos. Que nos comprometamos a encontrar tempo, adquirir as ferramentas certas e pedir a Deus para que a vivenciemos como a Sua Palavra viva. Querido amigo, você enfrenta barreiras ao ler a Bíblia? Como você pode ouvir melhor a voz de Deus? Pense nisso. Eu sou Clarice Fogaça e essa foi a nossa mensagem do dia.
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4: Esse é o seu Conexão Católica, de volta com muito mais música. Participem, vão com o seu alô pra gente aí, tô aguardando no zap.
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1: Conexão Católica, vamos pro break. Já já tô retornando com mais pedidos e também participações aqui. Fique aí.
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3: 1:41.
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5: do dia. Esse é mais um versículo do dia. Que o nosso Deus venha preencher o seu coração. Cada um contribua segundo propôs no seu coração, não com tristeza ou por necessidade, porque Deus ama ao que dá com alegria. 2 Coríntios 9:7.
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1: Esse é o seu Conexão Católica, de volta com o melhor da música pra você. Voltamos.
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0: nome do Senhor, porque grandes coisas Ele fez em nosso favor. Obrigado, meu Deus. Obrigado, Senhor. Força nessa palma para o Senhor. Ele é digno de todo louvor e de toda adoração. Aleluia, Senhor.
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1: Conexão Católica indo embora. Voltamos amanhã por cá. J. Lu, me despeço já agradecendo com beijos e abraços. Muita luz na caminhada. Fé sempre que tudo vai dar certo. Amanhã estamos de volta. Tchau, tchau. Valeu!

0: a qualquer momento com mais. Assim, assim diz a Bíblia.
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0: Opa! Estamos chegando com mais um Unção Católica. Aqui na sua rádio preferida. A partir de agora, só as melhores para você. Sejam muito bem-vindos à Unção Católica de hoje. Vem comigo!
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2: Unção Católica, sempre com as melhores para você adorar o nosso Deus. Depois do intervalo tem mais.
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4: 2:14.
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6: Quantas culpas e pecados tenho eu? Jó 13:23. Alguma vez você já pesou e considerou quão grande é o pecado do povo de Deus? Pense quão hedionda é sua própria transgressão e você descobrirá que não é apenas um pecado aqui e ali, elevando-se como o pico das montanhas, mas que nossas iniquidades estão amontoadas umas sobre as outras, tal como na antiga fábula dos gigantes que empilharam o Monte Pelion sobre o Monte Ossa, montanha sobre montanha. Que amontoado de pecados há, mesmo na vida do mais santificado Filho de Deus. Tente multiplicar isso, quer dizer, o pecado de um só, pela multidão dos remidos, a qual ninguém podia contar, Apocalipse 7:9. E você terá alguma noção da grande quantidade de culpa das pessoas pelas quais Jesus derramou seu sangue. Contudo, chegamos a uma ideia mais adequada da magnitude do pecado por meio da grandeza do remédio fornecido. É o sangue de Jesus Cristo, unigênito e bem-amado Filho de Deus. O Filho de Deus. Anjos lançam suas coroas diante dele. Todas as sinfonias celestiais cercam seu glorioso trono. Deus bendito eternamente. Amém. Romanos 9:5. E, no entanto, ele toma sobre si a forma de servo. É flagelado, perfurado, machucado e rasgado, e, finalmente, morto, uma vez que nada, senão o sangue do Filho de Deus encarnado, poderia fazer a expiação pelos nossos pecados. Nenhuma mente humana pode estimar de forma adequada o valor infinito do sacrifício divino, pois grande como é o pecado do povo de Deus, a expiação que o remove é incomensuravelmente maior. Então, mesmo quando o pecado se revolve como uma sombria inundação e a lembrança do passado é amarga, o crente ainda pode ficar diante do resplandecente trono do grande e santo Deus e clamar: quem é que condena? Pois é Cristo quem morreu, ou antes, quem ressuscitou dentre os mortos. Romanos 8:34. Enquanto a lembrança de seu pecado o enche de vergonha e tristeza, Cristo, ao mesmo tempo, faz com que ele seja uma folha de prata para refletir o brilho da misericórdia. A culpa é a noite escura em que a justa estrela do amor divino brilha com sereno esplendor.
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2: Chegamos com mais um bloco aqui no Unção Católica. Vem curtir mais uma super sequência.
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2: Unção Católica encerrando esse bloco. Depois do intervalo, voltaremos com mais pra você. Segura aí.
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4: 2:35.
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6: Fé simples como a de uma criança. E em nenhum outro há salvação, porque também debaixo do céu nenhum outro nome há dado entre os homens pelo qual devamos ser salvos. Atos capítulo 4, versículo 12. Os filhos de Israel estavam viajando por um grande deserto para desviar da terra de Edom. Eles ficaram fatigados e impacientes. Muitos falaram mal de Deus e se posicionaram contra Moisés, seu líder. Eles também reclamaram da comida. Por causa das suas atitudes, Deus colocou serpentes ardentes entre as pessoas. As serpentes picaram muitas pessoas e essas morreram. Então o povo se arrependeu dos seus pecados e foi até Moisés, dizendo: "Nós pecamos. Por favor, peça a Deus que remova essas serpentes ardentes do nosso meio." Moisés intercedeu a Deus pelo povo. Deus superou as expectativas do povo, pois curou as pessoas que tinham sido picadas e estavam morrendo. Essas pessoas realmente precisavam da ajuda de Deus. Isto também testou a sua fé, pois precisavam ter fé para olhar para a serpente de bronze. Jesus disse a Nicodemos que o Filho do Homem seria levantado como essa serpente ardente e que qualquer que olhasse para ele com fé seria curado. Adão e Eva foram enganados no Jardim do Éden. Eles foram envenenados pelo pecado e receberam a sentença de morte. Eles e toda a sua posteridade teriam que morrer. Agora, todos os seus descendentes estão debaixo desta maldição. Nós todos fomos picados pela cobra do pecado. Precisamos de libertação e cura. Qualquer que olhar para Jesus com a fé simples de uma criança não perecerá, mas terá a vida eterna. É a promessa de Deus para nós hoje. Fé é confiar em Deus.
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2: Unção Católica de volta pra você. Sempre com o melhor das canções católicas.
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0: Conexão Católica encerra mais uma edição. Obrigado pela sua audiência e até mais.
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3: Duas horas
4: e 54 minutos.
5: Se você está interessado em saber qual a melhor filosofia de disciplina para seus filhos, fique ligado, pois o Dr. Dobson vai compartilhar suas ideias sobre esse assunto importante na edição de hoje de Valor para a Família. Meu nome é Rosa Maria, trazendo até você Valor para a Família, um programa de conselhos práticos com o psicólogo e conselheiro familiar, Dr. Dobson. Doutor, alguns pais se excedem quando chega a hora de disciplinar os filhos, não é mesmo?
6: Eu quero começar, Rosa Maria, dizendo que quanto mais forte for o temperamento da criança, tanto mais crítica se torna a necessidade de moldar sua vontade bem cedo na vida. Devo, no entanto, acrescentar rapidamente as qualificações que acompanham tudo o que já tenho dito sobre disciplina. Não estou recomendando aspereza e rigidez no processo de educação dos filhos. Não acredito em opressão paterna.
5: Eu sei que alguns pais ficam tão exasperados com nenéns com cólica que chegam até a sacudir a criança violentamente.
6: Isso nunca deveria acontecer. Quando a cabeça de um nenê é sacudida de um lado para o outro, o cérebro pode se chocar contra as paredes do crânio, causando concussões cerebrais e até morte. Se você tem receio de causar tal dano a seu filho, ou se acha que corre o risco de cometer um ato de violência como esse, ou mesmo se já machucou seu filho num acesso de frustração, precisa procurar ajuda profissional imediatamente. É algo que você precisa fazer por seu filho antes que seja tarde demais.
5: Mas, afinal, quando é que a disciplina é apropriada?
6: Rosa Maria, o castigo corporal deve ser reservado especificamente para momentos de desafio deliberado por uma criança crescida o bastante para entender o que está fazendo. Esses desafios à autoridade começarão aproximadamente aos 15 meses de idade. E deveriam ser enfrentados com firmeza amorosa. Um tapa discreto nos dedos ou uma palmada na parte superior das pernas será suficiente para comunicar: quando eu falo não, você tem que me ouvir. Sua persistência vai demonstrar para a criança que você é quem manda e que ele deve lhe obedecer. Ao mesmo tempo, entretanto, você precisa buscar muitas e variadas maneiras de dizer ao seu filho quanto você o ama. Essa fórmula de amor e disciplina já foi testada e comprovada por séculos e vai funcionar para você e para ele.
5: Os pais precisam se lembrar que disciplina é o processo contínuo de ensinar uma criança a ter autocontrole e consideração pelos outros. Isso pode ser feito por meio de um exemplo pessoal, pelo ensino, contando histórias ou por muitos outros métodos criativos. O castigo, todavia, deve ser reservado para aquelas ocasiões em que a criança resiste ao ensino e desafia a autoridade paterna. Deveria ser a exceção e não a regra. Os comentários do Dr. Dobson no programa de hoje foram extraídos do livro Parent Isn't for Cowards, Ser Pai Não é Brincadeira, publicado por World Books. Francisco Borges interpretou a voz do Dr. Dobson. Meu nome é Rosa Maria e convido você a estar conosco novamente na próxima edição de Valor para a Família.
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8: Esse é mais um versículo do dia. Que o nosso Deus venha preencher o seu coração. Cada um contribua segundo propôs no seu coração, não com tristeza ou por necessidade, porque Deus ama o que dá com alegria. 2 Coríntios 9:7.
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7: Nem sempre teremos tudo o que desejamos, mas podemos aprender a reconhecer o que já recebemos. O contentamento não nasce da falta de sonhos, mas da capacidade de agradecer enquanto

0: a intenção. Prepare o seu ambiente de oração com as fotos, as roupas de família e, de modo particular, lembrando dos enfermos. Traga os nomes por quem vamos interceder e pedir cura e libertação de todos os sofrimentos e dores.
1: Por tuas chagas, Senhor, fomos curados.
2: Olá, queridos filhos e filhas, família evangelizar, é preciso. É terça-feira. Na devoção permanente das Santas Chagas, rezamos por todos os doentes. E de modo particular hoje, colocando os doentes nas suas enfermidades físicas, psíquicas e espirituais. Rezemos. Em nome do Pai, e do Filho, e do Espírito Santo. Amém. Creio em Deus Pai Todo-Poderoso, Criador do céu e da terra, e em Jesus Cristo, seu único Filho, nosso Senhor, que foi concebido pelo poder do Espírito Santo, nasceu da Virgem Maria, padeceu sob Pôncio Pilatos, foi crucificado, morto e sepultado, desceu à mansão dos mortos, ressuscitou ao terceiro dia, subiu aos céus, está sentado à direita de Deus Pai Todo-Poderoso, de onde há de vir julgar os vivos e os mortos. Creio no Espírito Santo, na Santa Igreja Católica, na comunhão dos santos, na remissão dos pecados, na ressurreição da carne, na vida eterna. Amém. Ó Jesus, Divino Redentor, tende misericórdia de nós e do mundo inteiro. Deus Santo, Deus Forte, Deus Imortal, tende piedade de nós e do mundo inteiro. Graça, misericórdia, meu Jesus, nos perigos presentes, cobri-nos com vosso preciosíssimo sangue. Pai Eterno, tende misericórdia de nós, pelo sangue de Jesus Cristo, vosso Filho unigênito, tende misericórdia de nós, vos suplicamos. Amém. Neste primeiro mistério do Terço das Santas Chagas, contemplamos a traição de Judas e prisão de Jesus. Como fruto desta dezena das Santas Chagas, vamos pedir por todos os enfermos que estão angustiados, em busca de um diagnóstico certo, rezemos. Eterno Pai, eu vos ofereço as santas chagas de nosso Senhor Jesus Cristo, para curar as de nossas almas.
3: Meu Jesus, perdão e misericórdia.
0: Pelos méritos de vossas santas chagas.
3: Meu Jesus, perdão e misericórdia.
0: Pelos méritos de vossas santas chagas.
3: Meu Jesus, perdão e misericórdia.
0: Pelos méritos de vossas santas chagas.
3: Meu Jesus, perdão e misericórdia.
0: Pelos méritos de vossas santas chagas.
3: Meu Jesus, perdão e misericórdia.
0: Pelos méritos de vossas santas chagas.
3: Meu Jesus, perdão e misericórdia.
0: Pelos méritos de vossas santas chagas.
3: Meu Jesus, perdão e misericórdia.
0: Pelos méritos de vossas santas chagas.
3: Meu Jesus, perdão e misericórdia.
0: Pelos méritos de vossas santas chagas.
3: Meu Jesus, perdão e misericórdia.
0: Pelos méritos de vossas santas chagas.
3: Meu Jesus, perdão e misericórdia.
0: Pelos méritos de vossas santas chagas.
2: Neste segundo mistério do Terço das Santas Chagas, contemplamos a condenação de Jesus à morte. Rezemos este mistério por todos os enfermos que estão acamados, impedidos pela doença de uma vida plena. Eterno Pai, eu vos ofereço as santas chagas de nosso Senhor Jesus Cristo, para curar as de nossas almas.
4: Meu Jesus, perdão e misericórdia.
0: Pelos méritos de vossas santas chagas.
4: Meu Jesus, perdão e misericórdia.
0: Pelos méritos de vossas santas chagas.
4: Meu Jesus, perdão e misericórdia.
0: Pelos méritos de vossas santas chagas.
4: Meu Jesus, perdão e misericórdia.
0: Pelos méritos de vossas santas chagas.
4: Meu Jesus, perdão e misericórdia.
0: Pelos méritos de vossas santas chagas.
4: Meu Jesus, perdão e misericórdia. misericórdia.
0: Pelos méritos de vossas santas chagas,
4: meu Jesus.

0: Jesus, perdão e misericórdia.
1: Pelos méritos de vossas santas chagas.
0: Meu Jesus, perdão e misericórdia.
1: Pelos méritos de vossas santas chagas.
0: Meu Jesus, perdão e misericórdia.
1: Pelos méritos de vossas santas chagas.
0: Meu Jesus, perdão e misericórdia.
1: Pelos méritos de vossas santas chagas.
2: Neste terceiro mistério do terço das santas chagas, contemplamos Jesus é pregado na cruz. Ofereçamos esta dezena do terço das santas chagas por todas as pessoas que trabalham e cuidam dos doentes, que tenham paciência e muita serenidade e força. Eterno Pai, eu vos ofereço as santas chagas de nosso Senhor Jesus Cristo, para curar as de nossas almas.
3: Meu Jesus, perdão e misericórdia.
1: Pelos méritos de vossas santas chagas.
3: Meu Jesus, perdão e misericórdia.
1: Pelos méritos de vossas santas chagas.
3: Meu Jesus, perdão e misericórdia.
1: Pelos méritos de vossas santas chagas.
3: Meu Jesus, perdão e misericórdia.
1: Pelos méritos de vossas santas chagas.
3: Meu Jesus, perdão e misericórdia.
1: Pelos méritos de vossas santas chagas.
3: Meu Jesus, perdão e misericórdia.
1: Pelos méritos de vossas santas chagas.
3: Meu Jesus, perdão e misericórdia.
1: Pelos méritos de vossas santas chagas.
3: Meu Jesus, perdão e misericórdia.
1: Pelos méritos de vossas santas chagas.
3: Meu Jesus, perdão e misericórdia.
1: Pelos méritos de vossas santas chagas.
3: Meu Jesus, perdão e misericórdia.
1: Pelos méritos de vossas santas chagas.
2: Neste quarto mistério do terço das santas chagas, contemplamos, entregando-se ao Pai, Jesus morre na cruz. E vamos juntos oferecer esta oração por todos aqueles que estão fazendo tratamento invasivos, hemodiálise, quimioterapia, radioterapia e todos os outros tratamentos necessários, porém, que levam a um calvário vivo. Rezemos. Eterno Pai, eu vos ofereço as santas chagas de nosso Senhor Jesus Cristo, para curar as de nossas almas.
4: Meu Jesus, perdão e misericórdia.
1: Pelos méritos de vossas santas chagas.
4: Meu Jesus, perdão e misericórdia.
1: Pelos méritos de vossas santas chagas.
4: Meu Jesus, perdão e misericórdia.
1: Pelos méritos de vossas santas chagas.
4: Meu Jesus, perdão e misericórdia.
1: Pelos méritos de vossas santas chagas.
4: Meu Jesus, perdão e misericórdia.
1: Pelos méritos de vossas santas chagas.
4: Meu Jesus, perdão e misericórdia.
1: Pelos méritos de vossas santas chagas.
4: Meu Jesus, perdão e misericórdia.
1: Pelos méritos de vossas santas chagas.
4: Meu Jesus, perdão e misericórdia.
1: Pelos méritos de vossas santas chagas.
4: Meu Jesus, perdão e misericórdia.
1: Pelos méritos de vossas santas chagas.
4: Meu Jesus, perdão e misericórdia.
1: Pelos méritos de vossas santas chagas.
2: No quinto mistério do terço das santas chagas, contemplamos, Jesus é transpassado pela lança por um soldado. Rezemos este mistério por todas as pessoas que sofrem desolação e falta de amor. Eterno Pai, eu vos ofereço as santas chagas de nosso Senhor Jesus Cristo, para curar as de nossas almas.
5: Meu Jesus, perdão e misericórdia.
1: Pelos méritos de vossas santas chagas.
5: Meu Jesus, perdão e misericórdia.
1: Pelos méritos de vossas santas chagas.
5: Meu Jesus, perdão e misericórdia.
1: Pelos méritos de vossas santas chagas.
5: Meu Jesus, perdão e misericórdia.
1: Pelos méritos de vossas santas chagas.
5: Meu Jesus, perdão e misericórdia.
1: Pelos méritos de vossas santas chagas.
5: Meu Jesus, perdão e misericórdia.
1: Pelos méritos de vossas santas chagas.
5: Meu Jesus, perdão e misericórdia.
1: Pelos méritos de vossas santas chagas.
5: Meu Jesus, perdão e misericórdia.
1: Pelos méritos de vossas santas chagas.
5: Meu Jesus, perdão e misericórdia.
1: Pelos méritos de vossas santas chagas.
5: Meu Jesus, perdão e misericórdia.
1: Pelos méritos de vossas santas chagas.
2: Rezemos três vezes. Eterno Pai, eu vos ofereço as santas chagas de nosso Senhor Jesus Cristo, para curar as de nossas almas. Eterno Pai, eu vos ofereço as santas chagas de nosso Senhor Jesus Cristo, para curar as de nossas almas. Eterno Pai, eu vos ofereço as santas chagas de nosso Senhor Jesus Cristo, para curar as de nossas almas. Amém. Queridos filhos e filhas, tendo rezado o terço das Santas Chagas, vamos agora fazer a oração de todos os dias, que é a novena das Santas Chagas de nosso Senhor Jesus Cristo. Rezemos. Por suas santas chagas, suas chagas gloriosas, o Cristo Senhor me proteja e me guarde. Senhor Jesus, foste levado na cruz para que por vossas santas chagas sejam curadas as de nossas almas. Eu vos louvo e agradeço pelo vosso ato redentor. Carregaste em vosso próprio corpo os meus pecados e de toda a humanidade. Nas vossas santas chagas, coloco minhas intenções, minhas preocupações, ansiedades e angústias, minhas enfermidades físicas e psíquicas, meus sofrimentos, dores, alegrias e necessidades. Em vossas santas chagas, Senhor, coloco minha família. Envolvei, Senhor, a mim e meus familiares, protegendo-nos do mal. Coloque a sua intenção. Senhor, ao mostrar vossas santas chagas gloriosas a Tomé e o mandando tocar em vosso lado aberto, o curaste da incredulidade. Eu vos peço, Senhor, permita-me refugiar em vossas santas chagas e, por mérito desses sinais de vosso amor, curai a minha falta de fé. Ó Jesus, pelos méritos de vossa paixão, morte e ressurreição, dai-me a graça de viver os frutos da nossa redenção. Amém.

0: filhos e filhas da Hora da Misericórdia, passa rápido o intervalo, né? Obrigado por você que ligou e rezou ao vivo comigo, 0 operadora 41 3221 6070. Obrigado, viu? De Curitiba e o pessoal que ligou de fora. Lembrando que se tenta ligar e participar, não consegue, aproveita para deixar seus pedidos de oração. A nossa telefonista acaba acolhendo todas as intenções. Toda terça-feira, pelos doentes, com os doentes, rezando por aqueles que acreditam que Jesus faz maravilhas. Cura, Senhor.
1: Cura, Senhor, onde dói.
0: Visite as enfermarias,
1: cura, Senhor,
0: as UTIs, as salas de cirurgia. E cure o nosso coração, Senhor. Às vezes precisando de muita transformação.
2: Escute este testemunho de Arapongas, Paraná. Padre, escrevo para contar o grande milagre alcançado em nossa família na véspera do Dia das Mães. Minha mãe passou mal com falta de ar, foi diagnosticada com água no pulmão. Foi de ambulância para Faxinal, de Faxinal para Arapongas, em estado grave. Descobrimos que ela precisaria fazer uma cirurgia de alto risco, 3 pontes de safena. Ela era diabética, é diabética tipo 1. A cirurgia correu tudo bem, mas depois começaram as provações, infecção hospitalar, abertura da cirurgia, internações na UTI. Foram momentos muito difíceis. Foram 84 dias de hospital nesse período. Enfrentamos muitas lutas, inclusive doença na família, dengue, covid. Minha mãe chegou a perder a noção do tempo, mas nunca deixou de rezar, não reclamava, sempre clamando a Deus. A situação se agravou e quando a infecção abriu feridas profundas no seu peito, exigindo raspagens dolorosas sem anestesia, mesmo assim ela permanecia firme, rezando e invocando Jesus das Santas Chagas. Toda a família se uniu em oração junto com os amigos. Mesmo exposta ao vírus no hospital, ela não pegou o Covid. Após a alta, voltou para casa, mas teve nova complicação e precisou retornar ao hospital. Ela disse que não faria uma nova cirurgia de enxerto, confiando que Jesus das Santas Chagas a curaria. E seguiu com os curativos. A cicatrização completa aconteceu pela graça de Jesus das Santas Chagas. Durante esse tempo, também encontramos muitos anjos, profissionais de saúde que cuidaram dela. Minha mãe realizou o desejo de passar mais um Natal com a família, além de outras datas importantes. Neste ano, meus pais completarão 60 anos de matrimônio. Ela participa do apostolado da oração e das mães intercessoras. Somos muito, muito gratos a Deus. Um milagre de Jesus das Santas Chagas. Quem escreveu foi Ângela. Mandou a foto da família. Ângela de Arapongas, Paraná. Deus seja louvado. Graça recebida, graça testemunhada. Bom, Santo Antônio, tô nas pérolas de Santo Antônio. Ó, frase de Santo Antônio. Presta atenção. Não é frase minha, mas você vê que Santo Antônio não tinha tramela na boca também, não. Presta atenção. Ó, hipócritas. Vocês se assemelham ao pavão. Porque o pavão, quando provocado pelas crianças, mostra o esplendor de suas penas. E quando faz rodar a cauda, descobrem torpemente o traseiro. Santo Antônio de Pádua. Você percebe o que é hipocrisia? É levantar as plumas, as obras, mostrar para todo mundo: eu sou o tal, faça piedade. E na verdade estamos mostrando torpemente o traseiro. Santo Antônio, hein? Depois disse que o padre Reginaldo é bucudo? Não.
0: As verdades têm que ser ditas. Pérolas de Santo Antônio. Não é por acaso que nos 750 anos de Santo Antônio foram abrir o túmulo? Intacta estava a laringe e a língua. Está no relicário, visitei. Vamos lá. Bíblia aberta, cartilha de oração.

13 a 16. O Senhor esteja convosco, Ele está no meio de nós. Proclamação do Evangelho de Jesus Cristo segundo Mateus. Glória a vós, Senhor. Vós sois o sal da terra. Ora, se o sal perde seu sabor, com que se salgará? Não servirá para mais nada, senão para ser jogado fora e pisado pelas pessoas. Vós sois a luz do mundo. Uma cidade construída sobre a montanha não fica escondida. Não se acende uma lâmpada para colocá-la debaixo de sua caixa, mas sim no candelabro, onde ela brilha para todos os que estão na casa. Assim também, brilhe a vossa luz diante das pessoas, para que vejam as vossas boas obras e louvem o vosso Pai que está nos céus. Palavra da salvação. Glória a vós, Senhor. Vós sois o sal da terra. Vós sois a luz do mundo. São duas frases fortíssimas. São dois desafios que Jesus lança para nós. Está me ouvindo, filho? Você é chamado a ser sal. Você sabe que na hora de temperar, tanto é que se a comida está salgada, primeiro que faz mal à pressão, segundo que você vai dizer que estava apaixonado, né? E de vez em quando aqui a Maria, nossa cozinheira, ela dá apaixonada e carca sal na comida. Quando meu pai era vivo, ela cuidava mais, agora está meio destramelhada. Mas o sal tem que ser na medida certa, nem de mais nem de menos. Assim nós temos que ser uma presença de Deus no mundo, a medida certa. Por quê? Para não sermos aquelas pessoas chatas que mais afastam do que congregam, e nem relaxadas que aceitamos tudo. A virtude está no meio. Sal, luz. Luz não, luz foi feita para brilhar. Só que lembremos, nós não somos a luz, nós refletimos a luz. Mistério Lune. Ninguém tem luz própria, a luz é dele. Eu reflito a luz de Jesus. Se não refletimos, é porque não estamos na presença dele. Porque o espelho só pode refletir quem está, ou de quem está na sua presença. Se você tiver curiosidade, Mistério Lune, São Cipriano, aquele que todo mundo fala que é um livro proibido, nada, São Cipriano era um grande teólogo. Aquele livro que você vê nas rodoviárias, lá é besteira, lá não é de São Cipriano não. Bom, o padre fala demais, eu gosto dessa hora da misericórdia, porque eu destravo a língua mesmo, por isso que eu gosto desse momento. Vamos à bênção final, vamos pedir a Deus, nosso Senhor, que derrame graças e bênçãos do céu. Abençoai, Senhor, a água, a roupa dos enfermos, as fotos de família. Abençoai, santificai, Senhor, que nós consigamos ter uma vida santa. Que as nossas obras sejam de fato sal na terra e luz do mundo. Em nome do Pai, do Filho e do Espírito Santo. Amém.

0: rezar é preciso. Até amanhã, povo de Deus.
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2: 3:23.
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1: 3:43.
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3: Bom dia, ouvintes da Rádio Barroso Mix. Estamos iniciando os 15 minutos com Deus, nos colocando na presença do Senhor. Eu sou o Altair Show e te convido a rezar comigo.
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5: Ó Deus e meu auxílio, socorrei-me sem demora. Glória ao Pai, ao Filho e ao Espírito Santo, como era no princípio, agora e sempre. Amém. Abri os meus lábios, ó Senhor, e minha boca anunciará vosso louvor. Vinde, exultemos de alegria no Senhor, aclamemos o rochedo que nos salva. Ao seu encontro caminhemos com louvores e com cantos de alegria os celebremos. Na verdade, o Senhor é o grande Deus, o grande Rei, muito maior que os deuses todos. Tem nas mãos as profundezas dos abismos e as alturas das montanhas lhe pertencem. O mar é dele, pois foi ele quem o fez, e a terra firme em suas mãos a modelaram. Vinde, adoremos e prostemo-nos por terra, e ajoelhemos ante o Deus que nos criou. Porque Ele é o nosso Deus, nosso pastor, e nós somos o seu povo e seu rebanho, as ovelhas que conduz com sua mão. Oxalá ouvisseis hoje a sua voz, não fecheis os corações como em Meriba, como em Massa no deserto aquele dia em que outrora vossos pais me provocaram, apesar de terem visto as minhas obras. 40 anos desgostou-me aquela raça, e eu disse: eis um povo transviado. Seu coração não conheceu os meus caminhos, e por isso lhe jurei na minha ira: não entrarão no meu repouso prometido. Glória ao Pai, ao Filho e ao Espírito Santo, como era no princípio, agora e sempre. Amém. Pelo sinal da Santa Cruz, livrai-nos, Senhor nosso Deus, dos nossos inimigos. Em nome do Pai, do Filho e do Espírito Santo. Amém. O Senhor que encaminha os nossos corações para o amor de Deus e a constância de Cristo esteja conosco. Bendito seja Deus que nos reuniu no amor de Cristo.
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0: Oração do Espírito Santo. Vinde, Espírito Santo, enchei os corações dos vossos fiéis e acendei neles o fogo do vosso amor. Enviai o vosso Espírito e tudo será criado. Renovareis a face da terra. Oremos, ó Deus, que instruís os corações dos vossos fiéis com a luz do Espírito Santo. Fazei que apreciemos retamente todas as coisas segundo o mesmo Espírito e gozemos da sua consolação. Por Cristo Senhor nosso. Amém. Santo anjo do Senhor, meu zeloso e guardador, se a ti me confiou a piedade divina, sempre me rege, me guarda, me governa, ilumina. Amém. Oração do Ângelus. O anjo do Senhor anunciou a Maria e ela concebeu do Espírito Santo. Eis aqui a serva do Senhor, faça-se em mim segundo a vossa palavra. E o Verbo se fez carne e habitou entre nós. Ave Maria, cheia de graça, o Senhor é convosco. Bendito sois vós dentre as mulheres e bendito é o fruto do vosso ventre, Jesus. Santa Maria, Mãe de Deus, rogai por nós, pecadores, agora e na hora de nossa morte. Amém. Oremos, infundi, Senhor, vos rogamos a graça em nossos corações, para que nós, conhecendo pela anunciação do anjo a encarnação de Jesus Cristo, vosso Filho, por sua paixão e morte de cruz, cheguemos à glória da ressurreição. Pelo mesmo Cristo, nosso Senhor. Amém.
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0: coração do creio. Creio em Deus Pai Todo-Poderoso, Criador do céu e da terra, e em Jesus Cristo, seu único Filho, nosso Senhor, que foi concebido pelo poder do Espírito Santo, nasceu da Virgem Maria, padeceu sob Pôncio Pilatos, foi crucificado, morto e sepultado, desceu à mansão dos mortos, ressuscitou ao terceiro dia, subiu aos céus, está sentado à direita de Deus Pai Todo-Poderoso, onde há de vir julgar os vivos e os mortos. Creio no Espírito Santo, na Santa Igreja Católica, na comunhão dos santos, na remissão dos pecados, na ressurreição da carne, na vida eterna. Amém. Rezemos a oração que Jesus Cristo nos ensinou. Pai nosso que estais no céu, santificado seja o vosso nome. Venha a nós o vosso reino, seja feita a vossa vontade, assim na terra como no céu. O pão nosso de cada dia nos dai hoje. Perdoai as nossas ofensas, assim como nós perdoamos a quem nos tem ofendido. E não nos deixeis cair em tentação, mas livrai-nos do mal. Amém. Oferecimento de si mesmo. Recebei, Senhor, minha liberdade inteira. Recebei minha memória, minha inteligência e toda a minha vontade. Tudo que tenho ou possuo de vós me veio. Tudo vos devolvo e entrego sem reservas, para que a vossa vontade tudo governe. Dai-me somente vosso amor e vossa graça, e nada mais vos peço, pois já serei bastante rico. Amém. Oração dos sete passos para a vida. Senhor, eu te agradeço por ter nascido para ser feliz. Eu busco em minha vida a felicidade que vem de ti. Senhor, eu te agradeço por ter a família como a base da vida e vivamos nos doando uns aos outros a cada momento. Senhor, eu te agradeço por minha vida estar em minhas mãos, que eu saiba cuidar, valorizando esse precioso dom. Senhor, eu te agradeço por me dar o sentido da vida e o caminho iluminado pela graça da tua presença. Senhor, eu te agradeço por eu poder decidir a minha vida e as escolhas que eu fizer seja segundo a tua vontade. Senhor, eu te agradeço por ter me feito uma pessoa capaz, que eu tenha fé para superar todos os obstáculos. Senhor, eu te agradeço por ser livre para viver, que eu viva acolhendo, amando e cuidando de toda a vida. Amém. Consagração a Nossa Senhora Aparecida. Ó Maria Santíssima, pelos méritos de nosso Senhor Jesus Cristo, em vossa querida imagem de Aparecida, espalhais inúmeros benefícios sobre todo o Brasil. Eu, embora indigno de pertencer ao número de vossos filhos e filhas, mas cheio do desejo de participar dos benefícios de vossa misericórdia, prostrado a vossos pés, consagro-vos o meu entendimento para que sempre pense no amor que mereceis. Consagro-vos a minha língua para que sempre vos louve e propague a vossa devoção. Consagro-vos o meu coração para que, depois de Deus, vos ame sobre todas as coisas. Recebei-me, ó incomparável, vós que o Cristo crucificado deu-nos por mãe, no ditoso número de vossos filhos e filhas. Acolhei-me debaixo de vossa proteção. Socorrei-me em todas as minhas necessidades espirituais e temporais, sobretudo na hora da minha morte. Abençoai-me, ó celestial cooperadora, e com vossa poderosa intercessão fortalecei-me em minha fraqueza, a fim de que, servindo-vos fielmente nesta vida, possa louvar-vos, amar-vos, dar-vos graças no céu por toda a eternidade. Assim seja. Oração da Salve Rainha. Salve Rainha, Mãe de Misericórdia, vida, doçura e esperança, nosso salve. A vós bradamos, degredados filhos de Eva, a vós suspiramos, gemendo e chorando neste vale de lágrimas. Eia, pois, advogada nossa, esses vossos olhos misericordiosos a nós volvei, e depois desse desterro nos mostrai Jesus. Bendito o fruto do vosso ventre, ó clemente, ó piedosa, ó doce sempre Virgem Maria. Rogai por nós, Santa Mãe de Deus, para que sejamos dignos das promessas de Cristo. Novena Perpétua das Santas Chagas. Por suas santas chagas, suas chagas gloriosas, o Cristo Senhor me proteja e me guarde. Senhor Jesus, foste levado na cruz para que por vossas santas chagas sejam curadas as de nossas almas. Eu vos louvo e agradeço pelo vosso ato redentor. Carregastes em vosso próprio corpo os meus pecados de toda a humanidade. Nas vossas santas chagas coloco as minhas intenções, minhas preocupações, ansiedades e angústias, minhas enfermidades físicas e psíquicas, meus sofrimentos, dores, alegrias e necessidades. Em vossas santas chagas, Senhor, coloco a minha família. Envolvei, Senhor, a mim e as meus familiares, protegendo-nos do mal. Senhor, ao mostrar vossas santas chagas gloriosas a Tomé e o mandaste tocar em vosso lado aberto, o curaste da incredulidade. Eu vos peço, Senhor, permita-me refugiar em vossas santas chagas e, por mérito desses sinais de amor, curai a minha falta de fé. Ó Jesus, pelos méritos de vossa paixão, morte e ressurreição, dai-me a graça de viver os frutos da nossa redenção. Amém.
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2: Cântico de Maria. A minha alma engrandece o Senhor e se alegrou meu espírito em Deus, meu Salvador. Pois ele viu a pequenez de sua serva, desde agora as gerações hão de chamar-me de bendita. O Poderoso fez em mim maravilhas e santo é o seu nome. Seu amor de geração em geração chega a todos os que o respeitam. Demonstrou o poder de seu braço, dispersou os orgulhosos. Derrubou os poderosos de seus tronos e os humildes exaltou. De bem saciou os famintos e despediu sem nada os ricos. Acolheu Israel, seu servidor, fiel ao seu amor, como havia prometido aos nossos pais, em favor de Abraão e de seus filhos para sempre. Glória ao Pai, ao Filho e ao Espírito Santo, como era no princípio, agora e sempre. Amém. O Senhor esteja conosco, Ele está no meio de nós. E por intercessão de Nossa Mãe Maria Santíssima, abençoe-nos o Deus Todo-Poderoso, em nome do Pai, do Filho e do Espírito Santo. Amém. A alegria do Senhor seja a nossa força. Vamos em paz e que o Senhor nos acompanhe. Graças a Deus.
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1: Estou chegando aqui na Rádio Barroso Mix. Estamos aí chegando para rezar com você o Santo Rosário. Acabamos aí de rezar os 15 minutos com Deus e agora nós vamos aí rezar o Santo Rosário. Momento de oração, momento de nos colocarmos na presença de Nossa Senhora e de seu Filho Jesus. Você já está com o Santo Terço na mão? Você já preparou a sua intenção, o seu agradecimento? Já reuniu aí as pessoas para passar essa madrugada juntinho com a gente? Seja bem-vindo, ouvintes da Barroso Mix. Estamos juntos nessa jornada da madrugada em oração. Vamos ver aí como é que tá a turma da alegria. Será que eles vieram rezar o terço hoje?
2: Turma da Alegria está no ar. Caipirinha convertido e pervertido.
1: Convertido, como meu nome diz, eu sou o mais orante dessa turma. O pessoal lá em casa reza o Santo Terço todos os dias, mas na hora que fala pra rezar o rosário na madrugada, eles ficam com aquela preguiça, Altair Show.
3: Eu sou o Caipirinha, tô chegando aqui pra rezar o Terço, é o Santo Rosário, na verdade, né? Rezar o Santo Rosário aqui na Rádio Barroso Mix. Estou muito feliz, estou recebendo muitas graças aqui nessa terça-feira. Vamos nos entregar a Mãezinha do Céu e seu Filho Jesus Cristo.
1: Meu brother, eu sou pervertido, mas eu acredito que até o final dessa semana, rezando tanto assim como a gente está, eu devo me

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2: 4 horas e 1 minuto.

especial do Santo Rosário. Vamos contemplar os mistérios gozosos, a alegria de Jesus e Maria, este grande sim que transformou a humanidade. Nos mistérios luminosos contemplaremos a vida de Jesus que caminhou no meio de nós, realizando milagres. Esse Jesus que se tornou o pão vivo na Eucaristia para nos alimentar a cada momento, a cada dia. Nos mistérios dolorosos, junto com Nossa Senhora, vamos contemplar este Cristo que padece numa cruz, se entrega totalmente para nos salvar. Nos mistérios gloriosos contemplaremos a vitória de Jesus sobre a cruz. Esse Jesus que vive e reina, caminha no meio de nós. E com Nossa Senhora, com o Santo Terço na mão, também vamos vencer todos os momentos de dificuldade que vierem em nossa vida. Seja bem-vindo, meu amigo e minha amiga, a esse momento especial de contemplação dos santos mistérios de Jesus e Maria, através desse Santo Rosário, que a partir de agora iremos rezar com muita fé e com muita devoção. Porque através de Maria chegaremos ao seu Filho Jesus. Rezemos com muita fé

em Deus Pai Todo-Poderoso, Criador do céu e da terra, e em Jesus Cristo, seu único Filho, nosso Senhor, que foi concebido pelo poder do Espírito Santo, nasceu da Virgem Maria, padeceu sob Pôncio Pilatos, foi crucificado, morto e sepultado, desceu à mansão dos mortos, ressuscitou ao terceiro dia, subiu aos céus, está sentada à direita de Deus Pai Todo-Poderoso, donde há de vir a julgar os vivos e os mortos. Creio no Espírito Santo, na Santa Igreja Católica, na comunhão dos santos, na remissão dos pecados, na ressurreição.

Pai nosso que estais no céu, santificado seja o vosso nome. Venha a nós o vosso reino, seja feita a vossa vontade, assim na terra como no céu. O pão nosso de cada dia nos dai hoje. Perdoai as nossas ofensas, assim como nós perdoamos a quem nos tem ofendido. E não nos deixeis cair.

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1: Mistérios gozosos ou da alegria, alegria da manifestação da nova vida. Esses mistérios contemplam o evento da vinda de Jesus, a encarnação do Espírito Crístico e a sua passagem pela terra.
0: Contemplemos o primeiro mistério gozoso.
1: No primeiro mistério gozoso, contemplamos a anunciação do arcanjo São Gabriel à Nossa Senhora.

Pai nosso que estais no céu, santificado seja o vosso nome. Venha a nós o vosso reino, seja feita a vossa vontade, assim na terra como no céu. O pão nosso de cada dia nos dai hoje, perdoai as nossas ofensas, assim como nós perdoamos a quem nos tem ofendido. E não nos deixeis cair em tentação, mas livrai-nos do mal. Amém. Ave Maria, cheia de graça, o Senhor é convosco. Bendita sois vós dentre as mulheres, e bendito é o fruto do vosso ventre, Jesus. Santa Maria, Mãe de Deus, rogai por nós, pecadores, agora e na hora de nossa morte. Amém. Ave Maria, cheia de graça, o Senhor é convosco. Bendita sois vós dentre as mulheres, e bendito é o fruto do vosso ventre, Jesus. Santa Maria, Mãe de Deus, rogai por nós, pecadores, agora e na hora de nossa morte. Amém. Ave Maria, cheia de graça, o Senhor é convosco. Bendita sois vós dentre as mulheres, e bendito é o fruto do vosso ventre, Jesus. Santa Maria, Mãe de Deus, rogai por nós, pecadores, agora e na hora de nossa morte. Amém. Ave Maria, cheia de graça, o Senhor é convosco. Bendita sois vós dentre as mulheres, e bendito é o fruto do vosso ventre, Jesus. Santa Maria, Mãe de Deus, rogai por nós, pecadores, agora e na hora de nossa morte. Amém. Ave Maria, cheia de graça, o Senhor é convosco. Bendita sois vós dentre as mulheres, e bendito é o fruto do vosso ventre, Jesus. Santa Maria, Mãe de Deus, rogai por nós, pecadores, agora e na hora de nossa morte. Amém. Ave Maria, cheia de graça, o Senhor é convosco. Bendita sois vós dentre as mulheres, e bendito é o fruto do vosso ventre, Jesus. Santa Maria, Mãe de Deus, rogai por nós, pecadores, agora e na hora de nossa morte. Amém. Ave Maria, cheia de graça, o Senhor é convosco. Bendita sois vós dentre as mulheres, e bendito é o fruto do vosso ventre, Jesus. Santa Maria, Mãe de Deus, rogai por nós, pecadores, agora e na hora de nossa morte. Amém. Ave Maria, cheia de graça, o Senhor é convosco. Bendita sois vós entre as mulheres, e bendito é o fruto do vosso ventre, Jesus. Santa Maria, Mãe de Deus, rogai por nós, pecadores, agora e na hora de nossa morte. Amém. Ave Maria, cheia de graça, o Senhor é convosco. Bendita sois vós dentre as mulheres, e bendito é o fruto do vosso ventre, Jesus. Santa Maria, Mãe de Deus, rogai por nós, pecadores, agora e na hora de nossa morte. Amém. Ave Maria, cheia de graça, o Senhor é convosco. Bendita sois vós dentre as mulheres, e bendito é o fruto do vosso ventre, Jesus. Santa Maria, Mãe de Deus, rogai por nós, pecadores, agora e na hora de nossa morte. Amém. Glória ao Pai, ao Filho e ao Espírito Santo, como era no princípio, agora e sempre. Amém. Ó meu Jesus, perdoai-nos e livrai-nos do fogo do inferno. Levai as almas todas para o céu e socorrei principalmente aquelas que mais precisarem da vossa misericórdia. Sagrada Família, rogai por nós. Nossa Senhora Aparecida, rogai por nós. Enchei-vos do Espírito Santo de Deus.

No segundo mistério gozoso, contemplamos a visitação de Nossa Senhora, a sua prima Santa Isabel.

Pai nosso que estais no céu, santificado seja o vosso nome. Venha a nós o vosso reino, seja feita a vossa vontade, assim na terra como no céu. O pão nosso de cada dia nos dai hoje, perdoai as nossas ofensas, assim como nós perdoamos a quem nos tem ofendido. E não nos deixeis cair em tentação, mas livrai-nos do mal. Amém. Ave Maria, cheia de graça, o Senhor é convosco. Bendita sois vós dentre as mulheres, e bendito é o fruto do vosso ventre, Jesus. Santa Maria, Mãe de Deus, rogai por nós, pecadores, agora e na hora de nossa morte. Amém. Ave Maria, cheia de graça, o Senhor é convosco. Bendita sois vós dentre as mulheres, e bendito é o fruto do vosso ventre, Jesus. Santa Maria, Mãe de Deus, rogai por nós, pecadores, agora e na hora de nossa morte. Amém. Ave Maria, cheia de graça, o Senhor é convosco. Bendita sois vós dentre as mulheres, e bendito é o fruto do vosso ventre, Jesus. Santa Maria, Mãe de Deus, rogai por nós, pecadores, agora e na hora de nossa morte. Amém. Ave Maria, cheia de graça, o Senhor é convosco. Bendita sois vós dentre as mulheres, e bendito é o fruto do vosso ventre, Jesus. Santa Maria, Mãe de Deus, rogai por nós, pecadores, agora e na hora de nossa morte. Amém. Ave Maria, cheia de graça, o Senhor é convosco. Bendita sois vós dentre as mulheres, e bendito é o fruto do vosso ventre, Jesus. Santa Maria, Mãe de Deus, rogai por nós, pecadores, agora e na hora de nossa morte. Amém. Ave Maria, cheia de graça, o Senhor é convosco. Bendita sois vós dentre as mulheres, e bendito é o fruto do vosso ventre, Jesus. Santa Maria, Mãe de Deus, rogai por nós, pecadores, agora e na hora de nossa morte. Amém. Ave Maria, cheia de graça, o Senhor é convosco. Bendita sois vós dentre as mulheres, e bendito é o fruto do vosso ventre, Jesus. Santa Maria, Mãe de Deus, rogai por nós, pecadores, agora e na hora de nossa morte. Amém. Ave Maria, cheia de graça, o Senhor é convosco. Bendita sois vós entre as mulheres, e bendito é o fruto do vosso ventre, Jesus. Santa Maria, Mãe de Deus, rogai por nós, pecadores, agora e na hora de nossa morte. Amém. Ave Maria, cheia de graça, o Senhor é convosco. Bendita sois vós dentre as mulheres, e bendito é o fruto do vosso ventre, Jesus. Santa Maria, Mãe de Deus, rogai por nós, pecadores, agora e na hora de nossa morte. Amém. Ave Maria, cheia de graça, o Senhor é convosco. Bendita sois vós dentre as mulheres, e bendito é o fruto do vosso ventre, Jesus. Santa Maria, Mãe de Deus, rogai por nós, pecadores, agora e na hora de nossa morte. Amém. Glória ao Pai, ao Filho e ao Espírito Santo, como era no princípio, agora e sempre. Amém. Ó meu Jesus, perdoai-nos e livrai-nos do fogo do inferno. Levai as almas todas para o céu e socorrei principalmente aquelas que mais precisarem da vossa misericórdia. Sagrada Família, rogai por nós. Nossa Senhora Aparecida, rogai por nós. Enchei-vos do Espírito Santo de Deus.

Pai nosso que estais no céu, santificado seja o vosso nome. Venha a nós o vosso reino, seja feita a vossa vontade, assim na terra como no céu. O pão nosso de cada dia nos dai hoje, perdoai as nossas ofensas, assim como nós perdoamos a quem nos tem ofendido. E não nos deixeis cair em tentação, mas livrai-nos do mal. Amém. Ave Maria, cheia de graça, o Senhor é convosco. Bendito sois vós dentre as mulheres, e bendito é o fruto do vosso ventre, Jesus. Santa Maria, Mãe de Deus, rogai por nós, pecadores, agora e na hora de nossa morte. Amém. Ave Maria, cheia de graça, o Senhor é convosco. Bendita sois vós dentre as mulheres, e bendito é o fruto do vosso ventre, Jesus. Santa Maria, Mãe de Deus, rogai por nós, pecadores, agora e na hora de nossa morte. Amém. Ave Maria, cheia de graça, o Senhor é convosco. Bendita sois vós dentre as mulheres, e bendito é o fruto do vosso ventre, Jesus. Santa Maria, Mãe de Deus, rogai por nós, pecadores, agora e na hora de nossa morte. Amém. Ave Maria, cheia de graça, o Senhor é convosco. Bendita sois vós dentre as mulheres, e bendito é o fruto do vosso ventre, Jesus. Santa Maria, Mãe de Deus, rogai por nós, pecadores, agora e na hora de nossa morte. Amém. Ave Maria, cheia de graça, o Senhor é convosco. Bendita sois vós dentre as mulheres, e bendito é o fruto do vosso ventre, Jesus. Santa Maria, Mãe de Deus, rogai por nós, pecadores, agora e na hora de nossa morte. Amém. Ave Maria, cheia de graça, o Senhor é convosco. Bendita sois vós dentre as mulheres, e bendito é o fruto do vosso ventre, Jesus. Santa Maria, Mãe de Deus, rogai por nós, pecadores, agora e na hora de nossa morte. Amém. Ave Maria, cheia de graça, o Senhor é convosco. Bendita sois vós dentre as mulheres, e bendito é o fruto do vosso ventre, Jesus. Santa Maria, Mãe de Deus, rogai por nós, pecadores, agora e na hora de nossa morte. Amém. Ave Maria, cheia de graça, o Senhor é convosco. Bendita sois vós entre as mulheres, e bendito é o fruto do vosso ventre, Jesus. Santa Maria, Mãe de Deus, rogai por nós, pecadores, agora e na hora de nossa morte. Amém. Ave Maria, cheia de graça, o Senhor é convosco. Bendita sois vós dentre as mulheres, e bendito é o fruto do vosso ventre, Jesus. Santa Maria, Mãe de Deus, rogai por nós, pecadores, agora e na hora de nossa morte. Amém. Ave Maria, cheia de graça, o Senhor é convosco. Bendita sois vós dentre as mulheres, e bendito é o fruto do vosso ventre, Jesus. Santa Maria, Mãe de Deus, rogai por nós, pecadores, agora e na hora de nossa morte. Amém. Glória ao Pai, ao Filho e ao Espírito Santo, como era no princípio, agora e sempre. Amém. Ó meu Jesus, perdoai-nos e livrai-nos do fogo do inferno. Levai as almas todas para o céu e socorrei principalmente aquelas que mais precisarem da vossa misericórdia. Sagrada Família, rogai por nós. Nossa Senhora Aparecida, rogai por nós. Enchei-vos do Espírito Santo de Deus.

quarto mistério gozoso, contemplamos a apresentação de Jesus no templo. Pai nosso que estais no céu, santificado seja o vosso nome. Venha a nós o vosso reino, seja feita a vossa vontade, assim na terra como no céu. O pão nosso de cada dia nos dai hoje, perdoai as nossas ofensas, assim como nós perdoamos a quem nos tem ofendido. E não nos deixeis cair em tentação, mas livrai-nos do mal. Amém. Ave Maria, cheia de graça, o Senhor é convosco. Bendito sois vós dentre as mulheres, e bendito é o fruto do vosso ventre, Jesus. Santa Maria, Mãe de Deus, rogai por nós, pecadores, agora e na hora de nossa morte. Amém. Ave Maria, cheia de graça, o Senhor é convosco. Bendito sois vós dentre as mulheres, e bendito é o fruto do vosso ventre, Jesus. Santa Maria, Mãe de Deus, rogai por nós, pecadores, agora e na hora de nossa morte. Amém. Ave Maria, cheia de graça, o Senhor é convosco. Bendita sois vós dentre as mulheres, e bendito é o fruto do vosso ventre, Jesus. Santa Maria, Mãe de Deus, rogai por nós, pecadores, agora e na hora de nossa morte. Amém. Ave Maria, cheia de graça, o Senhor é convosco. Bendita sois vós dentre as mulheres, e bendito é o fruto do vosso ventre, Jesus. Santa Maria, Mãe de Deus, rogai por nós, pecadores, agora e na hora de nossa morte. Amém. Ave Maria, cheia de graça, o Senhor é convosco. Bendita sois vós dentre as mulheres, e bendito é o fruto do vosso ventre, Jesus. Santa Maria, Mãe de Deus, rogai por nós, pecadores, agora e na hora de nossa morte. Amém. Ave Maria, cheia de graça, o Senhor é convosco. Bendita sois vós dentre as mulheres, e bendito é o fruto do vosso ventre, Jesus. Santa Maria, Mãe de Deus, rogai por nós, pecadores, agora e na hora de nossa morte. Amém. Ave Maria, cheia de graça, o Senhor é convosco. Bendita sois vós dentre as mulheres, e bendito é o fruto do vosso ventre, Jesus. Santa Maria, Mãe de Deus, rogai por nós, pecadores, agora e na hora de nossa morte. Amém. Ave Maria, cheia de graça, o Senhor é convosco. Bendita sois vós entre as mulheres, e bendito é o fruto do vosso ventre, Jesus. Santa Maria, Mãe de Deus, rogai por nós, pecadores, agora e na hora de nossa morte. Amém. Ave Maria, cheia de graça, o Senhor é convosco. Bendita sois vós dentre as mulheres, e bendito é o fruto do vosso ventre, Jesus. Santa Maria, Mãe de Deus, rogai por nós, pecadores, agora e na hora de nossa morte. Amém. Ave Maria, cheia de graça, o Senhor é convosco. Bendita sois vós dentre as mulheres, e bendito é o fruto do vosso ventre, Jesus. Santa Maria, Mãe de Deus, rogai por nós, pecadores, agora e na hora de nossa morte. Amém. Glória ao Pai, ao Filho e ao Espírito Santo, como era no princípio, agora e sempre. Amém. Ó meu Jesus, perdoai-nos e livrai-nos do fogo do inferno. Levai as almas todas para o céu e socorrei principalmente aquelas que mais precisarem da vossa misericórdia. Sagrada Família, rogai por nós. Nossa Senhora Aparecida, rogai por nós. Enchei-vos do Espírito Santo de Deus.

0: contemplaremos o quinto mistério gozoso.
1: No quinto mistério gozoso, contemplamos o encontro de Jesus no templo, falando e escutando sobre as coisas de seu Pai.

Pai nosso que estais no céu, santificado seja o vosso nome. Venha a nós o vosso reino, seja feita a vossa vontade, assim na terra como no céu. O pão nosso de cada dia nos dai hoje, perdoai as nossas ofensas, assim como nós perdoamos a quem nos tem ofendido. E não nos deixeis cair em tentação, mas livrai-nos do mal. Amém. Ave Maria, cheia de graça, o Senhor é convosco. Bendito sois vós dentre as mulheres, e bendito é o fruto do vosso ventre, Jesus. Santa Maria, Mãe de Deus, rogai por nós, pecadores, agora e na hora de nossa morte. Amém. Ave Maria, cheia de graça, o Senhor é convosco. Bendito sois vós dentre as mulheres, e bendito é o fruto do vosso ventre, Jesus. Santa Maria, Mãe de Deus, rogai por nós, pecadores, agora e na hora de nossa morte. Amém. Ave Maria, cheia de graça, o Senhor é convosco. Bendita sois vós dentre as mulheres, e bendito é o fruto do vosso ventre, Jesus. Santa Maria, Mãe de Deus, rogai por nós, pecadores, agora e na hora de nossa morte. Amém. Ave Maria, cheia de graça, o Senhor é convosco. Bendita sois vós dentre as mulheres, e bendito é o fruto do vosso ventre, Jesus. Santa Maria, Mãe de Deus, rogai por nós, pecadores, agora e na hora de nossa morte. Amém. Ave Maria, cheia de graça, o Senhor é convosco. Bendita sois vós dentre as mulheres, e bendito é o fruto do vosso ventre, Jesus. Santa Maria, Mãe de Deus, rogai por nós, pecadores, agora e na hora de nossa morte. Amém. Ave Maria, cheia de graça, o Senhor é convosco. Bendita sois vós dentre as mulheres, e bendito é o fruto do vosso ventre, Jesus. Santa Maria, Mãe de Deus, rogai por nós, pecadores, agora e na hora de nossa morte. Amém. Ave Maria, cheia de graça, o Senhor é convosco. Bendita sois vós dentre as mulheres, e bendito é o fruto do vosso ventre, Jesus. Santa Maria, Mãe de Deus, rogai por nós, pecadores, agora e na hora de nossa morte. Amém. Ave Maria, cheia de graça, o Senhor é convosco. Bendita sois vós entre as mulheres, e bendito é o fruto do vosso ventre, Jesus. Santa Maria, Mãe de Deus, rogai por nós, pecadores, agora e na hora de nossa morte. Amém. Ave Maria, cheia de graça, o Senhor é convosco. Bendita sois vós dentre as mulheres, e bendito é o fruto do vosso ventre, Jesus. Santa Maria, Mãe de Deus, rogai por nós, pecadores, agora e na hora de nossa morte. Amém. Ave Maria, cheia de graça, o Senhor é convosco. Bendita sois vós dentre as mulheres, e bendito é o fruto do vosso ventre, Jesus. Santa Maria, Mãe de Deus, rogai por nós, pecadores, agora e na hora de nossa morte. Amém. Glória ao Pai, ao Filho e ao Espírito Santo, como era no princípio, agora e sempre. Amém. Ó meu Jesus, perdoai-nos e livrai-nos do fogo do inferno, levai as almas todas para o céu, e socorrei principalmente aquelas que mais precisarem da vossa misericórdia. Sagrada Família, rogai por nós. Nossa Senhora Aparecida, rogai por nós. Enchei-vos do Espírito Santo de Deus.

mistérios luminosos ou da luz, a vida que manifesta a luz. Esses mistérios contemplam a vida pública de Jesus, trazendo a luz ao mundo.

Pai nosso que estais no céu, santificado seja o vosso nome. Venha a nós o vosso reino, seja feita a vossa vontade, assim na terra como no céu. O pão nosso de cada dia nos dai hoje, perdoai as nossas ofensas, assim como nós perdoamos a quem nos tem ofendido. E não nos deixeis cair em tentação, mas livrai-nos do mal. Amém. Ave Maria, cheia de graça, o Senhor é convosco. Bendita sois vós dentre as mulheres, e bendito é o fruto do vosso ventre, Jesus. Santa Maria, Mãe de Deus, rogai por nós, pecadores, agora e na hora de nossa morte. Amém. Ave Maria, cheia de graça, o Senhor é convosco. Bendita sois vós dentre as mulheres, e bendito é o fruto do vosso ventre, Jesus. Santa Maria, Mãe de Deus, rogai por nós, pecadores, agora e na hora de nossa morte. Amém. Ave Maria, cheia de graça, o Senhor é convosco. Bendita sois vós dentre as mulheres, e bendito é o fruto do vosso ventre, Jesus. Santa Maria, Mãe de Deus, rogai por nós, pecadores, agora e na hora de nossa morte. Amém. Ave Maria, cheia de graça, o Senhor é convosco. Bendita sois vós dentre as mulheres, e bendito é o fruto do vosso ventre, Jesus. Santa Maria, Mãe de Deus, rogai por nós, pecadores, agora e na hora de nossa morte. Amém. Ave Maria, cheia de graça, o Senhor é convosco. Bendita sois vós dentre as mulheres, e bendito é o fruto do vosso ventre, Jesus. Santa Maria, Mãe de Deus, rogai por nós, pecadores, agora e na hora de nossa morte. Amém. Ave Maria, cheia de graça, o Senhor é convosco. Bendita sois vós dentre as mulheres, e bendito é o fruto do vosso ventre, Jesus. Santa Maria, Mãe de Deus, rogai por nós, pecadores, agora e na hora de nossa morte. Amém. Ave Maria, cheia de graça, o Senhor é convosco. Bendita sois vós dentre as mulheres, e bendito é o fruto do vosso ventre, Jesus. Santa Maria, Mãe de Deus, rogai por nós, pecadores, agora e na hora de nossa morte. Amém. Ave Maria, cheia de graça, o Senhor é convosco. Bendita sois vós entre as mulheres, e bendito é o fruto do vosso ventre, Jesus. Santa Maria, Mãe de Deus, rogai por nós, pecadores, agora e na hora de nossa morte. Amém. Ave Maria, cheia de graça, o Senhor é convosco. Bendita sois vós dentre as mulheres, e bendito é o fruto do vosso ventre, Jesus. Santa Maria, Mãe de Deus, rogai por nós, pecadores, agora e na hora de nossa morte. Amém. Ave Maria, cheia de graça, o Senhor é convosco. Bendita sois vós dentre as mulheres, e bendito é o fruto do vosso ventre, Jesus. Santa Maria, Mãe de Deus, rogai por nós, pecadores, agora e na hora de nossa morte. Amém. Glória ao Pai, ao Filho e ao Espírito Santo, como era no princípio, agora e sempre. Amém. Ó meu Jesus, perdoai-nos e livrai-nos do fogo do inferno. Levai as almas todas para o céu e socorrei principalmente aquelas que mais precisarem da vossa misericórdia. Sagrada Família, rogai por nós. Nossa Senhora Aparecida, rogai por nós. Enchei-vos do Espírito Santo de Deus.

Pai nosso que estais no céu, santificado seja o vosso nome. Venha a nós o vosso reino, seja feita a vossa vontade, assim na terra como no céu. O pão nosso de cada dia nos dai hoje, perdoai as nossas ofensas, assim como nós perdoamos a quem nos tem ofendido. E não nos deixeis cair em tentação, mas livrai-nos do mal. Amém. Ave Maria, cheia de graça, o Senhor é convosco. Bendito sois vós dentre as mulheres, e bendito é o fruto do vosso ventre, Jesus. Santa Maria, Mãe de Deus, rogai por nós, pecadores, agora e na hora de nossa morte. Amém. Ave Maria, cheia de graça, o Senhor é convosco. Bendita sois vós dentre as mulheres, e bendito é o fruto do vosso ventre, Jesus. Santa Maria, Mãe de Deus, rogai por nós, pecadores, agora e na hora de nossa morte. Amém. Ave Maria, cheia de graça, o Senhor é convosco. Bendita sois vós dentre as mulheres, e bendito é o fruto do vosso ventre, Jesus. Santa Maria, Mãe de Deus, rogai por nós, pecadores, agora e na hora de nossa morte. Amém. Ave Maria, cheia de graça, o Senhor é convosco. Bendita sois vós dentre as mulheres, e bendito é o fruto do vosso ventre, Jesus. Santa Maria, Mãe de Deus, rogai por nós, pecadores, agora e na hora de nossa morte. Amém. Ave Maria, cheia de graça, o Senhor é convosco. Bendita sois vós dentre as mulheres, e bendito é o fruto do vosso ventre, Jesus. Santa Maria, Mãe de Deus, rogai por nós, pecadores, agora e na hora de nossa morte. Amém. Ave Maria, cheia de graça, o Senhor é convosco. Bendita sois vós dentre as mulheres, e bendito é o fruto do vosso ventre, Jesus. Santa Maria, Mãe de Deus, rogai por nós, pecadores, agora e na hora de nossa morte. Amém. Ave Maria, cheia de graça, o Senhor é convosco. Bendita sois vós dentre as mulheres, e bendito é o fruto do vosso ventre, Jesus. Santa Maria, Mãe de Deus, rogai por nós, pecadores, agora e na hora de nossa morte. Amém. Ave Maria, cheia de graça, o Senhor é convosco. Bendita sois vós entre as mulheres, e bendito é o fruto do vosso ventre, Jesus. Santa Maria, Mãe de Deus, rogai por nós, pecadores, agora e na hora de nossa morte. Amém. Ave Maria, cheia de graça, o Senhor é convosco. Bendita sois vós dentre as mulheres, e bendito é o fruto do vosso ventre, Jesus. Santa Maria, Mãe de Deus, rogai por nós, pecadores, agora e na hora de nossa morte. Amém. Ave Maria, cheia de graça, o Senhor é convosco. Bendita sois vós dentre as mulheres, e bendito é o fruto do vosso ventre, Jesus. Santa Maria, Mãe de Deus, rogai por nós, pecadores, agora e na hora de nossa morte. Amém. Glória ao Pai, ao Filho e ao Espírito Santo, como era no princípio, agora e sempre. Amém. Ó meu Jesus, perdoai-nos e livrai-nos do fogo do inferno, levai as almas todas para o céu e socorrei principalmente aquelas que mais precisarem da vossa misericórdia. Sagrada Família, rogai por nós. Nossa Senhora Aparecida, rogai por nós. Enchei-vos do Espírito Santo de Deus.

Pai nosso que estais no céu, santificado seja o vosso nome. Venha a nós o vosso reino, seja feita a vossa vontade, assim na terra como no céu. O pão nosso de cada dia nos dai hoje, perdoai as nossas ofensas, assim como nós perdoamos a quem nos tem ofendido. E não nos deixeis cair em tentação, mas livrai-nos do mal. Amém. Ave Maria, cheia de graça, o Senhor é convosco. Bendita sois vós dentre as mulheres, e bendito é o fruto do vosso ventre, Jesus. Santa Maria, Mãe de Deus, rogai por nós, pecadores, agora e na hora de nossa morte. Amém. Ave Maria, cheia de graça, o Senhor é convosco. Bendita sois vós dentre as mulheres, e bendito é o fruto do vosso ventre, Jesus. Santa Maria, Mãe de Deus, rogai por nós, pecadores, agora e na hora de nossa morte. Amém. Ave Maria, cheia de graça, o Senhor é convosco. Bendita sois vós dentre as mulheres, e bendito é o fruto do vosso ventre, Jesus. Santa Maria, Mãe de Deus, rogai por nós, pecadores, agora e na hora de nossa morte. Amém. Ave Maria, cheia de graça, o Senhor é convosco. Bendita sois vós dentre as mulheres, e bendito é o fruto do vosso ventre, Jesus. Santa Maria, Mãe de Deus, rogai por nós, pecadores, agora e na hora de nossa morte. Amém. Ave Maria, cheia de graça, o Senhor é convosco. Bendita sois vós dentre as mulheres, e bendito é o fruto do vosso ventre, Jesus. Santa Maria, Mãe de Deus, rogai por nós, pecadores, agora e na hora de nossa morte. Amém. Ave Maria, cheia de graça, o Senhor é convosco. Bendita sois vós dentre as mulheres, e bendito é o fruto do vosso ventre, Jesus. Santa Maria, Mãe de Deus, rogai por nós, pecadores, agora e na hora de nossa morte. Amém. Ave Maria, cheia de graça, o Senhor é convosco. Bendita sois vós dentre as mulheres, e bendito é o fruto do vosso ventre, Jesus. Santa Maria, Mãe de Deus, rogai por nós, pecadores, agora e na hora de nossa morte. Amém. Ave Maria, cheia de graça, o Senhor é convosco. Bendita sois vós entre as mulheres, e bendito é o fruto do vosso ventre, Jesus. Santa Maria, Mãe de Deus, rogai por nós, pecadores, agora e na hora de nossa morte. Amém. Ave Maria, cheia de graça, o Senhor é convosco. Bendita sois vós dentre as mulheres, e bendito é o fruto do vosso ventre, Jesus. Santa Maria, Mãe de Deus, rogai por nós, pecadores, agora e na hora de nossa morte. Amém. Ave Maria, cheia de graça, o Senhor é convosco. Bendita sois vós dentre as mulheres, e bendito é o fruto do vosso ventre, Jesus. Santa Maria, Mãe de Deus, rogai por nós, pecadores, agora e na hora de nossa morte. Amém. Glória ao Pai, ao Filho e ao Espírito Santo, como era no princípio, agora e sempre. Amém. Ó meu Jesus, perdoai-nos e livrai-nos do fogo do inferno. Levai as almas todas para o céu e socorrei principalmente aquelas que mais precisarem da vossa misericórdia. Sagrada Família, rogai por nós. Nossa Senhora Aparecida, rogai por nós. Enchei-vos do Espírito Santo de Deus.

Pai nosso que estais no céu, santificado seja o vosso nome. Venha a nós o vosso reino, seja feita a vossa vontade, assim na terra como no céu. O pão nosso de cada dia nos dai hoje, perdoai as nossas ofensas, assim como nós perdoamos a quem nos tem ofendido. E não nos deixeis cair em tentação, mas livrai-nos do mal. Amém. Ave Maria, cheia de graça, o Senhor é convosco. Bendito sois vós dentre as mulheres, e bendito é o fruto do vosso ventre, Jesus. Santa Maria, Mãe de Deus, rogai por nós, pecadores, agora e na hora de nossa morte. Amém. Ave Maria, cheia de graça, o Senhor é convosco. Bendita sois vós dentre as mulheres, e bendito é o fruto do vosso ventre, Jesus. Santa Maria, Mãe de Deus, rogai por nós, pecadores, agora e na hora de nossa morte. Amém. Ave Maria, cheia de graça, o Senhor é convosco. Bendita sois vós dentre as mulheres, e bendito é o fruto do vosso ventre, Jesus. Santa Maria, Mãe de Deus, rogai por nós, pecadores, agora e na hora de nossa morte. Amém. Ave Maria, cheia de graça, o Senhor é convosco. Bendita sois vós dentre as mulheres, e bendito é o fruto do vosso ventre, Jesus. Santa Maria, Mãe de Deus, rogai por nós, pecadores, agora e na hora de nossa morte. Amém. Ave Maria, cheia de graça, o Senhor é convosco. Bendita sois vós dentre as mulheres, e bendito é o fruto do vosso ventre, Jesus. Santa Maria, Mãe de Deus, rogai por nós, pecadores, agora e na hora de nossa morte. Amém. Ave Maria, cheia de graça, o Senhor é convosco. Bendita sois vós dentre as mulheres, e bendito é o fruto do vosso ventre, Jesus. Santa Maria, Mãe de Deus, rogai por nós, pecadores, agora e na hora de nossa morte. Amém. Ave Maria, cheia de graça, o Senhor é convosco. Bendita sois vós dentre as mulheres, e bendito é o fruto do vosso ventre, Jesus. Santa Maria, Mãe de Deus, rogai por nós, pecadores, agora e na hora de nossa morte. Amém. Ave Maria, cheia de graça, o Senhor é convosco. Bendita sois vós entre as mulheres, e bendito é o fruto do vosso ventre, Jesus. Santa Maria, Mãe de Deus, rogai por nós, pecadores, agora e na hora de nossa morte. Amém. Ave Maria, cheia de graça, o Senhor é convosco. Bendita sois vós dentre as mulheres, e bendito é o fruto do vosso ventre, Jesus. Santa Maria, Mãe de Deus, rogai por nós, pecadores, agora e na hora de nossa morte. Amém. Ave Maria, cheia de graça, o Senhor é convosco. Bendita sois vós dentre as mulheres, e bendito é o fruto do vosso ventre, Jesus. Santa Maria, Mãe de Deus, rogai por nós, pecadores, agora e na hora de nossa morte. Amém. Glória ao Pai, ao Filho e ao Espírito Santo, como era no princípio, agora e sempre. Amém. Ó meu Jesus, perdoai-nos e livrai-nos do fogo do inferno. Levai as almas todas para o céu e socorrei principalmente aquelas que mais precisarem da vossa misericórdia. Sagrada Família, rogai por nós. Nossa Senhora Aparecida, rogai por nós. Enchei-vos do Espírito Santo de Deus.

Pai nosso que estais no céu, santificado seja o vosso nome. Venha a nós o vosso reino, seja feita a vossa vontade, assim na terra como no céu. O pão nosso de cada dia nos dai hoje, perdoai as nossas ofensas, assim como nós perdoamos a quem nos tem ofendido. E não nos deixeis cair em tentação, mas livrai-nos do mal. Amém. Ave Maria, cheia de graça, o Senhor é convosco. Bendita sois vós dentre as mulheres, e bendito é o fruto do vosso ventre, Jesus. Santa Maria, Mãe de Deus, rogai por nós, pecadores, agora e na hora de nossa morte. Amém. Ave Maria, cheia de graça, o Senhor é convosco. Bendita sois vós dentre as mulheres, e bendito é o fruto do vosso ventre, Jesus. Santa Maria, Mãe de Deus, rogai por nós, pecadores, agora e na hora de nossa morte. Amém. Ave Maria, cheia de graça, o Senhor é convosco. Bendita sois vós dentre as mulheres, e bendito é o fruto do vosso ventre, Jesus. Santa Maria, Mãe de Deus, rogai por nós, pecadores, agora e na hora de nossa morte. Amém. Ave Maria, cheia de graça, o Senhor é convosco. Bendita sois vós dentre as mulheres, e bendito é o fruto do vosso ventre, Jesus. Santa Maria, Mãe de Deus, rogai por nós, pecadores, agora e na hora de nossa morte. Amém. Ave Maria, cheia de graça, o Senhor é convosco. Bendita sois vós dentre as mulheres, e bendito é o fruto do vosso ventre, Jesus. Santa Maria, Mãe de Deus, rogai por nós, pecadores, agora e na hora de nossa morte. Amém. Ave Maria, cheia de graça, o Senhor é convosco. Bendita sois vós dentre as mulheres, e bendito é o fruto do vosso ventre, Jesus. Santa Maria, Mãe de Deus, rogai por nós, pecadores, agora e na hora de nossa morte. Amém. Ave Maria, cheia de graça, o Senhor é convosco. Bendita sois vós dentre as mulheres, e bendito é o fruto do vosso ventre, Jesus. Santa Maria, Mãe de Deus, rogai por nós, pecadores, agora e na hora de nossa morte. Amém. Ave Maria, cheia de graça, o Senhor é convosco. Bendita sois vós entre as mulheres, e bendito é o fruto do vosso ventre, Jesus. Santa Maria, Mãe de Deus, rogai por nós, pecadores, agora e na hora de nossa morte. Amém. Ave Maria, cheia de graça, o Senhor é convosco. Bendita sois vós dentre as mulheres, e bendito é o fruto do vosso ventre, Jesus. Santa Maria, Mãe de Deus, rogai por nós, pecadores, agora e na hora de nossa morte. Amém. Ave Maria, cheia de graça, o Senhor é convosco. Bendita sois vós dentre as mulheres, e bendito é o fruto do vosso ventre, Jesus. Santa Maria, Mãe de Deus, rogai por nós, pecadores, agora e na hora de nossa morte. Amém. Glória ao Pai, ao Filho e ao Espírito Santo, como era no princípio, agora e sempre. Amém. Ó meu Jesus, perdoai-nos e livrai-nos do fogo do inferno. Levai as almas todas para o céu e socorrei principalmente aquelas que mais precisarem da vossa misericórdia. Sagrada Família, rogai por nós. Nossa Senhora Aparecida, rogai por nós. Enchei-vos do Espírito Santo de Deus.

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Pai nosso que estais no céu, santificado seja o vosso nome. Venha a nós o vosso reino, seja feita a vossa vontade, assim na terra como no céu. O pão nosso de cada dia nos dai hoje, perdoai as nossas ofensas, assim como nós perdoamos a quem nos tem ofendido. E não nos deixeis cair em tentação, mas livrai-nos do mal. Amém. Ave Maria, cheia de graça, o Senhor é convosco. Bendita sois vós dentre as mulheres, e bendito é o fruto do vosso ventre, Jesus. Santa Maria, Mãe de Deus, rogai por nós, pecadores, agora e na hora de nossa morte. Amém. Ave Maria, cheia de graça, o Senhor é convosco. Bendita sois vós dentre as mulheres, e bendito é o fruto do vosso ventre, Jesus. Santa Maria, Mãe de Deus, rogai por nós, pecadores, agora e na hora de nossa morte. Amém. Ave Maria, cheia de graça, o Senhor é convosco. Bendita sois vós dentre as mulheres, e bendito é o fruto do vosso ventre, Jesus. Santa Maria, Mãe de Deus, rogai por nós, pecadores, agora e na hora de nossa morte. Amém. Ave Maria, cheia de graça, o Senhor é convosco. Bendita sois vós dentre as mulheres, e bendito é o fruto do vosso ventre, Jesus. Santa Maria, Mãe de Deus, rogai por nós, pecadores, agora e na hora de nossa morte. Amém. Ave Maria, cheia de graça, o Senhor é convosco. Bendita sois vós dentre as mulheres, e bendito é o fruto do vosso ventre, Jesus. Santa Maria, Mãe de Deus, rogai por nós, pecadores, agora e na hora de nossa morte. Amém. Ave Maria, cheia de graça, o Senhor é convosco. Bendita sois vós dentre as mulheres, e bendito é o fruto do vosso ventre, Jesus. Santa Maria, Mãe de Deus, rogai por nós, pecadores, agora e na hora de nossa morte. Amém. Ave Maria, cheia de graça, o Senhor é convosco. Bendita sois vós dentre as mulheres, e bendito é o fruto do vosso ventre, Jesus. Santa Maria, Mãe de Deus, rogai por nós, pecadores, agora e na hora de nossa morte. Amém. Ave Maria, cheia de graça, o Senhor é convosco. Bendita sois vós entre as mulheres, e bendito é o fruto do vosso ventre, Jesus. Santa Maria, Mãe de Deus, rogai por nós, pecadores, agora e na hora de nossa morte. Amém. Ave Maria, cheia de graça, o Senhor é convosco. Bendita sois vós dentre as mulheres, e bendito é o fruto do vosso ventre, Jesus. Santa Maria, Mãe de Deus, rogai por nós, pecadores, agora e na hora de nossa morte. Amém. Ave Maria, cheia de graça, o Senhor é convosco. Bendita sois vós dentre as mulheres, e bendito é o fruto do vosso ventre, Jesus. Santa Maria, Mãe de Deus, rogai por nós, pecadores, agora e na hora de nossa morte. Amém. Glória ao Pai, ao Filho e ao Espírito Santo, como era no princípio, agora e sempre. Amém. Ó meu Jesus, perdoai-nos e livrai-nos do fogo do inferno. Levai as almas todas para o céu e socorrei principalmente aquelas que mais precisarem da vossa misericórdia. Sagrada Família, rogai por nós. Nossa Senhora Aparecida, rogai por nós. Enchei-vos do Espírito Santo de Deus.

Pai nosso que estais no céu, santificado seja o vosso nome. Venha a nós o vosso reino, seja feita a vossa vontade, assim na terra como no céu. O pão nosso de cada dia nos dai hoje, perdoai as nossas ofensas, assim como nós perdoamos a quem nos tem ofendido. E não nos deixeis cair em tentação, mas livrai-nos do mal. Amém. Ave Maria, cheia de graça, o Senhor é convosco. Bendita sois vós dentre as mulheres, e bendito é o fruto do vosso ventre, Jesus. Santa Maria, Mãe de Deus, rogai por nós, pecadores, agora e na hora de nossa morte. Amém. Ave Maria, cheia de graça, o Senhor é convosco. Bendita sois vós dentre as mulheres, e bendito é o fruto do vosso ventre, Jesus. Santa Maria, Mãe de Deus, rogai por nós, pecadores, agora e na hora de nossa morte. Amém. Ave Maria, cheia de graça, o Senhor é convosco. Bendita sois vós dentre as mulheres, e bendito é o fruto do vosso ventre, Jesus. Santa Maria, Mãe de Deus, rogai por nós, pecadores, agora e na hora de nossa morte. Amém. Ave Maria, cheia de graça, o Senhor é convosco. Bendita sois vós dentre as mulheres, e bendito é o fruto do vosso ventre, Jesus. Santa Maria, Mãe de Deus, rogai por nós, pecadores, agora e na hora de nossa morte. Amém. Ave Maria, cheia de graça, o Senhor é convosco. Bendita sois vós dentre as mulheres, e bendito é o fruto do vosso ventre, Jesus. Santa Maria, Mãe de Deus, rogai por nós, pecadores, agora e na hora de nossa morte. Amém. Ave Maria, cheia de graça, o Senhor é convosco. Bendita sois vós dentre as mulheres, e bendito é o fruto do vosso ventre, Jesus. Santa Maria, Mãe de Deus, rogai por nós, pecadores, agora e na hora de nossa morte. Amém. Ave Maria, cheia de graça, o Senhor é convosco. Bendita sois vós dentre as mulheres, e bendito é o fruto do vosso ventre, Jesus. Santa Maria, Mãe de Deus, rogai por nós, pecadores, agora e na hora de nossa morte. Amém. Ave Maria, cheia de graça, o Senhor é convosco. Bendita sois vós entre as mulheres, e bendito é o fruto do vosso ventre, Jesus. Santa Maria, Mãe de Deus, rogai por nós, pecadores, agora e na hora de nossa morte. Amém. Ave Maria, cheia de graça, o Senhor é convosco. Bendita sois vós dentre as mulheres, e bendito é o fruto do vosso ventre, Jesus. Santa Maria, Mãe de Deus, rogai por nós, pecadores, agora e na hora de nossa morte. Amém. Ave Maria, cheia de graça, o Senhor é convosco. Bendita sois vós dentre as mulheres, e bendito é o fruto do vosso ventre, Jesus. Santa Maria, Mãe de Deus, rogai por nós, pecadores, agora e na hora de nossa morte. Amém. Glória ao Pai, ao Filho e ao Espírito Santo, como era no princípio, agora e sempre. Amém. Ó meu Jesus, perdoai-nos e livrai-nos do fogo do inferno. Levai as almas todas para o céu e socorrei principalmente aquelas que mais precisarem da vossa misericórdia. Sagrada Família, rogai por nós. Nossa Senhora Aparecida, rogai por nós. Enchei-vos do Espírito Santo de Deus.

Pai nosso que estais no céu, santificado seja o vosso nome. Venha a nós o vosso reino, seja feita a vossa vontade, assim na terra como no céu. O pão nosso de cada dia nos dai hoje, perdoai as nossas ofensas, assim como nós perdoamos a quem nos tem ofendido. E não nos deixeis cair em tentação, mas livrai-nos do mal. Amém. Ave Maria, cheia de graça, o Senhor é convosco. Bendita sois vós dentre as mulheres, e bendito é o fruto do vosso ventre, Jesus. Santa Maria, Mãe de Deus, rogai por nós, pecadores, agora e na hora de nossa morte. Amém. Ave Maria, cheia de graça, o Senhor é convosco. Bendita sois vós dentre as mulheres, e bendito é o fruto do vosso ventre, Jesus. Santa Maria, Mãe de Deus, rogai por nós, pecadores, agora e na hora de nossa morte. Amém. Ave Maria, cheia de graça, o Senhor é convosco. Bendita sois vós dentre as mulheres, e bendito é o fruto do vosso ventre, Jesus. Santa Maria, Mãe de Deus, rogai por nós, pecadores, agora e na hora de nossa morte. Amém. Ave Maria, cheia de graça, o Senhor é convosco. Bendita sois vós dentre as mulheres, e bendito é o fruto do vosso ventre, Jesus. Santa Maria, Mãe de Deus, rogai por nós, pecadores, agora e na hora de nossa morte. Amém. Ave Maria, cheia de graça, o Senhor é convosco. Bendita sois vós dentre as mulheres, e bendito é o fruto do vosso ventre, Jesus. Santa Maria, Mãe de Deus, rogai por nós, pecadores, agora e na hora de nossa morte. Amém. Ave Maria, cheia de graça, o Senhor é convosco. Bendita sois vós dentre as mulheres, e bendito é o fruto do vosso ventre, Jesus. Santa Maria, Mãe de Deus, rogai por nós, pecadores, agora e na hora de nossa morte. Amém. Ave Maria, cheia de graça, o Senhor é convosco. Bendita sois vós dentre as mulheres, e bendito é o fruto do vosso ventre, Jesus. Santa Maria, Mãe de Deus, rogai por nós, pecadores, agora e na hora de nossa morte. Amém. Ave Maria, cheia de graça, o Senhor é convosco. Bendita sois vós entre as mulheres, e bendito é o fruto do vosso ventre, Jesus. Santa Maria, Mãe de Deus, rogai por nós, pecadores, agora e na hora de nossa morte. Amém. Ave Maria, cheia de graça, o Senhor é convosco. Bendita sois vós dentre as mulheres, e bendito é o fruto do vosso ventre, Jesus. Santa Maria, Mãe de Deus, rogai por nós, pecadores, agora e na hora de nossa morte. Amém. Ave Maria, cheia de graça, o Senhor é convosco. Bendita sois vós dentre as mulheres, e bendito é o fruto do vosso ventre, Jesus. Santa Maria, Mãe de Deus, rogai por nós, pecadores, agora e na hora de nossa morte. Amém. Glória ao Pai, ao Filho e ao Espírito Santo, como era no princípio, agora e sempre. Amém. Ó meu Jesus, perdoai-nos e livrai-nos do fogo do inferno. Levai as almas todas para o céu e socorrei principalmente aquelas que mais precisarem da vossa misericórdia. Sagrada Família, rogai por nós. Nossa Senhora Aparecida, rogai por nós. Enchei-vos do Espírito Santo de Deus.

Pai nosso que estais no céu, santificado seja o vosso nome. Venha a nós o vosso reino, seja feita a vossa vontade, assim na terra como no céu. O pão nosso de cada dia nos dai hoje, perdoai as nossas ofensas, assim como nós perdoamos a quem nos tem ofendido. E não nos deixeis cair em tentação, mas livrai-nos do mal. Amém. Ave Maria, cheia de graça, o Senhor é convosco. Bendita sois vós dentre as mulheres, e bendito é o fruto do vosso ventre, Jesus. Santa Maria, Mãe de Deus, rogai por nós, pecadores, agora e na hora de nossa morte. Amém. Ave Maria, cheia de graça, o Senhor é convosco. Bendita sois vós dentre as mulheres, e bendito é o fruto do vosso ventre, Jesus. Santa Maria, Mãe de Deus, rogai por nós, pecadores, agora e na hora de nossa morte. Amém. Ave Maria, cheia de graça, o Senhor é convosco. Bendita sois vós dentre as mulheres, e bendito é o fruto do vosso ventre, Jesus. Santa Maria, Mãe de Deus, rogai por nós, pecadores, agora e na hora de nossa morte. Amém. Ave Maria, cheia de graça, o Senhor é convosco. Bendita sois vós dentre as mulheres, e bendito é o fruto do vosso ventre, Jesus. Santa Maria, Mãe de Deus, rogai por nós, pecadores, agora e na hora de nossa morte. Amém. Ave Maria, cheia de graça, o Senhor é convosco. Bendita sois vós dentre as mulheres, e bendito é o fruto do vosso ventre, Jesus. Santa Maria, Mãe de Deus, rogai por nós, pecadores, agora e na hora de nossa morte. Amém. Ave Maria, cheia de graça, o Senhor é convosco. Bendita sois vós dentre as mulheres, e bendito é o fruto do vosso ventre, Jesus. Santa Maria, Mãe de Deus, rogai por nós, pecadores, agora e na hora de nossa morte. Amém. Ave Maria, cheia de graça, o Senhor é convosco. Bendita sois vós dentre as mulheres, e bendito é o fruto do vosso ventre, Jesus. Santa Maria, Mãe de Deus, rogai por nós, pecadores, agora e na hora de nossa morte. Amém. Ave Maria, cheia de graça, o Senhor é convosco. Bendita sois vós entre as mulheres, e bendito é o fruto do vosso ventre, Jesus. Santa Maria, Mãe de Deus, rogai por nós, pecadores, agora e na hora de nossa morte. Amém. Ave Maria, cheia de graça, o Senhor é convosco. Bendita sois vós dentre as mulheres, e bendito é o fruto do vosso ventre, Jesus. Santa Maria, Mãe de Deus, rogai por nós, pecadores, agora e na hora de nossa morte. Amém. Ave Maria, cheia de graça, o Senhor é convosco. Bendita sois vós dentre as mulheres, e bendito é o fruto do vosso ventre, Jesus. Santa Maria, Mãe de Deus, rogai por nós, pecadores, agora e na hora de nossa morte. Amém. Glória ao Pai, ao Filho e ao Espírito Santo, como era no princípio, agora e sempre. Amém. Ó meu Jesus, perdoai-nos e livrai-nos do fogo do inferno. Levai as almas todas para o céu e socorrei principalmente aquelas que mais precisarem da vossa misericórdia. Sagrada Família, rogai por nós. Nossa Senhora Aparecida, rogai por nós. Enchei-vos do Espírito Santo de Deus.

Pai nosso que estais no céu, santificado seja o vosso nome. Venha a nós o vosso reino, seja feita a vossa vontade, assim na terra como no céu. O pão nosso de cada dia nos dai hoje, perdoai as nossas ofensas, assim como nós perdoamos a quem nos tem ofendido. E não nos deixeis cair em tentação, mas livrai-nos do mal. Amém. Ave Maria, cheia de graça, o Senhor é convosco. Bendito sois vós dentre as mulheres, e bendito é o fruto do vosso ventre, Jesus. Santa Maria, Mãe de Deus, rogai por nós, pecadores, agora e na hora de nossa morte. Amém. Ave Maria, cheia de graça, o Senhor é convosco. Bendita sois vós dentre as mulheres, e bendito é o fruto do vosso ventre, Jesus. Santa Maria, Mãe de Deus, rogai por nós, pecadores, agora e na hora de nossa morte. Amém. Ave Maria, cheia de graça, o Senhor é convosco. Bendita sois vós dentre as mulheres, e bendito é o fruto do vosso ventre, Jesus. Santa Maria, Mãe de Deus, rogai por nós, pecadores, agora e na hora de nossa morte. Amém. Ave Maria, cheia de graça, o Senhor é convosco. Bendita sois vós dentre as mulheres, e bendito é o fruto do vosso ventre, Jesus. Santa Maria, Mãe de Deus, rogai por nós, pecadores, agora e na hora de nossa morte. Amém. Ave Maria, cheia de graça, o Senhor é convosco. Bendita sois vós dentre as mulheres, e bendito é o fruto do vosso ventre, Jesus. Santa Maria, Mãe de Deus, rogai por nós, pecadores, agora e na hora de nossa morte. Amém. Ave Maria, cheia de graça, o Senhor é convosco. Bendita sois vós dentre as mulheres, e bendito é o fruto do vosso ventre, Jesus. Santa Maria, Mãe de Deus, rogai por nós, pecadores, agora e na hora de nossa morte. Amém. Ave Maria, cheia de graça, o Senhor é convosco. Bendita sois vós dentre as mulheres, e bendito é o fruto do vosso ventre, Jesus. Santa Maria, Mãe de Deus, rogai por nós, pecadores, agora e na hora de nossa morte. Amém. Ave Maria, cheia de graça, o Senhor é convosco. Bendita sois vós entre as mulheres, e bendito é o fruto do vosso ventre, Jesus. Santa Maria, Mãe de Deus, rogai por nós, pecadores, agora e na hora de nossa morte. Amém. Ave Maria, cheia de graça, o Senhor é convosco. Bendita sois vós dentre as mulheres, e bendito é o fruto do vosso ventre, Jesus. Santa Maria, Mãe de Deus, rogai por nós, pecadores, agora e na hora de nossa morte. Amém. Ave Maria, cheia de graça, o Senhor é convosco. Bendita sois vós dentre as mulheres, e bendito é o fruto do vosso ventre, Jesus. Santa Maria, Mãe de Deus, rogai por nós, pecadores, agora e na hora de nossa morte. Amém. Glória ao Pai, ao Filho e ao Espírito Santo, como era no princípio, agora e sempre. Amém. Ó meu Jesus, perdoai-nos e livrai-nos do fogo do inferno. Levai as almas todas para o céu e socorrei principalmente aquelas que mais precisarem da vossa misericórdia. Sagrada Família, rogai por nós. Nossa Senhora Aparecida, rogai por nós. Enchei-vos do Espírito Santo de Deus.

mistérios gloriosos ou da glória. A glória de cumprir integralmente o propósito de Deus. Esses mistérios contemplam a glorificação, a vida eterna de Jesus e de Maria no reino de Deus.

Pai nosso que estais no céu, santificado seja o vosso nome. Venha a nós o vosso reino, seja feita a vossa vontade, assim na terra como no céu. O pão nosso de cada dia nos dai hoje, perdoai as nossas ofensas, assim como nós perdoamos a quem nos tem ofendido. E não nos deixeis cair em tentação, mas livrai-nos do mal. Amém. Ave Maria, cheia de graça, o Senhor é convosco. Bendita sois vós dentre as mulheres, e bendito é o fruto do vosso ventre, Jesus. Santa Maria, Mãe de Deus, rogai por nós, pecadores, agora e na hora de nossa morte. Amém. Ave Maria, cheia de graça, o Senhor é convosco. Bendita sois vós dentre as mulheres, e bendito é o fruto do vosso ventre, Jesus. Santa Maria, Mãe de Deus, rogai por nós, pecadores, agora e na hora de nossa morte. Amém. Ave Maria, cheia de graça, o Senhor é convosco. Bendita sois vós dentre as mulheres, e bendito é o fruto do vosso ventre, Jesus. Santa Maria, Mãe de Deus, rogai por nós, pecadores, agora e na hora de nossa morte. Amém. Ave Maria, cheia de graça, o Senhor é convosco. Bendita sois vós dentre as mulheres, e bendito é o fruto do vosso ventre, Jesus. Santa Maria, Mãe de Deus, rogai por nós, pecadores, agora e na hora de nossa morte. Amém. Ave Maria, cheia de graça, o Senhor é convosco. Bendita sois vós dentre as mulheres, e bendito é o fruto do vosso ventre, Jesus. Santa Maria, Mãe de Deus, rogai por nós, pecadores, agora e na hora de nossa morte. Amém. Ave Maria, cheia de graça, o Senhor é convosco. Bendita sois vós dentre as mulheres, e bendito é o fruto do vosso ventre, Jesus. Santa Maria, Mãe de Deus, rogai por nós, pecadores, agora e na hora de nossa morte. Amém. Ave Maria, cheia de graça, o Senhor é convosco. Bendita sois vós dentre as mulheres, e bendito é o fruto do vosso ventre, Jesus. Santa Maria, Mãe de Deus, rogai por nós, pecadores, agora e na hora de nossa morte. Amém. Ave Maria, cheia de graça, o Senhor é convosco. Bendita sois vós entre as mulheres, e bendito é o fruto do vosso ventre, Jesus. Santa Maria, Mãe de Deus, rogai por nós, pecadores, agora e na hora de nossa morte. Amém. Ave Maria, cheia de graça, o Senhor é convosco. Bendita sois vós dentre as mulheres, e bendito é o fruto do vosso ventre, Jesus. Santa Maria, Mãe de Deus, rogai por nós, pecadores, agora e na hora de nossa morte. Amém. Ave Maria, cheia de graça, o Senhor é convosco. Bendita sois vós dentre as mulheres, e bendito é o fruto do vosso ventre, Jesus. Santa Maria, Mãe de Deus, rogai por nós, pecadores, agora e na hora de nossa morte. Amém. Glória ao Pai, ao Filho e ao Espírito Santo, como era no princípio, agora e sempre. Amém. Ó meu Jesus, perdoai-nos e livrai-nos do fogo do inferno. Levai as almas todas para o céu e socorrei principalmente aquelas que mais precisarem da vossa misericórdia. Sagrada Família, rogai por nós. Nossa Senhora Aparecida, rogai por nós. Enchei-vos do Espírito Santo de Deus.

Pai nosso que estais no céu, santificado seja o vosso nome. Venha a nós o vosso reino, seja feita a vossa vontade, assim na terra como no céu. O pão nosso de cada dia nos dai hoje, perdoai as nossas ofensas, assim como nós perdoamos a quem nos tem ofendido. E não nos deixeis cair em tentação, mas livrai-nos do mal. Amém. Ave Maria, cheia de graça, o Senhor é convosco. Bendita sois vós dentre as mulheres, e bendito é o fruto do vosso ventre, Jesus. Santa Maria, Mãe de Deus, rogai por nós, pecadores, agora e na hora de nossa morte. Amém. Ave Maria, cheia de graça, o Senhor é convosco. Bendita sois vós dentre as mulheres, e bendito é o fruto do vosso ventre, Jesus. Santa Maria, Mãe de Deus, rogai por nós, pecadores, agora e na hora de nossa morte. Amém. Ave Maria, cheia de graça, o Senhor é convosco. Bendita sois vós dentre as mulheres, e bendito é o fruto do vosso ventre, Jesus. Santa Maria, Mãe de Deus, rogai por nós, pecadores, agora e na hora de nossa morte. Amém. Ave Maria, cheia de graça, o Senhor é convosco. Bendita sois vós dentre as mulheres, e bendito é o fruto do vosso ventre, Jesus. Santa Maria, Mãe de Deus, rogai por nós, pecadores, agora e na hora de nossa morte. Amém. Ave Maria, cheia de graça, o Senhor é convosco. Bendita sois vós dentre as mulheres, e bendito é o fruto do vosso ventre, Jesus. Santa Maria, Mãe de Deus, rogai por nós, pecadores, agora e na hora de nossa morte. Amém. Ave Maria, cheia de graça, o Senhor é convosco. Bendita sois vós dentre as mulheres, e bendito é o fruto do vosso ventre, Jesus. Santa Maria, Mãe de Deus, rogai por nós, pecadores, agora e na hora de nossa morte. Amém. Ave Maria, cheia de graça, o Senhor é convosco. Bendita sois vós dentre as mulheres, e bendito é o fruto do vosso ventre, Jesus. Santa Maria, Mãe de Deus, rogai por nós, pecadores, agora e na hora de nossa morte. Amém. Ave Maria, cheia de graça, o Senhor é convosco. Bendita sois vós entre as mulheres, e bendito é o fruto do vosso ventre, Jesus. Santa Maria, Mãe de Deus, rogai por nós, pecadores, agora e na hora de nossa morte. Amém. Ave Maria, cheia de graça, o Senhor é convosco. Bendita sois vós dentre as mulheres, e bendito é o fruto do vosso ventre, Jesus. Santa Maria, Mãe de Deus, rogai por nós, pecadores, agora e na hora de nossa morte. Amém. Ave Maria, cheia de graça, o Senhor é convosco. Bendita sois vós dentre as mulheres, e bendito é o fruto do vosso ventre, Jesus. Santa Maria, Mãe de Deus, rogai por nós, pecadores, agora e na hora de nossa morte. Amém. Glória ao Pai, ao Filho e ao Espírito Santo, como era no princípio, agora e sempre. Amém. Ó meu Jesus, perdoai-nos e livrai-nos do fogo do inferno. Levai as almas todas para o céu e socorrei principalmente aquelas que mais precisarem da vossa misericórdia. Sagrada Família, rogai por nós. Nossa Senhora Aparecida, rogai por nós. Enchei-vos do Espírito Santo de Deus.

Pai nosso que estais no céu, santificado seja o vosso nome. Venha a nós o vosso reino, seja feita a vossa vontade, assim na terra como no céu. O pão nosso de cada dia nos dai hoje, perdoai as nossas ofensas, assim como nós perdoamos a quem nos tem ofendido. E não nos deixeis cair em tentação, mas livrai-nos do mal. Amém. Ave Maria, cheia de graça, o Senhor é convosco. Bendita sois vós dentre as mulheres, e bendito é o fruto do vosso ventre, Jesus. Santa Maria, Mãe de Deus, rogai por nós, pecadores, agora e na hora de nossa morte. Amém. Ave Maria, cheia de graça, o Senhor é convosco. Bendita sois vós dentre as mulheres, e bendito é o fruto do vosso ventre, Jesus. Santa Maria, Mãe de Deus, rogai por nós, pecadores, agora e na hora de nossa morte. Amém. Ave Maria, cheia de graça, o Senhor é convosco. Bendita sois vós dentre as mulheres, e bendito é o fruto do vosso ventre, Jesus. Santa Maria, Mãe de Deus, rogai por nós, pecadores, agora e na hora de nossa morte. Amém. Ave Maria, cheia de graça, o Senhor é convosco. Bendita sois vós dentre as mulheres, e bendito é o fruto do vosso ventre, Jesus. Santa Maria, Mãe de Deus, rogai por nós, pecadores, agora e na hora de nossa morte. Amém. Ave Maria, cheia de graça, o Senhor é convosco. Bendita sois vós dentre as mulheres, e bendito é o fruto do vosso ventre, Jesus. Santa Maria, Mãe de Deus, rogai por nós, pecadores, agora e na hora de nossa morte. Amém. Ave Maria, cheia de graça, o Senhor é convosco. Bendita sois vós dentre as mulheres, e bendito é o fruto do vosso ventre, Jesus. Santa Maria, Mãe de Deus, rogai por nós, pecadores, agora e na hora de nossa morte. Amém. Ave Maria, cheia de graça, o Senhor é convosco. Bendita sois vós dentre as mulheres, e bendito é o fruto do vosso ventre, Jesus. Santa Maria, Mãe de Deus, rogai por nós, pecadores, agora e na hora de nossa morte. Amém. Ave Maria, cheia de graça, o Senhor é convosco. Bendita sois vós entre as mulheres, e bendito é o fruto do vosso ventre, Jesus. Santa Maria, Mãe de Deus, rogai por nós, pecadores, agora e na hora de nossa morte. Amém. Ave Maria, cheia de graça, o Senhor é convosco. Bendita sois vós dentre as mulheres, e bendito é o fruto do vosso ventre, Jesus. Santa Maria, Mãe de Deus, rogai por nós, pecadores, agora e na hora de nossa morte. Amém. Ave Maria, cheia de graça, o Senhor é convosco. Bendita sois vós dentre as mulheres, e bendito é o fruto do vosso ventre, Jesus. Santa Maria, Mãe de Deus, rogai por nós, pecadores, agora e na hora de nossa morte. Amém. Glória ao Pai, ao Filho e ao Espírito Santo, como era no princípio, agora e sempre. Amém. Ó meu Jesus, perdoai-nos e livrai-nos do fogo do inferno. Levai as almas todas para o céu e socorrei principalmente aquelas que mais precisarem da vossa misericórdia. Sagrada Família, rogai por nós. Nossa Senhora Aparecida, rogai por nós. Enchei-vos do Espírito Santo de Deus.

Pai nosso que estais no céu, santificado seja o vosso nome. Venha a nós o vosso reino, seja feita a vossa vontade, assim na terra como no céu. O pão nosso de cada dia nos dai hoje, perdoai as nossas ofensas, assim como nós perdoamos a quem nos tem ofendido. E não nos deixeis cair em tentação, mas livrai-nos do mal. Amém. Ave Maria, cheia de graça, o Senhor é convosco. Bendita sois vós dentre as mulheres, e bendito é o fruto do vosso ventre, Jesus. Santa Maria, Mãe de Deus, rogai por nós, pecadores, agora e na hora de nossa morte. Amém. Ave Maria, cheia de graça, o Senhor é convosco. Bendita sois vós dentre as mulheres, e bendito é o fruto do vosso ventre, Jesus. Santa Maria, Mãe de Deus, rogai por nós, pecadores, agora e na hora de nossa morte. Amém. Ave Maria, cheia de graça, o Senhor é convosco. Bendita sois vós dentre as mulheres, e bendito é o fruto do vosso ventre, Jesus. Santa Maria, Mãe de Deus, rogai por nós, pecadores, agora e na hora de nossa morte. Amém. Ave Maria, cheia de graça, o Senhor é convosco. Bendita sois vós dentre as mulheres, e bendito é o fruto do vosso ventre, Jesus. Santa Maria, Mãe de Deus, rogai por nós, pecadores, agora e na hora de nossa morte. Amém. Ave Maria, cheia de graça, o Senhor é convosco. Bendita sois vós dentre as mulheres, e bendito é o fruto do vosso ventre, Jesus. Santa Maria, Mãe de Deus, rogai por nós, pecadores, agora e na hora de nossa morte. Amém. Ave Maria, cheia de graça, o Senhor é convosco. Bendita sois vós dentre as mulheres, e bendito é o fruto do vosso ventre, Jesus. Santa Maria, Mãe de Deus, rogai por nós, pecadores, agora e na hora de nossa morte. Amém. Ave Maria, cheia de graça, o Senhor é convosco. Bendita sois vós dentre as mulheres, e bendito é o fruto do vosso ventre, Jesus. Santa Maria, Mãe de Deus, rogai por nós, pecadores, agora e na hora de nossa morte. Amém. Ave Maria, cheia de graça, o Senhor é convosco. Bendita sois vós entre as mulheres, e bendito é o fruto do vosso ventre, Jesus. Santa Maria, Mãe de Deus, rogai por nós, pecadores, agora e na hora de nossa morte. Amém. Ave Maria, cheia de graça, o Senhor é convosco. Bendita sois vós dentre as mulheres, e bendito é o fruto do vosso ventre, Jesus. Santa Maria, Mãe de Deus, rogai por nós, pecadores, agora e na hora de nossa morte. Amém. Ave Maria, cheia de graça, o Senhor é convosco. Bendita sois vós dentre as mulheres, e bendito é o fruto do vosso ventre, Jesus. Santa Maria, Mãe de Deus, rogai por nós, pecadores, agora e na hora de nossa morte. Amém. Glória ao Pai, ao Filho e ao Espírito Santo, como era no princípio, agora e sempre. Amém. Ó meu Jesus, perdoai-nos e livrai-nos do fogo do inferno. Levai as almas todas para o céu e socorrei principalmente aquelas que mais precisarem da vossa misericórdia. Sagrada Família, rogai por nós. Nossa Senhora Aparecida, rogai por nós. Enchei-vos do Espírito Santo de Deus.

Pai nosso que estais no céu, santificado seja o vosso nome. Venha a nós o vosso reino, seja feita a vossa vontade, assim na terra como no céu. O pão nosso de cada dia nos dai hoje, perdoai as nossas ofensas, assim como nós perdoamos a quem nos tem ofendido. E não nos deixeis cair em tentação, mas livrai-nos do mal. Amém. Ave Maria, cheia de graça, o Senhor é convosco. Bendita sois vós dentre as mulheres, e bendito é o fruto do vosso ventre, Jesus. Santa Maria, Mãe de Deus, rogai por nós, pecadores, agora e na hora de nossa morte. Amém. Ave Maria, cheia de graça, o Senhor é convosco. Bendita sois vós dentre as mulheres, e bendito é o fruto do vosso ventre, Jesus. Santa Maria, Mãe de Deus, rogai por nós, pecadores, agora e na hora de nossa morte. Amém. Ave Maria, cheia de graça, o Senhor é convosco. Bendita sois vós dentre as mulheres, e bendito é o fruto do vosso ventre, Jesus. Santa Maria, Mãe de Deus, rogai por nós, pecadores, agora e na hora de nossa morte. Amém. Ave Maria, cheia de graça, o Senhor é convosco. Bendita sois vós dentre as mulheres, e bendito é o fruto do vosso ventre, Jesus. Santa Maria, Mãe de Deus, rogai por nós, pecadores, agora e na hora de nossa morte. Amém. Ave Maria, cheia de graça, o Senhor é convosco. Bendita sois vós dentre as mulheres, e bendito é o fruto do vosso ventre, Jesus. Santa Maria, Mãe de Deus, rogai por nós, pecadores, agora e na hora de nossa morte. Amém. Ave Maria, cheia de graça, o Senhor é convosco. Bendita sois vós dentre as mulheres, e bendito é o fruto do vosso ventre, Jesus. Santa Maria, Mãe de Deus, rogai por nós, pecadores, agora e na hora de nossa morte. Amém. Ave Maria, cheia de graça, o Senhor é convosco. Bendita sois vós dentre as mulheres, e bendito é o fruto do vosso ventre, Jesus. Santa Maria, Mãe de Deus, rogai por nós, pecadores, agora e na hora de nossa morte. Amém. Ave Maria, cheia de graça, o Senhor é convosco. Bendita sois vós entre as mulheres, e bendito é o fruto do vosso ventre, Jesus. Santa Maria, Mãe de Deus, rogai por nós, pecadores, agora e na hora de nossa morte. Amém. Ave Maria, cheia de graça, o Senhor é convosco. Bendita sois vós dentre as mulheres, e bendito é o fruto do vosso ventre, Jesus. Santa Maria, Mãe de Deus, rogai por nós, pecadores, agora e na hora de nossa morte. Amém. Ave Maria, cheia de graça, o Senhor é convosco. Bendita sois vós dentre as mulheres, e bendito é o fruto do vosso ventre, Jesus. Santa Maria, Mãe de Deus, rogai por nós, pecadores, agora e na hora de nossa morte. Amém. Glória ao Pai, ao Filho e ao Espírito Santo, como era no princípio, agora e sempre. Amém. Ó meu Jesus, perdoai-nos e livrai-nos do fogo do inferno. Levai as almas todas para o céu e socorrei principalmente aquelas que mais precisarem da vossa misericórdia. Sagrada Família, rogai por nós. Nossa Senhora Aparecida, rogai por nós. Enchei-vos do Espírito Santo de Deus.

0: Vamos agora louvar a nossa mãe. Infinitas graças vos damos, soberana rainha, pelos benefícios que todos os dias recebemos de vossas mãos liberais. Dignai-vos agora e para sempre tomarmos debaixo de vosso poderoso amparo. Para mais vos obrigar, vos saudamos com uma salve, rainha.
1: Salve, rainha.
2: Salve Rainha, Mãe de Misericórdia, vida, doçura, esperança nossa, salve. A vós bradamos, degredados filhos de Eva, a vós suspiramos, gemendo e chorando neste vale de lágrimas. Eia, pois, advogada nossa, esses vossos olhos misericordiosa nós volvei. E depois desse desterro mostrai-nos Jesus, bendito é o fruto do vosso ventre. Ó clemente, ó piedosa, ó doce sempre Virgem Maria, rogai por nós, Santa Mãe de Deus, para que sejamos dignos das promessas de Cristo.

0: Meu amigo, minha amiga, estamos chegando ao final do nosso Santo Rosário. Deus abençoe a sua vida, a sua família. Que por intercessão de Nossa Senhora, possa o Deus da vida te abençoar. Em nome do Pai, do Filho e do Espírito Santo. Amém.
1: Como foi bom, meu amigo, como foi bom, minha amiga, rezar com você nessa madrugada. Fizemos aí esse caminho de oração juntinho com a Mãezinha do Céu e seu Filho Jesus. Passamos aí pelos principais mistérios da vida de Jesus e Maria. É isso aí, meu amigo e minha amiga. Desejo a você um dia abençoado na graça de Deus. Que Nossa Senhora e seu Filho Jesus possa continuar iluminando a sua vida. E vamos se manter fiel, hein? Vamos se manter fiéis aí à madrugada de oração com Altair Show, Santo Rosário, todos os dias. Eu e a turma da alegria aqui, como você ouviu, tá bom? Reze, reze o Santo Rosário todos os dias. Tem essa devoção especial, nossa Mãezinha do Céu. Um bom dia pra você, meu...

0: 5:56.
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2: O futuro pode parecer incerto, mas Deus já está lá. Enquanto você vive o hoje, Ele continua preparando caminhos, oportunidades e respostas. Não permita que a preocupação roube a paz que você precisa para viver este momento. Faça a sua parte, siga em frente e entregue o restante nas mãos de Deus. O amanhã não está perdido. Ele está sendo cuidado por aquele que conhece todas as coisas. Quando Deus está à frente da caminhada, o futuro deixa de ser motivo de medo.
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2: Rádio Barroso Mix informa a hora certa.
3: 5 horas e 59 minutos.
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Ouvintes das 6 horas, dar esmola é praticar um ato de amor. Observe bem como o pobre mendigo lhe pede uma esmola, desde o seu gesto, o seu olhar e as suas palavras. Pelo amor de Deus. Não pode ser de outro modo a sua doação. Cuide que o ato de dar não humilhe o pobrezinho que precisa. Não dê sua esmola como a chamar a atenção dos transeuntes, parecendo que faz questão e que lhes dê testemunho a sua generosidade humana. Dê ao pobre a sua ajuda da maneira mais discreta possível, como se somente Deus ouvisse. Ajude sempre, pelo amor de Deus. Ave Maria, cheia de graça, o Senhor é convosco. Bendita sois vós entre as mulheres, e bendito o fruto do vosso ventre, Jesus. Santa Maria, Mãe de Deus, rogai por nós, os pecadores, agora e na hora de nossa morte.

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4: Rádio Barroso Mix informa a hora certa.
5: 6:07.
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Olha, você agradeceu já a Deus essa manhã que você teve? Você já agradeceu o dia que você passou, a noite que você passou, o dia que você teve ontem? Aliás, eu tenho certeza, você já agradeceu um monte de coisa. E se você começar a pensar agora, você vai ver que você tem um monte de coisa para agradecer. Eu mesmo, né? Nesse momento eu estou pensando, olha, eu tenho milhares de coisas para agradecer a Deus. Milhares de coisas para agradecer a Deus. Mas eu me pergunto e pergunto para você também. Se a gente tem tanto para agradecer a Deus, o que você tem dado para Deus? Hein? Você já parou para pensar isso? Eu hoje pensei, hoje na hora que eu acordei, eu pensei isso, sabia? Eu pensei assim, o que eu tenho dado para Deus? E eu refleti e pensei que uma das coisas mais importantes que eu tenho que dar para Deus é o meu tempo. É, o meu tempo. E queria partilhar isso com você. Dê também do seu tempo para Deus. Tenha um tempinho para Ele. Tenha um tempinho para rezar. Tenha um tempinho para agradecer. E tenha um tempinho para o outro. Porque quando você dedica o seu tempo para o outro, você está dedicando o seu tempo para Deus. Assim como Jesus falou, tudo que você fizer a um desses pequeninos, você está fazendo para mim. Então, já que a gente tem tanta coisa para agradecer, vamos também refletir naquilo que a gente precisa dar para Deus.

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3: Era uma vez em que havia milhões de estrelas no céu. Estrelas de todas as cores, brancas, lilazes, prateadas, douradas, vermelhas, azuis. Um dia, elas procuraram o Senhor, o Deus do universo, e lhe disseram: Senhor Deus, gostaríamos de viver na terra com os homens. Assim será feito, disse-lhes Deus. Conservarei vocês todas pequeninas como são, e podem descer à terra. Conta-se que naquela noite houve uma linda chuva de estrelas. Umas desceram nas torres das igrejas, outras foram voar e brincar com os vagalumes no campo, outras se misturaram nos brinquedos das crianças e a terra ficou maravilhosamente iluminada. Porém, passando algum tempo, as estrelas resolveram abandonar os homens e voltar ao céu, deixando a terra escura e triste. Por que voltaram? Perguntou Deus à medida em que voltavam ao céu. Senhor, não nos foi possível permanecer na terra. Lá existe muita miséria, muita desgraça, muita fome, violência, guerra, maldade, doença. Nós não suportamos ficar na terra, disseram as estrelas. E o Senhor lhes disse: Claro, o lugar de vocês é aqui no céu. A terra é o lugar do transitório, daquilo que passa, do imperfeito, daquele que caiu, daquele que erra, daquele que morre. Aqui no céu é o lugar da perfeição, é o lugar onde tudo é bom, onde tudo é eterno. Depois que chegaram as estrelas, me conferindo o seu número, Deus falou de novo: Está faltando uma estrela. Será que se perdeu no caminho? Um anjo que estava perto retrucou: Não, Senhor. A estrela resolveu ficar entre os homens. Ela descobriu que seu lugar é exatamente onde está a imperfeição, onde estão os limites, onde as coisas não vão bem. Mas que estrela é essa? Voltou a Deus a perguntar. Por coincidência, Senhor, era a única estrela dessa cor. Não temos outra estrela dessa cor. E qual era a cor desta estrela? Insistiu Deus. É verde, Senhor. A estrela verde da esperança. E quando olharam para a terra, a estrela verde já não estava mais sozinha. A terra estava novamente iluminada porque havia uma estrela verde no coração de cada pessoa. Porque o único sentimento que o homem tem e Deus não tem, é a esperança. Deus já conhece o futuro e a esperança é própria da natureza humana. Própria daquele que cai, daquele que erra, daquele que não é perfeito, daquele que ainda não sabe qual é o seu futuro. A estrela verde da esperança continua a contagiar os nossos corações para que possamos esperar e com a esperança chegar até Deus.

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1: Vamos pedir agora a bênção de Deus. Senhor Deus, Pai de toda consolação, fonte da nossa alegria e da certeza da nossa felicidade, nós o suplicamos agora, Senhor, trazei sobre nós e nossa casa a vossa bênção. Abençoai o nosso lar, expulsando dali todo o mal. Abençoai também, Senhor, o nosso local de trabalho, ali onde ganhamos o nosso pão de cada dia. Abençoai, Senhor, mandando para bem longe toda inveja, toda mesquinhez, e fazei-nos, Senhor, justos, honestos, naquilo que fazemos, naquilo que trabalhamos. Vos pedimos agora, Senhor, amparai todos os vossos filhos, mas principalmente, olhai os que sofrem com alguma enfermidade, aquele, Senhor, que tem medo de prosseguir no seu caminho. Olhai, Senhor, aqueles que sentem, Senhor, saudade, tristeza em seus corações, aqueles que não conseguem alcançar a verdadeira alegria que vem de vós. Nós vos pedimos, Senhor, tirai também do nosso coração todo o sentimento de ódio, de inveja, todo o sentimento, Senhor, que nos afasta do vosso amor. Vos pedimos, Senhor, neste momento, olhai com carinho todas as pessoas que estão tristes, para que possam encontrar em vós o sentido verdadeiro para as suas vidas. Olhai, Senhor, aqueles que se afastaram do vosso amor, não acreditando mais em vós, que possam novamente amar-vos, comprometer com a vossa causa e a causa do Evangelho. Nós vos pedimos, Senhor, dai-nos sempre a vossa proteção e luz, amparai-nos nos momentos mais difíceis da nossa vida e concedei-nos a vossa bênção agora e sempre. Em nome do Pai, do Filho e do Espírito Santo.
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3: Rádio Barroso Mix informa a hora certa.
4: 6:45.
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7: Deus abençoe você e toda a sua família. Que alegria estar aqui com você, começando mais um programa Eu Seguirei. Eu tenho certeza de que Deus vai falar muito ao seu coração através deste programa. Olha, se você pode, eu já quero convidar você a pegar a sua Bíblia, porque hoje nós vamos meditar a palavra de Deus. A palavra de Deus é o nosso alimento, a palavra de Deus que é o nosso sustento. Eu tenho certeza que essa palavra vai mover seu coração. Olha, aqui você vai ouvir a palavra de Deus, aqui você vai poder cantar. São minutos que ficaremos juntos, onde você vai fazer uma experiência com Deus. Lembrando que tudo que você ouvir aqui, depois fica registrado no meu canal do YouTube, Frei Gilson / Som do Monte, no meu Instagram, no meu Facebook, todos com o mesmo nome, Frei Gilson / Som do Monte. Para que você possa também compartilhar essa palavra com os seus amigos, tá bom? Então, vamos escutar a palavra de Deus.
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7: Dai a César o que é de César e dai a Deus o que é de Deus. Você já ouviu tantas vezes essa palavra, mas será que você sabe o que essa palavra significa? O que significa dar a César o que é de César? E o que significa dar a Deus o que é de Deus? Eu vou te explicar essa palavra. Eu vou usar dois padres da igreja, Tertuliano e Agostinho. Você vai ficar impressionado com o que eles vão nos ensinar. Fique comigo, fique conosco até o final desse vídeo. Em nome do Pai, do Filho e do Espírito Santo. Amém. Marcos capítulo 12, versículos de 13 a 17. Naquele tempo, as autoridades mandaram alguns fariseus e alguns partidários de Herodes para apanharem Jesus em alguma palavra. Quando chegaram, disseram a Jesus: Mestre, sabemos que tu és verdadeiro e não dás preferência a ninguém. Com efeito, tu não olhas para as aparências do homem, mas ensinas com verdade o caminho de Deus. Dize-nos, é lícito ou não pagar o imposto a César? Devemos pagar ou não? Jesus percebeu a hipocrisia deles e respondeu: Por que me tentais? Traze-me uma moeda para que eu a veja. Eles levaram a moeda e Jesus perguntou: De quem é a figura e a inscrição que estão nessa moeda? Eles responderam: De César. Então Jesus disse: Dai, pois, a César o que é de César e a Deus o que é de Deus. E eles ficaram admirados com Jesus. Palavra da salvação. Tertuliano vai dizer: Significa dar a César a imagem de César, que está na moeda, e a imagem de Deus que está impressa na pessoa, a Deus. Tu dás a César apenas dinheiro, mas a Deus entrega a ti mesmo. Assim como nesta moeda tem a imagem de César, em você tem a minha imagem. Gente, olha que coisa bonita essa palavra está nos dizendo. Jesus disse para ele, de quem a figura e a inscrição que estão nessa moeda? Olha para essa moeda, veja, de quem é a imagem que está aí? Eles responderam, de César. Então dá para César, porque se a imagem de César está nessa moeda, dê para César esse dinheiro. Pague o imposto. Agora, Deus aproveita este ensinamento. Jesus aproveita este ensinamento para dizer, e você? Qual é a imagem que está em você? Abra aí sua Bíblia em Gênesis capítulo 1. Gênesis capítulo 1, versículo de 26 a 27. Então Deus disse, façamos o homem a nossa imagem e semelhança. Qual é a imagem que está em você? A imagem de Deus. Versículo 27, Deus criou o homem à sua imagem, criou a imagem de Deus, criou o homem e a mulher. É por isso que então Tertuliano está dizendo, nessa moeda tem a imagem de quem? Então tem a imagem de César, então dá a César o que é de César. Em você tem a imagem de quem? A imagem do Criador. Então dê a Deus o que é de Deus. Eu e você precisamos voltar para Deus. Deu para entender que beleza desse ensinamento? Mas não para por aí. Santo Agostinho, ele vai dizer, nós somos o dinheiro de Deus. Mas somos como moedas que se extraviaram do tesouro. Você é o dinheiro de Deus, você é o tesouro de Deus, mas um tesouro que se extraviou. Aquilo que antes estava cunhado em nós foi desgastado por nosso vaguear. Aquele que novamente cunha sua imagem em nós é aquele que primeiro nos formou. Ele próprio procura sua moeda, como César procurou a dele. Veja, assim como César está procurando a sua moeda, assim como César está procurando a sua moeda que tem a sua imagem, assim Deus procura a mim e a você, que temos a imagem dele em nós. É nesse sentido que ele diz, dá a César o que é de César e a Deus o que é de Deus, a César as suas moedas, a Deus, a vós mesmos. Dai a César as moedas dele, mas dai a Deus a você mesmo. Você é a maior riqueza para Deus. A gente é, Agostinho está falando, nós somos o dinheiro de Deus, mas o dinheiro que se extraviou. Porque nós achamos muitas vezes que é possível servir a dois senhores. Como está na palavra em Mateus capítulo 6, versículo 24, ninguém pode servir a dois senhores, porque ou odiará um e amará o outro, ou se dedicará a um e desprezará o outro. Não podeis servir a Deus e à riqueza. Que pensamento bonito, que meditação bonita. Eu queria que você hoje refletisse no seu valor. Você é a imagem de Deus. Você é a riqueza de Deus que Ele quer de volta. E você não pode dar migalhas para Deus. Ele quer você mesmo, porque é em você que está a imagem dele. Ele morreu na cruz para nos comprar com um preço muito alto. Eu sou a moeda de Deus. Eu sou a moeda de Deus. Em nome do Pai, do Filho e do Espírito Santo. Amém.
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7: Resposta a essa palavra, eu quero convidar você agora a cantar comigo.
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0: Uma coisa você tem que entender: Deus não aceita ficar em segundo lugar. Deus não aceita. Ah, mas eu amo minha família. Mas a sua família não pode ficar no primeiro lugar. Ah, mas eu amo meu trabalho. É, mas o seu trabalho não pode ficar em primeiro lugar. Ah, mas eu amo a minha casa, eu amo meus bens, eu amo tudo que eu tenho. Então, mas tudo isso não pode ficar no lugar de Deus. Deus em primeiro lugar na sua vida.
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3: O programa de hoje está bom demais e eu quero lembrar você, se você quiser ouvir mais pregações, mais meditação da palavra, basta você me acompanhar no meu canal do YouTube, Frei Gilson / Som do Monte, no meu Instagram, no meu Facebook, no meu TikTok, e lá você vai encontrar muito mais palavra de Deus para você.
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3: Nós vamos terminar este programa rezando. Eu quero clamar agora por você, quero clamar pela sua família. Senhor Deus, libera agora o teu Espírito Santo sobre cada pessoa que acompanha este programa. Vem, Espírito Santo, enche todos os que estão acompanhando este programa agora. Libera, Senhor, para esta pessoa o que ela mais precisa, para o corpo e para a alma. Libera, Senhor, curas e libertações em nome de Jesus para esta pessoa que assiste, que acompanha, que escuta e para toda a sua família. Eu clamo a tua poderosa bênção. Visita agora com bênção de proteção. A bênção que só o Senhor pode dar. Abençoe-vos o Deus Todo-Poderoso, Pai e Filho e Espírito Santo. Amém.
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0: Rádio Barroso Mix informa a hora certa.
1: 6:37.
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1: Alô, povo de Deus! Estamos chegando com o nosso programa Mensagem Sertaneja. O melhor da música sertaneja católica para você. A paz de Jesus, o amor de Maria e a alegria do Espírito Santo esteja com todos nós. Eu sou Gilson Fernandes e aqui comigo ela, a cantora sertaneja católica, Adriana Gil.
2: Alô, cowboys de Cristo, que alegria imensa estar com vocês para mais um programa Mensagem Sertaneja. Paz e bem a todos vocês. E abra a porteira do seu coração, porque o programa de hoje está muito especial.
1: Teremos a nossa charadinha bíblica, momento de aumentar o nosso conhecimento sobre a palavra de Deus. E hoje vamos falar sobre a passagem de Moisés pelo deserto.
2: Temos também a nossa história para pensar, e o tema será... Como um rio.
1: Na dica do dia, uma dica de uma misturinha caseira para limpar os pisos sujos e também encardidos aí da nossa casa.
2: Teremos ainda o nosso zap zap mensagem sertaneja.
1: O pé de pano vai trazer abraço para os ouvintes.
2: Teremos muita música sertaneja católica e também música sertaneja mensagem.
1: E claro, nosso momento de oração e o nosso momento de reflexão.
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2: A maior prisão que podemos ter na vida é aquela quando a gente descobre que estamos sendo não aquilo que somos, mas o que o outro gostaria que fôssemos. Geralmente, quando a gente começa a viver muito em torno do que o outro gostaria que a gente fosse, é que a gente está muito mais preocupado com o que o outro acha sobre nós, do que necessariamente nós sabemos sobre nós mesmos. Durante muito tempo, eu fiquei preocupada com o que os outros achavam ao meu respeito. Mas hoje, o que os outros acham de mim, muito pouco importa. A não ser que sejam pessoas que me amam, porque a minha salvação não depende do que os outros acham de mim, mas do que Deus sabe ao meu respeito.
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1: Agradeço todas as dificuldades que passei na vida. Elas tornaram minhas vitórias muito mais saborosas. Tchê, tchê, tchê, tchê! E olha o pé de pano chegando, trazendo abraço para os nossos ouvintes. Toda vez que o nosso mascotinho passa por aqui, é hora de abraço.
2: E o abraço vai para a Elisângela Teodoro, de Campos dos Goitacazes, Rio de Janeiro.
1: Para Cícero Augusto, de Maceió, Alagoas.
2: Para Maria Magalhães, de Rochedo, Mato Grosso do Sul.
1: Para Tereza Cristina Pereira, lá de São Luís, no Maranhão.
2: Para Valdineia Fernandes, de Jacareí, São Paulo.
1: Para Lúcia Vanzelli, de Ilhaldora, Minas Gerais.
2: Para Claudineia, lá de Capitão Andrade, Minas Gerais.
1: Também para Maria de Fátima Leopoldina, de Conselheiro Lafaiete, Minas Gerais. Para esse povo abençoado vai a primeira música do programa. Vamos ouvir Adalto Alves, Doce Amigo.
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1: Tchê, tchê, tchê, tchê! Você ouviu Adalto Alves, Doce Amigo!
2: What's up?
1: E olha o nosso zap zap mensagem sertaneja chegando na área!
3: E a mensagem que chegou no nosso zap zap é da Silvia, lá de Urandina, Bahia. E ela diz o seguinte: oi, sou Silvia aqui de Urandina, Bahia. Quero ouvir a música Milagre do Caixa 7. Ouço o programa pela Rádio Web Solidária, criada pelo padre Alessandro Alves.
1: Ô Silvia, um abraço para você e para todos aí de Urandina, Bahia. E também, claro, para o padre Alessandro Alves, o nosso parceiro. Grande abraço, padre. Obrigado pela parceria de sempre. E para todos ligadinhos aqui no Mensagem Sertaneja, vamos ouvir a música que a Silvia pediu, de Lucas e Lucian, Milagre no Caixa 7.
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0: já já tem mais. Mensagem Sertaneja, fiquem ligados.
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5: Deus nos criou para a felicidade. Quando nós somos felizes, nós realizamos plenamente a vontade de Deus para nós. Essa é a mensagem do Evangelho. E justamente com essa mensagem de felicidade, Jesus nos ensinou e pregou a vida eterna, aonde nós seremos plenamente e eternamente felizes. É lá no céu. Lá não haverá tristeza, nem lágrimas, nem dor, e nunca mais o sofrimento. Talvez você pense que é até uma contradição o fato de Deus desejar a nossa felicidade e ao mesmo tempo permitir que muitas vezes sintamos um vazio terrível e vivamos até mesmo momentos de profunda tristeza. Ou que este tipo de sentimento é só você que sente? Não. O fato é que muitas pessoas, depois de conseguirem tudo o que sempre sonharam, continuam infelizes, às vezes até mais do que antes. Eu acredito que você conheça pessoas assim, ou talvez você seja você vivendo esta experiência, talvez esta experiência seja sua. Isso só vem comprovar o que eu já disse aqui para vocês muitas vezes: as coisas desse mundo são importantes, mas não são suficientes para nos tornar felizes por completo. Não adianta, somente Deus pode preencher o vazio presente no coração humano. Por mais que o mundo moderno nos diga ao contrário, tenha a certeza de que sem Deus não somos ninguém. A modernidade, ela é assim. Ela repudia a fé, ela repudia a religião, por achar que o ser humano não precisa de Deus, por achar que a fé limita o homem. É exatamente o contrário. A fé liberta o homem, porque ela abre para o infinito. É por isso que eu disse que a mensagem do Evangelho é justamente essa. É a mensagem da felicidade. Mas existe uma felicidade que é eterna. E a felicidade eterna só lá no céu.
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2: Deus nos concede a cada dia uma página nova no livro do tempo. Aquilo que colocamos nela corre por nossa conta. Vamos em frente com Deus no coração. Estamos de volta com o nosso programa Mensagem Sertaneja. O Adriana Gil, passa os nossos contatos aí para esses cowboys de Cristo ligadinho aqui no nosso programa.
3: Vamos começar pelo nosso WhatsApp. Anote aí, 12 992416448. Repetindo, 12 992416448.
2: E também você pode procurar as nossas redes sociais, Instagram, Facebook, YouTube, é só procurar arroba Mensagem Sertaneja. E vamos agora para a nossa dica do dia com Adriana Gil.
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3: Quem não gostaria de ver o piso da sua casa limpinho e brilhando, não é mesmo? Para isso, separamos para você uma dica incrível. Uma misturinha caseira bastante eficaz e potente, que deixará o piso da sua casa completamente limpo, desencardido e brilhando, como você sempre quis. Anote os ingredientes. 2 colheres de sopa de bicarbonato de sódio. 1 frasco de água oxigenada 30 volumes. Aquele frasco de 90 ml. 250 ml de detergente neutro ou de coco. 1,5 litro de água em temperatura ambiente. Utensílios necessários para você preparar a misturinha. 1 funil e 1 garrafa PET de 2 litros vazia e limpa. A preparação é bastante simples. Vamos misturar todos os ingredientes em 1 garrafa PET, deixando a mistura aberta por 2 a 3 horas, por causa da água oxigenada. Em seguida, faremos furinhos na tampa da garrafa. E agora é aplicar a misturinha caseira diretamente no piso, realizando a limpeza com um pano úmido. Prontinho! Você terá seu piso limpinho, sem marcas de encardido e brilhando de novo. E para você que não conseguiu anotar a receita da misturinha, não fique triste. É só entrar no nosso Instagram. Procure aí, arroba Mensagem Sertaneja, e a receitinha vai estar lá para você. Essa foi a nossa dica do dia de hoje. No próximo programa tem mais.
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2: E a próxima canção vai para a Esmerina Maria, lá de Brasília, Distrito Federal. Vamos ouvir Cláudio Lima. Hora de louvar.
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0: Não acaba não, mundão! Você ouviu Cláudio Lima? Hora de louvar!
1: E quem é que nunca parou para ver a beleza de um rio? 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É sobre isso que nós vamos falar hoje na nossa História para Pensar.
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0: Um escritor famoso disse em um dos seus livros: o rio corre sozinho, vai seguindo o seu caminho. Não necessita ser empurrado, para um pouquinho no seu remanso. Apressa-se na cachoeira, desliza de mansinho nas baixadas, precipita-se nas cascatas, mas no meio de tudo isso, vai seguindo o seu caminho. Sabe que há um ponto de chegada, sabe que o seu destino é para frente. O rio não sabe recuar, seu caminho é seguir em frente. É vitorioso, abraçando os outros rios, vai chegando no mar.

0: bem ter? Primeiro, sua disponibilidade de compartilhar a vida. A água do rio é a alegria dos parques. Limpa nossas casas, é utilizada para cozinhar alimento. Nós devemos ajudar o nosso próximo. Somos usados para lavar as feridas uns dos outros. Somos instrumentos de Deus, levando a água da vida para matar a sede das pessoas. Em segundo lugar, como o rio mantém o seu curso limitado pelo seu leito, também nós devemos viver sob a direção de Deus. Nossa vida deve ser vivida sob as orientações de Deus. Não devemos procurar atalhos, nem desrespeitar os limites claros que nos são propostos. Limites sábios são colocados para o nosso bem. É o caminho que nos leva ao nosso destino. O rio chega ao mar, nosso ponto de chegada é o céu.
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2: E essa foi a história para pensar de hoje. No próximo programa, tem mais. E a próxima canção vai para a Célia Cristina, de Fernandópolis, São Paulo. Vamos ouvir Cleiviana, Homem Chora.
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1: Vamos ao intervalo.
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1: Voltamos já.
3: 7:06.
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6: Conta-se que o sol e o vento, um estava conversando com o outro, e o vento falou assim pro sol: qual de nós dois é mais forte? O sol falou assim: que pergunta que é essa? Sou eu? O vento. Que é isso, cara? Eu nunca vi sol levantar casa, eu nunca vi sol abrir mar, eu nunca vi sol arrebentar plantações. Eu, quando quero, ó, eu faço.

0: Faço força e eu arrebento aquele povo lá embaixo. Aí o Saul falou assim: então vamos fazer uma aposta. Quem de nós dois é mais forte? Vamos fazer a aposta. Tá vendo aquele velhinho de casaco ali, ó? Que vem? Tô. Vamos tirar o casaco dele. Vai você primeiro, o vento. Ah! Falei, mano, vai tirar o casaco sem jogar o velho no chão, viu? Pode deixar comigo. Aí o velho. Tá esfriando. Abotoou. O sol. Ah, meu filho, mas não tira mesmo, olha lá. Você não vai tirar esse casaco dele nunca. Deixa eu te mostrar como que funciona. Deixa o papai mostrar. Aí o sol tava atrás da nuvem. Pôs a cabecinha pra fora, saiu um raiozinho de sol. O velhinho. Aí o sol apareceu mais um pouco. O sol apareceu mais. Ele tirou o casaco, pôs no braço e foi embora. O vento. Como que você conseguiu isso? O sol. Meu filho, tirar casaco de velho é igual casamento. O negócio não está na força. O negócio está no jeito. É. Não é verdade? Meu irmão, não vá pro seu casamento com força. Ah, eu tô... meu jeito é de jeito nenhum. E tem do jeito nenhum. Casamento bom é casamento com jeito.
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1: Segura, Cristão!
2: Não viva para que a sua presença seja notada, mas para que a sua falta seja sentida. Alô, turma! Estamos de volta com o nosso programa Mensagem Sertaneja, com o melhor da música sertaneja católica e também do sertanejo Mensagem. E agora chegou a hora da nossa charadinha bíblica.
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4: Como é bom enriquecer o nosso conhecimento sobre a palavra de Deus. E é por isso que nós temos aqui a nossa charadinha bíblica. Então preste atenção na charadinha de hoje. Quantos anos Moisés conduziu os filhos de Israel pelo deserto? Opção A, 45 anos. Opção B, 50 anos. Opção C, 40 anos. Opção D, 46 anos. Repetindo, quantos anos Moisés conduziu os filhos de Israel pelo deserto? Opção A, 45 anos. Opção B, 50 anos. Opção C, 40 anos. Opção D, 46 anos. Tá fácil demais. Mas a gente vai dar aquele tempinho para você pensar. Enquanto isso, vamos de música.
2: A próxima canção vamos oferecer para o Bruno Ferreira, de Aparecida de Goiânia, Goiás. Vamos ouvir Anísio Coelho, Coração Aberto.
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1: Você ouviu Anísio Coelho, Coração Aberto. E aqui no nosso programa a música não para. E quero oferecer para o nosso amigo Fábio de São Gonçalo, no Rio de Janeiro. Vamos ouvir Aleixo Mendes. Ele é o Senhor da Vida.
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0: Segura, Cristão! Você ouviu? Aleixo Mendes, ele é o Senhor da Vida. E agora chegou a hora da resposta da nossa charadinha bíblica.
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2: Antes da resposta, relembremos a nossa charadinha de hoje. Quantos anos Moisés conduziu os filhos de Israel pelo deserto? Opção A, 45 anos. Opção B, 50 anos. Opção C, 40 anos. Opção D, 46 anos. E a resposta certa é... Opção C, 40 anos. Os israelitas tinham marchado pelo deserto durante 40 anos, até o desaparecimento completo dessa massa de homens de guerra escapados do Egito, mas infiéis à voz do Senhor. O Senhor havia-lhes jurado que não veriam a terra prometida a seus pais, terra que mana leite e mel. Essa passagem está em Josué, capítulo 5, versículo 6. E essa foi a nossa charadinha bíblica de hoje, para enriquecer o nosso conhecimento da palavra de Deus.
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0: E a próxima canção vamos oferecer para o José Santiago, lá de Fortaleza, Ceará. Vamos ouvir Adriana Gil, Conta com Deus.
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3: 7:22.
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5: E uma das coisas que eu mais percebo hoje, filhos, é que as pessoas andam tristes, desanimadas, abatidas, frustradas. Por isso, Senhor, curai as raízes da tristeza em mim. Tristeza não é doença, é sintoma. Alegria do coração é vida para o ser humano. E a satisfação prolongada, a vida do homem. Para nós que estamos na caminhada, nem sempre fácil, quase sempre difícil, devido à cruz do Senhor. Anime-se, console o coração e afaste a tristeza para longe.
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2: Cuide bem da sua vida. Você é um templo vivo do Senhor, obra-prima da criação. Não descuide da sua saúde. Não dá mais para viver de qualquer jeito, adiando os cuidados que se fazem necessário hoje. Não abandone os meios que Deus utiliza para tratar do corpo e da alma. Os médicos, os profissionais de saúde, eles têm a missão que também foi dada por Deus. A fé e a medicina devem caminhar unidas na sua vida para que a graça aconteça de fato. Jesus é o médico dos médicos e está pedindo a você que acredite. Para Deus, nada é impossível.
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3: O trem que ruge! Estamos de volta com o nosso programa Mensagem Sertaneja. Caravana Mensagem Sertaneja, você já ouviu falar? Não? Então vai aqui uma dica bacana para você.
2: Você pode levar o programa Mensagem Sertaneja ao vivo aí para sua cidade, para a festa da paróquia, para a festa da diocese, aniversário da cidade, e a gente vai estar aí pertinho de vocês, animando, com muita música sertaneja católica e música sertaneja mensagem, com charadinha bíblica, com tudo que temos no programa, ao vivo, para você.
3: É só você entrar em contato através do nosso WhatsApp, 12992416448. Repetindo, 12992416448.
2: E olha o nosso mascotinho Pé de Pano passando por aqui de novo. E o abraço agora vai para a Mariana Oliveira, lá de Joaçaba, Santa Catarina.
3: Para o Júlio Heck, de Taquara, Rio Grande do Sul.
2: Para Mari Mendes, de São João do Paraíso, Minas Gerais.
3: Para Maria Vargas, de Palmas, Tocantins.
2: E para o Diego Moraes, de Penedo, Alagoas.
3: Para esse povo abençoado vai a próxima canção, vamos ouvir. Elia Júnior, Zé de Deus.
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0: Segura Cavalo Chucro! Você ouviu? Elia Júnior, Zé de Deus.
1: E a próxima canção nós queremos oferecer com muito carinho para o Padre Adilson Priste, apresentador da Rede Século XXI.
0: Vamos ouvir Daniel, Pra Ser Feliz.
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0: Cristo. Você ouviu Daniel pra ser feliz.
1: Infelizmente, o nosso programa acabou. Mas a gente não precisa ficar triste, porque temos um encontro marcado no próximo programa. Queremos agradecer a Deus, queremos agradecer a toda a equipe da rádio que nos ajuda a levar o programa Mensagem Sertaneja até a sua casa. Que Deus abençoe e fortaleça cada dia mais na missão. Queremos agradecer a você que esteve ligadinho conosco no programa de hoje.
0: E fica o convite da nossa campanha 1 mais 1. Gostou do programa? Convide mais alguém para conhecer também. Assim nós vamos aumentando cada vez mais a nossa corrente de evangelização. E vamos para aquele momento importante do nosso programa, o nosso momento de oração.

0: Querido Pai, nós te louvamos e te bendizemos por mais este programa. Te agradecemos pela nossa vida, pela vida de cada pessoa que está ouvindo esse programa. Colocamos todos, Pai, no teu coração. Colocamos também a equipe da rádio, que o Senhor abençoe, que o Senhor olhe para a necessidade de cada um de nós. Olhe, Pai, também por todas as pessoas que estão doentes, que estão desempregadas, que estão sofrendo de síndrome do pânico, depressão. Coloca a sua mão poderosa sobre essas pessoas, Pai, e cura. Visita cada um. Nós colocamos também, Pai, no teu coração a nossa existência e pedimos que o teu Espírito Santo nos ajude a entender a sua vontade na nossa vida e assim fazer com que a nossa vida corra como um rio que vai desaguar no mar, alcançando o céu, que é o nosso objetivo. Nós te louvamos e te bendizemos e colocamos todas essas intenções no teu coração, em nome de Jesus e por intercessão da Virgem Maria.
1: Ave Maria, cheia de graça, o Senhor é convosco. Bendita sois vós entre as mulheres. Bendito é o fruto do vosso ventre, Jesus.
0: Santa Maria, Mãe de Deus, rogai por nós, os pecadores, agora e na hora de nossa morte. Amém.
1: E vamos receber a bênção de Deus através do Padre Tiago Dias, da Diocese de São José dos Campos, São Paulo.
2: Aos ouvintes do programa Mensagem Sertaneja, a bênção que vem de Deus. O Senhor esteja convosco. Ele está no meio de nós. Que a estrada se abra à tua frente. Que o vento sopre leve às tuas costas. Que a chuva caia mansa sobre o solo onde pisa os seus pés. Que o sorriso volte a iluminar o teu rosto. Se uma lágrima cair, seja uma mão amiga enxugá-la. E até que nos encontraremos novamente, Deus os mantenha na palma de suas mãos. Abençoe-vos o Deus Todo-Poderoso, Pai, Filho e o Espírito Santo. Amém.
0: Alô, cowboys de Cristo, muito obrigada pela sua companhia. Que Deus abençoe, que Nossa Senhora proteja cada um de vocês.
1: Obrigado a você que esteve ligadinho aqui no Mensagem Sertaneja. Até o próximo programa, se Deus quiser. Salve Maria!
0: Salve Maria!

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2: E está fazendo duas postagens, depois a gente comenta. E quase que eu perco a hora. Quando olhei eram 7h56, foi Senhor, e vim correndo aqui para a capela. Cheguei. Quem tem a rede social, eu postei no Instagram. Depois eu fixei uma outra coisa, mas a gente fala outra coisa, eu falo depois. O mal pode fingir ser bom e gentil, mas pessoas verdadeiras, boas e gentis não conseguem fugir, aliás, fingir ser más. Por isso, quando você vir comportamento maligno em alguém, acredite. Acredite quando a pessoa mostrar quem realmente é. Quem é bom, reconhece e tenta mudar. Pois dá uma olhadinha, tá? São 6 poses. Quem é mal, erra, arruma, desculpa e faz de novo. Caráter não aparece nos discursos, aparece nos conflitos. E quando algo sai errado, que a pessoa se revela. Todo mundo consegue ser educado quando tudo está bem. O problema é ver quem é a pessoa se torna quando é contrariada. Não confunda atitudes agradáveis com coração bom. Tem gente que só age bem quando isso traz vantagem. E quando alguém mostra quem é, leve isso a sério. Ignorar sinais quase sempre custa caro. Jesus, afasta de mim tudo aquilo que me afasta de ti. Escute.
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0: Mário, Vandinha. Pai. Pílulas de fé e sabedoria. Ontem, Mário, você fez a pílulas 2, não foi?
1: Foi.
0: Tá, então agora você na pílulas 1. Por favor, não são. Vem, Espírito Santo.
1: Vamos lá. Nas minhas orações, pílula 55. Nas minhas orações, o que devo pedir a Deus? Jeremias, capítulo 3, versículo 15, diz: Eu vos darei pastores segundo o meu coração, os quais vos apacentarão com inteligência e sabedoria. Precisamos pedir pela nossa igreja, para que Deus guie sempre o Papa, bispos, padres e pessoas leigas que nos ajudam a caminhar na fé. Todos os dias temos que rezar por essas pessoas.
0: Uau, obrigado, Senhor. Orem mesmo. Precisamos de mim. Como precisamos de oração?

0: Inteligência emocional, pílulas 2. Pandinha.
1: Pílula 80. É uma pergunta. Deus escuta nossas orações? Leia primeiro de São João, capítulo 5, versículos 14 e 15. A confiança que depositamos nele é esta: em tudo quanto lhe pedirmos, se for conforme a sua vontade, ele nos atenderá. E se sabemos que ele nos atende em tudo quando lhe pedirmos, sabemos daí que já recebemos o que pedimos. Creia, Deus escuta suas orações, mas ele atende se fizer bem para você. Confie nas decisões de Deus para a sua vida.
0: Glória a Deus. Nossa, o Senhor já nos orientando, e toda honra e glória a ele. Não mudando o assunto, mas eu quase me atrasei aqui. Primeiro, Mário, ontem estava no programa e eu falo, quantas vezes já comentei desse assunto que eu tenho em DVD, tá? Só que você falar, as pessoas não acreditam, né? Mas é só quem estava lá. Nisso não é com Mário, não sei como. Eu quero também saber quem que como que pegaram.
2: Não é muito legal, padre, muito legal.
0: Pegaram, então acho que alguém deve ter visto em DVD, eu tenho em DVD também comigo. E alguém chegou, postou, colocou no YouTube, tá? Então, aí nós pegamos, mas ó, vale a pena dar uma olhadinha. Mário, você tava lá.
2: Eu tava lá.
0: Foi um evento.
2: Eu tava lá.
0: Naquela época, nossa, Morumbi, quantas pessoas tinha, mano? Porque hoje só pode 60 mil.
2: Ah, tinha mais naquela época, ainda podia.
0: Porque naquela época podia. Eu sei que teve uma época que era 100 mil, que foi quando, depois caiu para 75. Foi nesse período. Gente, olha, era uma multidão. E a coisa linda, nós estávamos naquele problema do futebol. Né? Eu agradeço que as pessoas. Da briga de torcida, né? Lembra? A torcida única, que até hoje, né? Nós
2: temos. Lembro. Isso.
0: E nós conseguimos, cada um foi com a cabeça do seu do time.
2: Ah, eu me lembro bem disso, padre. Eu me lembro que era para no início, nós tínhamos combinado de ir todo mundo de branco pela paz. E o senhor é que teve esse insight, o senhor falou assim: não, pessoal, não vamos fazer isso não, vamos fazer diferente. Cada um vá com a camisa do seu clube de coração. E vamos.
0: Naquela época, a gente, como até hoje, era impossível em São Paulo, tá?
2: Sim.
0: Porque cada briga, cada coisa que tinha, as pessoas não tinham noção.
2: E o senhor dizia: vamos mostrar para o mundo que é possível, que o esporte não é isso, que o esporte pode ser união e que todos nós podemos estar juntos por um único motivo. E foi muito legal. O evento era Unidos Venceremos a Violência e foi muito lindo. Toda a arquibancada, o anel inferior do Morumbi, tudo lotado.
0: Não, eu tinha padre, teve um evento, né? Teve uma música também, tudo.
2: Sim, sim.
0: Eu tinha um padre, eu teve um outro padre Júlio que ficava lá. Você vai tomar gol. Você imagina o careca tentando marcar gol, né? O goleirão é o Zete, tá? E, pessoal, vocês vão ver o vídeo e falar: nosso padre é craque. Tá? Não peça pra bater aquele peso nunca mais.
2: Não, o senhor bateu bem, não. Padre, bateu direitinho.
0: Não, eu sei. Eu também reconheço. Você vai ver, nosso cara joga muito. Gente, não jogam nada. É 47 ruim, transatlântico. Só vocês entenderem a história. Arrumaram um pênalti lá. Primeiro, não sei se vocês viram que não pode pegar a bola atrasada. O Lugano atrasou a bola, eu peguei.
2: Eu vi.
0: Não sei se você pegou.
2: Eu vi.
0: Então, gente, tá, eu amo futebol, mas na hora, gente, futebol, só com profissionais lá. E acho que tinha um outro cantor também que estava lá participando. E eu agradeço ao Rogério Ceni, que foi ele que me ajudou a organizar a parte do futebol, né? Para jogar. Bom, lembro que o Viola queria marcar gol de qualquer jeito. Ainda bem que a altura ajuda, né, Mário? Quebrava o galho, quebrou.
2: Sim.
0: Um pouquinho o galho. Mas arrumaram o pênalti. Isso não tinha sido ensaiado. Como que eu vou bater pênalti? Meu Deus do céu. Mário, eu imagino que o Zico deve ter passado. Porque me chamaram, né? Porque vai ser o padre que vai bater. E aí na hora, para atravessar aquele estádio, não sei se você lembra, eu falava assim: Senhor, o que que eu estou fazendo?
2: Eu lembro bem.
0: Aí eu falei assim: bom, ruim eu sou, Senhor, o Senhor sabe que eu não jogo nada. Mas eu me lembro, geralmente o Rogério Ceni, eu tive um treinamento com ele, com os goleiros, né? Pelo menos para não passar tanta vergonha. Mas foi uma bênção. Mas... aí eu peguei ele e falei assim: você tem que dar 3 passos para trás, para chutar. Né? Mas não tinha ensaiado o pênalti não, tá? Aí eu falei: gente, 3 passos comigo não vai dar não, eu vou dar 5. Eu fui. E aí o goleiro que tava lá, ele falou assim, o cara, eu lembro que isso o Rogério falou na minha cabeça, assim, só dei essa dica, ó. Ele sabe que você é ruim. O Rogério foi muito claro. Você, pai, faz o seguinte, olha pra direita, porque você é destro. Você vai chutar pra esquerda. Não é que a bola, você viu que foi direitinho?
2: Não, foi direitinho. Que
0: golaço. Não, foi. Se você olhar, fala, que golaço. Tá? Gente, foi. Aí na hora eu me lembro, Jesus, toda honra e glória a ti. Tá? Se eu tiver que. O pessoal vai. Bom, eu não jogo nada mesmo. Mas olha, não me peça pra bater de novo, tá? Que não vai sair. Tá? Foi Deus que fez. Tem coisas que. Milagre tá aí. Se você olhar a como foi feito. Nem eu acreditei, falei, o que aconteceu? E pior que até o juiz pulou em cima de mim, não sei se você percebeu. Tá? Todo mundo foi isso, que foi realmente. Eles achavam que eu ia errar. Eu também achei. Aliás, não achei nessa hora, eu louvei.
2: Mas esse dia pois... tiveram várias coisas muito lindas e coisas muito legais, muito engraçadas. O senhor com o Rio Negro no colo. Teve também a morte do Tele Santana, foi nesse dia. Ah, o senhor puxou uma oração lá no Morumbi.
0: Aí tá, foi fazer, verdade. Nossa, não posso esquecer a morte do Tele.
2: Foi nesse dia.
0: Que Deus. Nossa, teve tanta coisa.
2: Foi.
0: Não posso esquecer as pessoas que estavam lá, a Ivete, a Xuxa, fizeram.
2: Isso, Bruno Marrone,
0: um grande momento
2: foi Agnaldo Raiol.
0: Foi um momento de fé que nós fizemos de lá. Você lembra aquela hora que eu me ajoelhei no Morumbi?
2: Lembro.
0: Daqui de joelhos. Nossa, foi um. Tempo, Mário, mais de 20 anos, Mário.
2: Olha aí, o tempo voa,
0: pá. E até, você vai torcer pro Brasil?
2: Vou.
0: Ó, Copa, ó, 2006, foi 20 anos atrás. Quem sabe, hein? Tá aí pro Brasil. Pandinha, você lembra? Você tava lá?
1: Eu não estava lá, padre, eu estava na rádio.
2: O Pandinha tava na central. Eu falava inclusive com o Pandinha. Pelo comunicador ali, né?
0: Mas quem era que tava narrando? Que era o futebol do...
2: Oscar
1: Ulisses, né?
2: Oscar Ulisses, tava o pessoal do esporte, tava o Jesse, tava o pessoal do esporte, foi bem legal, tava nesse dia, foi quase a equipe toda de esportes, foi bem gostoso, pá.
0: Nossa, realmente, na época da rádio, agradeço ao pessoal da Rádio Globo, nosso tempo passa, 20 anos, né? Foi realmente, glória a Deus, graças a Deus, e agora voltamos ao nosso programa. Tá na rede social, tá? Depois no Instagram e no Antigo X. No Face tá lá. Seguro que em mim ainda quer te seguir, não. Pessoal, futebol não jogo nada, tá? Eu gosto de você. Pensa pé transatlântico. Mais pra Deus, amigo.

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2: Vamos em frente, meus amigos, orando, clamando do fundo do nosso coração, para que Jesus afaste de nós tudo e todos que nos afastam dele, pois são muitas as coisas que tentam nos tirar o foco. O inimigo, ele vai usando de vários tipos de armadilha para nos tirar do caminho de Deus. A irritação, a tristeza, a mágoa, a falta de esperança são algumas delas, mas toda vez que esse tipo de sentimento bater em nosso coração, bater em nossa mente, a gente tem que clamar: Jesus, afasta de mim isso que me afasta de ti, pois eu não quero, não permito que eu me afaste de ti. Então, afasta de mim tudo e todos que me afastam de ti, hein, Pandinha?
3: É, e juntando, né? Senhor Jesus, afaste de mim tudo que me afasta de ti, e eu sou vitorioso pelo sangue de Jesus.
2: Amém.
3: Torna uma oração, né, Mário?
2: Amém, Pandinha, é isso aí.
3: Torna uma oração.
2: É isso aí, já saia de casa repetindo isso mentalmente, foi o que eu fiz hoje. Já saia da sua casa repetindo isso pra si mesmo e fala: é isso aí, gente, eu tô forte com Jesus, eu tô fechado com Jesus e nada, nada, nem ninguém vai me tirar do caminho dele, não é isso, Pandinha?
3: É, não tenha dúvida, Mário, é o que fala o filme do Sylvester Stallone, né? Não importa o tanto que você apanhe.
2: Rock Balboa.
3: É, mas o tanto... É, mas o que importa, importa é o
2: quantas vezes você consegue levantar. É isso aí, gente.
3: A então, vida é isso, Mário.
2: Vamos com fé, vamos firmes, vamos focados, cada um com o seu objetivo. Hoje, por exemplo, eu vinha na condução, que nem o Pandinha, fiz que nem o Pandinha hoje, pessoal. Eu fiquei só observando,
3: Mário.
2: Só observando o pessoal à minha volta, viu, Pandinha? Alguns estão lendo, outros estão dormindo, outros estão ali concentrados, cada um com o seu objetivo, mas todo mundo, e eu orando ali, falando: Jesus, abençoa todo mundo que tá nesse metrô, protege todo mundo que tá aqui dentro, protege todo mundo, cada um com seus objetivos, que todos nós possamos nos realizar e possamos estar com o Senhor hoje e sempre, não é, Pandinha?
3: Glória a Deus.
2: Graças a Deus.
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0: Senhor fala conosco. Palavras movem,
1: testemunhos arrastam.
0: Tá, obrigado, Senhor, porque essa aqui, na verdade, teve um outro que foi no antes do momento de fé, naquele momento que nós ficamos no colo de Jesus e Maria, tinha uma outra frase, que qual era,
1: Marcelo? Graça alcançada, graça testemunhada.
0: Uau, nossa, hoje é tão forte isso. Repete, por favor, graça alcançada.
1: Graça alcançada, graça testemunhada.
0: Como é importante, por que eu tô falando isso? Serão derramadas tantas graças essa semana. Jesus vai afastar pessoas, o Senhor vai afastar coisas que estão nos afastando dele. Amém? Amém, amém, Podinho, amém, Mário?
2: Amém, Padre, amém, amém, amém,
0: por
2: padre,
0: favor, amém. Gente, é sério. Tá? E falando, vamos começar pelo testemunho 5 e 6, porque nós vamos ter muita oração hoje. Vamos lá.
3: Padre Marcelo, hoje eu quero testemunhar, porque que sentimento, gente. Eu estou rindo até agora. Eu nunca senti a presença de Deus tão aflorada. Eu tenho 30 anos, eu nunca senti isso. E o mais engraçado é porque, sim, o padre falou das carências. E eu sentia que eu estava carente de amor. Mas hoje eu vejo que eu preciso é do amor de Deus, não do amor do homem. Né? E mesmo tão pecadora, ao mesmo tempo que eu dava gargalhadas e gargalhadas e gargalhadas, que até agora eu estou dando gargalhadas, eu chorava. E tá tudo bem, eu falava assim, Deus do céu, eu acho que sou tão pecadora que eu choro, que eu sorri. E é sobre isso, é sobre o amor dele, eu senti o amor dele. Nossa, o amor dele está aqui, dentro de mim. E eu quero falar com você, Padre Marcelo. Você me revive todos os dias. Você faz coisas na minha vida que você não tem noção, Padre Marcelo. Você é muito abençoado. Que Deus continue te abençoando cada dia mais. Porque você é uma pessoa iluminada. Você é um ser especial aqui na Terra. Que faz com que todos nós contemplamos a sua vida.
4: Inspirado por João Paulo, decidiu
0: ganhar. Mas peraí, Padinha, se eu com vocês, me conhece. Eu peguei os 5. Qual é o nome dela, por favor, Maria?
1: É Maísa Micaela de BH, padre.
0: Eu fui por causa do tempo, tá? Maísa, eu sou apenas um servo, tá? Ai de mim. Ontem eu falava uma coisa tão séria pro Dunga. Todos os dias eu peço na minha oração pureza, humildade e um amor genuíno por ti, Jesus. E quando a gente se apaixona, isso sim, eu quero destacar isso. Pandinha, quando a gente se apaixona por Jesus, Mário, o amor dele transborda.
1: Amém.
0: Então, Senhor, eu te peço.
2: Amém,
0: padre. Nossa, hoje várias pessoas que. Quem é, padre, meu amor tá frio. Sabe quando a pessoa vai perdendo um pouco o sentido da vida, o amor vai esfriando? O Senhor, nossa, prepare-se. Deus vai me usar tanto, tanto. Tô profetizando, tá? Você que, padre, o meu amor parece que tá, eu tô desanimado, desanimada. Mário, não deu telefone, mas fica de olho aí no chat aqui. Já eu vou fazer hoje eu inverti o horário, tá? Então depois eu vou estar olhando também as pessoas. Você que tá desanimado, desanimada, hoje na oração Deus vai reavivar o amor dele em você.
1: Amém.
0: Profecia, tá? E ao mesmo tempo, você que nunca experimentou, como no caso dela, repete o nome dela, por favor.
1: Maísa Micaela, padre BH.
0: Maísa com Z? Não.
1: Não, com S.
0: Ah, é verdade, tô aqui. Maísa com S. BH. Ó, Maísa, Deus é maravilhoso, tá? E vamos pro. Peguei os dois últimos testemunhos que nós vamos pôr para a oração. Próximo.
5: Bom dia, Mauro. Bom dia, Bandinha. Bom dia a toda a equipe do Padre Marcelo. E a benção, Padre Marcelo. Eu quero dizer para o senhor, Padre Marcelo, me chamo Socorro, moro aqui no Recife. Eu quero dizer para o senhor que o meu cantinho de oração é na cozinha. É incrível, né, eu dizer isso para o senhor. Mas sabe por quê, padre? Sou muito esquecida. Se eu botar uma panela no fogo e sair, vou na sala. Quando eu volto, ter pegado fogo. Então, é o meu cantinho, faço almoço, escutando o senhor, ouvindo essas coisas boas que o senhor manda pra gente. Então, sou muito grata, Paulo, do senhor mandar todos os dias essas palavras de força, de fé, de sabedoria, que nós somos uma formiguinha do senhor, que Deus te conserve assim, sempre, padre, sempre. Gostaria muito que o meu testemunho fosse botado na rádio, que eu acho muito bonito o testemunho que o senhor coloca na rádio.
0: Como foi a frase que Deus fez relembrar agora, que fazia tanto tempo que eu não... testemunho?
1: Graça alcançada, graça testemunhada.
0: Deixa eu relembrar isso aí. Vamos lá. Graça alcançada,
1: graça testemunhada.
0: A Maísa, ela experimentou o amor de Deus. Ela tem, como, se eu prestei atenção, ela falou que 30 anos de vida, novinha, 30 anos eu nunca tinha experimentado esse amor tão fantástico que homem nenhum vai poder fazer. É ser humano, tá? Qualquer pessoa nenhuma vai poder. Esse amor de Deus. E agora, a Socorro, né? O nome dela?
1: Isso, deve ser Maria do Socorro Soares, Padre, Recife, Pernambuco.
0: Tá, e ela, o cara se tornou a continuação dela, a cozinha. Quantas pessoas... E mais uma vez, e aqui nós vamos para o intervalo por causa da oração. Vocês não têm noção o que... Vamos para a oração e está até rimando. Vocês não têm noção o que Deus vai me usar. Esse momento de fé se tornou o cantinho de oração de muitas pessoas. Ou a pessoa aproveita para no cantinho de oração. E tenha certeza. E antes para ir para o intervalo, eu preciso com uma frase que até postei no cartão, foi minha mulher de domingo. Deus não tem preferidos. Deus não tem. É isso mesmo, Deus não tem preferidos. Deus tem íntimos. Tá? Guarde bem isso. Tá? Não sei quantos filhos você tem. No caso do Mário e do Pandinha, ele só tem um filho. Então, quem não, aí fica mais fácil. Mas quando você tem mais filhos, Deus tem íntimos. E essa intimidade, a oração nos leva. Se você não tem oração, você não tem intimidade. Direto no intervalo, Pandinha. Vamos aproveitar cada segundo. Já voltamos.
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1: Restituirei tuas forças. É isso, gente. É isso. O padre acabou de falar das pessoas que estão com o amor fraco, sentindo o amor enfraquecido. Jesus restaura, ele restitui as nossas forças, ele restitui o nosso espírito. Então vamos a cada dia clamar. Tá difícil? O Pandinha que gosta, tá difícil? Glória a Deus. Tudo bem? Glória a Deus, como é que é, Pandinha?
7: Mas aí, Mário, é o segredo da vida. Você sabe por quê? O padre tem falado muito de carência aqui, né?
1: Sim, sim.
7: E as pessoas estão carentes demais.
1: A Maísa falou aí no testemunho sobre carência.
7: Porque se você não ama você, primeiramente a Deus, tudo primeiramente a Deus, se você não ama a Deus, não conhece o amor de Deus, você não se ama, Mário.
1: Exatamente.
7: E se eu não me amo, como que eu vou amar você?
1: Como que eu vou amar o próximo? Porque diz a promessa, né? Amai ao próximo como a si mesmo. Se você não ama a si mesmo, você não consegue amar o próximo. Então pense nisso. E o padre sempre fala, Isaías 40, ele fortalece o cansado e dá vigor aos que estão sem forças. Então se você está se sentindo enfraquecido, com seu amor realmente fraco, sem esperança, clame por Jesus e que ele nos revigore a cada dia, não é isso, Pandinha?
7: E quando você, que nem ela, né, sentiu a presença de Jesus assim, e ficou emocionada. Quando nós conhecemos o verdadeiro amor que é de Deus, Mário, nada nessa vida aqui, que nós estamos aqui de passagem.
1: Sim.
7: Isso aqui é uma passagem. Hoje nós estamos, amanhã podemos
1: não estar mais.
7: Entendeu? Nós percebemos que existe algo a mais.
1: Exatamente.
7: Algo a mais.
1: Exatamente.
7: Isso aqui tudo é passageiro.
1: E o padre sempre fala que o que a gente faz aqui é o que vai permitir ou não a nossa convivência.
7: A intimidade começa aqui, né, Mário?
1: Jesus, isso. A nossa intimidade começa aqui. O fortalecimento dela começa aqui, para que a gente possa viver com Jesus.

de Deus que está em nós pelo batismo. Somos introduzidos no Sagrado Coração de Jesus. Sexta-feira é a festa do Sagrado Coração de Jesus. Eu repito, você, somos introduzidos. Isso mesmo, colocados lá dentro. Como você está agora com as suas feridas, com as suas... Por favor, não esconda nada, com a sua nudez entre as suas... Porque aqui a palavra é profética. Quem se julga que é, não é nada. Gente, nós não somos nada. E se eu aproveito e aqui saia da alma, Senhor, dá-nos pureza. No mundo hoje de tanta sujeira, de tanta corrupção, de tanta maldade, dá-nos pureza, Senhor. Humildade. Queridos, quando as pessoas começam, ai padre, você é isso, aquilo, não sei se vocês já me perceberam, na hora eu paro, porque toda honra e glória tem que ser a Jesus, não a mim. Ei, estou falando é a pura verdade, tudo que vocês veem de bom e de bênção em mim, é o Espírito Santo de Deus que faz. O que você vê de errado, sou eu, esse sou eu. E quando eu reconheço isso, Deus pode agir. Quando eu me acho, eu não sou achado por Deus. Obrigado, Senhor, para estar no serviço do Senhor. Aqui fica uma dica para os padres. Padres, e quantas vezes o inimigo, ele vem nos destruir, porque ele quer jogar orgulho, achar que somos nós, a vaidade. Ai, eu sei, eu posso. Não, eu, aquilo... Para quê? Para nos derrubar. Foi assim que ele queria ser Deus. Ele não é Deus. Então eu vou destruir os homens. Como foi a sedução de Eva? Olha, mas Deus falou que não posso comer esse fruto. Não, se você comer esse fruto, olha como ele enganou Eva. Você vai ser igual a ele, você vai ser igual a Deus. Você vai ser conhecedora tanto do bem e do mal. Ela comeu, deu para Adão. Realmente ficaram conhecedores do bem e do mal, e aí se perderam, perderam a vida eterna. E obrigado, Senhor, porque nesse momento o Senhor está restaurando, e foi restaurado. Nossa, que legal, obrigado, Senhor, que lindo vai ser. Mão direita na fronte, que é o lobo pré-frontal, o lobo da decisão, e a mão no coração. Nesse momento, Senhor, eu te peço, estou aqui na capela. Aqueles que tiveram a primeira experiência, eu não sei quando você teve a primeira experiência do amor de Jesus. Vem, Espírito Santo, faz essa pessoa relembrar. Nossa, nesse momento eu me lembro até, gente, como fica na memória. O lugar, a sala, morava na casinha. Aí eu tinha sete anos, gente. Me lembro até como é a sala. Me lembro do Sagrado Coração de Jesus que tinha lá. Que eu ficava impressionado, que era o Sagrado Coração, que eu era criança, imagina. Para onde eu ia, ele estava me olhando. O olho me acompanhava. Era uma imagem que, por sinal, tenho guardado até hoje, do Sagrado Coração de Jesus. E é impressionante. Eu era criança. Depois que eu me apaixonei por Jesus, eu ficava, nossa, impressionado, o olhinho seguia. Eu ia para lá, ele estava me olhando. E ia para o outro lado, ele estava me olhando. Tinha sete aninhos. Depois dessa experiência do que é ser amado por Deus. Senhor, no mundo em que as pessoas querem ter, o Senhor nos quer ser. Você é uma bênção. Você é uma bênção. Nossa, Senhor, estou sendo usado por Deus, tá? Jesus tocando em várias pessoas que estão no fundo do poço. Lembrando que eu sei o que é um fundo do poço. Se sentindo lá no fundo, sem sentido de vida. Obrigado, Senhor Jesus. E o Senhor dando sentido de vida. O Senhor revivendo.

0: Preste bem atenção, o que cresce hoje, o Senhor dando paz. Paz interior, tá? Paz mental. Senhor, enquanto eu estou falando isso, bateu uma angústia agora numa pessoa, tá? Padre, essa angústia, essa ferida, é você precisa perdoar. Tem mágoa aí. E vou repetir, você, quando eu comecei a oração, começou a dar uma angústia no peito. Padre, por que essa angústia? É mágoa. E nesse momento, o amor de Deus, ele diz, eu te perdoei, eu te perdoo. Você sabe quantas coisas, o grande perigo é quando a pessoa, ela se torna igual os fariseus. Qual o problema? Que Jesus toda vez, ele tinha um embate contra os fariseus, porque eles se julgavam santos. Preste bem atenção, nós todos somos chamados à santidade, mas o Senhor dizia, se a pessoa não reconhecer que ela é fraca, ela é pecadora, eu não vou poder. Não vim para os justos, eu vim para os pecadores. Aquele que tem até o Evangelho, o Senhor coloca claramente. O homem que chegava assim, olha, eu pago tudo isso, eu faço aquilo, eu falo aquilo. E o outro, um pecador que ficou lá atrás, não tinha nem coragem de levantar os olhos para Deus, seu perdão. Jesus diz, aquele homem saiu justificado, o outro não. Porque o outro, ele estava toda a honra para ele e não a Deus. Senhor, todas as vezes que nós roubamos, eu vou falar o tipo de roubo, tá? Toda vez nós roubamos a glória de Deus. Como é que é? A honra e glória a Deus. Nossa, como eu acho lindo quando eu vejo, eu sei que as pessoas criticam, mas eu admiro quando um jogador, um esportista que trabalhou, fez muito duro, mas ele chega e fala, e agradece a Deus. Toda honra e glória a Deus. No mundo em que as pessoas querem ser o cara, gíria, a cara, quebra a cara. Aí eu prefiro o que os padres da igreja falam. Quem se acha não é achado por Deus. E nesse momento, por favor, reconheça, nós estamos, como está aqui a palavra, nus, cegos. E a imagem é tão linda, porque estamos no Sagrado Coração de Jesus, e nesse momento, o Senhor pinga nos nossos olhos. Coloque a mão nos olhos agora, por favor. O colírio da fé. Repita comigo, eu sou vitorioso pelo sangue de Jesus.
1: Eu sou vitorioso pelo sangue de Jesus.
0: Sobre os nossos olhos, Senhor, que a partir de agora possamos enxergar além das aparências. Uau! Jesus, afasta de mim, olha só, estou tudo arrepiado. Tudo aquilo que me afasta de ti, o Senhor nos dando uma visão. Agora a mão no ouvido. Como ontem, Senhor, quanta fofoca. Quanta maldade a gente escuta. E o Senhor colocando também, selando nossos ouvidos. Eu sou vitorioso pelo sangue de Jesus.
1: Eu sou vitorioso pelo sangue de Jesus.
0: Na boca. Ontem o Senhor me fez ler inteirinha, capítulo 3 de São Tiago. Quem não acompanhou, depois vai no Spotify e pegue. Não vou ler agora. Se eu tomar conta dessa língua, que não foi feita para maldizer, amaldiçoar, mas para bendizer. Mas infelizmente, quantas palavras nós proferimos que denigre, que difama, que machuca e destrói. Não é assim. Por isso, eu sou vitorioso pelo sangue de Jesus.
1: Eu sou vitorioso pelo sangue de Jesus.
0: E por fim, as duas mãos no peito. Isso mesmo, coloque a mão no seu peito. Pai Celestial, em nome do Senhor Jesus, eu peço agora esse poder que o Senhor me deu, mas para servir. Essa autoridade que eu fui revestido para servir. Num ano tão especial que estou vivendo, que é o jubileu de Naca. Derrama, Senhor, toda a unção. Derrama, Senhor, esse amor transbordante. Amor transbordante. Que essa pessoa compreenda. Eu tenho 59 anos de idade. Eu não sei a sua idade cronológica. Mas no Cronos. E Cronos é uma coisa. Eu estou no Kairos. No Kairos. Kairos é tempo de Deus. É eternidade. Por isso o Senhor derrama intimidade. Mas só que a intimidade, queridos, amados, e eu vou chamar agora como deveria e devo chamá-los, filhos queridos, porque eu sou pai, pai espiritual. Filhos queridos, preste bem atenção, intimidade, ela é criada diária. É assim que você cria intimidade, é conversando com a pessoa. É assim que o relacionamento é igual, Deus fala, nosso relacionamento é igual esponsal, de marido e mulher. Tem que ser diálogo. E tem que ser, e essa frase tem que ser dita muitas vezes. E vamos terminar o programa, e vamos direto para o intervalo depois, pelo menos um minuto. Vocês não têm noção a força que faz. Jesus, eu te amo.
1: Jesus, eu te amo.
0: Jesus, eu te amo.
1: Jesus, eu te amo.
0: Jesus, eu te amo.
1: Jesus, eu te amo.
0: Padre, não está saindo, está saindo da minha boca. Calma. Vem, Espírito Santo, que saia da alma dessa pessoa. Jesus, eu te amo.
1: Jesus, eu te amo.
0: Agora vocês não vão falar em voz alta. Vocês vão repetir no fundo da sua alma. Senhor, que se... E aí nós vamos para o intervalo. Que esse Jesus, eu te amo. Senhor, que esse amor vem, vem, Espírito Santo, o Senhor está em nós. Faz com que de fato esse amor transbordante, mas transborde essa alegria. Porque o amor de Deus também dá uma alegria que não é do mundo. O mundo muitas vezes vai através da bebida, da droga, e que anestesia, mas não alivia.
2: É o amor.
0: Jesus,
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0: amo. Obrigado, Senhor, por esse amor transbordante, transbordante, transbordante. Derrama, derrama, derrama.
2: É o amor.
0: A imagem é o sal de frutas. O sal já foi colocado. A água já está aí. Já está borbulhando. E já voltamos.
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0: Vamos. Toma a liberdade de participar aqui com vocês do intervalo. Opa,
6: que legal.
0: Tá? Mas eu quero fazer um convite, tá? Hoje é o Senhor, desde o meu aniversário, Eu tô, vai ser esse presente. Estou compartilhando com vocês a coroa de São Miguel Arcanjo. Então, acabou o programa, Mário Pandinha? Vocês vão dar 10 minutinhos, tá? Eu só vou só arrumar aqui as coisas. E aí eu vou fazer. Vamos continuar a oração.
6: Legal.
0: Quem puder, vai ser no YouTube, tá? Então, você através do YouTube, seu Padre Marcelo Rossi Oficial. E essa experiência aqui. Certas coisas, mais do que falar, vale a pena experimentar.
6: Amém.
0: E depois ver essa experiência. Obrigado, gente. Deus. Continua aí.
6: Valeu, padre. Vamos lá, gente. Vamos lá. E Pandinha, diante de tudo que o padre falou hoje nessa oração fantástica, que foi linda, eu lembrei aqui do Salmo 73 que diz: a minha carne e o meu coração desfalecem, mas Deus é a fortaleza da minha alma e a minha porção para sempre. Então, meus irmãos, vamos, como nós já dissemos hoje aqui, a cada dia, deu aquela enfraquecida, sentiu falta de esperança, sentiu aquela tristeza, clama: Jesus, vem comigo, Jesus, segura a minha mão e me fortalece, hein, Pandinha?
7: Foi o que o padre falou, né, Mário? A palavra de Deus falou, né? Não seja morno. Não, ou seja quente ou seja frio.
6: Exatamente.
7: Mas que seja quente,
6: claro.
7: Na verdade, porque quando você está com o Espírito Santo, você é quente e a fé dificilmente enfraquece. É aquilo que nós falamos da fogueira, né, Mário? Quando você está perto da fogueira, você está quente.
6: Claro.
7: Quando você se afasta um pouco, você fica morno.
6: É a chama do Espírito Santo de Deus, a chama de Pentecostes, que todos nós tenhamos o nosso Pentecostes, que venha o fogo do céu e que aqueça sempre o nosso coração.
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0: Mário Pandinha, preparar a água?
6: Preparado,
7: preparada,
6: padre.
0: Você acredita, hoje eu bati um recorde, estou indo para terminando a terceira água hoje.
6: Olha aí, tá? Padre.
0: Então fica uma dica, eu vou ter que, acabando hoje, aquela experiência que eu prometi, né? Então, acabando o programa, eu vou ter que ir primeiro no banheiro, tá? Porque não dá para suar, tá frio aqui, então a água vai ter que sair. E depois eu volto aqui, já monto, e aí quem no YouTube quiser acompanhar o Rosário, ou melhor, a Coroa de São Miguel Arcanjo, com certeza vai ser uma bênção. Por isso, abençoai, santificai e exorcizai. Senhor, obrigado por esse programa, Senhor. Quanta bênção. E vai ter pessoas que... Pandinha, que horas que no Spotify já fica liberado?
7: 9h30, padre. Entre 9h30 e 9h40, para ser mais exato, padre.
0: Então já fica esperto, porque vai ter pessoas que vão pegar a oração e vão reavivar esse amor transbordante do Senhor. Em nome do Pai e do Filho e do Espírito Santo. Amém. Saúde!
7: Saúde!
0: Saúde! A melhor coisa pra garganta é água. Padre, água. Que programa, Senhor? Eu sou vitorioso pelo sangue de Jesus.
10: Eu sou vitorioso pelo sangue de Jesus.
0: Ah, e faz tempo que nós terminamos com as frases, hein? Jesus, eu te amo.
10: Jesus, eu te amo.
0: Jesus, eu confio em vós.
10: Jesus, eu confio em vós.
0: A alegria do Senhor
10: é a nossa força.
0: Maria passa à frente
10: e pisa na cabeça da serpente.
0: Muito obrigado,
10: Jesus.
0: E dá uma olhadinha no Instagram. Veja, 20 anos atrás, Mário!
6: Fantástico!
0: Tempo passa, fantástico. Mas tempo gostoso, né?
6: Foi muito gostoso, muito legal.
0: Tem coisa que recordar é viver.
6: É viver.
11: De Jesus, mesmo pequena, carrega a própria cruz e nada.
0: Vou no banheiro, já volto.

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6: Olá. Bom dia, povo de Deus! Uma ótima terça-feira!

0: sou eu, ao vivo! E falando a esse coração que bate forte! Você está ligado na Barroso Mix, a rádio católica da família! E agora, 9 horas e 5 minutos, começa agora o nosso programa Bom Dia, Galera! Trazendo para você muito conteúdo, tem música católica de qualidade também. É, você já conhece, né? Nosso programa completo. Tem terço, tem novena, tem também estudo bíblico, reflexão do evangelho, tem catequese, né, com a nossa enquete do dia. Tem ainda, vamos cantar parabéns para os aniversariantes do dia. Enfim, rezar o terço. Meio-dia, programa completo pra você, aqui, na melhor manhã do rádio. Aqui comigo ele, meu amigo Jesus. Bom dia, Jesus.
1: Bom dia.
0: Bom dia, Maria.
2: Bom dia, galera.
0: Bom dia, Petrina.
3: Bom dia, meu querido esposo. E bom dia, queridos ouvintes da Rádio Barroso Mix.
0: Eu desejo pra você um dia feliz!
4: Oh, happy day!
0: Alô, você do outro lado do radinho! Eu desejo que você tenha o melhor dia da sua vida, viu? Bom dia com todo o carinho que cabe aqui nesse microfone que eu tô falando! É, meus irmãos, tava vindo aqui pro estúdio e... eu olhei ali, abri a janela, olhei pro céu. E sabe o que eu pensei? Olha que esse mesmo Deus, né, que pintou esse céu lindo, está olhando para você agora. O mesmo Deus que acendeu o sol, que soprou o vento, que fez o passarinho cantar lá fora. Esse Deus, ele parou um segundo e pensou em você. Pensou no seu nome... pensou na sua vida, pensou no seu dia. E ele disse, eu vou cuidar desse filho hoje. Eu vou cuidar dessa filha. É, meus irmãos, sabe o que é mais bonito? Ele não cuida de longe, não. Ele não fica lá no céu olhando de braços cruzados, não. Ele desce, ele vem aqui, ele chega perto, ele caminha do seu lado. Ele senta aí na sua mesa de café. Ele vai com você pro trabalho. Ele está em cada detalhe do seu dia. Então vamos agora, meus irmãos, agradecer a Deus pelo novo dia que se inicia. Que hoje cada passo seja leve. Que cada pessoa que você encontrar hoje te faça bem. Que na hora mais corrida do dia... vem aquele momento de paz que só Deus sabe dar. E que no fim do dia, quando você for dormir, quando você for deitar a cabeça no travesseiro, o seu último pensamento seja obrigado, obrigado Senhor, porque foi um dia bom. Amém? Então aumenta aí o volume do rádio. Avisa para todo mundo. Porque nós... estamos chegando!

0: 9:09.
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Olha aí, você ouviu o Padre Zezinho, o viajante? Teve aí da Padre Reginaldo Manzotti com Michel Teló. Um jantar pra Jesus! E começamos com irmã Kelly Patrícia. Glorioso São José. Ou melhor, Glorioso São Miguel, o nome da canção. É o nome da música que abriu o programa de hoje. Nessa edição de terça-feira, dia 9. 9 de junho! Alô, você em casa, você no trabalho, você que tá no trânsito, você na roça, você que tá ouvindo o nosso programa na academia. Bom dia! Bom dia pra todo mundo aí ligado na melhor programação católica do seu rádio. Daqui a pouco tem mais músicas, hein? Aqui na Barroso Mix. Muita música boa! Tem orações ainda daqui a pouco. Não sai daí, não!

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2: E agora nós iremos para o nosso Super Quiz, a enquete do dia com catequese. O tema dessa semana é o Sagrado Coração de Jesus, cuja festa, cuja solenidade a gente vai comemorar na sexta-feira, né? O dia do Sagrado Coração de Jesus. Meus irmãos, vamos lá então para mais uma pergunta. Ontem a gente fez a pergunta que a devoção, né, do Sagrado Coração de Jesus se tornou conhecida no mundo inteiro por causa das aparições à Santa Maria, Maria Lacoque. Hoje, a pergunta é a seguinte: nas aparições, Jesus fez promessas aos devotos do Sagrado Coração. Quantas são essas promessas? Alternativa A, 7 promessas. Alternativa B, 10 promessas. Alternativa C, 12 promessas. Você sabe essa? Participe então mandando a sua resposta.
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0: Olha, enquanto você providencia aí a resposta correta, eu quero mandar abraços já pra quem tá mandando mensagem pra gente. Telefone, você já ouviu ali, né? 329-9977-4486. Vamos lá, meus amigos, um grande abraço aqui para a minha amiga Rosânia, de Belo Horizonte. Bom dia, minha amiga Rosânia. Uma ótima terça-feira para você. Todo mundo aí do restaurante, né? Restaurante da Luciana, todo dia acompanha a gente lá. Fica próximo ali à rodoviária, né? Da cidade de Belo Horizonte. O melhor restaurante da região. Deus abençoe todo mundo aí que faz essa comida maravilhosa. Inclusive, eu já conheci a Luciana pessoalmente. Foi um prazer, viu, Luciana? Quando eu fui lá em Belo Horizonte. Quero mandar um abraço pro Silvinho. Tá me dizendo que hoje é aniversário da sua filha, Gabriela. Parabéns pra Gabriela. Vamos cantar um parabéns bem bonito pra ela daqui a pouco. Quem mais tá fazendo aniversário hoje? Diga pra mim, hein? Diga pra mim. Deixa eu ver se alguém já acertou aqui a resposta. Apenas uma pessoa acertou até agora, hein? A Luciana. Aê, Luciana, um abraço pra você, minha amiga. A Márcia não entendeu. Deixa eu repetir a pergunta, amiga. Nas aparições a Santa Maria, Maria Lacoque, Jesus, ele fez promessas aos devotos do Sagrado Coração. Quantas são essas promessas? Alternativa A, 7. Alternativa B, 10. Alternativa C, 12. Inclusive, eu vou escrever um artigo hoje sobre isso. Irei publicar no nosso site mais tarde, hein, meus irmãos? Você que não conhece o nosso site novo, já abre aí para você conhecer, radiocatolica.com.br. Site novo da Barroso Mix, totalmente reformulado. E agora com blog. Todo dia tem um artigo novo lá para você ler. Quero mandar um abraço também para Márcia. Grande abraço, Márcia, lá em Taubaté. Quero ainda mandar um abraço aqui também para Edilene. Edilene lá em Princesa Isabel, estado da Paraíba. Vamos ver quem mais está participando. Rony. Alô, Rony. Bom dia, meu amigo Rony. Albeci lá de Barra dos Coqueiros, em Sergipe. Daqui a pouco vou ouvir seu áudio, hein, Albeci? Daqui a pouquinho. Quero mandar um abraço pro Adelmo, lá de Shoppingzinho, no Paraná, tá pedindo oração pela família. Nilvan Ribeiro, tá lá em Antonina do Norte, fica no Ceará. Bom dia, minha amiga Tânia, tá ouvindo a gente aqui na cidade de Barroso, cidade da rádio. A Raquel, bom dia, Raquel, tudo bem, minha amiga? Raquel da cidade de Salto, em São Paulo. A Ivone em Tangará da Serra. Bom dia tá pra vocês, todos os ouvintes da rádio. Agora 9h29.
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0: E a resposta correta, meus irmãos, é a letra C. Jesus fez 12 promessas aos devotos do Sagrado Coração. Vou falar delas, ó. Entre elas estão: dar todas as graças necessárias ao estado de vida da pessoa, pôr paz nas famílias, consolar nas aflições, ser refúgio na vida e especialmente na hora da morte, abençoar as casas onde a imagem do seu coração for exposta e honrada. E a mais conhecida de todas, Jesus disse: eu te prometo, na excessiva misericórdia do meu coração, que o meu amor todo-poderoso concederá a todos os que comungarem nas primeiras sexta-feiras, durante 9 meses consecutivos, a graça da penitência final. É um compromisso de amor, né, meus irmãos? Jesus pede fidelidade e ele responde com misericórdia. Hoje ainda vou escrever um artigo sobre isso, hein? Vou publicar no site para você ter um conteúdo mais completo, né? Sobre as 12 promessas aos devotos do Sagrado Coração. Ontem eu coloquei no blog, foi 10 curiosidades sobre o Sagrado Coração de Jesus. Tá bom, meus irmãos? E agora nós vamos de música. 9:31.

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Johnny Mendes canta na Barroso Mix, Sagrado Coração de Jesus.

Teodoro Sampaio com o padre Ezequiel Dal Pozzo, quatro cantos da casa. Meus irmãos, 9h43, daqui a pouquinho o sétimo dia da nossa novena Maria Passa na Frente. Hoje a gente vai rezar, hoje o pedido é por gente que Deus escolheu a dedo para colocar na nossa vida. Os nossos amigos! É, meus irmãos, nossos amigos. Lá no livro de Eclesiástico diz assim: um amigo fiel é remédio de vida. Olha o que diz a Bíblia: um amigo fiel é remédio de vida. Remédio. Amigo cura, meus irmãos. Cura a solidão, cura a tristeza, cura o desânimo. Tem dia que a gente tá mal, né? E aí basta uma visita de um amigo ou uma ligação e a gente levanta, né? É aquele que aparece sem você chamar quando tudo desmorona. É aquele que fala a verdade mesmo quando dói. Esse é o amigo. Aquele que comemora a sua vitória sem inveja nenhuma. É aquele que reza por você. Então, ó, me diga aí o nome dos seus amigos, porque hoje Maria vai passar à frente de cada amigo, de cada amizade. Vai curar as que estão feridas também, reaproximar as que se afastaram. Então manda agora no WhatsApp pra mim, nome dos seus amigos, coloca o nome desse amigo especial, dessa amiga, tá bom? E faz uma coisa hoje, compartilha o link da rádio com ele ou com ela, é... Fala pra ela, olha, tô rezando por você na Rádio Barroso Mix. Ouve aí, o site é radiocatolica.com.br. Imagina a alegria do seu amigo quando souber que você lembrou dele na oração, né, meus irmãos? Participe então, 329-9977-4486.

Olha, hoje só vi aqui uma aniversariante. É a filha do Silvinho, lá de Barbacena, Gabriela. Parabéns, Gabriela, tudo de bom pra você. Ela que é filha do nosso querido amigo ouvinte Silvinho, acompanha a gente todo dia. Deus abençoe. Mora ali na cidade vizinha aqui da rádio, meia hora da cidade de Barroso. Parabéns então pra sua filha, Gabriela.

Gabriela, parabéns, Gabriela, tudo de bom, muita saúde, paz, felicidades, que você realize aí todos os seus sonhos, seus projetos se realizem, os sonhos que você planejou aí, todos se realizem na sua vida, tá bom, minha amiga? Parabéns!

0: parabéns pra você que faz aniversário também de batismo, de crisma, primeira eucaristia e casamento! Odaleia, lá de Eunápolis, disse pra nós que hoje é aniversário lá do pároco da comunidade, o Padre Wallace. Parabéns, Padre!
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0: Padre, o nome dele é Padre Wallace do Carmo Zanon. Parabéns, então. Ele é lá da comunidade Bom Jesus, né? Fica na cidade de Eunápolis, na Bahia. Quem mandou a mensagem para nós foi a Odaleia. E agora vamos falar com a Petrina. Bom dia, Petrina.
2: Bom dia, meu amor, Rafael. E bom dia, caros ouvintes da Rádio Barroso Mix.
0: Qual é a oração de hoje?
2: Oração para amizades verdadeiras. Senhor Deus, Tu que és o amigo fiel que nunca falha, peço hoje pela bênção das amizades verdadeiras em minha vida. Ajuda-me a cultivar relações que se baseiem no amor, na confiança e no respeito mútuo, refletindo o amor que Tu nos mostra a cada dia. Inspira-me a ser uma amiga melhor, mais atenta e presente. Que eu saiba ouvir com empatia, falar com sabedoria e agir com bondade. Dá-me a coragem de ser honesta e leal, mesmo quando a verdade seja difícil de dizer. Que minhas amizades sejam um espaço seguro para compartilhar alegrias e tristezas, sucessos e falhas, sempre com o espírito de apoio e encorajamento. Ajuda-nos a crescer juntos, fortalecendo nossos laços através das experiências compartilhadas e das memórias criadas. Protege, Senhor, as amizades que valorizo. Guardas de mal entendidos, inveja ou qualquer coisa que possa causar divisão. Quando surgirem desafios, que possamos enfrentá-los com maturidade e graça, encontrando sempre um caminho para a reconciliação e o entendimento. Abençoa também aqueles que se sentem sozinhos, sem amigos, que eles encontrem em Ti a amizade perfeita e sejam guiados a pessoas que os valorizem e amem verdadeiramente. Que ninguém sinta-se isolado ou esquecido, pois todos são preciosos aos Teus olhos. Agradeço-te, Deus, pelos amigos que tenho e por aqueles que ainda irei conhecer. Que nossa amizade seja um reflexo do Teu amor incondicional e uma fonte de alegria e conforto em nossas vidas. Amém.
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0: E agora 9h52, daqui a pouco tem Padre Reginaldo Manzotti, o programa de rádio mais ouvido do Brasil, líder de audiência aqui da Barroso Mix. 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

0: pra você do outro lado do radinho. Vamos que vamos, povo de Deus! É hora da novena. Novena Maria passa na frente, sétimo dia. Hoje rezando pelos nossos amigos.
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0: hoje, então, rezando pelos nossos amigos. Então, quero rezar por você que tá aí do outro lado do rádio, mesmo que eu não conheça você pessoalmente, mas eu considero você um grande amigo, né? Obrigado por permitir que eu possa entrar aí no seu lar através do rádio. Muito obrigado mesmo, isso vale muito pra mim. Então, considero você um grande amigo e rezo por você, tá bom? Vamos aqui abrindo o WhatsApp, quero mandar um abraço para a Heloísa, bom dia Heloísa, a Edenilma, quero rezar por ela também, ela lá de Salvador, bom dia Edenilma, um ótimo dia para você, quero também ouvir áudios, alô, bom dia, quem tá falando?
1: Bom dia Rafael Henrique, bom dia a todos do rádio, tá passando para falar para você. Estou muito feliz hoje, grata a Deus. Chegou hoje a notícia da minha aposentadoria. Gostaria de dividir para você, pois sempre fazendo as novenas com você, com o Padre Reginaldo. Sou muito, muito grata a tudo. E a Nossa Senhora que passou sempre à frente e acolhe nosso coração de angústias e ansiedade. Muito obrigado, Rafael, por tudo que você faz por nós. E por esse programa maravilhoso, seu e da Petrina, que nos acompanha o dia todo, que não nos deixa só. Sou grata por tudo. Obrigada, Deus. Obrigado, Deus.
0: Aê, quem mandou essa mensagem, Jesus? Foi a Ivone! Ivone Chagas, parabéns, amiga! Deus seja louvado, né? Conseguiu o benefício da aposentadoria. Eu imagino a sua felicidade. Eu lembro quando foi o dia que a minha mãe conseguiu a dela. A minha avó também, eu lembro a felicidade que ela ficou. Fizeram uma grande surpresa. Foi inesquecível. Parabéns, amiga. Deus abençoe, viu? E que você aproveite muito a sua vida, sua aposentadoria. Amém? Bom dia pra Josileide. Josileide também mandou áudio. Alô, Josileide.
2: Rafa, bom dia. Eu que faço parte do Sagrado Coração de Jesus, sou devota dele, do apostolado, né, da oração. Foi 12 promessas que Jesus fez ao Sagrado Coração de Jesus, tá bom? Deus dê um bom dia, um bom trabalho aí pra vocês. Fica com Deus.
0: Fica com Deus, Josileide. Deus abençoe, viu? Um abraço pra você lá em Linda França, Sergipe. Quero rezar também pela Socorro Ferreira, lá em Teresina, Piauí. Muito obrigado, Socorro, por não ter nos ajudado aqui na Rifa Solidária, viu? Agora mande pra... Ah, já mandou aqui os nomes pra gente colocar nas intenções da missa, né? Os nomes Maria do Socorro Ferreira Dantas, Everaldo Barbosa Dantas e Luiz Eduardo Ferreira Dantas. Obrigado, Maria! Maria do Socorro! Quero ainda rezar pela nossa amiga Valéria. Bom dia, Valéria. Obrigado pela sintonia. Ela é de onde? Deixa eu ver se eu encontro aqui a cidade dela. Não sei de onde é a Valéria. É, não encontrei aqui a cidade dela. O DDD 21. Deve ser do Rio de Janeiro, né, Valéria? Um abraço pra você, minha amiga. Com certeza é do Rio. DDD 21 é do Rio de Janeiro. Vamos ver quem mais participa. Quero mandar um abraço aqui também para Mariana. Rafael, a paz de Jesus, o amor de Maria, bom dia. Hoje gostaria de rezar pela vida da minha amiga Ana Laura. Ontem, em oração, pedi para Deus falar comigo e, através dela, ouvi o que Deus tinha para me dizer. Também quero colocar em oração todos os meus amigos lá de Ituverava e daqui de Luiz Eduardo Magalhães também. Que Jesus e Nossa Senhora os abençoe hoje e sempre. Amém, Mariana. Obrigado pela mensagem, pela companhia. Rezando também pela Raquel, da cidade de Salto. Bom dia, Raquel. Obrigado também por nos ajudar na rifa. Quero rezar lá pela sua família, pelo João Diogo, a Ana Cristina, né? O Nelson da Silva, lá em Campina Grande, rezando por ele também. Rosimeire, de Guaíra. Bom dia!
3: Bom dia! Aqui é a Rosimeire de Guaíra. Fala com a Josélia, minha amiga. Tô rezando por ela. Ela que me indicou essa rádio e eu já indiquei para todo mundo. minhas amigas.
0: Amém! Obrigado por nos ajudar na campanha 1 mais 1, viu, Rosemeire? Obrigado também a Josélia por nos ajudar indicando a rádio para você. Quero ainda mandar um abraço aqui para a Lucineide, lá de Presidente Olegário. Quero rezar por ela também, pela Zélia Santiago, lá no Distrito Barreiro. A Maria Juliana, em São Miguel do Guamá. Bom dia também para a Gilvânia, a Edilene, lá em Princesa Isabel. Jaqueline Neres, em Batalha. Rezando também aqui pelo nosso amigo lá de Santos Dumont. Quem mandou a mensagem lá é a Vera, é a nossa amiga. Alô, Vera! Aquele abraço para você, obrigado pela companhia. Albeci, lá de Barra dos Coqueiros. Não vai dar tempo de ouvir seu áudio, hein, Albeci? Não consegui ouvir ainda, mas daqui a pouco irei ouvir. Um abraço para você, viu, Albeci? Já vai começar o programa do padre. Vamos lá, então, para a novena. E 11 horas eu estarei de volta.
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5: Maria, passa na frente e vai abrindo estradas e caminhos, abrindo portas e portões, abrindo casas e corações. A mãe indo na frente, os filhos estão protegidos e seguem seus passos. Ela leva todos os filhos sob sua proteção. Maria, passa na frente e resolve aquilo que somos incapazes de resolver. Mãe, cuida de tudo que não está ao nosso alcance. Tu tens poderes para isso. Vai, mãe, vai acalmando, serenando e amansando os corações. Vai acabando com ódio, rancores, mágoas e maldições. Vai terminando com dificuldades, tristezas e tentações. Vai tirando os teus filhos das perdições. Maria, passa na frente e cuida de todos os detalhes. Cuida, ajuda e proteja a todos os teus filhos. Maria, tu és a mãe e também a porteira. Vai abrindo o coração das pessoas e as portas nos caminhos. Maria, eu te peço, passa na frente e vai conduzindo, levando, ajudando e curando os filhos que precisam de ti. Ninguém pode dizer que foi decepcionado por ti depois de ter chamado ou invocado. Só tu, com o poder de teu filho, pode resolver as coisas difíceis e impossíveis. Nossa Senhora, faço essa oração pedindo a tua proteção. Ave Maria, cheia de graça, o Senhor é convosco. Bendita sois vós entre as mulheres e bendito é o fruto do vosso ventre, Jesus. Santa Maria, Mãe de Deus, rogai por nós, pecadores, agora e na hora de nossa morte. Amém. Se você orou comigo nesta manhã, pegue seu copo com água e seja abençoado.
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Louvado seja nosso Senhor Jesus Cristo. Para sempre seja louvado, queridos irmãos e irmãs, é terça-feira das Santas Chagas de nosso Senhor Jesus Cristo. Repita comigo: Senhor das Santas Chagas, livrai-nos de todos os males. Quero saudar a todos em plena novena de Santo Antônio, segundo dia. Saúdo a Rádio Evangelizar, de onde tudo começa. As rádios irmãs, cujos nomes cito neste momento. As rádios irmãs, cujos nomes cito neste momento. Saúdo pela TV Evangelizar, sinal digital em todo o país. Em várias cidades, canal aberto pelo YouTube Padre Manzotti Oficial, pelo aplicativo da Associação Evangelizar é Preciso e todas as plataformas digitais. Queridos irmãos e irmãs, rezando Santo Antônio, curai as feridas sentimentais. Repita comigo: Santo Antônio, curai as feridas sentimentais, em nome do Pai, do Filho e do Espírito Santo. Amém. Naquele tempo, disse Jesus a seus discípulos: vós sois o sal da terra. Ora, se o sal se torna insosso, com que salgaremos? E não servirá para mais nada, senão para ser jogado fora e pisado pelos homens. Vós sois a luz do mundo. Não se pode ficar escondido uma cidade construída sobre um monte. Ninguém acende uma lâmpada e coloca debaixo de uma vasilha, mas sim num candeeiro, onde ela brilha para todos os que estão em casa. Assim também brilha a vossa luz diante dos homens, para que vejam vossas boas obras e louvem o vosso Pai que está nos céus. Senhor, teu santo evangelho nos coloca com clareza aos discípulos de ontem, aos discípulos de hoje. Vós sois o sal da terra. Ser sal é dar sabor. Ser sal é conservar os valores cristãos, não conservar como algo imutável, mas algo que é fundamental para toda a vida cristã. Senhor, fazei com que eu seja sal da terra, sal no mundo. Vós sois a luz do mundo. A luz, não a luz que provém de nós mesmos, mas a luz que reflete a tua luz. O mundo precisa de luz, luz para dissipar as trevas, luz para dissipar a escuridão, as incertezas, as dúvidas. Hoje, em plena terça-feira das Santas Chagas, nós te pedimos, Senhor, vós que dissestes: eu sou a luz do mundo e quem me segue não andará nas trevas, fazei-me luz, fazei-me sal, e que as minhas atitudes, a minha vida, o meu viver, querer, falar, seja sem dúvida um reflexo da tua luz. Senhor, hoje
Terça-feira das Santas Chagas, nós queremos colocar todas as intenções, os pedidos, os clamores, e pedir, Senhor, que esta luz dissipe as trevas. Nós te pedimos pelos doentes que estão acamados em casa, os que estão acamados nas enfermarias, nas UPAs, que estão nas filas esperando por um diagnóstico, por um exame, ou em casa angustiados para receber a notícia de um exame, de uma cirurgia. Tire essa ansiedade, esta preocupação, este medo. Brilhe a tua luz, Senhor. A tua luz da serenidade, da paciência, da confiança e da fé. Nas horas mais sombrias de viver, Senhor, como é lindo ver o céu, o sol aparecer, a tua luz aparecer. O mal já se afasta da minha vida, e eu creio nisso. Eu sou da luz, diga forte, cantando. Eu sou da luz, eu sou de Jesus, e as minhas obras serão condizentes a isto. Serei o sal da terra, serei a luz do mundo. Jesus das Santas Chagas, libertai-nos da ansiedade, da depressão. Jesus das Santas Chagas, protegei-nos e curai-nos do câncer. Santas Chagas, eu ofereço este programa a todos os líderes mensageiros das capelinhas de Jesus das Santas Chagas, a todos que rezam o terço das Santas Chagas, a todos que têm devoção das Santas Chagas. Senhor, fica conosco, Senhor, durante todo este programa. Acolha cada partilha, cada testemunho de louvor à tua graça, à tua bênção. Fica conosco, Senhor. A frase de hoje que toca nosso coração: sois chamados a ser sal da terra e luz do mundo. Nós voltamos já. Volte comigo.

0: Santo Agostinho de Hipona.
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0: Bom dia, Cláudia. Que a paz de Jesus esteja com você.
1: Olá, Padre Manzotti, sua bênção.
0: Deus abençoe. Você fala de onde?
1: Eu falo de Araripina, Pernambuco.
0: Minha saudação, Araripina, Pernambuco. E como você me acompanha, filha?
1: Eu acompanho pelo canal 329.
0: TV Parabólica Digital. Aproveito a dizer que qualquer pessoa que tenha no território nacional Parabólica Digital, basta fazer uma busca e vai ter o sinal da TV Evangelizar. Diga lá, Cláudia.
1: Ai, padre, o senhor não sabe o alento ao meu coração que é falar com o senhor.
0: Hoje é seu dia, em plena terça-feira das Santas Chagas de Jesus.
1: É, minha mãe acompanhava sempre o seu programa, né?
0: Então ela faleceu, meus sentimentos.
1: Isso, acompanhava seu programa sempre. Ela faleceu agora em dezembro, né? Dia 13 de dezembro.
0: Meus sentimentos. Como é o nome dela, para que rezemos?
1: Maria Erian Cavalcante Bezerra.
0: Tá bom. Pode falar, filha.
1: Bem, padre, minha família é de base muito católica, como, por exemplo, meu pai foi catequista por muitos anos.
0: Sim.
1: E junto com mamãe, eles presidiam a pastoral carcerária aqui do município, entendeu?
0: Nossa, que atitude nobre. Estive preso e me visitastes.
1: É.
0: Certo.
1: Ai, padre, estou passando pelo um luto de lacerante.
0: Certo.
1: Minha mãe faleceu em um acidente de moto, onde eu estava pilotando a moto.
0: Entendi.
1: E outra moto, em alta velocidade, conduzida por um adolescente de 18 anos, colidiu com a gente, né?
0: Sim.
1: Dia 11 de dezembro. Ela fez 70 anos.
0: Sim.
1: Dia 10 de dezembro, e no dia seguinte aconteceu o acidente.
0: Entendi. E você carrega isso com você?
1: Eu carrego isso comigo, padre, como uma culpa.
0: Por que você se acha culpada?
1: Mesmo sabendo que acidentes acontecem, eu acho que aconteceu mais ainda isso por conta de familiares, né? Que me atribuíram também culpa para...
0: Entendi.
1: Deixar a situação ainda pior, sabe?
0: Filha.
1: O que ainda meu coração fica confortado é de saber que ela não morreu no momento do acidente.
0: Sim.
1: Ela faleceu 3 dias depois.
0: Certo.
1: No hospital de Ouricuri por dilaceração hepática.
0: Sim.
1: Por falta de uma tomografia.
0: Misericórdia. Lamentável isso.
1: Levamos para o IML em Petrolina e lá foi constatado, né, que ela teve dilaceração hepática. Então, às vezes eu já fico me segurando, me apegando a isso, justamente para tirar a culpa de cima de mim, né?
0: Filha...
1: Porque ela não faleceu no momento.
0: Filha, você não... Veja... Essa culpa em nada te ajuda. Eu tenho certeza que você foi uma motorista prudente, que não era a primeira vez que ela andava com você.
1: Não, não.
0: E, portanto, essa culpa não te faz bem. E mesmo que as pessoas queiram atribuir essa culpa a você, entenda e não assume essa culpa. Você se conforta em entender e compreender que ela foi por outro motivo, a morte. Mas o quanto você, em vida, expressou amor para sua mãe? Vocês se davam bem?
1: A gente estava morando junto desde a época da pandemia.
0: Então, filha, imagina quanto carinho, quanto afeto. Não se julgue por um fato, não se julgue por um acontecimento. Acidentes acontecem. Imprudências acontecem e nós somos humanos.
1: É, padre.
0: E ela que na terra fez tanto bem, certamente está junto de Deus.
1: Ave Maria, fez bem até demais. O ano passado Minha irmã mais velha, que mora em Salgueiro, teve um câncer de mama. Ela passou o ano inteiro com ela lá. Aí veio pra cá, justamente pra passar Natal conosco aqui, né? E Ano Novo, sim, passar um tempo por aqui. E aí esse acidente aconteceu. A gente tava muito, mas muito grato mesmo, pelas mãos ensanguentadas, por Jesus de Santa Chagas, que ela acompanhava o seu programa sempre.
0: Certo.
1: Até pela graça de eu ter conseguido financiar essa casa aqui pela Caixa, entendeu?
0: Então não deixe, não permita. E isso é uma questão, cada vez que alguém falar ou você sentir esta culpa, eu quero que você reze assim: Senhor, eu te entrego a minha mãe.
1: Eu te entrego a minha mãe.
0: Eu a amei muito.
1: Eu a amei e amo muito.
0: E amo muito minha mãe.
1: Amo muito, pai.
0: Tira, Senhor. Este sentimento de culpa.
1: Este sentimento de...
0: Que a exemplo de minha mãe. Diga.
1: Tira, Senhor, do meu coração esse sentimento de culpa.
0: E que a exemplo de minha mãe. Eu faça o bem.
1: Eu faço somente
0: Jesus
1: o bem.
0: Jesus das Santas Chagas.
1: Jesus das Santas
0: Derrame
1: Chagas.
0: Derrame uma gota do seu preciosíssimo sangue.
1: Derrame uma gota do seu preciosíssimo sangue.
0: E me liberte desta culpa.
1: E me liberte desta culpa.
0: Amém.
1: Amém, Padre, amém.
0: Levarei seu nome em oração, Cláudia. E sempre reze isso. Vá pedindo, tire esse sentimento de culpa de mim. Cláudia, de Araripina, Pernambuco, ela disse acompanhar pela TV Evangelizar, canal digital 329. Também nos transmite a rádio Grande Serra FM, diretora Adriana Aparecida, Dom José Vicente Pinto de Alencar Silva, de Salgueiro. 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

0: Querido povo de Deus, e nós vamos para a leitura orante de Jó. Você tem gostado da leitura orante de Jó? Mande um áudio, 41-3221-6060. Aproveito para dizer, eu tenho feito a leitura complementar do livro Inabalável. 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Vamos ouvir o que as pessoas têm dito sobre o livro de Jó, por favor.
1: Sou Neuza de Joquirópolis. Sou associada, acompanho o senhor.
0: Opa.
1: Desde o começo da experiência de Deus.
0: Que bom.
1: Padre, eu e meu esposo estamos vivendo Jó nos dias de hoje.
0: Oh, meu Deus.
1: Devido a uma enfermidade da perna dele, nós começamos a vender as galinhas, os frangos, depois passamos a vender os bezerros, agora começamos a vender as nossas vaquinhas. Passamos por momentos difíceis.
0: Imagino.
1: Mas com a ajuda da família, conseguimos estar superando. Então eu disse a ele, nós somos só, mas a nossa fé,
0: isso,
1: Jesus das Santas Chagas e a esperança de que dias melhores virão,
0: isso é,
1: continua firme e forte. Nós não desistiremos. Obrigada, Padre. Te assisto pelo canal 329 da Parabólica Digital.
0: Aí.
1: Um grande abraço, Padre. Estou amando a leitura de Jó.
0: Mais uma vez, minha fé é inabalável, não é, sacristão? A Neuza dizendo lá de Juquerópolis, São Paulo. É lamentável, filha, que você tenha que estar vendendo as galinhas, as coisas que você tem, as vaquinhas, devido a uma enfermidade. Quem dera se pudéssemos ter acesso à saúde sem ter que se dispor do que temos. Mas é louvável o que você diz. Que você falou para o seu marido, estamos vivendo como Jó, mas não perdemos a fé em Jesus. É isso que exatamente eu tenho dito. Aconteça o que acontecer, minha fé em Deus é inabalável. Isso dá esperança, dá confiança. Deus seja louvado. Mais uma vez sendo citado, a Parabólica Digital, canal 329. Se você tiver uma Parabólica Digital, você pode assistir. E meu abraço a Juquirópolis, eles que estão assistindo agora, certamente. Bispo Dom Antônio Luiz Cipollini, da Diocese de Marília. Mesmo em meio à tempestade, a minha fé é inabalável, diga isso. Não importa o que venha, a minha fé é inabalável em Deus. Pela graça de Deus, porque fé é graça. Um aceite do ser humano. Bíblia aberta, cartilha de oração.
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0: Deus continua falando. E de modo particular, nós ficaremos no capítulo 39. Uma reflexão importante. Jó, capítulo 39. Deus questiona Jó. Você, Jó. Aqui o sujeito oculto é Jó. Você sabe quando nascem os cabritos selvagens? Ou já viu nascerem as corças? Você sabe quantos meses as suas fêmeas levam para dar cria ou qual o momento do parto? Versículo 5. Jó, sempre um questionamento. E o texto mostra, de modo geral, já vou lhe dar a dica, como nós somos pequenos e como a nossa razão não alcança a criação de Deus. É verdade que a ciência vai descobrindo, mas é um vai descobrindo, e quantas coisas a serem descobertas ainda. Mas quem fez toda essa maravilha? Quem? Mãos humanas? Não. É Deus. Por isso o versículo 5, e continua no mesmo raciocínio. Quem deu liberdade ao jumento selvagem? Quem os deixou andar soltos à vontade? Eu lhes dei o deserto para ver a sua casa, ser a sua casa, e lhes dei de viver nas terras salgadas. Versículo 9. Será que um touro selvagem vai querer trabalhar para você? Será que ele vai passar a noite no seu curral? Será, Jó? Pense bem, que você consegue prendê-lo com cordas ao arado a fim de arar a terra ou puxar o rastelo? Será que você pode confiar na grande força que ele tem, deixando por conta dele o trabalho pesado que há de fazer? Mais uma avaliação, versículo 13. Como batem rápidas as asas do avestruz, mas nenhuma avestruz voa como a cegonha. A cegonha põe seus olhos no chão para que a areia quente os faça chocar. Ela nem pensa que alguém vai pisá-lo ou algum animal selvagem pode esmagá-lo. Ela age como se os ovos não fossem seus e não se importa com os seus esforços fiquem perdidos. Jó, versículo 19. É Deus falando a Jó. Por acaso, foi você quem fez os cavalos tão fortes? A pergunta vale para nós também. Você quer se colocar no lugar de Criador? Esqueceu que é também uma criatura? Você quer avaliar a Deus, que criou as maravilhas do mundo? Foi você, continua Deus falar a Jó, quem enfeitou o pescoço deles com a crina? É você quem os fez pular como gafanhotos e assustar as pessoas com seus rinchos? Versículo 23. 24. Tremendo de impaciência, eles saem galopando e quando a corneta soa não podem parar quietos. É você que ensina o gavião a voar e abrir as asas do seu voo para o sul? Senhor, Senhor, dai-me consciência de ser uma criatura e que respeite plenamente o Criador e que eu compreenda que faço parte desta grande criação e que a terra é também minha casa. Eu vou para o intervalo, eu volto já, volte comigo. Música.
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E na continuidade do livro de Jó, Deus faz todo um apanhado, citando alguns animais, citando até a complexidade da criação, e sempre a pergunta: Jó, foi você que fez isto? Mas o versículo, capítulo 40, versículo 1, nos deixa um questionamento de oração. Versículo 1: Então o Senhor disse: Jó, você desafiou a mim, o Todo-Poderoso. Vai desistir de me dar uma resposta? Eu diria que a primeira resposta hoje é olhar para a criação. E você que está onde estiver, pense numa algo bonito da tua vida. Um pássaro, uma flor, um jardim, ou o sol que amanheceu. E diga: eu te louvo, Senhor, de todo o meu coração. Diga: eu te louvo, Senhor. Te louvo porque fizeste tudo tão perfeito. Na presença dos anjos, a ti eu te louvarei, Senhor. Isso me faz lembrar do Salmo 8, que é bom que se reze hoje. Isso me faz lembrar da frase de nosso Senhor Jesus Cristo, que disse: olhai os lírios dos campos.

0: a página 115, que diz assim: perguntas que revelam. Onde estava tu quando eu fundava a terra? Quem determinou suas dimensões? Virgem Mãe, que perguntas. Deus pegou pesado. E Deus seguiu não com explicações, mas com mais perguntas capazes de revelar quão limitado é o nosso entendimento. Deus falou dos mares, das estrelas, dos animais selvagens, e cada descrição ia revelando que tudo está sob seu domínio. Lembra que eu falei? Essa é a primeira resposta. O mundo não é um caos sem sentido. Hoje parece, né? Que nós somos um acidente de percurso, que o mundo está num caos. Mas acredite, mesmo que aparente está no caos, é uma obra sustentada com o propósito e ordem das mãos divinas. A leitura complementar deste capítulo 39 hoje, página 115 do livro Inabalável. Hoje é dia de lembrar as capelinhas, e eu quero homenagear tantas capelinhas, vi tantas lá no Distrito Federal. Inclusive, aconteceu o encontro estadual dos mensageiros do Distrito Federal. Parabéns, aconteceu na paróquia, quase 30 capelinhas presentes. Meu grande abraço ao Geiso, que conduziu, a nossa equipe que estava lá. Deus seja louvado, que foto linda. Muito me encantou, eu estava lá para um evento e de manhã aconteceu esse encontro estadual. Também quero lembrar, mandaram fotos, deixa o número ali, quem quer mandar fotos, 419-8791-2787. Erenilce do Nascimento, de Itaquiraí, Mato Grosso do Sul. Gorete Albino, de Criciúma, Santa Catarina. Mais uma mensageira, Josenildo Oliveira Souza, Lagarto, Sergipe, na igreja, meu grande abraço. Maria das Graças Azevedo, de Jiparaná, Rondônia. Elizabeth Santos Alves, Pedra Azul, Minas Gerais. Mais uma mensageira, Marilete Toniolo Coradim, de Colombo, minha saudação. Maria Francinete Rodrigues, de Picos, Piauí, minha saudação ao sacerdote que estava junto ali. Louvado seja Deus, Picos, Piauí. César Livino de Oliveira Ferreira, de Lucas do Rio Verde. Oh, quanta criança, gente! Toca o sino, sacristão! Lindo de ver tantas crianças, César! Parabéns, você reuniu tantas crianças, Deus seja louvado. Jovelina Dias Cardoso, do Rio de Janeiro, também o sacerdote ali junto, Rio de Janeiro. Mande a sua foto, toda terça-feira eu valorizo os grupos e quero ao mesmo tempo dizer: torne-se o mensageiro da Capelinha de Jesus das Santas Chagas. Caso você venha receber uma graça de Jesus das Santas Chagas, não acha que é mais do que justo dizer: bom, se eu recebi essa graça, sou uma miraculada, um miraculado de Jesus das Santas Chagas, eu vou propagar a devoção, sendo um mensageiro da Capelinha de Jesus das Santas Chagas na minha cidade, no meu bairro, no meu condomínio. 0800-410-6060. Filhos amados, vamos lá. Zélia, que a paz de Jesus esteja com você. Zélia?
1: Bom dia, padre. Sua bênção?
0: Bom dia, Zélia. Deus abençoe. Você fala de onde, minha querida?
1: Eu sou de Curitibano, Santa Catarina.
0: Opa, meu abraço, Curitibanos, Santa Catarina. Como é que você me acompanha aí?
1: Eu acompanho pela Rádio Coroada.
0: Com certeza, Rádio Coroada. Diga lá, Zélia. Ah. Alô? Zélia?
1: Eu tô muito emocionada, padre.
0: Oh, é seu dia, minha querida. Hoje é seu dia.
1: Fazia tempo que eu tentava ligar pro senhor e nunca consegui. Hoje eu não fiz nada desde amanhã. Consegui essa ligação.
0: Oh, meu anjo, que bom. Vai lá, querida.
1: Padre, eu vou contar só pela metade, que não vai dar tempo, eu sei.
0: Diga.
1: Olha, eu sou uma mulher sofredora.

0: professora, desde que eu fui sofrida, mas enfrentando batalha e mais batalha, rezando com fé em Deus.
1: Sim.
0: E pedindo força para Deus me dar força, coragem para enfrentar a minha vida, de dia a dia.
1: Sim.
0: E casei, meu casamento foi muito tribulado, não deu certo. Me separei, me divorciei. Tive dois filhos com ele. Mas não é no sofrimento.
1: Sim, tô ouvindo.
0: Hoje eu tenho dois filhos, um tá com 29 anos. Minha filha está com 31 anos.
1: Certo.
0: Meu filho é solteiro, mora comigo. Minha filha é casada.
1: Sim.
0: Mora em Blumenau, Santa Catarina. Então, eu sou uma pessoa assim, muito nervosa, muito estressada, porque eu passei por muitas coisas na minha vida.
1: Tá.
0: Eu fumava desde os 12 anos. E eu pedia para Deus que eu queria deixar de cigarro, porque fazia mal. Minha mãe já morreu de enfisema no pulmão.
1: Sim.
0: Daí eu pedi para Deus, todo dia, para me largar de cigarro.
1: Tá.
0: E quando foi um dia, eu fiz um curso no tabagismo em
1: 2023. Tá.
0: Foi dia 21 de julho de 2023.
1: Tá.
0: E pedi para Jesus das Santas Chagas, que eu tinha muita fé nele.
1: Certo.
0: E tinha e tem.
1: Certo.
0: Eu faço a oração de Jesus das Santas Chagas todos os dias.
1: Certo. Zélia, fica na linha, fica na linha. Eu volto falando com a senhora. Nunca, geralmente não acontece isso, mas só vontade de falar era tanta. Eu volto falando e volto com a novena. Voltamos já.
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11: Quando o querer é completo, o trabalho se torna um lazer. Santo Agostinho de Hipó.
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0: Era finalzinho do bloco e a Zélia estava na linha e continua. O desejo dela é tanto de falar que eu avanço agora. Zélia, você estava contando que você tem dois filhos, que você queria parar de fumar em 2023. O que aconteceu, querida?
1: Pois é, eu pedi para Jesus das Santas Chagas me ajudar que eu deixasse do cigarro. Eu queria fazer um propósito, pagar um boleto de R$3 do meu cigarro, porque o meu cigarro era baratinho, R$5. Então fiz e graças a Deus fui liberta.
0: Amém.
1: Não fumo mais, graças a Deus.
0: E, tá certo.
1: E eu tô pagando, era R$3, agora passou para R$5.
0: Tá certo, querido. Graça recebida, Zélia.
1: Eu tô pagando.
0: Graça recebida.
1: Graça
0: testemunhada. Que bom. E olha, muito obrigado por você ajudar a obra evangelizar, de você reverter o dinheiro que você gastava com o cigarro, é o dinheiro que se ajuda na obra evangelizar. Muito obrigado por esse gesto, Zélia. Pessoas como você faz toda a diferença, viu, minha querida?
1: Amém. Pedi oração também para meu filho.
0: Como é o nome dele?
1: Meu filho Derli, Gonçalo de Jesus.
0: É.
1: Pela libertação do vício dele, que eu quero tanto.
0: Tá.
1: Eu ver meu filho largar esse vício.
0: E quem mais? Deus abençoe, Zélia de Curitibanos, o tempo urge, querida. Puxa o telefone, pega os nomes dela, por favor, de oração. Zélia de Curitibanos, Santa Catarina, Rádio Coroado FM, Frei Neuri, meu abraço, Dom Gilson Meurer, de Lages. Hoje, aniversário, Rádio Conceição FM, Conceição Paraíba, São Carlos FM, São Carlos do Ivaí, Paraná. Atenção, povo de Deus, faltam 3 dias para o arraiado seu vigário. Sexta-feira agora, atenção, povo de Deus, vamos celebrar Santo Antônio, vamos celebrar São Pedro, vamos celebrar São João. Sexta-feira agora, dia 12, sexta-feira, 7ª edição do arraiado seu vigário. Que horas, padre? 19 horas. Transmissão pela TV Evangelizar, Rádio Evangelizar, YouTube Padre Manzotti, Arraiado Seu Vigário, 7ª edição. E eu já quero dizer para você que, claro, será um momento de homenagem ao São João, Santo Pedro, Santo Antônio, sem dúvida, também Dia dos Namorados, e nós vamos ter um momento com os namorados. Solta lá imagens, você sabe, Manzotinho vai estar presente, participações especiais, momentos muito fortes. E o objetivo que nós vamos ter é fazer um acompanhamento e a estabilidade dos canais que estão canal aberto nas cidades. Eu explico melhor amanhã, mas Arraiado Seu Vigário, 7ª edição, muita coisa boa para você. Se programe nessa sexta-feira, 19 horas. E agora o vigário mandou avisar que tá na hora da novena. Bora lá, meu filho.
2: Era poder compreender.
0: Santo Antônio, segundo dia. Santo Antônio, curai as feridas da vida sentimental. Santo Antônio, curai as feridas da vida sentimental. Terceira vez. Santo Antônio, curai as feridas da vida sentimental. Santo Antônio, sabemos que o casamento é uma vocação abençoada por Deus. Sacramento do amor comparado ao amor de Cristo para com a Igreja. Abençoai todos aqueles que são chamados ao matrimônio. Ajudai que o namoro e o matrimônio sejam alicerçados pelo amor sincero, pela verdade constante. Coloque no coração dos namorados e dos casais verdadeiros sentimentos de afeto. Fazei que contemplem um ao outro e busque uma união abençoada por Deus, para que os namorados, os casais, sejam capazes de vencer os possíveis problemas familiares e conservem sempre vivo o amor, que não falte harmonia, compreensão dentro do matrimônio. Ó glorioso Santo Antônio, que tivestes a sublime dita de abraçar e afagar o menino Jesus, eu vos imploro esta graça. Peça, Santo Antônio. Eu vos imploro esta graça. Santo Antônio, vós que tendes sido tão bondoso para com os pecadores, não olheis para os poucos méritos que agora vos implora. Santo Antônio, pedimos por aqueles que desejam um matrimônio, que encontrem pessoas que venham formar uma verdadeira família católica. Por aqueles que a vida lhes deixou só, separados, solteiros ou viúvos, que encontrem felicidade na forma de viver. Santo Antônio, proteja todos do perigo e afaste do lar todas as tribulações. Santo Antônio, curai as feridas da vida sentimental. Santo Antônio, rogai a Deus pelos namorados. Santo Antônio, rogai a Deus pelos casais. O Senhor esteja convosco. Ele está no meio de nós. Abençoai, Senhor, a água, a roupa dos enfermos, as fotos de família. Por intercessão de Nossa Senhora do Carmo, São Pio de Pietrelcina, nos méritos das Santas Chagas, em nome do Pai, do Filho, do Espírito Santo. Amém. E eu me despeço com esta música, o clipe. Você já assistiu no YouTube, Padre Manzotti? Inabalável. Evangelizar é preciso.

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0: Sou eu, ao vivo e falando a esse coração que bate forte! Dia 9 de junho de 2026, agora 11 horas 2 minutos, estamos de volta nos estúdios da Rádio Barroso Mix com a nossa programação 100% católica. Depois desse programa abençoado do Padre Reginaldo Manzotti, continue ligado, hein? Aqui na programação, daqui a pouco vamos meditar o Evangelho do dia com... Olha, não perca hoje, hein? Não perca o Evangelho de hoje, porque hoje o Evangelho Jesus te dá dois nomes. É verdade, dois nomes que dizem quem você é e para que você foi feito nesse mundo. Quando você entender o significado, meus irmãos, você não vai ser mais a mesma pessoa. Fica no rádio, então, daqui a pouquinho, reflexão do Evangelho. Inclusive, hoje, com música que a nossa equipe preparou. Música inspirada no Evangelho de hoje, hein? Então, também temos o nosso estudo bíblico, não perca. E, claro, nosso terço mariano também. Com minha esposa Petrina. Bom dia, querida!
1: Bom dia, meu querido esposo, e bom dia, queridos ouvintes da Rádio Barroso Mix.
0: Aqui também está comigo Maria, nossa secretária. Bom dia, Maria!
2: Bom dia, galera!
0: Já vai mandando sua mensagem para a Maria, nossa secretária aqui, para ela passar para mim os nomes de quem tá mandando mensagem, hein? E aqui na parte técnica, Jesus, meu amigo Jesus, sonoplasta da rádio, bom dia.
3: Bom dia.
0: Tudo pronto por aqui, bom dia pra você também do outro lado do radinho. Então vamos nessa, aumenta o volume do rádio. Eu sou Rafael, sou catequista e o nosso programa está de volta.

Marcelo Rossi, alegria! E começamos com o Padre Zezinho, és água viva!

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1: É a palavra que traz vida e vida em abundância. É hora do Evangelho do dia. Abra aí a sua Bíblia. Vem com a gente. Vamos refletir o Evangelho de hoje.

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1: Aê, gostei dessa. Quem canta, Jesus? É Padre Zezinho. Canta essa. Por causa da palavra. Deixa eu tocar mais um pouquinho. Resmungar.

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1: Evangelho de hoje está em Mateus, capítulo 5, versículo 13 ao 16. O Senhor esteja convosco. Ele está no meio de nós. Proclamação do Evangelho de Jesus Cristo, segundo Mateus. Glória a vós, Senhor! Naquele tempo, disse Jesus aos seus discípulos: Vós sois o sal da terra. Ora, se o sal se tornar insosso, com que salgaremos? Ele não servirá para mais nada, senão para ser jogado fora e ser pisado pelos homens. Vós sois a luz do mundo. Não pode ficar escondida uma cidade construída sobre um monte. Ninguém acende uma lâmpada e coloca-a debaixo de uma vasilha, mas sim num candeeiro, onde brilha para todos que estão na casa. Assim também brilhe a vossa luz diante dos homens, para que sejam as vossas boas obras e louvem o vosso Pai que está nos céus. Palavra da salvação. Glória a vós, Senhor! Que a paz de Cristo esteja contigo, você que está me ouvindo. O evangelho de hoje ele é curtinho, mas dentro dele tem uma das verdades mais importantes sobre quem você é como cristão. E Jesus te chamou por dois nomes, você ouviu? Ele chamou você de sal e chamou você de luz. É, ontem a gente refletiu sobre as bem-aventuranças, né? Aquele ensinamento de Jesus no monte. Hoje é a continuação daquele mesmo discurso. Jesus está no mesmo lugar, Jesus está lá olhando para a multidão, aquela multidão de gente simples, gente humilde, né? Pescadores, lavradores, tinha viúvas, doentes que foram curados. E aí Jesus fala para eles: vós sois o sal da terra, vós sois a luz do mundo. Para aquela gente humilde, ouvir isso devia ser chocante, né? Porque eles eram gente comum. Eles não eram sacerdotes, não eram estudiosos, não eram ricos. Eram gente comum. E Jesus foi lá e disse: são vocês. Vocês são o sal. Vocês são a luz. E isso vale para você também. Você que está me ouvindo agora, né? Talvez você se ache aí pequeno, sem importância, sem estudo suficiente, sem nenhum talento. Talvez você se sinta assim. Mas no evangelho de hoje, Jesus olha para você e diz que você é sal, que você é luz, meus irmãos. Olha, a palavra fala sobre o sal, né? Deixa eu te perguntar, você já comeu alguma comida sem sal? Aquela comida sem gosto, sem sabor, né? Que parece que tá faltando alguma coisa. O evangelho usa a palavra insosso. Insosso quer dizer sem sal, né? Sem gosto, sem vida no sabor. O sal, ele é uma coisa bem simples, né? Um grãozinho pequeno, barato. Mas sem ele, a comida não tem graça. Não é verdade? Olha o que o sal faz. Ele não aparece. Você não come o feijão e fala, por exemplo, ah, que sal gostoso. Não, você nem pensa no sal, né? Mas quando o sal não tá lá, aí todo mundo percebe, não é verdade? A comida fica sem vida, digamos assim, né? E tem mais, naquele tempo, meus irmãos, não existia geladeira, né? Não tinha geladeira naquele tempo, então o sal era usado para conservar o alimento. A carne, quando era salgada, ela durava muito mais tempo. O sal impedia, né, a carne de apodrecer, de estragar. O sal preservava. Ele guardava, ele mantinha a vida no alimento. Então Jesus usa o sal para dar esse ensinamento. Ele está dizendo, você é sal da terra. O que, que quer dizer isso? Ele está dizendo três coisas ao mesmo tempo, né? Que você dá sabor onde você está, que você preserva, que você impede que as coisas ao seu redor apodreçam. E você faz isso de forma discreta, por dentro, sem aparecer, não é verdade? Pensa nisso aí na sua vida. Você conhece aquela pessoa que chega numa reunião e o ambiente muda? Meus irmãos, eu tenho uma amiga que é assim. Uma amiga da igreja. Quando ela chega, meus irmãos, ela tem três funções na igreja. O nome dela é Terezinha. Quando eu vejo ela, meus irmãos, ela tem um bom humor, uma palavra boa. As funções dela, ela é catequista. Ela também é ministra da Eucaristia e também trabalha no Ministério da Música. Ela tem uma vida de muito trabalho, ela trabalha muito. E eu nunca vi aquela mulher triste. Quando ela chega, se você percebe assim uma energia boa, uma alegria, a conversa melhora. Essa pessoa é sal. Ela dá sabor ao ambiente. E sabe o que Jesus diz sobre o sal que perde o sabor? Ele também fala sobre isso, né? Que ele não serve mais para nada e é jogado fora. Que fica insosso. Que quer dizer sem sal, né? Que não tempera mais nada. E quem é o cristão insosso? Ah, também conheço alguns, hein? Agora não posso falar nome, claro, né? Mas é aquele que vai na missa, mas em casa briga com todo mundo. É aquele que posta versículo bonito no WhatsApp, mas trata mal as pessoas. É aquele que faz o sinal da cruz, meus irmãos, mas não aprendeu ainda o significado do perdão. A pessoa guarda rancor de anos. É aquele que tem aparência de cristão, mas não tem gosto de cristão. É um sal sem sabor. E você foi feito para transformar o lugar onde você está. Ei, vou repetir isso, hein? Presta atenção. Você foi feito para transformar o lugar onde você está. Inclusive, tem uma frase de Santa Teresa de Calcutá que eu gosto muito. Santa Teresa diz assim: não devemos permitir que alguém saia da nossa presença sem se sentir melhor e mais feliz. Não devemos permitir que alguém saia da nossa presença sem se sentir melhor e mais feliz. Como eu gosto dessa frase de Santa Teresa, meus irmãos. Eu levo como uma filosofia de vida, né? Eu estou aqui na rádio. Se eu não estiver deixando o seu dia feliz, melhor, olha, eu acho que eu vou mudar de profissão, eu vou procurar outra coisa para fazer, porque o meu objetivo aqui é transformar o dia de você que está aí me ouvindo. Eu quero que você se sinta mais feliz. Olha, continuando aqui. Então, você foi feito para transformar o lugar onde você está. E agora, deixa eu te falar da segunda imagem. Jesus fala também da luz. Luz é diferente de sal, né? O sal, ele age por dentro. Ele é discreto, né? Sem aparecer. Já a luz, ela age por fora. Todo mundo vê, né? São dois modos diferentes, então, de transformar. Então Jesus diz: vós sois a luz do mundo. E depois ele diz: ninguém acende uma lâmpada e a coloca debaixo de uma vasilha. Naquele tempo, né, a lâmpada era uma pequena tigela de barro com azeite e um pavio que ficava aceso. Dava uma chama pequena, mas iluminava ali o ambiente escuro. E essa lamparina era colocada num objeto chamado candeeiro, que era uma espécie de suporte alto para elevar a chama, iluminar o máximo possível. Hoje em dia as palavras mudaram, né? Hoje em dia a gente coloca no teto, no abajur. Aí Jesus então nos diz: não esconde a tua luz. Você não foi iluminado para ficar no escuro. Você foi iluminado para iluminar os outros. Ah, e vem uma frase bonita do Evangelho. Olha o que Jesus diz também: assim também brilhe a vossa luz diante dos homens, para que vejam as vossas boas obras e louvem o vosso Pai. Quer dizer assim, a tua luz não são as suas palavras, a tua luz são as suas obras. É o que você faz, não só o que você fala. Tem gente que tem a boca cheia de aleluia, mas o coração em pedra. Tem gente que prega muito bem, fala bem, mas serve pouco também. Essa é a luz debaixo da vasilha, né? As palavras bonitas escondem a falta de obra. Mas tem gente que não fala tanto, mas age. Vai lá, ajuda o vizinho, cuida do parente doente, perdoa quem ofendeu, trata as pessoas com respeito, divide o que tem com quem precisa. Então não precisa gritar que você é cristão. As obras falam por si. E aí o povo ao redor vê e glorifica a Deus. A sua vida cristã tem que ser visível. Não para você aparecer, não é para isso, né? Não para você receber elogio, mas para Deus ser glorificado por causa de você. Quando alguém olha para sua vida e pensa: ó, tem alguma coisa diferente dessa pessoa. Olha que energia boa. É isso que Jesus quer dizer com a palavra: brilhe a vossa luz. E olha o cuidado de Jesus aqui. Ele não disse para você brilhar, para você aparecer. Ele disse: brilhe para que os homens louvem o Pai. Então quer dizer que a glória não é sua, a glória é de Deus. Você é o candeeiro e a luz é dele. Você só sustenta a chama no lugar certo. Ora, eu vou te dar um exemplo aí de como sal e luz funcionam na vida real. Imagina uma pessoa, ou melhor, imagina uma família onde tem lá um cristão de verdade. Esse cristão, esse católico, não prega sermão na mesa do jantar, mas é o primeiro a pedir desculpa quando acontece uma briga. É o que não sai fofocando quando os outros estão lá fazendo fofoca. É o que visita o parente doente que os outros esqueceram. É o que trata bem a empregada com o mesmo respeito que trata a todos. Esse cristão não precisa dizer mais nada. A família vai perceber. Vai perceber que tem alguma coisa diferente dessa pessoa. Então, sal e luz não fazem barulho. Sal e luz transforma em silêncio. E depois que transformam, não precisa se anunciar, porque todo mundo já viu. Hoje quero te fazer uma pergunta, hein? O que você tem aí de tempero com a sua presença? O que você tem temperado com a sua presença? A família, o trabalho, o bairro onde você mora? Ou será que você está insosso, sem gosto, sem transformar nada? Mais uma pergunta, e onde você está escondendo a sua luz? Que obra boa você está deixando aí de fazer por preguiça? Por achar que não vai fazer diferença? Então leva essas duas perguntas hoje. Deixa Deus responder por você também, tá bom? Senhor Jesus, obrigado por me chamar de sal e luz, por confiar em mim a missão de transformar o lugar onde eu estou. Senhor, eu confesso que tem horas que eu sou um sal insosso. Às vezes eu não tempero nada. Às vezes não faço diferença em lugar nenhum. Mas tem horas também que eu escondo a luz, que não pratico as obras boas que tu colocas no meu coração. Então eu te peço, Senhor, que aviva em mim o sabor do teu sal. Acende em mim a chama da tua luz. Que onde eu entrar, haja mais paz. Que onde eu trabalhar, haja mais honestidade. Que onde eu viver, haja mais amor. Para que quem viver perto queira conhecer o Pai que me transformou. Em nome de Jesus, amém! E não esqueça da frase, hein? Você foi feito para transformar o lugar onde você está.

0: Essa canção foi inspirada no Evangelho de Mateus, capítulo 5, versículos 13 a 16. Disse Jesus aos seus discípulos: vós sois o sal da terra. Se o sal se tornar insosso, não servirá para mais nada.
1: Vós sois a luz do mundo. Ninguém acende uma lâmpada e a coloca debaixo de uma vasilha.
0: Assim também brilha a vossa luz diante dos homens, para que vejam as vossas boas obras e louvem o vosso Pai.

0: para um minuto. Escuta o que você tem temperado com a sua presença. Onde você tá escondendo a sua luz?
1: Hoje, sai de casa sendo sal.
0: Sai sendo luz.

de volta na melhor manhã do rádio. Já é 11h38. Quero convidar você agora para o nosso estudo bíblico diário aqui na Barroso Mix. Estamos no livro de Baruque.

0: quero ouvir o áudio agora da Albeci, lá de Barra dos Coqueiros. Ela mandou uma mensagem cedinho. Só agora que eu vou conseguir ouvir aqui, amiga. Bom dia!
1: Bom dia, Rafael. Paz e bem. Que o amor de Maria e do Sagrado Coração de Jesus abençoe a sua família. Que abençoe a sua vida. Rafael, eu quero pedir uma música. Ela é muito linda, essa nova de Padre Reginaldo Manzotti. Eu quero oferecer para os meus filhos, Matheus e Alan, e peço que coloque o nome dele em oração. E ó, Rafael, e que a graça do Divino Espírito Santo seja derramada sobre a vida deles. Graças eu alcancei, através do Divino Espírito Santo, na vida de meu filho. E eu quero deixar esse testemunho para as mães, que ela não perca a fé. Não perca a fé diante de Jesus, porque Ele é o milagre, Ele é a salvação para todos nós. E essa graça eu alcancei, estou alcançando na vida de meu filho. Um abraço, Rafael, muito tempo. Não ligo, mas eu estou sempre ligada. Viu? É o tempo do trabalho. Mas eu estou ouvindo você todos os dias. Um abraço.
0: Obrigado, amiga Albeci, lá em Barra dos Coqueiros, Sergipe. Deus seja louvado. Graça testemunhada, ou melhor, graça alcançada, graça testemunhada. Toca o sino. Olha, também quero mandar um abraço para a Josélia, lá de Guaíra! Bom dia, amiga!
2: Rafael Henrique, bom dia! Então, tava aqui ouvindo o evangelho, que a gente possa transformar, né? Onde a gente está, por onde a gente passa. Rafael Henrique, coloca no seu santo terço meu marido Edivaldo, meus filhos João Henrique e Pedro Henrique. Manda um abraço para minhas amigas, a Rosemary Mendes e a Aparecida Lúcio, elas estão ouvindo você, viu? Um abraço, fica com Deus.
0: Aê, abraço então para Rosemary Mendes e a Aparecida Lúcia. Obrigado pela audiência de vocês, tá bom? Obrigado de coração. Um abraço para você, Josélia. Obrigado também por nos ajudar aqui na campanha, né? Um mais um, indicando a rádio para mais pessoas. Obrigado também pela contribuição na nossa rifa solidária. Deus abençoe muito, amiga. Mais alguém na linha? Bom dia!
3: Oi, Rafael Henrique, bom dia! Aqui é a Ana Maria de Juruena, Mato Grosso, que está ligadinha com você todos os dias. E com a minha vizinha também, a Neuza, minha vizinha que também está ligadinha. Eu passei o aplicativo para ela e falei para ela que era uma rádio boa. E ela passou a ouvir e gosta demais. Nós

0: Hein? Mas agora que esse programa da tarde, nossa, tá muito bom, tá? Coloca no seu santo terço aí o nome da minha mãe Terezinha, da Ivone, da Leide. Ai, a gente precisa de muita oração, né, Rafael? Coloca aí para nós, tá? Muito obrigada. Fica com Deus aí. Tchau.
1: Fica com Deus, Dorinha! Quero mandar um abraço para outra Dorinha também. É a de Coronel Fabriciano. Abraço para você, minha amiga. Obrigado pela contribuição na rifa. Abraço também para Cláudia, de Juiz de Fora. O Hélio, de Souza Miranda, de Alfenas. Bom dia para todo mundo. É muita mensagem, não vai dar tempo aqui de ler todas. A Gardênia tá ouvindo o programa. A Josi Leite. Bom dia, amiga, lá em Linda, França. Obrigado a todos os ouvintes. Não dá tempo aqui de ler todas as mensagens, mas fica aqui o meu muito obrigado pela companhia, tá bom? 11 horas e 44 minutos. É hora do nosso estudo bíblico. Ontem a gente abriu o livro de Baruque, né? E hoje a gente vai continuar, meus irmãos. Sejam todos bem-vindos ao Estudo Bíblico da Rádio Barroso Mix.
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1: Vamos entrar no capítulo 1. Olha a cena que abre o livro. Ela é específica e concreta. Baruque estava na Babilônia, entre os exilados, né? Como eu disse ontem, o povo de Judá que havia sido arrancado de Jerusalém. Então, no quinto ano depois da destruição, por volta de 582 antes de Cristo, Baruque reuniu o povo exilado e leu o livro em voz alta diante de todos. E estava presente um personagem importante, o rei. Estava lá também, o rei que era foi exilado, né? O nome dele, Jeconias. O texto diz assim no versículo 3: Baruque leu as palavras desse livro aos ouvidos de Jeconias, filho de Joaquim, rei de Judá, e a todo o povo que havia ido ouvir a leitura do livro. Então Jeconias era o rei que estava sem trono. Ele também foi levado preso para Babilônia. Então ele estava ouvindo a palavra de Deus. Agora sem o seu palácio, sem guardas de honra. Só um homem, entre outros homens, ouvindo o escriba, né, do profeta, ler as palavras que Deus havia colocado. E essa cena diz muito sobre como o exílio nivela. O rei ouve a mesma palavra que o homem comum. O versículo 5 diz: Ao ouvir isso, choraram e jejuaram e oraram diante do Senhor. É quando a gente perde algo, né, que amava, um familiar, um sonho, uma fase da vida. A tendência moderna, hoje em dia, é fingir que tá tudo bem, né? A pessoa fala: tô ótimo. A gente pergunta se a pessoa tá bem, ela fala: tô bem, tô ótimo. O povo exilado fez o oposto, né? Colocou a dor para fora diante de Deus, chorou sem vergonha mesmo. E foi exatamente essa honestidade que abriu espaço para o que vem a seguir. Porque a porta para a misericórdia de Deus começa por um coração que para de fingir. Na segunda metade ali do capítulo 1, começa uma confissão coletiva. O texto, no versículo 15, diz o seguinte: A justiça pertence ao Senhor, nosso Deus, e a nós cabem a confusão e a vergonha. Como está acontecendo hoje. Então a justiça pertence ao Senhor, está dizendo aqui, né? E nós cabe a confusão.

0: Não a culpa do inimigo, não a culpa do destino. A confissão começa pela responsabilidade própria, que é sempre o passo mais difícil de dar, inclusive, né? O que estamos sofrendo tem alguma relação com o que nós fizemos. Vamos para o capítulo 2 agora? Capítulo 2 de Baruque é um dos textos mais densos e mais honestos de toda a Bíblia. O povo continua lá a confissão que foi iniciada no capítulo 1, mas agora vai mais fundo. Não fica só no reconhecimento genérico de que errou. Não, agora o povo reconhece algo muito mais específico e muito mais difícil de aceitar. Que as consequências que está sofrendo no exílio foram anunciadas com antecedência. É, meus irmãos, estamos nos livros proféticos, né? Deus havia avisado. Os profetas haviam descrito exatamente o que viria. E o povo havia escolhido não ouvir. Ou seja, as consequências não foram um acidente. Foram o cumprimento de uma palavra que havia sido dada e que foi ignorada. O versículo 2 diz assim: Eis que o Senhor cumpriu a ameaça que tinha feito contra nós, contra nossos juízes que governaram Israel, contra nossos reis e príncipes, e contra os homens de Israel e Judá. Eles usam a palavra ameaça, né? Eis que o Senhor cumpriu a ameaça. O povo, então, está reconhecendo que o que aconteceu não foi uma surpresa para Deus, nem uma mudança de ideia de Deus. Foi exatamente o que havia sido anunciado pelos profetas. Lembra das profecias? Deus havia dito: se vocês se afastarem da aliança, as consequências virão. Pois bem, as consequências vieram, conforme havia sido dito. O povo então estava reconhecendo a fidelidade de Deus, inclusive nessa dimensão dolorosa. E é exatamente por isso que essa fidelidade se torna fonte de esperança. Se Deus foi fiel ao anunciar as consequências, né, do afastamento, Deus também vai ser fiel ao cumprir as promessas de restauração quando o povo se voltar. Pensa nisso por um momento. A fidelidade de Deus não é seletiva. Ela vale para os dois lados, para as bênçãos e também para as consequências. Quando o povo reconhece que as consequências chegaram conforme havia sido dito, está ao mesmo tempo, então, confessando que as promessas de restauração também vão chegar. Porque o mesmo Deus que disse as duas coisas é fiel nas duas. Olha o que diz o versículo 10. Ele aprofunda. Diz assim: Mas não obedecemos à voz do Senhor nosso Deus, seguindo as palavras dos profetas que ele nos enviou. Então, o texto diz: não obedecemos. Aqui o povo está sendo muito específico. Não está dizendo que errou de um jeito genérico, de um jeito vago. Está dizendo exatamente onde o erro aconteceu, né? Eles não obedeceram a palavra de Deus que foi transmitida pelos profetas. Jeremias falou durante 40 anos, havia avisado, havia chamado a conversão. O povo havia ouvido as palavras, entendia o que estava sendo dito, mas havia colocado os próprios planos acima da obediência. Havia recebido a mensagem, mas havia escolhido o caminho que era conveniente em vez do caminho certo. Isso acontece muito hoje em dia. A gente ouve uma palavra, pode ser na missa, pode ser num programa de rádio, como você está ouvindo agora, ou numa conversa com alguém. Aí a gente entende o que está sendo dito, reconhece que é verdadeiro, mas na hora de agir, o conforto, a conveniência falam mais alto. E vai acumulando isso. Uma vez, duas, três, dez. Pois é, e aí com o tempo as consequências aparecem, né? De alguma forma. E às vezes é só nas consequências que a gente olha para trás e a gente vê, né? É, havia uma voz que tinha me avisado. Eu escolhi não ouvir. Vamos entrar no capítulo 2. Depois de toda a confissão. Nós já estamos no capítulo 2, né, na verdade. É, vamos continuar no 2. Depois de toda a confissão, depois de reconhecer tudo que havia feito de errado, agora o povo volta os olhos para Deus. Não com desespero, mas com esperança. Versículo 11 diz: Agora, ó Senhor nosso Deus, tu que tirastes teu povo do Egito com mão poderosa, que te fizeste um nome que permanece até o dia de hoje, nós pecamos, fomos ímpios, agimos contra todos os teus preceitos, diz aqui a palavra. É uma oração, né? Começa lembrando o que Deus fez no passado. Lembraram do povo que foi retirado do Egito. Então o povo está dizendo: Deus, você já fez o impossível antes. Você tirou um povo inteiro da escravidão do Egito, atravessou o Mar Vermelho, deu água da pedra no deserto, alimentou com pão do céu. Você fez acontecer o que ninguém achava possível. E se você fez isso antes, você pode fazer de novo. Essa era a oração deles. E essa é uma das estratégias de oração mais poderosas que a Bíblia ensina, né? Lembrar o que Deus já fez antes, na sua própria vida, ou na vida aí do seu povo, da sua família. Você pode usar isso como um ponto de apoio, né? Para pedir o que você precisa agora. Então, quando você está numa situação difícil, uma das coisas mais poderosas que você pode fazer é parar e lembrar o que Deus já fez na sua vida antes. Vamos agora no versículo 27 ao 35. Agora Deus responde. Versículo 30 diz assim: Não te ouvirão na terra do inimigo, pois eu os convertei. Ou melhor, de novo. Não te ouvirão na terra do inimigo, pois eu os converterei ao seu coração. E eles saberão que eu sou o Senhor, seu Deus. Presta atenção nessa expressão. Deus não está dizendo que o povo vai se converter por esforço próprio. Deus está dizendo que Ele mesmo vai operar a conversão de dentro para fora, vai tocar o coração, vai mudar o que precisa ser mudado por dentro. Pensa na diferença entre uma reforma de fora para dentro e uma transformação de dentro para fora. Vamos imaginar que uma reforma de fora é quando alguém muda o comportamento porque é obrigado, né? Ou porque tem medo de punição. Por exemplo, essa pessoa para de fazer o que estava fazendo enquanto tem alguém vigiando. Quando a vigilância vai embora, o comportamento antigo volta. Agora, vejam como é uma transformação de dentro. Essa é diferente. É porque o coração muda, né? O desejo muda. Quando a pessoa não quer mais o que queria antes, porque algo por dentro ali foi renovado. É isso que Deus está prometendo ao povo que foi exilado. Não uma reforma temporária. É uma transformação real. Inclusive operada por Ele mesmo. De dentro para fora. No coração de cada pessoa. O versículo 35 fecha com uma das promessas mais belas desse livro. Diz assim: farei com eles uma aliança eterna, serei o seu Deus e eles serão meu povo, e não mais afastarei meu povo de Israel da terra que lhes dei. É a promessa da aliança, né? No mundo antigo, as alianças eram contratos entre dois lados que tinham que cumprir a sua parte para que o acordo valesse. Se um lado então quebrasse, se um lado quebrava, o outro estava liberado. E a aliança, a lei, né, dada a Moisés, funcionava nessa lógica. Deus prometia proteção e bênção ao povo, e o povo se comprometia a obedecer os mandamentos. Então, quando o povo quebrou, as consequências vieram. Mas aqui no livro de Baruque, Deus está anunciando algo completamente diferente. Uma aliança que Ele mesmo vai sustentar dos dois lados. Uma aliança onde Deus não só cumpre a sua parte, mas também opera por dentro, para que o povo consiga cumprir a sua. Então, meus irmãos, cada vez que a gente participa da missa, recebe a Eucaristia, a gente está dentro dessa aliança eterna que Deus prometeu. Prometeu ao povo exilado, né, lá na Babilônia. Uma aliança que atravessou o exílio, atravessou os séculos, atravessou tudo e chegou até você hoje. Amanhã a gente continua, viu? Amanhã a gente continua nosso estudo, não perca, aqui na Rádio Barroso Mix.
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2: Rádio Barroso Mix informa a hora certa.
0: Meus irmãos, os ponteiros apontam para o infinito. Meio-dia. Salve Maria.

Maria Santíssima, que em vossa imagem milagrosa de Aparecida espalhais inúmeros benefícios sobre o Brasil. Eu, embora indigno de pertencer ao número dos vossos servos, mas desejando participar dos benefícios da vossa misericórdia, prostrado a vossos pés, consagro-vos o entendimento, para que sempre pense no amor que mereceis. Consagro-vos a língua, para que sempre vos louve e propague a vossa devoção. Consagro-vos o coração, para que depois de Deus vos ame sobre todas as coisas. Recebei-nos, ó Rainha incomparável, no ditoso número dos vossos servos. Acolhei-nos debaixo da vossa proteção. Socorrei-nos em nossas necessidades espirituais e temporais, e sobretudo na hora da nossa morte. Abençoai-nos, ó Mãe Celestial, e com vossa poderosa intercessão, fortalecei-nos em nossa fraqueza, a fim de que, servindo-vos fielmente nesta vida, possamos louvar-vos, amar-vos e render-vos graças no céu, por toda a eternidade, assim.

0: pela intercessão de Nossa Senhora Aparecida, Rainha e Padroeira do Brasil, a bênção de Deus Onipotente, Pai, Filho e Espírito Santo, desça sobre vós e permaneça sempre. Amém.
1: Pelo sinal da Santa Cruz, livrai-nos Deus nosso Senhor dos nossos inimigos. Em nome do Pai, do Filho e do Espírito Santo. Amém. Oferecimento. Divino Jesus, nós vos oferecemos este terço que vamos rezar, contemplando os mistérios de nossa redenção. Concedei-nos pela intercessão de Maria, vossa Mãe Santíssima, a quem nos dirigimos as virtudes necessárias para bem rezá-lo e a graça de ganhar as indulgências anexas a esta santa devoção.
2: Creio em Deus Pai Todo-Poderoso, Criador do céu e da terra, e em Jesus Cristo, seu único Filho, nosso Senhor, que foi concebido pelo poder do Espírito Santo, nasceu da Virgem Maria, padeceu sob Pôncio Pilatos, foi crucificado, morto e sepultado, desceu à mansão dos mortos, ressuscitou ao terceiro dia, subiu aos céus, está sentado à direita de Deus Pai Todo-Poderoso.

0: Amém.
1: Pai nosso que estais nos céus, santificado seja o vosso nome, venha a nós o vosso reino, seja feita a vossa vontade, assim na terra como no céu.
0: O pão nosso de cada dia nos dai hoje, perdoai as nossas ofensas, assim como nós perdoamos a quem nos tem ofendido. E não nos deixeis cair em tentação, mas livrai-nos do mal. Amém.
1: Ave Maria, cheia de graça, o Senhor é convosco. Bendita sois vós entre as mulheres, e bendito é o fruto do vosso ventre, Jesus.
0: Santa Maria, Mãe de Deus, rogai por nós, pecadores, agora e na hora de nossa morte. Amém.
1: Ave Maria, cheia de graça, o Senhor é convosco. Bendita sois vós entre as mulheres, e bendito é o fruto do vosso ventre, Jesus.
0: Santa Maria, Mãe de Deus, rogai por nós, pecadores, agora e na hora de nossa morte. Amém.
1: Ave Maria, cheia de graça, o Senhor é convosco. Bendita sois vós entre as mulheres, e bendito é o fruto do vosso ventre, Jesus.
0: Santa Maria, Mãe de Deus, rogai por nós, pecadores, agora e na hora de nossa morte. Amém.
1: Glória ao Pai, ao Filho e ao Espírito Santo.
0: Como era no princípio, agora é sempre. Amém.
1: Ó Maria concebida sem pecado,
0: rogai por nós que recorremos a vós.
1: Ó meu Jesus,
2: perdoai-nos, livrai-nos do fogo do inferno, levai as almas todas para o céu e socorrei principalmente as que mais precisarem.
1: No primeiro mistério, contemplamos a agonia de nosso Senhor Jesus Cristo no Horto das Oliveiras. Jesus sofre extrema agonia que o faz suar sangue. Unânimos a dor de nosso Senhor para socorrer também aqueles que sofrem. Pai nosso que estais no céu, santificado seja o vosso nome. Venha a nós o vosso reino, seja feita a vossa vontade, assim na terra como no céu.
0: O pão nosso de cada dia nos dai hoje, perdoai as nossas ofensas, assim como nós perdoamos a quem nos tem ofendido. E não nos deixeis cair em tentação, mas livrai-nos do mal. Amém.
1: Ave Maria, cheia de graça, o Senhor é convosco. Bendita sois vós entre as mulheres, e bendito é o fruto do vosso ventre, Jesus.
0: Santa Maria, Mãe de Deus, rogai por nós, pecadores, agora e na hora de nossa morte. Amém.
1: Ave Maria, cheia de graça, o Senhor é convosco. Bendita sois vós entre as mulheres, e bendito é o fruto do vosso ventre, Jesus.
0: Santa Maria, Mãe de Deus, rogai por nós, pecadores, agora e na hora de nossa morte. Amém.
1: Ave Maria, cheia de graça, o Senhor é convosco. Bendita sois vós entre as mulheres, e bendito é o fruto do vosso ventre, Jesus.
0: Santa Maria, Mãe de Deus, rogai por nós, pecadores, agora e na hora de nossa morte. Amém.
1: Ave Maria, cheia de graça, o Senhor é convosco. Bendita sois vós entre as mulheres, e bendito é o fruto do vosso ventre, Jesus.
0: Santa Maria, Mãe de Deus, rogai por nós, pecadores, agora e na hora de nossa morte. Amém.
1: Ave Maria, cheia de graça, o Senhor é convosco. Bendita sois vós entre as mulheres, e bendito é o fruto do vosso ventre, Jesus.
0: Santa Maria, Mãe de Deus, rogai por nós, pecadores, agora e na hora de nossa morte. Amém.
1: Ave Maria, cheia de graça, o Senhor é convosco. Bendita sois vós entre as mulheres, e bendito é o fruto do vosso ventre, Jesus.
0: Santa Maria, Mãe de Deus, rogai por nós, pecadores, agora e na hora de nossa morte. Amém.
1: Ave Maria, cheia de graça, o Senhor é convosco. Bendita sois vós entre as mulheres, e bendito é o fruto do vosso ventre, Jesus.
0: Santa Maria, Mãe de Deus, rogai por nós, pecadores, agora e na hora de nossa morte. Amém.
1: Ave Maria, cheia de graça, o Senhor é convosco. Bendita sois vós entre as mulheres, e bendito é o fruto do vosso ventre, Jesus.
0: Santa Maria, Mãe de Deus, rogai por nós, pecadores, agora e na hora de nossa morte. Amém.
1: Ave Maria, cheia de graça, o Senhor é convosco. Bendita sois vós entre as mulheres, e bendito é o fruto do vosso ventre, Jesus.
0: Santa Maria, Mãe de Deus, rogai por nós, pecadores, agora e na hora de nossa morte. Amém.
1: Ave Maria, cheia de graça, o Senhor é convosco. Bendita sois vós entre as mulheres, e bendito é o fruto do vosso ventre, Jesus.
0: Santa Maria, Mãe de Deus, rogai por nós, pecadores, agora e na hora de nossa morte. Amém.
1: Glória ao Pai, ao Filho e ao Espírito Santo.
0: Como era no princípio, agora e sempre. Amém.
1: Ó Maria concebida sem pecado,
0: rogai por nós que recorremos a vós.
1: Ó meu Jesus,
2: perdoai-nos, livrai-nos do fogo do inferno, levai as almas todas para o céu e socorrei principalmente as que mais precisarem.
1: No segundo mistério, contemplamos a flagelação de nosso Senhor Jesus Cristo. Jesus foi atado a uma coluna, onde os soldados amarravam seus cavalos e ali mesmo o flagelaram com chicotes que rasgavam suas costas. Que possamos aliviar as dores de nossos irmãos que são flagelados pelas suas enfermidades. Pai nosso que estais no céu, santificado seja o vosso nome. Venha a nós o vosso reino, seja feita a vossa vontade, assim na terra como no céu.
0: O pão nosso de cada dia nos dai hoje, perdoai as nossas ofensas, assim como nós perdoamos a quem nos tem ofendido. E não nos deixeis cair em tentação, mas livrai-nos do mal. Amém.
1: Ave Maria, cheia de graça, o Senhor é convosco. Bendita sois vós entre as mulheres, e bendito é o fruto do vosso ventre, Jesus.
0: Santa Maria, Mãe de Deus, rogai por nós, pecadores, agora e na hora de nossa morte. Amém.
1: Ave Maria, cheia de graça, o Senhor é convosco. Bendita sois vós entre as mulheres, e bendito é o fruto do vosso ventre, Jesus.
0: Santa Maria, Mãe de Deus, rogai por nós, pecadores, agora e na hora de nossa morte. Amém.
1: Ave Maria, cheia de graça, o Senhor é convosco. Bendita sois vós entre as mulheres, e bendito é o fruto do vosso ventre, Jesus.
0: Santa Maria, Mãe de Deus, rogai por nós, pecadores, agora e na hora de nossa morte. Amém.
1: Ave Maria, cheia de graça, o Senhor é convosco. Bendita sois vós entre as mulheres, e bendito é o fruto do vosso ventre, Jesus.
0: Santa Maria, Mãe de Deus, rogai por nós, pecadores, agora e na hora de nossa morte. Amém.
1: Ave Maria, cheia de graça, o Senhor é convosco. Bendita sois vós entre as mulheres, e bendito é o fruto do vosso ventre, Jesus.
0: Santa Maria, Mãe de Deus, rogai por nós, pecadores, agora e na hora de nossa morte. Amém.
1: Ave Maria, cheia de graça, o Senhor é convosco. Bendita sois vós entre as mulheres, e bendito é o fruto do vosso ventre, Jesus.
0: Santa Maria, Mãe de Deus, rogai por nós, pecadores, agora e na hora de nossa morte. Amém.
1: Ave Maria, cheia de graça, o Senhor é convosco. Bendita sois vós entre as mulheres, e bendito é o fruto do vosso ventre, Jesus.
0: Santa Maria, Mãe de Deus, rogai por nós, pecadores, agora e na hora de nossa morte. Amém.
1: Ave Maria, cheia de graça, o Senhor é convosco. Bendita sois vós entre as mulheres, e bendito é o fruto do vosso ventre, Jesus.
0: Santa Maria, Mãe de Deus, rogai por nós, pecadores, agora e na hora de nossa morte. Amém.
1: Ave Maria, cheia de graça, o Senhor é convosco. Bendita sois vós entre as mulheres, e bendito é o fruto do vosso ventre, Jesus.
0: Santa Maria, Mãe de Deus, rogai por nós, pecadores, agora e na hora de nossa morte. Amém.
1: Ave Maria, cheia de graça, o Senhor é convosco. Bendita sois vós entre as mulheres, e bendito é o fruto do vosso ventre, Jesus.
0: Santa Maria, Mãe de Deus, rogai por nós, pecadores, agora e na hora de nossa morte. Amém.
1: Glória ao Pai, ao Filho e ao Espírito Santo.
0: Como era no princípio, agora e sempre. Amém.
1: Ó Maria concebida sem pecado,
0: rogai por nós que recorremos a vós.
1: Ó meu Jesus, perdoai-nos, livrai-nos do fogo do inferno, levai as almas todas para o céu e socorrei principalmente as que mais precisarem. No terceiro mistério, contemplamos a coroação de espinhos de nosso Senhor Jesus Cristo. Teceram uma coroa de espinhos e puseram em sua cabeça. Era uma maneira de debochar da realeza de Jesus e aumentar a sua dor. Que possamos assumir Jesus como verdadeiramente Rei em nossas vidas. Pai nosso que estais no céu, santificado seja o vosso nome. Venha a nós o vosso reino, seja feita a vossa vontade, assim na terra como no céu.
0: O pão nosso de cada dia nos dai hoje, perdoai as nossas ofensas, assim como nós perdoamos a quem nos tem ofendido. E não nos deixeis cair em tentação, mas livrai-nos do mal. Amém.
1: Ave Maria, cheia de graça, o Senhor é convosco. Bendita sois vós entre as mulheres, e bendito é o fruto do vosso ventre, Jesus.
0: Santa Maria, Mãe de Deus, rogai por nós, pecadores, agora e na hora de nossa morte. Amém.
1: Ave Maria, cheia de graça, o Senhor é convosco. Bendita sois vós entre as mulheres, e bendito é o fruto do vosso ventre, Jesus.
0: Santa Maria, Mãe de Deus, rogai por nós, pecadores, agora e na hora de nossa morte. Amém.
1: Ave Maria, cheia de graça, o Senhor é convosco. Bendita sois vós entre as mulheres, e bendito é o fruto do vosso ventre, Jesus.
0: Santa Maria, Mãe de Deus, rogai por nós, pecadores, agora e na hora de nossa morte. Amém.
1: Ave Maria, cheia de graça, o Senhor é convosco. Bendita sois vós entre as mulheres, e bendito é o fruto do vosso ventre, Jesus.
0: Santa Maria, Mãe de Deus, rogai por nós, pecadores, agora e na hora de nossa morte. Amém.
1: Ave Maria, cheia de graça, o Senhor é convosco. Bendita sois vós entre as mulheres, e bendito é o fruto do vosso ventre, Jesus.
0: Santa Maria, Mãe de Deus, rogai por nós, pecadores, agora e na hora de nossa morte. Amém.
1: Ave Maria, cheia de graça, o Senhor é convosco. Bendita sois vós entre as mulheres, e bendito é o fruto do vosso ventre, Jesus.
0: Santa Maria, Mãe de Deus, rogai por nós, pecadores, agora e na hora de nossa morte. Amém.
1: Ave Maria, cheia de graça, o Senhor é convosco. Bendita sois vós entre as mulheres, e bendito é o fruto do vosso ventre, Jesus.
0: Santa Maria, Mãe de Deus, rogai por nós, pecadores, agora e na hora de nossa morte. Amém.
1: Ave Maria, cheia de graça, o Senhor é convosco. Bendita sois vós entre as mulheres, e bendito é o fruto do vosso ventre, Jesus.
0: Santa Maria, Mãe de Deus, rogai por nós, pecadores, agora e na hora de nossa morte. Amém.
1: Ave Maria, cheia de graça, o Senhor é convosco. Bendita sois vós entre as mulheres, e bendito é o fruto do vosso ventre, Jesus.
0: Santa Maria, Mãe de Deus, rogai por nós, pecadores, agora e na hora de nossa morte. Amém.
1: Ave Maria, cheia de graça, o Senhor é convosco. Bendita sois vós entre as mulheres, e bendito é o fruto do vosso ventre, Jesus.
0: Santa Maria, Mãe de Deus, rogai por nós, pecadores, agora e na hora de nossa morte. Amém.
1: Glória ao Pai, ao Filho e ao Espírito Santo.
0: Como era no princípio, agora e sempre. Amém.
1: Ó Maria concebida sem pecado,
0: rogai por nós que recorremos a vós.
1: Ó meu Jesus,
2: perdoai-nos, livrai-nos do fogo do inferno, levai as almas todas para o céu e socorrei principalmente as que mais precisarem.
1: No quarto mistério, contemplamos a dolorosa subida do Calvário. Sobre as costas de Jesus é colocada uma pesada cruz. Sobre ela estão nossos pecados. Que possamos carregar as cruzes dos nossos irmãos e aliviar o peso de seu sofrimento. Pai nosso que estais no céu, santificado seja o vosso nome. Venha a nós o vosso reino, seja feita a vossa vontade, assim na terra como no céu.
0: O pão nosso de cada dia nos dai hoje, perdoai as nossas ofensas, assim como nós perdoamos a quem nos tem ofendido. E não nos deixeis cair em tentação, mas livrai-nos do mal. Amém.
1: Ave Maria, cheia de graça, o Senhor é convosco. Bendita sois vós entre as mulheres, e bendito é o fruto do vosso ventre, Jesus.
0: Santa Maria, Mãe de Deus, rogai por nós, pecadores, agora e na hora de nossa morte. Amém.
1: Ave Maria, cheia de graça, o Senhor é convosco. Bendita sois vós entre as mulheres, e bendito é o fruto do vosso ventre, Jesus.
0: Santa Maria, Mãe de Deus, rogai por nós, pecadores, agora e na hora de nossa morte. Amém.
1: Ave Maria, cheia de graça, o Senhor é convosco. Bendita sois vós entre as mulheres, e bendito é o fruto do vosso ventre, Jesus.
0: Santa Maria, Mãe de Deus, rogai por nós, pecadores, agora e na hora de nossa morte. Amém.
1: Ave Maria, cheia de graça, o Senhor é convosco. Bendita sois vós entre as mulheres, e bendito é o fruto do vosso ventre, Jesus.
0: Santa Maria, Mãe de Deus, rogai por nós, pecadores, agora e na hora de nossa morte. Amém.
1: Ave Maria, cheia de graça, o Senhor é convosco. Bendita sois vós entre as mulheres, e bendito é o fruto do vosso ventre, Jesus.
0: Santa Maria, Mãe de Deus, rogai por nós, pecadores, agora e na hora de nossa morte. Amém.
1: Ave Maria, cheia de graça, o Senhor é convosco. Bendita sois vós entre as mulheres, e bendito é o fruto do vosso ventre, Jesus.
0: Santa Maria, Mãe de Deus, rogai por nós, pecadores, agora e na hora de nossa morte. Amém.
1: Ave Maria, cheia de graça, o Senhor é convosco. Bendita sois vós entre as mulheres, e bendito é o fruto do vosso ventre, Jesus.
0: Santa Maria, Mãe de Deus, rogai por nós, pecadores, agora e na hora de nossa morte. Amém.
1: Ave Maria, cheia de graça, o Senhor é convosco. Bendita sois vós entre as mulheres, e bendito é o fruto do vosso ventre, Jesus.
0: Santa Maria, Mãe de Deus, rogai por nós, pecadores, agora e na hora de nossa morte. Amém.
1: Ave Maria, cheia de graça, o Senhor é convosco. Bendita sois vós entre as mulheres, e bendito é o fruto do vosso ventre, Jesus.
0: Santa Maria, Mãe de Deus, rogai por nós, pecadores, agora e na hora de nossa morte. Amém.
1: Ave Maria, cheia de graça, o Senhor é convosco. Bendita sois vós entre as mulheres, e bendito é o fruto do vosso ventre, Jesus.
0: Santa Maria, Mãe de Deus, rogai por nós, pecadores, agora e na hora de nossa morte. Amém.
1: Glória ao Pai, ao Filho e ao Espírito Santo.
0: Como era no princípio, agora e sempre. Amém.
1: Ó Maria concebida sem pecado,
0: rogai por nós que recorremos a vós.
1: Ó meu Jesus,
2: perdoai-nos, livrai-nos do fogo do inferno, levai as almas todas para o céu e socorrei principalmente as que mais precisarem.
1: No quinto mistério, contemplamos a crucificação e morte de nosso Senhor Jesus Cristo. Naquela cruz está a nossa salvação. Ao morrer, o Senhor sepultou a morte e nos resgatou do pecado. Rezemos por tantos irmãos nossos crucificados em suas dores, enfermidades e sofrimentos. Pai nosso que estais no céu, santificado seja o vosso nome. Venha a nós o vosso reino, seja feita a vossa vontade, assim na terra como no céu.
0: O pão nosso de cada dia nos dai hoje, perdoai as nossas ofensas, assim como nós perdoamos a quem nos tem ofendido. E não nos deixeis cair em tentação, mas livrai-nos do mal. Amém.
1: Ave Maria, cheia de graça, o Senhor é convosco. Bendita sois vós entre as mulheres, e bendito é o fruto do vosso ventre, Jesus.
0: Santa Maria, Mãe de Deus, rogai por nós, pecadores, agora e na hora de nossa morte. Amém.
1: Ave Maria, cheia de graça, o Senhor é convosco. Bendita sois vós entre as mulheres, e bendito é o fruto do vosso ventre, Jesus.
0: Santa Maria, Mãe de Deus, rogai por nós, pecadores, agora e na hora de nossa morte. Amém.
1: Ave Maria, cheia de graça, o Senhor é convosco. Bendita sois vós entre as mulheres, e bendito é o fruto do vosso ventre, Jesus.
0: Santa Maria, Mãe de Deus, rogai por nós, pecadores, agora e na hora de nossa morte. Amém.
1: Ave Maria, cheia de graça, o Senhor é convosco. Bendita sois vós entre as mulheres, e bendito é o fruto do vosso ventre, Jesus.
0: Santa Maria, Mãe de Deus, rogai por nós, pecadores, agora e na hora de nossa morte. Amém.
1: Ave Maria, cheia de graça, o Senhor é convosco. Bendita sois vós entre as mulheres, e bendito é o fruto do vosso ventre, Jesus.
0: Santa Maria, Mãe de Deus, rogai por nós, pecadores, agora e na hora de nossa morte. Amém.
1: Ave Maria, cheia de graça, o Senhor é convosco. Bendita sois vós entre as mulheres, e bendito é o fruto do vosso ventre, Jesus.
0: Santa Maria, Mãe de Deus, rogai por nós, pecadores, agora e na hora de nossa morte. Amém.
1: Ave Maria, cheia de graça, o Senhor é convosco. Bendita sois vós entre as mulheres, e bendito é o fruto do vosso ventre, Jesus.
0: Santa Maria, Mãe de Deus, rogai por nós, pecadores, agora e na hora de nossa morte. Amém.
1: Ave Maria, cheia de graça, o Senhor é convosco. Bendita sois vós entre as mulheres, e bendito é o fruto do vosso ventre, Jesus.
0: Santa Maria, Mãe de Deus, rogai por nós, pecadores, agora e na hora de nossa morte. Amém.
1: Ave Maria, cheia de graça, o Senhor é convosco. Bendita sois vós entre as mulheres, e bendito é o fruto do vosso ventre, Jesus.
0: Santa Maria, Mãe de Deus, rogai por nós, pecadores, agora e na hora de nossa morte. Amém.
1: Ave Maria, cheia de graça, o Senhor é convosco. Bendita sois vós entre as mulheres, e bendito é o fruto do vosso ventre, Jesus.
0: Santa Maria, Mãe de Deus, rogai por nós, pecadores, agora e na hora de nossa morte. Amém.
1: Glória ao Pai, ao Filho e ao Espírito Santo.
0: Como era no princípio, agora e sempre. Amém.
1: Ó Maria concebida sem pecado,
0: rogai por nós que recorremos a vós.
1: Ó meu Jesus,
2: perdoai-nos, livrai-nos do fogo do inferno, levai as almas todas para o céu e socorrei principalmente as que mais precisarem.
1: Infinitas graças vos damos, soberana Rainha, pelos benefícios que todos os dias recebemos de vossas mãos liberais. Dignai-vos, agora e sempre, tomar-nos debaixo de vosso poderoso amparo, e para mais vos obrigar, vos saudamos como a Salve Rainha.
2: Salve Rainha, Mãe de Misericórdia, vida, doçura e esperança nossa salve, a vós bradamos os degradados filhos de Eva, a vós suspiramos, gemendo e chorando nesse vale de lágrimas, eia, pois, advogada nossa, esses vossos olhos misericordiosos a vós volvei, e depois deste desterro, mostrai-nos Jesus, bendito fruto de vosso ventre. Ó clemente, ó piedosa, ó doce sempre Virgem Maria.
1: Rogai por nós, Santa Mãe de Deus,
0: para que sejamos dignos das promessas de Cristo. Amém.
1: Em nome do Pai, do Filho e do Espírito Santo. Amém.

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1: Irmãos e irmãs, a liturgia nos coloca diante do ensinamento de Jesus: ser sal e luz do mundo, temperar o mundo com o bem, iluminá-lo com boas obras. Com alegria celebramos a memória de São José de Anchieta, presbítero considerado o apóstolo do Brasil e padroeiro dos catequistas do Brasil. Que assim como ele, tenhamos presente em nós a alegria de fazer ressoar a palavra de Deus em nosso país. Iniciemos esta celebração rezando pelos doentes e enfermos, no quarto dia da novena, pedindo: Jesus das Santas Chagas, restaurai o amor nas famílias. Cantando.

0: Louvado seja nosso Senhor Jesus Cristo.
1: Para sempre seja louvado.
0: Quero acolher a todos que estão sempre conosco, nossos paroquianos, dizimistas, aqueles que sempre estão, também aqueles que nos visitam. Levante a mão, por favor. Uma salva de palmas, bem-vindos. Saúdo a você que nos acompanha pela TV Evangelizar, Rádio Evangelizar, aplicativos, YouTube Padre Manzotti. É terça-feira das Santas Chagas e nós estamos numa novena pedindo algo muito importante. Jesus das Santas Chagas,
1: restaurai o amor nas famílias.
0: Jesus das Santas Chagas,
1: restaurai o amor nas famílias.
0: Em nome do Pai, do Filho, do Espírito Santo.
1: Amém.
0: Que a graça e a paz de Deus, que é nosso Pai, que a graça de Jesus Cristo com o Espírito Santo esteja com todos vocês.
1: Bendito seja Deus que nos reuniu no amor de Cristo.
0: O Senhor nos dirá no Evangelho de hoje: vós sois o sal da terra, vós sois a luz do mundo. Pelas vezes em que não entendemos que essa palavra se aplica a todos nós hoje, sermos o diferencial no mundo, a iluminar as trevas, dissipar a escuridão e ser uma presença saborosa do Cristo no mundo. Cantemos o ato penitencial.

0: ya, nos arrependemos y nos entregamos ao vosso infinito amor. Deus, cheio de misericórdia e compaixão, perdoe os nossos pecados e nos conduz à vida eterna.
1: Amém.
0: Oremos hoje, em virtude de São José de Anchieta, patrono dos catequistas, rezemos por eles. Também quero lembrar o encontro de formação permanente que está acontecendo na Arquidiocese de Curitiba para o clero. À tarde estarei presente também. Colocar diante de Deus as pessoas que há pouco aderiram ao livro Ouro e outras mais. Aniversário do nosso colaborador da obra, Robson Rezende. E citando estes, lembrar nossos associados: Maria Aparecida Monte, Alvorada do Oeste, Rondônia; Antônio Carlos Pereira, Fartura, São Paulo; e Maria do Socorro de Aguiar Fontineles, Fortaleza, Ceará. Derramai, Senhor, sobre nós a vossa graça, a fim de que, a exemplo do presbítero São José de Anchieta, apóstolo do Brasil, sirvamos fielmente ao Evangelho, tornando-nos tudo para todos, e nos esforcemos em ganhar para vós novos irmãos no amor de Cristo. Ele que é Deus e convosco vive e reina na unidade do Espírito Santo, por todos os séculos dos séculos.
1: Amém. 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Ouçamos.
2: Leitura do primeiro livro dos Reis. Naqueles dias, secou a torrente do lugar onde Elias estava escondido, porque não tinha chovido no país. Então a palavra do Senhor foi-lhe dirigida nesses termos: levanta-te e vai a Sarepta dos Sidônios e fica morando lá, pois ordenei a uma viúva desse lugar que te dê sustento. Elias pôs-se a caminho e foi para Sarepta. Ao chegar à porta da cidade, viu uma viúva apanhando lenha. Ele chamou-a e disse: por favor, traze-me um pouco de água numa vasilha para beber. Quando ela ia buscar água, Elias gritou-lhe: por favor, traz-me também um pedaço de pão em tua mão. Ela respondeu: pela vida do Senhor teu Deus, não tenho pão, só tenho um punhado de farinha numa vasilha e um pouco de azeite na jarra. Eu estava apanhando dois pedaços de lenha a fim de preparar esse resto para mim e meu filho, para comermos e depois esperarmos a morte. Elias replicou-lhe: não te preocupes, vai e faze como disseste, mas primeiro prepara-me com isso um pãozinho e traze-o. Depois farás o mesmo para ti e teu filho, pois assim fala o Senhor, Deus de Israel: a vasilha de farinha não acabará, e a jarra de azeite não diminuirá, até o dia em que o Senhor enviar a chuva sobre a face da terra. A mulher foi e fez como Elias lhe tinha dito, e comeram ele e ela e sua casa durante muito tempo. A farinha da vasilha não acabou, nem diminuiu o óleo da jarra, conforme o que o Senhor tinha dito por intermédio de Elias. Palavra do Senhor.
1: Graças a Deus. O responsório de hoje é o Salmo 4, que tem por antífona: sobre nós fazei brilhar o esplendor da vossa face. Todos
0: sobre nós fazei brilhar o esplendor de vossa face.
1: Salmodiemos.

Quando eu chamo, respondei-me, ó meu Deus, minha justiça. Vós que soubestes aliviar-me nos momentos de aflição, atendei-me por piedade e escutai-me oração. Filho dos homens, até quando fechareis o coração? Porque amais a ilusão e procurais a falsidade?

Compreendei que nosso Deus faz maravilhas por seu servo e que o Senhor me ouvirá quando lhe faço a minha prece. Se ficardes revoltados, não pequeis por vossa ira. Meditai nos vossos leitos e calai o coração.

Quantos há que se perguntam: quem nos dá felicidade? Sobre nós fazei brilhar o esplendor de vossa face. Vós me destes, ó Senhor, mais alegria ao coração do que a outros na fartura do

0: Senhor esteja convosco.
1: Ele está no meio de nós.
0: Proclamação do Evangelho de Jesus Cristo, segundo Mateus.
1: Glória a vós, Senhor.
0: Naquele tempo disse Jesus a seus discípulos: Vós sois o sal da terra. Ora, se o sal se tornar insosso, com que salgaremos? Ele não servirá para mais nada, senão para ser jogado fora, ser pisado pelos homens. Vós sois a luz do mundo. Não pode ficar escondido uma cidade construída sobre um monte. Ninguém acende uma lâmpada e a coloca debaixo de uma vasilha, mas sim num candeeiro, onde ela brilha para todos os que estão em casa. Assim também, brilhe a vossa luz diante dos homens, para que vejam as vossas boas obras e louvem o vosso Pai que está nos céus. Palavra da salvação.
1: Glória a vós, Senhor.
0: Que a palavra de Deus perdoe os nossos pecados.
1: Amém.
0: Venha derramar o seu sangue redentor.

venha derramar o teu sangue redentor, curar minhas feridas, sarar a minha dor nas chagas de amor. E neste novenário que nós estamos fazendo toda quarta-feira, de modo particular estamos pedindo que restaure o amor das famílias. Então venha restaurar, Senhor, pela graça das suas chagas dolorosas e gloriosas, aquilo que é fundamental na família. Eu digo a palavra fundamental: o amor. Porque de sabores, desilusões, problemas, enfermidades, todas as famílias

que nós estamos no mês do Sagrado Coração de Jesus, caminhando para as 24 horas. Vocês sabem, há pouco eu estive sábado pregando um retiro em Brasília. Minha saudação ao Padre Carlos Alexandre, que inclusive vai estar conosco nas 24 horas, e era sobre o Sagrado Coração de Jesus. E era exatamente isso. Eu pregava sobre corações feridos, corações curados. E convido a todos a já mandarem, em vista das 24 horas, suas intenções, que são colocadas aqui, mas ainda não foi feito o livro, brochura. Então você pode mandar pelo site, pedidos de oração, evangelizareprecisso.com.br. Você pode ligar, que são os meios mais fáceis e certeiros para que as intenções estejam. 0800 410 6060, ou pelo WhatsApp 41 3221 6060, porque nós vamos estar 24 horas rezando e colocando nossas intenções no coração dilacerado de amor de Jesus, e ao mesmo tempo lembrando que é de uma das chagas do Cristo que Jesus apresentou o coração flamejante, o coração ardente, a Santa Margarida Maria Alacoque. Então, quais são suas intenções nessas 24 horas? E eu acredito muito, meus irmãos, já fizemos, você vai falar, mas de novo, padre, minhas intenções, sim. Tem uma frase de Nosso Senhor que para mim é muito forte: se rezardes acreditando que o que pedis já aconteceu, assim será. Então nós pedimos no mês de maio inteiro por intercessão de Nossa Senhora de Fátima, junho o mês inteiro pedindo ao coração de Jesus, mas eu lhe digo, aquilo que hoje Deus perguntou na leitura orante de Jó, uma das respostas a Jó: Jó, você ousa me questionar? Por acaso, depois, se vocês perderem, é o capítulo 34, hoje foi a leitura orante, se não me falha a memória. Jó, você ousa me questionar? Por acaso você estava quando eu criei as cascatas, criei o universo, criei as plantas, criei os animais, e você, na sua pequenez, quer se colocar como criador? Lembra-te, tu és criatura. Então, por que nós rezamos? Porque somos necessitados de Deus. Aqui tem uma resposta muito simples: eu rezo porque sou necessitado de Deus. A minha vida sem Deus não tem sentido. As minhas fragilidades não encontram respostas senão em Deus, e mais do que isso, a força para vencer. Falando de família, como é importante, volto a dizer, que se amem, que o respeito não seja o poder econômico que um tem e outro tem, mas seja o amor. Não é assim que o Evangelho nos coloca? Começo pelo Evangelho e já vou adiante. Jesus que disse aos discípulos e a nós: vocês são chamados a ser sal da terra. E Jesus exemplifica qual o sentido do sal. Sabemos que o sal é preservar, e o sal era tão importante na antiguidade, quando não se tinha geladeira, vou dizer assim, os nossos pais matavam porco, faziam aquele tacho enorme, não sei vocês, mas onde que era conservado? Na banha, salgado. O sal era tão importante que não é por acaso que hoje, no final do mês, é pago o salário.

0: salário vem do quê? Que a porção do trabalhador era pago em sal e virou moeda de pagamento. Por isso, quando Jesus diz: vós sois o sal da terra, é que nós sejamos o sabor de Deus no mundo, o tempero de Deus no mundo. E a vida sem Deus é insossa. Você não pode errar a mão na cozinha, nem de mais nem de menos. Mas nós somos chamados a ser o tempero, entre aspas, metáfora, principalmente no que diz respeito ao amor, à justiça, a valores que para nós são inegociáveis, a vida. Como o Papa Leão tem falado agora na sua visita, inclusive na Espanha, um homem está sendo muito feliz, reuniu milhares de jovens, milhões de jovens, perdão. O Papa que diz com muita clareza que nada justifica no mundo a guerra, então sermos a presença de paz. Vós sois o sal da terra. E será que o somos? Será que nos momentos importantes da vida, nós somos o sabor, a presença de Deus diferenciada? Ou alimentamos, tacamos lenha na fogueira? Ou estamos naquela fase, dane-se? Segunda alusão, vós sois a luz do mundo. E ele mesmo diz: uma luz não se coloca embaixo de uma cama, se coloca para iluminar. Nós não somos a luz verdadeira, nós somos e somos chamados a ser o reflexo da luz, porque quem é luz é Jesus Cristo. Eu sou a luz do mundo, quem me segue não andará nas trevas. Luz do mundo, luz nas trevas, a começar das nossas sombras. Todos nós temos áreas da nossa vida que não estão clareadas em Deus, não estão iluminadas por Deus. Áreas da nossa vida que por falta de luz ainda está em negativo. Lembra daquela foto Kodak que se mandava revelar e vinha a surpresa? Essa foto não saiu, faltou luz. Eu diria que nós temos partes da nossa vida que ainda está na máquina fotográfica, sem iluminação. O que tem lá? Não sei, não dá para ver. Mas jogar a luz de Deus nestas áreas, iluminar. Mas talvez o que eu veja não seja bom, mas com Deus eu supero. Hoje no rádio, quem perdeu às 10 da manhã, tem reprise 10 da noite, mas está lá no YouTube, Padre Manzotti. Uma filha se sentindo culpada porque, levando a mãe na motocicleta, houve um acidente e ela morreu. E não só ela se culpa, como a família culpa. É jogar luz e perceber o quanto em outros momentos houve amor. Foi o que ele diz: quanto você amou, padre, a gente morava junto, acabei de conseguir, graças a Deus, ano passado, uma casa para nós morarmos juntos. Então a culpa aqui precisa ser iluminada e extirpada. A culpa não é de Deus. Queridos irmãos, sal da terra, luz do mundo, onde Deus está pedindo que sejamos luz? Mas padre, eu não tenho luz. Então peça. Pedir a quem? Ao Divino Espírito Santo? Não foi promessa de nosso Senhor? Não é porque passou Pentecostes que nós devemos esquecer de pedir essa iluminação? Olha, não são palavras à toa. O Espírito Santo ilumina, Senhor, um raio de tua luz, uma fagulha de tua luz me ilumine, para que como reflexo da tua luz eu ilumine quem está próximo, seja na vida familiar, seja na vida do trabalho, os companheiros de trabalho, que às vezes parece que a bruxa está solta, desculpa o vocabulário, tudo começa, meu Deus do céu, uma fofocaiada, um puxando o tapete do outro. Luz, Senhor, luz nos nossos empreendimentos, luz, Senhor, clareia, Senhor, ilumina, Senhor, sal da terra, luz do mundo, e agirmos como tal. Sabe, meus irmãos, hoje nós escutamos um texto na primeira leitura, que é preciso estar muito convencido ou certos de Deus. É o livro dos Reis. Foi quando Elias, Deus manda, vá para tal lugar, Sarepta. Para pensar, ele chega em, foi para Sarepta, uma grande seca, uma grande fome, seca e fome. Para na frente de uma viúva, me dê um copo d'água. Para nós hoje é irrisório, mas para o tempo de Jesus e antes de Jesus, nós estamos falando dos reis, aquele que der um copo d'água em meu nome, para nós não significa muito, mas para quem vive no deserto significa muito. Em meu nome terás nome no, o reino dos céus, disse Jesus. Mas voltemos atrás, não confunda, é lá atrás. Mulher, me dá um copo d'água. A mulher foi buscar, não, peraí, me traga pão. A mulher se desilude, mas espera aí, eu tenho um punhado de trigo, eu tenho um pouquinho de óleo, o senhor é um homem de Deus, mas o que eu ia fazer, o senhor não sabe, eu vim pegar dois gravetos, eu acho tão forte isso, eu ia acender, assar o pão, para que eu e meu filho comêssemos e depois morrêssemos de fome. É o último bocado que eu tenho de trigo. Eu fico, se Elias realmente não fosse um homem de Deus, e se não fosse numa perspectiva de manifestar a providência de Deus, eu o chamaria de egoísta. Se você não entender nessa perspectiva, ele era um homem egoísta, que ele disse, dá-me o pão. Não aparenta ser desumano, mas há coisas que Deus testa a nossa fé. Aqui, Elias, um homem de Deus, luz, que veio trazer luz e vida. Mas quem está sendo testada? A mulher. Dá-me este pão. E porque essa mulher viu que Elias era um homem de Deus, ela não questiona. Ela pega, faz o pão, e certamente com fome, barriga roncando, certamente olhando para o filho. Eu sempre entro nessa cena e vejo, fica muito claro para mim, um lugar árido, deserto, um lugar sem sombra. Meu Deus, quem já foi para a Terra Santa, quem já foi para esses lugares, sabe que é muito inóspito. E a mulher fazendo com fé aquele pão, toma. Como nós reagiríamos? Ah, mas eu sou da luz, mas eu tenho fé tanta. Ah, mas eu sou de Jesus Cristo, mas eu tenho fé. Aqui não se trata, meus irmãos, não se trata de quantidade, é da miserabilidade. Ela só tinha um resto de farinha, gotas de óleo, e ela dá. De novo no rádio hoje, eu digo para vocês, gente, eu sei, vai chegar a Copa, venho arraiar sexta-feira, já estão me falando, padre, não vai dar certo esse arraiar, que o povo vai dar tudo no jogo, eu vou fazer o arraiar, nós estamos precisando, São Pedro, São Paulo, Santo Antônio, vou fazer, pronto. Alguns estão dizendo assim, padre, o que está acontecendo? Você acha eu em viagem, não me preocupo e não fico olhando? 8%? 8%? Ah, mas é a crise. Uma mulher hoje, escute no rádio, para, você fica só na televisão, assista a TV católica, meu irmão, a TV evangelizar. Mas eu estou no tempo, pega lá no aplicativo. A mulher me disse assim, padre, inclusive eu deixei ela falar até o final, não é comum, porque o último bloco é de oração, vocês vão ver. Uma mulher disse, ela não se cabia de estar falando comigo, mas o que que ela disse? Eu pedi a Deus a graça de parar de fumar, e eu fumava um cigarro bem vagabundo. Parei de fumar. Peguei os R$3 que eu comprava o cigarro, não consigo nem imaginar R$3 qual cigarro era. Na verdade, não estou ridicularizando. E ela falou, é isso que eu vou dar. Escutaram isso? Ela falou, hoje eu melhorei, estou dando 5 por mês. Alguém aqui vai falar, nossa, mas é tão pouco. Lembra da viúva da Sarepta? E pergunte se você, qual a última vez que você pagou o dízimo? Lá vem o padre, não estou pedindo para mim, dízimo não é meu. Estou falando para o Brasil inteiro. Mas meus negócios não estão bons. E se você se coloca no lugar da viúva da Sarepta? Qual a última vez que você colaborou com a obra evangelizar? Como é bom, nossa padre, é bom ter uma TV católica. Mas quem sustenta? Se nós não somos comerciais, nós não podemos ter comercial, nós podemos ter apoio. Ela tinha uma decisão, e a decisão seria: não, eu não vou lhe dar água, eu te dou, mas esse último pão é para o meu filho. Lamento, o senhor é um homem sacudido, um homem de saúde. Foi responder para Elias, eu não te conheço, não te conheço, eu, Sarepta não tem nada a ver com Israel, por que, que você não vai trabalhar, homem? Você não tem vergonha de pedir para uma viúva e para um moribundo? Se vira, que o governo te ajude. Nossos discursos. Mas a mulher pegou o pão e deu. Nunca mais faltou farinha, e a ânfora nunca mais faltou óleo. Ei, agora te pergunto, você tem fé? Você vai até onde na tua fé? Vou perguntar de novo, vou me incluir. Até onde nós vamos na fé? Ou a nossa fé é uma arquitetura matemática de seguranças? Eu vou onde a matemática me faz estar seguro. Eu não tenho coragem de me lançar na providência divina, de dizer: eu dou hoje e amanhã Deus proverá. Então a nossa fé é muito limitada. Está faltando luz. Está faltando luz. Por isso eu vou parar agora, para que você pense na viúva de Sarepta, vai ficar na tua cabeça hoje. E depois lê em casa. Não, nem vou citar o texto. Por quê? Se você tem um aplicativo, quem tem um aplicativo da obra no celular? E usou teu quê, gente? Joguinho do tigrinho? Ah, valei-me Deus. Não baixou ainda, não aprendeu? Vai lá, é de graça. Não cobra-se nada. Vai lá no teu aplicativo de celular, coloca Associação Evangelizar, baixa. Se você estiver na rua, você assiste o programa. Se estiver em casa, você assiste o programa. Mas lá, o que mais, a grande luta de 3 anos atrás foi a liturgia diária. Leia a primeira leitura. Leia de novo hoje, te dou como tarefa de casa. E se pergunte: eu daria o pão? A água eu daria, mas o pão? Porque Elias pediu tudo. Ele arrancou tudo. Ela teve que crer. Eu dou hoje e a providência divina me dará amanhã. Para não me delongar, apesar que vocês sabem que eu falo demais, tem problema? Existe uma frase, estamos próximos de celebrar Santo Antônio de Pádua. Sábado, dia de Santo Antônio. E ele fala sobre as santas chagas. Está no nosso devocionário. Santo Antônio diz assim: Cristo mostrou aos apóstolos as mãos, os pés e o lado, para imprimir em nossos corações os sinais da sua paixão. Parece, além disso, pedir que, por compaixão para com ele, não o queiramos crucificar mais uma vez com os cravos do pecado. Mudo as palavras para ficar mais claro. Santo Antônio diz: quis Cristo se apresentar aos apóstolos com as mãos, os pés e o lado aberto, para imprimir em nós o desejo, o alerta, o apelo de jamais querermos vê-lo crucificado pelos nossos pecados. Santo Antônio de Pádua, rogai por nós. Amém. Elevemos confiante as nossas preces.
1: Ao final de cada prece, rezemos: pelas santas chagas de vosso Filho Jesus, atendei-nos, Senhor.
2: Pelas santas chagas de vosso Filho Jesus, atendei-nos, Senhor.
1: Para que todos os ministros da Igreja brilhem como luz, a fim de iluminar o rebanho, conduzindo-o a Cristo, nós vos pedimos.
2: Pelas santas chagas de vosso Filho Jesus, atendei-nos, Senhor.
1: Para que nossas ações e palavras sejam sinal de esperança na vida daqueles que perderam a fé e o sentido na vida, nós vos pedimos.
2: Pelas santas chagas de vosso Filho Jesus, atendei-nos, Senhor.
1: para que, a exemplo de São José de Anchieta, todos os catequistas brasileiros possam ser sal da terra e luz do mundo a todos os que dependem de seus ensinamentos na fé, nós vos pedimos.
2: Pelas santas chagas de vosso Filho Jesus, atendei-nos, Senhor.
0: Façamos a oração de toda terça-feira. Os três sinais da cruz, por suas santas chagas, suas chagas gloriosas, o Cristo Senhor me proteja e me guarde. Senhor Jesus,
2: foste elevado na cruz para que por vossas santas chagas sejam curadas as de nossas almas. Eu vos louvo e agradeço pelo vosso ato redentor. Carregaste em vosso próprio corpo os meus pecados e de toda a humanidade. Nas vossas santas chagas coloco minhas intenções, minhas preocupações, ansiedades e angústias, minhas enfermidades físicas e psíquicas, meus sofrimentos, dores, alegrias e necessidades. Em vossas santas chagas, Senhor, coloco minha família. Envolvei, Senhor, a mim e meus familiares, protegendo-nos do mal.
0: Qual a sua intenção? Senhor,
2: ao mostrar vossas santas chagas gloriosas a Tomé, e o mandando tocar em vosso lado aberto, o curastes da incredulidade. Eu vos peço, Senhor, permita-me refugiar em vossas santas chagas, e por mérito destes sinais de vosso amor, curai a minha falta de fé. Ó Jesus, pelos méritos de vossa paixão, morte e ressurreição, dai-me a graça de viver os frutos da

0: fazendo um nozinho na fita das Santas Chagas. Jesus das Santas Chagas,
1: restaurai o amor nas famílias.
0: Jesus das Santas Chagas,
1: restaurai o amor nas famílias.
0: Jesus das Santas Chagas,
1: restaurai o amor nas famílias.
0: Jesus das Santas Chagas,
1: protegei-nos e curai-nos do câncer.
0: Jesus das Santas Chagas,
1: protegei-nos e curai-nos do câncer.
0: Jesus das Santas Chagas,
1: protegei-nos e curai-nos do câncer.
0: Oremos, Deus infinita misericórdia.

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0: orai, irmãos e irmãs, para que o meu e o vosso sacrifício seja aceito por Deus Pai Todo-Poderoso.
1: Receba o Senhor por tuas mãos este sacrifício, para a glória do seu nome, para o nosso bem e de toda a sua santa igreja.
0: Senhor, atendei benigno as nossas súplicas e livrai-nos de toda culpa, para que por vossa graça purificadora sejamos perdoados pelos ministérios que celebramos, por Cristo Senhor nosso.
1: Amém.
0: O Senhor esteja convosco.
1: Ele está no meio de nós.
0: Corações ao alto.
1: O nosso coração está em Deus.
0: Demos graças ao Senhor nosso Deus.
1: É nosso dever e nossa salvação.
0: Na verdade, é digno e justo, é nosso dever e salvação. Sempre em todo lugar, Senhor Pai Santo, Deus Eterno e Todo-Poderoso, por Cristo, Senhor nosso. Vós nos concedeis a alegria de celebrar a memória. De São José de Anchieta, e fortaleceis a vossa igreja com o exemplo de sua vida, o ensinamento de sua pregação e o auxílio de suas preces. Por isso, com a multidão dos anjos e santos, entoamos o hino de vossa glória, dizendo a uma só voz:
1: Santo, Santo, Santo, Senhor Deus do Universo, o céu e a terra proclamam a vossa glória. Hosana nas alturas, bendito que vem em nome do Senhor. Hosana nas alturas.
0: Na verdade, ó Pai, vós sois santo e fonte de toda santidade. Santificai, pois, estes dons, derramando sobre eles o vosso Espírito, a fim de que se tornem para nós o corpo e o sangue de nosso Senhor Jesus Cristo.
1: Enviai o vosso Espírito Santo.
0: Estando para ser entregue, abraçando livremente a paixão, Jesus tomou o pão, pronunciou a bênção de ação de graças, partiu e deu aos seus discípulos, dizendo: Tomai todos e comei, isto é o meu corpo que será entregue por vós.

Do mesmo modo, ao fim da ceia, ele tomou o cálice em suas mãos e, dando graças, novamente entregou aos seus discípulos, dizendo: Tomai todos e bebei. Este é o cálice do meu sangue, o sangue da nova e eterna aliança, que será derramado por vós e por todos para a remissão dos pecados. Fazei isto em memória de mim.

0: mistério da fé.
1: Anunciamos, Senhor, a vossa morte e proclamamos a vossa ressurreição. Vinde, Senhor Jesus.
0: Celebrando, pois, o memorial da morte e a ressurreição do vosso Filho, nós vos oferecemos, ó Pai, o pão da vida, o cálice da salvação, e vos agradecemos porque nos tornastes dignos de estar aqui na vossa presença e vos servir.
1: Aceitai, ó Senhor, a nossa oferta.
0: Suplicantes vos pedimos que, participando do corpo e sangue de Cristo, sejamos reunidos pelo Espírito Santo num só corpo.
1: O Espírito nos una num só corpo.
0: Lembrai-vos, ó Pai, da vossa Igreja que se faz presente pelo mundo inteiro, que ela cresça na caridade em comunhão com o Papa Leão XIV, com nosso arcebispo Dom Peruso, auxiliares Reginei, Adenes, Emérito Pedro, bispos do mundo inteiro, presbíteros, diáconos e todos os ministros do vosso povo.
1: Lembrai-vos, ó Pai, da vossa Igreja.
0: Lembrai-vos também, na vossa misericórdia, dos nossos irmãos e irmãs que adormeceram na esperança da ressurreição. Hoje, Augusto Dering, Sétimo Dia, Cesário Albertino Toledo Lopes, William da Costa Pereira e todos os que partiram desta vida, acolhei-os junto a vós na luz da vossa face.
1: Concedei-lhes, ó Senhor, a luz eterna.
0: Enfim, nós os pedimos, tende piedade de todos nós, dai-nos participar da vida eterna com a Virgem Maria, Mãe de Deus, Nossa Senhora de Guadalupe, São José, seu esposo providenciai, os santos apóstolos, São Pio de Pietreutina, São José de Anchieta e todos os santos que neste mundo viveram na vossa amizade, a fim de vos louvarmos e glorificarmos por Jesus Cristo, vosso Filho. Por Cristo, com Cristo em Cristo, a vós, Deus Pai, Todo-Poderoso, na unidade do Espírito Santo, toda honra, toda glória, agora e para sempre.
1: Amém.
0: Com fé, confiança, rezemos juntos a oração que o Senhor nos ensinou.
1: Pai nosso que estais nos céus, santificado seja o vosso nome. Venha a nós o vosso reino. Seja feita a vossa vontade, assim na terra como no céu. O pão nosso de cada dia nos dai hoje. Perdoai as nossas ofensas, assim como nós perdoamos a quem nos tem ofendido. E não nos deixeis cair em tentação, mas livrai-nos do mal.
0: Livrai-nos de todos os males, ó Pai, dai-nos hoje a vossa paz, ajudados pela vossa misericórdia. Sejamos sempre livres do pecado e protegidos de todos os perigos. Enquanto vivendo a esperança, aguardamos a feliz esperança da vinda do vosso reino.
1: Vosso é o reino, o poder e a glória para sempre.
0: Senhor Jesus Cristo, dissestes aos vossos apóstolos: eu vos deixo a paz, eu vos dou a minha paz. Não olheis os nossos pecados, mas a fé que anima a vossa Igreja. Dai-lhe, segundo o vosso desejo, a paz, a unidade. Vós que sois Deus com o Pai, o Espírito Santo.
1: Amém.
0: Que a paz de Jesus esteja com todos vocês.
1: O amor de Cristo nos uniu. Cordeiro de Deus, que tirais o pecado do mundo, tende piedade de nós. Cordeiro de Deus, que tirais o pecado do mundo, tende piedade de nós. Cordeiro de Deus, que tirais o pecado do mundo, dai-nos a paz.
0: Quem come a minha carne, bebe meu sangue e permanece em mim e eu nele, eis o Cordeiro de Deus que tira o pecado do mundo.
1: Senhor, eu não sou digno de que entreis em minha morada, mas dizei uma palavra e serei salvo. Preparemo-nos para este encontro de amor com Jesus na Sagrada Eucaristia. Cantemos.

0: Quem come a minha carne, bebe meu sangue e permanece em mim e eu nele. Eis o Cordeiro de Deus que tira o pecado do mundo.
1: Senhor, eu não sou digno de que entreis em minha morada, mas dizei uma palavra e serei salvo.
2: Preparemo-nos para este encontro de amor com Jesus na Sagrada Eucaristia. Cantemos.

0: Oremos, Senhor nosso Deus, os sacramentos que recebemos alimentem em nós a esperança e a fé, transmitida pela pregação apostólica de São José de Anchieta, que guardou com solicitude, por Cristo nosso Senhor.
1: Amém.
0: Queiram sentar, por gentileza. 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Toda terça-feira nós rezamos pelos líderes, mensageiros, mensageiras. Muito me alegra, não sei se temos a foto, tínhamos uma experiência de um encontro que aconteceu na paróquia em Brasília com dezenas de mensageiros e mensageiras. Foi um encontro do Distrito Federal. Portanto, minha saudação a todos e convido vocês a tornarem-se mensageiros. Peça a sua capelinha. 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Hoje tem confissões das 14 às 17. Às 7 horas da noite, missa da família com o padre Christian Shankar. Amanhã, estou aqui, Nossa Senhora de Guadalupe. Quinta, celebre em horário extraordinário. Convido que venham e a sua presença ajuda a evangelizar. Quinta-feira, eu presido a missa às 16 horas e às 17h30. Venham. Lembrando que nós teremos na sexta-feira o Arraiado Seu Vigário, a 7ª edição. Você pode acompanhar pela TV Evangelizar, Rádio Evangelizar, YouTube Padre Manzotti. Já é a 7ª edição e convido você de todo o Brasil e fora do Brasil a se programar. A partir das 7 horas da noite, às 19 horas, o Arraiado Seu Vigário, celebrando São João, São Pedro, Santo Antônio. Também vai cair bem no dia dos namorados e, claro, sempre com a presença do Santíssimo Sacramento. Faltam poucos dias, sexta-feira, às 19 horas. 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E por fim, quero dizer algo que disse antes. Nós estamos em plena campanha de Jesus das Santas Chagas e retomo o tema da viúva de Sarepta. Muitos nem querem dar o copo d'água, quanto menos o último pão. Mas nem se trata do teu último pão, trata de uma insensibilidade à causa. 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Vamos à bênção dos objetos. Deus de infinita misericórdia e bondade, abençoai esses objetos que foram feitos para honrar vosso diletíssimo Filho, nosso Senhor Jesus Cristo. Que na terra tenhamos a intercessão e no futuro a glória eterna, por Cristo Senhor nosso.
1: Amém.
0: O Senhor esteja convosco.
1: Ele está no meio de nós.
0: Por intercessão de Nossa Senhora, São Pio de Pietreutina, por intercessão de São José de Anchieta, a gente costuma falar José de Anchieta, o São atrapalha. José de Anchieta, abençoe-vos Deus, Pai, Filho e Espírito Santo.
1: Amém.
0: Chagas abertas, foi bom estar aqui?
1: Sim.
0: Viva Nossa Senhora!
1: Viva!
0: Viva Jesus das Santas Chagas!
1: Viva!
0: Deus abençoe a todos.

Boa tarde, meus queridos ouvintes, amigos e amigas. Que bom estar aqui com vocês em mais uma terça abençoada no programa Sintonia da Fé. Um abraço a todos vocês ouvintes que nos acompanham todos os dias, agora 13 horas e 41 minutos aqui na Barroso Mix, e vamos começar mais um programa, é claro, com a sua presença. Não espera ficar tarde para mandar sua mensagem. Já aproveita, abre o WhatsApp, manda seu pedido de música, seu abraço especial ou simplesmente alguma mensagem positiva. Manda aí 32 99977 4486. E começando aqui com as participações, o Rafa ficou devendo uma música para nosso ouvinte que participou de manhã no programa dele, a nossa querida Albeci, lá de Barra dos Coqueiros, Sergipe. Espero que esteja nos ouvindo, Albeci. Um grande abraço para você. A gente ficou te devendo uma música e eu vou começar o programa com ela, tá ok? A música Inabalável, com o padre Reginaldo Manzotti. Aumenta o som.

0: Vamos com a nossa segunda participação de hoje. O nosso amigo Alailton, lá de Maceió, Alagoas, mandou um áudio aqui pra gente.
1: Petrinha, boa tarde, paz de Cristo e amor de Maria. Tudo bem, minha irmã? Alailton, Maceió, Alagoas. Petrinha, essa semana passada eu ouvi você falar algo onde temos algo em comum. Eu já tinha algo em comum com o Rafael, porque eu e o Rafael, a gente faz aniversário no mesmo dia, 22 de fevereiro. E você falou a semana passada que você faz parte de um coral. Eu também faço, inclusive hoje nós vamos cantar, já que hoje é o trido do Sagrado Coração de Jesus. E o coral ao qual eu participo, que é Voz de Amor, irá participar, certo? Terça-feira hoje, amigo, eu queria pedir uma música, porque hoje eu ouvi uma história onde a gente vê que a nossa sociedade, o pessoal ainda continua tendo muita vaidade, sendo muito individualismo entre família, entre amigos, e está faltando um pouquinho de amor e compreensão entre as pessoas. Então, pensando nisso, eu quero ouvir e oferecer a todos que estão na escuta Verdade do Tempo com o Tiago Brado, tá certo? Fica com Deus, que tenha restinho de terça-feira abençoado e até amanhã, se Deus quiser, minha amiga. Um abraço.
0: Que legal, Alailton. Não sabia que você faz aniversário junto com o Rafa. E não sabia também que você cantava no coral. Gosto muito de receber suas mensagens. Você é um homem muito sábio nas suas palavras. Suas mensagens falam o que realmente acontece muito nos nossos dia a dia, né? Igual você falou aí, as pessoas estão faltando amor ao próximo, um pouco mais de humildade, né? Então eu gosto muito dos seus

áudio, porque você explica com muita clareza, né? Muito obrigada pela sua participação de sempre, obrigada pelo carinho. E eu vou tocar aqui a sua música agora então, tá? Com Thiago Brado, Verdades do Tempo. Aumenta o som.

0: Agora, a nossa próxima participação é da querida amiga Dorinha, lá de Barra Mansa, Rio de Janeiro, e ela também mandou um áudio aqui pra gente.
1: Boa tarde, aqui é a Dorinha do Barrão. Coloca uma música bem bonita aí pra minha mãe Terezinha, pra Ivone e pra enfermeira de plantão, a Leide. Tamo junto, hein? Tamo junto. Todas as músicas que você coloca são muito bonitas. A programação aí é muito bonita, muito diversificada e bonita.
0: Tamo junto, Dorinha. Obrigada por estar aí todos os dias comigo. Um abraço para você, para sua mãe Terezinha, para Ivone, para a enfermeira Leide. Que vocês tenham uma tarde abençoada, tá? Escolhi uma música aqui para você. Olhei pro Céu, da banda Insano, tá bom? Espero que você goste. Aumenta o som. Quem não mandou mensagem ainda, corre pro WhatsApp que eu tô esperando. 329-9977-4486.

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Agora é a vez do Hernando, lá de Brejo da Madre de Deus, participar aqui com a gente. Ele mandou: boa tarde, Petrina. Gostaria de escutar uma música do Frei Gilson. Claro, meu amigo. Vou colocar aqui para você agora, tá bom? Um grande abraço para você e para sua família. Tenha uma excelente semana. Eu escolhi uma música aqui do Frei Gilson. Eu vou crer em ti, tá? Vou tocar para vocês agora. Agora 13 horas e 59 minutos. Estaremos ao vivo até as 15 horas. Então corre para mandar seu pedido que ainda tem tempo, tá bom?

0: Agora, a nossa próxima participação é da nossa amiga Carmen, lá de Barbacena. Ela mandou um áudio aqui pra gente.
1: Oi, Petrinha, boa tarde. Paz de Jesus, amor de Maria. Aqui, gostaria de pedir uma música do Padre Zezinho, A Família, e gostaria de oferecer para minha mãe, para minha irmã Daniela e para todos os ouvintes, para vocês aí da rádio.
0: Um grande abraço para você, Carmen, para sua irmã, para sua mãe, para todos os seus familiares. Obrigada pela sua participação, pela sua audiência. Espero que continue aqui ligadinho com a gente. Vou tocar aqui a sua música. Acredito que a oração da família, né, do Padre Zezinho, já está aqui para tocar para você, tá? E vocês ainda que não mandaram mensagem, corre que tem um tempo, tá? Não deixa para última hora, não. Manda aí no WhatsApp 32 999 77 4486 que eu tô esperando a sua participação.

Agora vamos de mais participações. A nossa amiga ouvinte Cláudia, lá de Juiz de Fora, ela disse: olá, tudo bem? Uma música de Frei Gilson, obrigada. Eu quem agradeço, Cláudia, pelo seu pedido. Obrigada pela companhia, pela audiência. Que você tenha uma excelente tarde, tá? Eu escolhi uma música do Frei Gilson para você, que é Colo de Mãe, tá? Espero que você goste. E a todos os ouvintes também. Aumenta o som.

continuando aqui com as nossas participações, agora é a nossa linda Ivone, lá de Tangará da Serra, Mato Grosso. E ela falou assim, boa tarde, toca uma música do Frei Zeca. Gratidão por atender todos os ouvintes com esse carinho. Muito obrigada. Eu quem agradeço, Ivone, por vocês participarem do programa, né? O programa é para vocês, mas quem faz o programa são vocês. Vocês que participam todos os dias, os novos ouvintes também que chegam mandando mensagem. Eu agradeço a todos por todo esse acolhimento que eu recebi e estou recebendo até hoje de vocês, tá? Obrigada pelo carinho. Eu escolhi para você, então, a música Abra o Coração, tá? Do Frei Zeca. Obrigada pelo carinho e tenha uma excelente tarde. Aumenta o som para vocês ouvirem essa linda música.

Agora quem vai participar com a gente é a nossa amiga Tânia, lá de Tabuleiro. Ela disse: oi Petrina, boa tarde, um abraço para você e para todos os ouvintes. Deus abençoe a todos. Obrigada, amigo, um abraço para você e sua família também. Deus os abençoe. Gostaria de ouvir Kyrie Eleison, Comunidade Católica. Obrigada e fique com Deus. Amém, minha amiga. Fique com Deus também. Tenha uma excelente semana. Obrigada aí pela sua participação, pela sua mensagem, por todos os dias estar aí comigo. Vou colocar sua música agora, tá? E assim como a Tânia mandou mensagem aqui pra gente, você ainda tem um tempinho pra mandar. Vai, pode mandar seu pedido, sua música, sua mensagem no WhatsApp da rádio 32999774486. Não espero o programa acabar para você mandar mensagem, depois não dá tempo. Vamos então ouvir a música, essa linda música Kyrie Eleison, de Comunidade Católica.

vamos com mais uma participação nesta linda tarde de terça-feira, agora 14 horas e 23 minutos. É a Rosimeire Rocha, lá de Picos, Piauí. Ela disse: boa tarde, Petrina. Queria ouvir uma música do Padre Antônio Maria para oferecer para todos da minha família e para você e a sua família aí na rádio. Amém. Amém, amigo. Obrigada, viu? Obrigada pela sua mensagem, pela sua participação. Que Deus abençoe sua semana, que seja tranquila e abençoada. Muito obrigada por estar aí com a gente. Vou colocar uma música para você, tá? Do Padre Antônio Maria, que é Jesus Salvador. E vocês ainda que não participaram, já estou falando, hein? Manda mensagem aí, aproveita que o WhatsApp está aberto, está tranquilo. Manda mensagem aí, não deixa faltar 15, 10 minutos para o programa acabar não, tá? Já manda aí de uma vez, 32 999 77 4486, para eu colocar a sua música aqui na rádio, tá? Corre que dá tempo.

Vamos agora com a participação da nossa amiga Josélia, lá de Guaíra, São Paulo. Ela disse: boa tarde, Petrina. Estou aqui ligadinha no programa Sintonia da Fé. Um abraço. Um abraço para você também, minha amiga. Obrigada pelo carinho, por estar aqui todos os dias ouvindo a rádio, né? Você que falou que está desde o primeiro dia. Obrigada pelo carinho com a gente. Espero que continue gostando da nossa programação. A Josélia não escolheu uma música, mas eu já tomei liberdade de colocar uma aqui na sequência, tá? Com o Padre Juarez de Castro, Mundo Novo. E aí, pessoal, manda aí as mensagens. Se não tiver participação, eu encerro o programa, hein? Corre que temos ainda aí, ó, 29 minutos de programa. Dá tempo de tocar várias músicas ainda. Então corre no WhatsApp aí, 32 99 77 4486. Eu tô esperando sua mensagem.

vamos com mais uma participação, a nossa amiga Tânia, a outra Tânia, né? É, ontem as duas mandaram junto, a Tânia de Tabuleiro e essa nossa amiga Tânia. Amiga, depois você me fala de onde você é para colocar aqui, né? Porque a outra Tânia de Tabuleiro, aí você aqui, eu não sei de onde você é. Mas enfim, ela mandou aqui para mim. Oi Petrina, paz e bem. Hoje vou pedir a música Oração de São Francisco para todos os meus irmãos da Irmandade Franciscana. Que São Francisco e Nossa Senhora da Conceição nos fortaleça cada dia mais o nosso apostolado. Um grande abraço, Petrina. Eu também te mando um abraço muito apertado, viu, Tânia? Obrigada pela presença de todos os dias aqui no programa, pelos seus pedidos, pelas suas mensagens. É, eu coloquei aqui a oração de São Francisco com o Ministério de Música e Doação, tá? Para você. Obrigada pela presença de sempre. Então, vamos ouvir agora. Oração de São Francisco, aumenta o som.

Agora 14h41, nosso programa voa, né, pessoal? Passa tão rápido. Eu fico contando os minutos para chegar aqui na rádio, para passar esse tempo com vocês, e quando eu chego passa rapidinho, né? Mas o bom é que a gente aproveita bastante. Agora é a nossa amiga linda Josileide, lá de Linda, França, Sergipe. Ela mandou uma linda mensagem para mim aqui, né, dizendo que mesmo que a gente tenha essa telinha separando nós pela distância, que nós somos amigos do mesmo jeito, que nós somos uma família, que a consideração que ela tem por nós aqui, comigo, com o Rafa, com a minha filha, que nós somos uma família. Ela está passando por uns problemas pessoais, né? Então vamos estar em oração por essa nossa amiga linda, essa ouvinte fiel que está com nós aqui todos os dias, a Josileide, no programa do Rafa, no meu programa, né? Rezar por você, né, amiga, que está passando por um momento difícil, que Deus te conduza, que Deus te guie para uma decisão certa, né? E que você sinta-se abraçada, mesmo que de longe, tá? Sempre que precisar, pode mandar mensagem pra gente. O que a gente puder fazer, a gente faz pra te ajudar, tá? Nunca se sinta sozinha. Estamos longe, mas você não está sozinha, não, tá? E a música que ela pediu, pessoal, é da Eliana Ribeiro, Conduza-me. Vou tocar pra vocês agora, tá? Quem não mandou mensagem, corre que ainda dá tempo. 32 99977 4486.

0: Continuando aqui com as nossas participações, a Roseli, lá de Tijucas, Santa Catarina, ela mandou: boa tarde, querida. Teu programa tá cada vez mais legal. Beijos, estou sempre ligadinha. Um beijo para você, Roseli. Obrigada pela linda mensagem. Que bom que você tá cada vez mais gostando do programa. É a nossa satisfação é deixar vocês ouvintes felizes. E aqui também o Nelson está participando com a gente. Ele mandou um áudio para nós. Boa tarde, Nelson.
1: Boa tarde, Petrina do carro. Para o meu pai Severino, para minha mãe Dulcinete, para minha irmã Caldrete Adinaldo, e para o meu irmão Lamar e Laércio, e para minha Caldrete e Admilson, para Cafim, para Marconi, para Marquinhos, Vaqueiro Marquinhos, o poeta Ziel, e para Cristiano, Josuel, Pazinho, Pazelito, e pro seu Eduardo, professor Jopa, pro seu Luan, e pra Carlinho, Nova Marica, minha Nova Marica, e pra Márcio Maísa.
0: Obrigada, Nelson, por todos os dias estar aqui com a gente, participando. Obrigada pela sua mensagem, pela sua participação. Vamos tocar aqui o seu pedido, então. É Maria Marçal, Deserto. Aumenta o som.

temos aqui duas participações, porém, vai dar tempo de tocar apenas uma música. Vamos começar aqui com a Edilene, ela mandou primeiro aqui a mensagem, lá de Princesa Isabel, Paraíba. Ela disse, boa tarde, gostaria de ouvir a música da Adriana Arides. Obrigada, viu, Edilene, pela sua participação. Eu escolhi a música Obrigado Deus, tá, da Adriana Arides. Vou tocar daqui a pouco. Um abraço para você e para sua família, tá? Tenha uma excelente semana. E depois aqui a participação da Aparecida, Aparecida Avelina. Ela disse, oi Petrina, tudo bem? Se puder, toca pra mim Padre Fábio de Melo, mais perto. Tô ligadinha, viu? O programa bom. Obrigada, minha linda, pelo carinho, pela audiência. Hoje eu vou ficar te devendo a sua música, porque você mandou um pouquinho depois da Edilene a mensagem, tá? Amanhã você manda um pouquinho mais cedo que eu toco a sua música, tá bom? Você me lembra que eu toco pra você, mas eu já queria te agradecer. Te mandar um forte abraço, espero que continue ligadinho no meu programa. Obrigada pela sua linda mensagem. Então, meus queridos, aqui eu já vou me despedindo de vocês, que vocês tenham uma excelente tarde de terça. Amanhã, se Deus quiser, estarei de volta após a missa, né, da Rede Evangelizar. Conto com a presença de todos amanhã aqui novamente, tá bom? O programa é movido graças a vocês. E muito obrigada a todos que participaram, a todos que ouviram em casa. E se Deus quiser, amanhã estaremos juntos novamente. Tchau, tchau, pessoal. Até amanhã, se Deus quiser.

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4: 14:59.
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6: Na presença das Santas Chagas de Jesus, convido você e sua família para este momento abençoado na nossa programação. Vamos juntos colocar nas Santas Chagas de Jesus o nosso pedido de oração, a nossa intenção. Prepare o seu ambiente de oração com as fotos, as roupas de família e, de modo particular, lembrando dos enfermos. Traga os nomes por quem vamos interceder e pedir cura e libertação de todos os sofrimentos e dores.
7: Por tuas chagas, curados.
8: Olá, queridos filhos e filhas, família evangelizar, é preciso. É terça-feira. Na devoção permanente das Santas Chagas, rezamos por todos os doentes. E de modo particular hoje, colocando os doentes nas suas enfermidades físicas, psíquicas e espirituais. Rezemos. Em nome do Pai, e do Filho, e do Espírito Santo. Amém. Creio em Deus Pai Todo-Poderoso, Criador do céu e da terra, e em Jesus Cristo, seu único Filho, nosso Senhor, que foi concebido pelo poder do Espírito Santo, nasceu da Virgem Maria, padeceu sob Pôncio Pilatos, foi crucificado, morto e sepultado, desceu à mansão dos mortos, ressuscitou ao terceiro dia, subiu aos céus, está sentado à direita de Deus Pai Todo-Poderoso, de onde há de vir julgar os vivos e os mortos. Creio no Espírito Santo, na Santa Igreja Católica, na comunhão dos santos, na remissão dos pecados, na ressurreição da carne, na vida eterna. Amém. Ó Jesus, Divino Redentor, tende misericórdia de nós e do mundo inteiro. Deus Santo, Deus Forte, Deus Imortal, tende piedade de nós e do mundo inteiro. Graça, misericórdia, meu Jesus, nos perigos presentes, cobri-nos com vosso preciosíssimo sangue. Pai Eterno, tende misericórdia de nós, pelo sangue de Jesus Cristo, vosso Filho unigênito. Tende misericórdia de nós, vos suplicamos. Amém. Neste primeiro mistério do Terço das Santas Chagas, contemplamos a traição de Judas e prisão de Jesus. Como fruto desta dezena das Santas Chagas, vamos pedir por todos os enfermos que estão angustiados em busca de um diagnóstico certo. Rezemos. Eterno Pai, eu vos ofereço as Santas Chagas de nosso Senhor Jesus Cristo para curar as de nossas almas.
9: Meu Jesus, perdão e misericórdia.
6: Pelos méritos de vossas Santas Chagas.
9: Meu Jesus, perdão e misericórdia.
6: Pelos méritos de vossas Santas Chagas.
9: Meu Jesus, perdão e misericórdia.
6: Pelos méritos de vossas Santas Chagas.
9: Meu Jesus, perdão e misericórdia.
6: Pelos méritos de vossas Santas Chagas.
9: Meu Jesus, perdão e misericórdia.
6: Pelos méritos de vossas Santas Chagas.
9: Meu Jesus, perdão e misericórdia.
6: Pelos méritos de vossas Santas Chagas.
9: Meu Jesus, perdão e misericórdia.
6: Pelos méritos de vossas Santas Chagas.
9: Meu Jesus, perdão e misericórdia.
6: Pelos méritos de vossas santas chagas.
9: Meu Jesus, perdão e misericórdia.
6: Pelos méritos de vossas santas chagas.
9: Meu Jesus, perdão e misericórdia.
6: Pelos méritos de vossas santas chagas.
8: Neste segundo mistério do terço das santas chagas, contemplamos a condenação de Jesus à morte. Rezemos este mistério por todos os enfermos que estão acamados, impedidos pela doença de uma vida plena. Eterno Pai, eu vos ofereço as santas chagas de nosso Senhor Jesus Cristo para curar as de nossas almas.
4: Meu Jesus, perdão e misericórdia.
6: Pelos méritos de vossas santas chagas.
4: Meu Jesus, perdão e misericórdia.
6: Pelos méritos de vossas santas chagas.
4: Meu Jesus, perdão e misericórdia.
6: Pelos méritos de vossas santas chagas.
4: Meu Jesus, perdão e misericórdia.
6: Pelos méritos de vossas santas chagas.
4: Meu Jesus, perdão e misericórdia.
6: Pelos méritos de vossas santas chagas.
4: Meu Jesus, perdão e misericórdia.
6: Pelos méritos de vossas santas chagas.
4: Meu Jesus, perdão e misericórdia.
6: Pelos méritos de vossas santas chagas.
4: Meu Jesus, perdão e misericórdia.
6: Pelos méritos de vossas santas chagas.
4: Meu Jesus, perdão e misericórdia.
6: Pelos méritos de vossas santas chagas.
4: Meu Jesus, perdão e misericórdia.
6: Pelos méritos de vossas santas chagas.
8: Neste terceiro mistério do terço das santas chagas, contemplamos Jesus é pregado na cruz. Ofereçamos esta dezena do terço das santas chagas por todas as pessoas que trabalham e cuidam dos doentes, que tenham paciência e muita serenidade e força. Eterno Pai, eu vos ofereço as santas chagas de nosso Senhor Jesus Cristo, para curar as de nossas almas.
10: Meu Jesus, perdão e misericórdia.
6: Pelos méritos de vossas santas chagas.
10: Meu Jesus, perdão e misericórdia.
6: Pelos méritos de vossas santas chagas.
10: Meu Jesus, perdão e misericórdia.
6: Pelos méritos de vossas santas chagas.
10: Meu Jesus, perdão e misericórdia.
6: Pelos méritos de vossas santas chagas.
10: Meu Jesus, perdão e misericórdia.
6: Pelos méritos de vossas santas chagas.
10: Meu Jesus, perdão e misericórdia.
6: Pelos méritos de vossas santas chagas.
10: Meu Jesus, perdão e misericórdia.
6: Pelos méritos de vossas santas chagas.
10: Meu Jesus, perdão e misericórdia.
6: Pelos méritos de vossas santas chagas.
10: Meu Jesus, perdão e misericórdia.
6: Pelos méritos de vossas santas chagas.
10: Meu Jesus, perdão e misericórdia.
6: Pelos méritos de vossas santas chagas.
8: Neste quarto mistério do terço das santas chagas, contemplamos, entregando-se ao Pai, Jesus morre na cruz. E vamos juntos oferecer esta oração por todos aqueles que estão fazendo tratamento invasivos, hemodiálise, quimioterapia, radioterapia e todos os outros tratamentos necessários, porém, que levam a um calvário vivo. Rezemos. Eterno Pai, eu vos ofereço as santas chagas de nosso Senhor Jesus Cristo, para curar as de nossas almas.
9: Meu Jesus, perdão e misericórdia.
6: Pelos méritos de vossas santas chagas.
9: Meu Jesus, perdão e misericórdia.
6: Pelos méritos de vossas santas chagas.
9: Meu Jesus, perdão e misericórdia.
6: Pelos méritos de vossas santas chagas.
9: Meu Jesus, perdão e misericórdia.
6: Pelos méritos de vossas santas chagas.
9: Meu Jesus, perdão e misericórdia.
6: Pelos méritos de vossas santas chagas.
9: Meu Jesus, perdão e misericórdia.
6: Pelos méritos de vossas santas chagas.
9: Meu Jesus, perdão e misericórdia.
6: Pelos méritos de vossas santas chagas.
9: Meu Jesus, perdão e misericórdia.
6: Pelos méritos de vossas santas chagas.
9: Meu Jesus, perdão e misericórdia.
6: Pelos méritos de vossas santas chagas.
9: Meu Jesus, perdão e misericórdia.
6: Pelos méritos de vossas santas chagas.
8: No quinto mistério do terço das santas chagas, contemplamos Jesus é transpassado pela lança por um soldado. Rezemos este mistério por todas as pessoas que sofrem desolação e falta de amor. Eterno Pai, eu vos ofereço as santas chagas de nosso Senhor Jesus Cristo, para curar as de nossas almas.
11: Meu Jesus, perdão e misericórdia.
6: Pelos méritos de vossas santas chagas.
11: Meu Jesus, perdão e misericórdia.
6: Pelos méritos de vossas santas chagas.
11: Meu Jesus, perdão e misericórdia.
6: Pelos méritos de vossas santas chagas.
11: Meu Jesus, perdão e misericórdia.
6: Pelos méritos de vossas santas chagas.
11: Meu Jesus, perdão e misericórdia.
6: Pelos méritos de vossas santas chagas.
11: Meu Jesus, perdão e misericórdia.
6: Pelos méritos de vossas santas chagas.
11: Meu Jesus, perdão e misericórdia.
6: Pelos méritos de vossas santas chagas.
11: Meu Jesus, perdão e misericórdia.
6: Pelos méritos de vossas santas chagas.
11: Meu Jesus, perdão e misericórdia.
6: Pelos méritos de vossas santas chagas.
11: Meu Jesus, perdão e misericórdia.
6: Pelos méritos de vossas santas chagas.
8: Rezemos três vezes. Eterno Pai, eu vos ofereço as santas chagas de nosso Senhor Jesus Cristo, para curar as de nossas almas. Eterno Pai, eu vos ofereço as santas chagas de nosso Senhor Jesus Cristo, para curar as de nossas almas. Eterno Pai, eu vos ofereço as santas chagas de nosso Senhor Jesus Cristo, para curar as de nossas almas. Amém. Queridos filhos e filhas, tendo rezado o terço das Santas Chagas, vamos agora fazer a oração de todos os dias, que é a novena das Santas Chagas de nosso Senhor Jesus Cristo. Rezemos. Por suas santas chagas, suas chagas gloriosas, o Cristo Senhor me proteja e me guarde. Senhor Jesus, foste levado na cruz para que por vossas santas chagas sejam curadas as de nossas almas. Eu vos louvo e agradeço pelo vosso ato redentor. Carregaste em vosso próprio corpo os meus pecados e de toda a humanidade. Nas vossas santas chagas, coloco minhas intenções, minhas preocupações, ansiedades e angústias, minhas enfermidades físicas e psíquicas, meus sofrimentos, dores, alegrias e necessidades. Em vossas santas chagas, Senhor, coloco minha família. Envolvei, Senhor, a mim e meus familiares, protegendo-nos do mal. Coloque a sua intenção. Senhor, ao mostrar vossas santas chagas gloriosas a Tomé e o mandando tocar em vosso lado aberto, o curaste da incredulidade. Eu vos peço, Senhor, permita-me refugiar em vossas santas chagas e, por mérito desses sinais de vosso amor, curai a minha falta de fé. Ó Jesus, pelos méritos de vossa paixão, morte e ressurreição, dai-me a graça de viver os frutos da nossa redenção. Amém.

0: filhos e filhas da Hora da Misericórdia. Passa rápido o intervalo, né? Obrigado por você que ligou e rezou ao vivo comigo. 0 operadora 41 3221 6070. Obrigado, viu? De Curitiba e o pessoal que ligou de fora. Lembrando que você tenta ligar e participar, não consegue? Aproveita para deixar seus pedidos de oração. A nossa telefonista acaba acolhendo todas as intenções. Toda terça-feira, pelos doentes, com os doentes, rezando por aqueles que acreditam que Jesus faz maravilhas. Cura, Senhor.
1: Cura, Senhor, onde dói.
0: Visite as enfermarias, as UTIs, as salas de cirurgia. É, e cure o nosso coração, Senhor. Às vezes precisando de muita transformação.
2: Escute este testemunho de Arapongas, Paraná. Padre, escrevo para contar o grande milagre alcançado em nossa família na véspera do Dia das Mães. Minha mãe passou mal com falta de ar. Foi diagnosticada com água no pulmão. Foi de ambulância para Faxinal, de Faxinal para Arapongas, em estado grave. Descobrimos que ela precisaria fazer uma cirurgia de alto risco, 3 pontes de safena. Ela era diabética, é diabética tipo 1. A cirurgia correu tudo bem, mas depois começaram as provações, infecção hospitalar, abertura da cirurgia, internações na UTI. Foram momentos muito difíceis. Foram 84 dias de hospital nesse período e enfrentamos muitas lutas, inclusive doença na família, dengue, Covid. Minha mãe chegou a perder a noção do tempo, mas nunca deixou de rezar, não reclamava, sempre clamando a Deus. A situação se agravou e quando a infecção abriu feridas profundas no seu peito, exigindo raspagens dolorosas sem anestesia. Mesmo assim, ela permanecia firme, rezando e invocando Jesus das Santas Chagas. Toda a família se uniu em oração junto com os amigos. Mesmo exposta ao vírus no hospital, ela não pegou o Covid. Após a alta, voltou para casa, mas teve nova complicação e precisou retornar ao hospital. Ela disse que não faria uma nova cirurgia de enxerto, confiando que Jesus das Santas Chagas a curaria, e seguiu com os curativos. A cicatrização completa aconteceu pela graça de Jesus das Santas Chagas. Durante esse tempo, também encontramos muitos anjos, profissionais de saúde que cuidaram dela. Minha mãe realizou o desejo de passar mais o Natal com a família, além de outras datas importantes. Neste ano, meus pais completarão 60 anos de matrimônio. Ela participa do apostolado da oração e das mães intercessoras. Somos muito, muito gratos a Deus. Um milagre de Jesus das Santas Chagas. Quem escreveu foi Ângela. Mandou a foto da família. Ângela de Arapongas, Paraná. Deus seja louvado. Graça recebida, graça testemunhada. Bom, Santo Antônio, tô nas pérolas de Santo Antônio. Ó, frase de Santo Antônio. Presta atenção. Não é frase minha, mas pra você ver que Santo Antônio não tinha tramela na boca também, não. Presta atenção. Ó hipócritas, vocês se assemelham ao pavão, porque o pavão, quando provocado pelas crianças, mostra o esplendor de suas penas, e quando faz rodar a cauda, descobrem torpemente o traseiro. Santo Antônio de Pádua. Você percebe o que é hipocrisia? É levantar as plumas, as obras, mostrar para todo mundo, eu sou o tal, faça piedade. E na verdade estamos mostrando torpemente o traseiro. Santo Antônio, hein? Depois disse que o padre Reginaldo é bucudo? Não.
0: 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Não é por acaso que nos 750 anos de Santo Antônio foram abrir o túmulo? Intacta estava a laringe e a língua. Está no relicário, visitei. Vamos lá. Bíblia aberta, cartilha de oração. Vai.

Mateus 5, 13 a 16. O Senhor esteja convosco, Ele está no meio de nós. Proclamação do Evangelho de Jesus Cristo segundo Mateus. Glória a vós, Senhor. Vós sois o sal da terra. Ora, se o sal perde seu sabor, com que se salgará? Não servirá para mais nada, senão para ser jogado fora e pisado pelas pessoas. Vós sois a luz do mundo. Uma cidade construída sobre a montanha não fica escondida. Não se acende uma lâmpada para colocá-la debaixo de sua caixa, mas sim no candelabro, onde ela brilha para todos os que estão na casa. Assim também, brilhe a vossa luz diante das pessoas, para que vejam as vossas boas obras e louvem o vosso Pai que está nos céus. Palavra da salvação. Glória a vós, Senhor. Vós sois o sal da terra. Vós sois a luz do mundo. São duas frases fortíssimas. São dois desafios que Jesus lança para nós. Está me ouvindo, filho? Você é chamado a ser sal. Você sabe que na hora de temperar, tanto é que se a comida está salgada, primeiro que faz mal à pressão, segundo que você vai dizer que estava apaixonado, né? E vez em quando aqui a Maria, nossa cozinheira, ela dá apaixonada e carca sal na comida. Quando meu pai era vivo, ela cuidava mais, agora está meio destramelhada. Mas o sal tem que ser na medida certa, nem de mais nem de menos. Assim nós temos que ser uma presença de Deus no mundo, a medida certa. Por quê? Para não sermos aquelas pessoas chatas que mais afastam do que congregam, e nem relaxadas que aceitamos tudo. A virtude está no meio. Sal, luz. Luz não, luz foi feita para brilhar. Só que lembremos, nós não somos a luz, nós refletimos a luz. Mistério Lune. Ninguém tem luz própria, a luz é dele. Eu reflito a luz de Jesus. Se não refletimos, é porque não estamos na presença dele. Porque o espelho só pode refletir quem está, ou de quem está na sua presença. Se você tiver curiosidade, Mistério Lune, São Cipriano. Aquele que todo mundo fala que é um livro proibido. Nada, São Cipriano era um grande teólogo. Aquele livro que você vê nas rodoviárias, lá é besteira. Lá não é de São Cipriano, não. Bom, padre fala demais. Eu gosto dessa hora da misericórdia, porque eu destravo a língua mesmo. Por isso que eu gosto desse momento. Uma bênção final, vamos pedir a Deus, nosso Senhor, que derrame graças e bênçãos do céu. Abençoai, Senhor, a água, a roupa dos enfermos, as fotos de família. Abençoai, santificai, Senhor, que nós consigamos ter uma vida santa. Que as nossas obras sejam de fato sal na terra e luz do mundo. Em nome do Pai, do Filho e do Espírito Santo. Amém.

Hoje é o 10º dia da trezena a Santo Antônio. Estamos aqui para rezar com perseverança com você, pela sua família, pelo seu trabalho, as suas necessidades. Assim, rezemos agora pedindo a intercessão de Santo Antônio. Em nome do Pai, e do Filho, e do Espírito Santo. Amém. Meu querido Santo Antônio dos mais carinhosos, o vosso ardente amor de Deus, as vossas sublimes virtudes e grande caridade para com o próximo, vos mereceram durante a vida o poder de fazer milagres espantosos. Nada vos era impossível, senão deixar de sentir compaixão pelos que necessitavam da vossa eficaz intercessão. A vós recorremos e vos imploramos que nos obtenhais a graça especial que neste momento pedimos.

0: Ó bondoso e santo taumaturgo, cujo coração estava sempre cheio de simpatia pelos homens, levai as nossas preces ao menino Jesus, que tanto gostava de repousar nos vossos braços. Uma palavra vossa nos obterá de Deus as graças que pedimos. Fidelíssimo Santo Antônio, que desprezastes os bens deste mundo para poderes obter as riquezas de Cristo, ajudai-nos a nunca desejar nada que nos seja prejudicial. Preservai-nos de todas as ambições mundanas e obtende-nos que procuremos sempre a graça e, se a perdermos, não descansemos até recuperá-la. Pai nosso que estais nos céus, santificado seja o vosso nome. Venha a nós o vosso reino, seja feita a vossa vontade, assim na terra como no céu. O pão nosso de cada dia nos dai hoje, perdoai-nos as nossas ofensas, assim como nós perdoamos a quem nos tem ofendido. E não nos deixeis cair em tentação, mas livrai-nos do mal. Amém. Ave Maria, cheia de graça, o Senhor é convosco. Bendita sois vós entre as mulheres, e bendito é o fruto do vosso ventre, Jesus. Santa Maria, Mãe de Deus, rogai por nós, pecadores, agora e na hora de nossa morte. Amém. Ave Maria, cheia de graça, o Senhor é convosco. Bendita sois vós entre as mulheres, e bendito é o fruto do vosso ventre, Jesus. Santa Maria, Mãe de Deus, rogai por nós, pecadores, agora e na hora de nossa morte. Amém. Ave Maria, cheia de graça, o Senhor é convosco. Bendita sois vós entre as mulheres, e bendito é o fruto do vosso ventre, Jesus. Santa Maria, Mãe de Deus, rogai por nós, pecadores, agora e na hora de nossa morte. Amém. Glória ao Pai, ao Filho e ao Espírito Santo, assim como era no princípio, agora e sempre, por todos os séculos dos séculos. Amém. Se milagres desejais, recorrei a Santo Antônio. Vereis fugir o demônio e as tentações infernais. Recupera-se o perdido, rompe-se a dura prisão. E no auge do furacão, cede o mar embravecido. Todos os males humanos se moderam, se retiram. Digam-no aqueles que o viram e digam-no os paduanos. Recupera-se o perdido, rompe-se a dura prisão. E no auge do furacão, cede o mar embravecido. Pela sua intercessão, foge a peste, o erro, a morte. O fraco torna-se forte e torna-se o enfermo são. Recupera-se o perdido, rompe-se a dura prisão, e no auge do furacão, cede o mar embravecido. Glória ao Pai, ao Filho e ao Espírito Santo, assim como era no princípio, agora e sempre, por todos os séculos dos séculos. Amém. Recupera-se o perdido, rompe-se a dura prisão, e no auge do furacão, cede o mar embravecido. Rogai por nós, bem-aventurado Antônio, para que sejamos dignos das promessas de Cristo. E assim terminamos o décimo dia de nossa trezena Santo Antônio. Amanhã rezaremos com você o 11º dia. Compartilhe com outras pessoas e persevere na sua fé. E a bênção de Deus Todo-Poderoso, Pai e Filho e Espírito Santo, desça sobre vós e permaneça para sempre. Amém. Fique na paz e na alegria que vem de Jesus.
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Crescendo no amor ao coração de Jesus, nos unimos a você para o sétimo dia desta novena ao Sagrado Coração de Jesus, novena que nos enche de esperança, porque sabemos, de Deus podemos sempre esperar tudo aquilo que é necessário para a nossa salvação. De Deus nós esperamos o seu amor. Cabe a nós decidirmos amá-lo também. Rezemos agora mais um dia de nossa novena, em nome do Pai, e do Filho, e do Espírito Santo. Amém. Amável Jesus, quero agora amar-vos sobre todas as coisas e mais que a mim mesmo. O resto da minha vida quero empregá-lo unicamente em vos amar. Ó bem supremo da minha alma, fazei que conheça a vossa santa vontade e pronto estou para tudo, com o socorro da vossa graça. Ó meu Jesus, que dissestes, em verdade vos digo, pedi e recebereis, procurai e achareis, batei e ser-vos-á aberto, eis que eu bato, procuro e peço a graça.

Pai nosso que estais nos céus, santificado seja o vosso nome. Venha a nós o vosso reino. Seja feita a vossa vontade, assim na terra como no céu. O pão nosso de cada dia nos dai hoje. Perdoai-nos as nossas ofensas, assim como nós perdoamos a quem nos tem ofendido. E não nos deixeis cair em tentação, mas livrai-nos do mal. Amém. Ave Maria, cheia de graça, o Senhor é convosco. Bendita sois vós entre as mulheres, e bendito é o fruto do vosso ventre, Jesus. Santa Maria, Mãe de Deus, rogai por nós, pecadores, agora e na hora de nossa morte. Amém. Glória ao Pai, e ao Filho e ao Espírito Santo, assim como era no princípio, agora e sempre, por todos os séculos dos séculos. Amém. Sagrado Coração de Jesus, confio e espero em vós. Ó meu Jesus, que dissestes, em verdade vos digo, qualquer coisa que peçais a meu Pai em meu nome, ele vô-la concederá. Eis que a vosso Pai, no vosso nome, eu peço a graça.

Pai nosso que estais nos céus, santificado seja o vosso nome. Venha a nós o vosso reino. Seja feita a vossa vontade, assim na terra como no céu. O pão nosso de cada dia nos dai hoje. Perdoai-nos as nossas ofensas, assim como nós perdoamos a quem nos tem ofendido. E não nos deixeis cair em tentação, mas livrai-nos do mal. Amém. Ave Maria, cheia de graça, o Senhor é convosco. Bendita sois vós entre as mulheres, e bendito é o fruto do vosso ventre, Jesus. Santa Maria, Mãe de Deus, rogai por nós, pecadores, agora e na hora de nossa morte. Amém. Glória ao Pai, ao Filho e ao Espírito Santo, assim como era no princípio, agora e sempre, e por todos os séculos dos séculos. Amém. Sagrado Coração de Jesus, confio e espero em vós. Ó meu Jesus, que dissestes, em verdade vos digo, passarão o céu e a terra, mas as minhas palavras jamais. Eis que, apoiado na infalibilidade de vossas santas palavras, eu peço a graça.

0: Pai nosso que estais nos céus, santificado seja o vosso nome. Venha a nós o vosso reino. Seja feita a vossa vontade, assim na terra como no céu. O pão nosso de cada dia nos dai hoje. Perdoai-nos as nossas ofensas, assim como nós perdoamos a quem nos tem ofendido. E não nos deixeis cair em tentação, mas livrai-nos do mal. Amém. Ave Maria, cheia de graça, o Senhor é convosco. Bendita sois vós entre as mulheres, e bendito é o fruto do vosso ventre, Jesus. Santa Maria, Mãe de Deus, rogai por nós, pecadores, agora e na hora de nossa morte. Amém. Glória ao Pai, ao Filho e ao Espírito Santo, assim como era no princípio, agora e sempre, por todos os séculos dos séculos. Amém. Sagrado Coração de Jesus, confio e espero em vós. Oremos. Ó Sagrado Coração de Jesus, a quem uma única coisa é impossível, isto é, de não ter compaixão dos infelizes, tende piedade de nós, míseros pecadores, e concedei-nos as graças que vos pedimos, por intermédio do Coração Imaculado de vossa e nossa terna Mãe. Amém. Salve, Rainha, Mãe de Misericórdia, vida, doçura e esperança nossa salve. A vós bradamos, degredados filhos de Eva. A vós suspiramos, gemendo e chorando neste vale de lágrimas. Eia, pois, advogada nossa, esses vossos olhos misericordiosos a nós volvei, e depois deste desterro, mostrai-nos Jesus, bendito fruto do vosso ventre. Ó clemente, ó piedosa, ó doce sempre Virgem Maria, rogai por nós, ó Santa Mãe de Deus, para que sejamos dignos das promessas de Cristo. Senhor, tende piedade de nós. Jesus Cristo, tende piedade de nós. Senhor, tende piedade de nós. Jesus Cristo, ouvi-nos. Jesus Cristo, atendei-nos. Pai Celeste, que sois Deus, tende piedade de nós. Filho Redentor do mundo, que sois Deus, tende piedade de nós. Espírito Santo, que sois Deus, tende piedade de nós. Santíssima Trindade, que sois um só Deus, tende piedade de nós. Coração de Jesus, Filho do Pai Eterno, tende piedade de nós. Coração de Jesus, formado pelo Espírito Santo, no seio da Virgem Mãe, tende piedade de nós. Coração de Jesus, unido substancialmente ao Verbo de Deus, tende piedade de nós. Coração de Jesus, de majestade infinita, tende piedade de nós. Coração de Jesus, templo santo de Deus, tende piedade de nós. Coração de Jesus, tabernáculo do Altíssimo, tende piedade de nós. Coração de Jesus, casa de Deus e porta do céu, tende piedade de nós. Coração de Jesus, fornalha ardente de caridade, tende piedade de nós. Coração de Jesus, receptáculo de justiça e de amor, tende piedade de nós. Coração de Jesus, cheio de bondade e de amor, tende piedade de nós. Coração de Jesus, abismo de todas as virtudes, tende piedade de nós. Coração de Jesus, digníssimo de todo o louvor, tende piedade de nós. Coração de Jesus, Rei e centro de todos os corações, tende piedade de nós. Coração de Jesus, no qual estão todos os tesouros da sabedoria e ciência, tende piedade de nós. Coração de Jesus, no qual habita toda a plenitude da divindade, tende piedade de nós. Coração de Jesus, no qual o Pai põe todas as suas complacências, tende piedade de nós. Coração de Jesus, de cuja plenitude todos nós participamos, tende piedade de nós. Coração de Jesus, desejado das colinas eternas, tende piedade de nós. Coração de Jesus, paciente e de muita misericórdia, tende piedade de nós. Coração de Jesus, rico para todos que vos invocam, tende piedade de nós. Coração de Jesus, fonte de vida e santidade, tende piedade de nós. Coração de Jesus, propiciação por nossos pecados, tende piedade de nós. Coração de Jesus, saturado de opróbrios, tende piedade de nós. Coração de Jesus, esmagado de dor por causa dos nossos pecados, tende piedade de nós. Coração de Jesus, feito obediente até a morte, tende piedade de nós. Coração de Jesus, transpassado pela lança, tende piedade de nós. Coração de Jesus, fonte de toda a consolação, tende piedade de nós. Coração de Jesus, nossa vida e ressurreição, tende piedade de nós. Coração de Jesus, nossa paz e reconciliação, tende piedade de nós. Coração de Jesus, vítima dos pecadores, tende piedade de nós. Coração de Jesus, salvação dos que em vós esperam, tende piedade de nós. Coração de Jesus, esperança dos que morrem em vós, tende piedade de nós. Coração de Jesus, delícias de todos os santos, tende piedade de nós. Cordeiro de Deus, que tirais o pecado do mundo, perdoai-nos, Senhor. Cordeiro de Deus, que tirais o pecado do mundo, ouvi-nos, Senhor. Cordeiro de Deus, que tirais o pecado do mundo, tende piedade de nós. Jesus, manso e humilde de coração, fazei o nosso coração semelhante ao vosso. Oremos. Deus eterno e todo-poderoso, olhai para o coração do vosso diletíssimo Filho e para os louvores e satisfações que Ele, em nome dos pecadores, vos tem tributado. E deixando-vos aplacar, perdoai aos que imploram a vossa misericórdia, em nome de vosso mesmo Filho, Jesus Cristo, que convosco vive e reina, na unidade do Espírito Santo. Amém. E assim encerramos agora o sétimo dia da novena ao Sagrado Coração de Jesus. Firmes em nossa fé, impulsionados sempre pelo amor do Coração de Jesus, continuemos com perseverança, partilhe com outras pessoas para que também rezem conosco. E a bênção de Deus Todo-Poderoso, Pai e Filho e Espírito Santo, desça sobre vós e permaneça para sempre. Amém. Fique na paz e na alegria que vem de Jesus.
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1: Pergunta do nosso desafio bíblico de hoje: quantas asas possui um serafim? Repetindo, quantas asas possui um serafim? Alternativa A, 2 asas. Alternativa B, 4 asas. Ou alternativa C, 6 asas. Tempo para a resposta. Olha a resposta do nosso desafio: quantas asas possui um serafim? A alternativa correta é a alternativa C, 6 asas. E a referência bíblica está em Isaías 6:2.
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1: Que bom chegar até você em mais um programa Unção Católica. Hoje, terça-feira, a gente chega por aqui trazendo muita alegria, muita bênção para o seu dia, com louvores que são edificantes e, com certeza, trazendo paz e livre espiritual para você que nos acompanha a partir de agora no nosso Unção Católica. A gente segue por aqui nesse encontro com músicas católicas queridas. A gente vai matar saudade de grandes canções e também conferir aquelas que são novidades também, aquelas que fazem a gente adorar, que fazem a gente viajar na emoção e também na espiritualidade. Eu tenho certeza que hoje, nessa terça-feira, você que está com a gente, vai ficar até o finalzinho do programa, vai se sentir muito abençoado. Vai ser uma terça-feira super especial. E como a gente sempre começa o nosso programa, a gente traz aquele momento especial para abençoar o nosso dia. Atenção, hein? Neste momento, a gente convoca na abertura do programa o nosso Canta Padre Zezinho. E a gente traz essa música, é um grande clássico, Um Certo Galileu, para a gente matar saudade. A gente começa muito bem o programa de hoje.
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0: A gente segue marcando gerações, fazendo com que a nossa vida seja exemplo, testemunho de fé e de transformação, de libertação. Que bom ser um canal de Deus até a sua vida. E a partir de então, você também se torna um canal de bênçãos para a vida das pessoas que estão à sua volta. Daqui a pouquinho, depois do intervalo, a gente continua com o nosso programa. Então fica por aí.
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1: Precisamos aprender algo. Precisamos buscar o Senhor em primeiro lugar quando as coisas não estiveram bem. Nem sempre na sua vida e na minha as coisas serão do nosso jeito. A gente quer a coisa de um jeito, acontece de outro. A gente fica doente. Nós perdemos pessoas, perdemos trabalho, perdemos oportunidades, não conseguimos aquela prova, não conseguimos a carteira. E aí a nossa vida tem um rosário de questões, um rosário de problemas. O problema não é ter ou não problema, que se você esperar não ter problema para ser feliz, receba uma notícia, você não vai ser feliz nunca. Pode desistir, pode morrer, desocupa o lugar. Nunca nós seremos 100%. Mas por quê? Porque o ser humano é contingente. O ser humano ele é incompleto por natureza. O ser humano não é necessário como Deus o é. E por causa disso, a nossa vida ela é feita de sonhos, de conquista e de horizonte. Certa vez uma criança, esse é um poema, né? Perguntou para Deus assim: "Oh Deus, o que é o horizonte?" E Deus respondeu para ele: "Horizonte é aquilo que o ser humano vai perseguir a vida toda e nunca vai chegar. É isso que levará o ser humano a sempre a caminhar tendo novos sonhos e novas metas."
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5: Chegando mais uma edição do nosso quadro A Vida Informa, nesta terça-feira, 9 de junho de 2026, o peso das expectativas. Muitas vezes não sofremos pelo que aconteceu, mas pelo que imaginávamos que deveria ter acontecido. Criamos cenários perfeitos, planejamos caminhos ideais e construímos expectativas sobre pessoas, situações e resultados. Mas olha só, a vida informa. A realidade raramente segue os roteiros que criamos. E talvez isso não seja uma tragédia, talvez seja uma libertação. Quando abandonamos a necessidade de controlar tudo, descobrimos a beleza da surpresa. Descobrimos que existem caminhos melhores do que aqueles que imaginamos. A vida não precisa obedecer aos nossos planos para ser boa. Às vezes, ela nos entrega algo completamente diferente e extraordinariamente melhor. Fica aí a dica para você. Eu sou Kleber Salles e esse foi o nosso quadro A Vida Informa.
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6: 16 horas e 4 minutos.
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7: Muito bem, povo de Deus, estamos de volta, trazendo mais uma sequência especial aqui do nosso programa, hein? Foi rapidinho, não foi? Já estamos de volta e agora tem o Ministério Adoração e Vida com a participação do Dunga, que entre o rei.
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de Jesus e pela glória de Maria, imploro de vós, glorioso São José, que me alcanceis a graça que desejo. Advogai a minha causa, falai em meu favor, no céu e na terra. Alegrai a minha alma, para a honra e glória de Jesus e Maria. Assim seja.

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1: Muito bem, queridos, meus queridos ouvintes, olha só que bacana essa sequência. Mais um bloco a gente entregando aqui, hein? Depois do intervalo tem mais, não fica triste que a gente volta com mais uma seleção especial para você aqui no Unção Católica. Até daqui a pouquinho.
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5: Que se você se der conta do amor de Deus, você não anda para trás, você não desiste numa queda, você mesmo estando como filho pródigo, entre os porcos, você vai lembrar: Deus me ama, o Pai me ama, eu vou voltar. A partir dali, essa experiência do amor nos leva à experiência do amor de nós mesmos. Se eu me sinto amado por Deus, se eu me sinto querido por Deus, eu não fico debruçado nem sobre as minhas honras, nem sobre os meus títulos, nem sobre o que a vida me traz, mas aquilo que eu preciso buscar melhorar em minha vida.
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8: Existe um tipo de riqueza que quase nunca aparece em relatório, currículos, redes sociais, que é a capacidade de não viver em dívida consigo mesmo. Como assim dívida? É dívida de decisões adiadas, de conversas necessárias que nunca acontecem, de talentos abandonados, de promessas feitas apenas no entusiasmo do momento. Com o tempo, essas pendências invisíveis começam a ocupar espaço mental da gente. E o curioso é que muitas pessoas tentam resolver isso buscando mais motivação, quando o que realmente precisam é encerrar ciclos que já deveriam ter sido resolvidos faz tempo. Uma vida leve não é uma vida sem responsabilidade, como muita gente acha. É uma vida com menos assuntos abertos dentro da própria consciência. Por isso, pessoas que transmitem serenidade geralmente não são aquelas que têm menos desafios. São aquelas que desenvolveram o hábito de lidar com as coisas enquanto ainda são pequenas. Elas não carregam por anos aquilo que poderia ter sido resolvido em semanas, dias. Deus não nos deu apenas a capacidade de sonhar, mas também a capacidade de concluir esse sonho, de finalizar etapas, assumir responsabilidades e seguir adiante, sem arrastar peso desnecessário, peso morto. Então observe o que tem ocupado espaço dentro de você, sem necessidade. Porque às vezes o próximo nível da sua vida não exige que você adicione mais alguma coisa. Exige apenas que você termine o que já sabe que precisa terminar.
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1: Muito bem, querida. Olha, meu povo de Deus, estamos de volta. Chegando por aqui mais uma sequência do nosso Unção Católica. E a gente, sem perda de tempo, já vai conferindo mais uma sequência. A gente abre agora esse bloco com a irmã Kelly Patrícia, Vento Impetuoso.
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1: Esse é o programa Unção Católica, chegando em mais um finalzinho. Obrigado a você pela companhia, pelo carinho. Foi bom demais ter estado com você esses minutos, passando aqui juntinhos com você, com a sua família. Olha, a gente promete voltar no próximo programa, viu? Trazendo mais músicas lindas, abençoadas, para poder edificar a sua alma. Saúde, paz, Deus no coração. O resto a gente corre atrás. Até o próximo programa.
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1: Voltamos já. 16 horas e 42 minutos.
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4: Paz e bem a todos os ouvintes que estão em sintonia conosco neste dia, na meditação do Salmo 4. Sobre nós fazei brilhar o esplendor da vossa face. Quando eu chamo, respondei-me, ó meu Deus, minha justiça. Vós que soubestes aliviar-me nos momentos de aflição, atendei-me por piedade e escutai minha oração. Filhos dos homens, até quando fechareis o coração? Por que amais a ilusão e procurais a falsidade? Sobre nós fazei brilhar o esplendor da vossa face. Compreendei que nosso Deus faz maravilhas por seu servo e que o Senhor me ouvirá quando lhe faço a minha prece. Se ficardes revoltados, não pequeis por vossa ira. Meditai nos vossos leitos e calai o coração. Sobre nós fazei brilhar o esplendor da vossa face. Muitos há que se perguntam, quem nos dá felicidade? Sobre nós fazei brilhar o esplendor de vossa face. Vós me destes, ó Senhor, mais a alegria ao coração do que a outros na fartura do seu trigo e vinho novo. Sobre nós fazei brilhar o esplendor da vossa face.
5: Sobre nós fazei brilhar o esplendor da vossa face. Que Deus possa sempre iluminar a nossa caminhada, a nossa história, para podermos sentir, experimentar

0: são iguais perante Deus. E com essa força, com essa luz que nós devemos caminhar cada dia, contemplando o rosto de Deus na sua obra. Pensemos em tudo isso enquanto eu lhes digo, até amanhã, se Deus quiser, paz e bem.
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5: Muito bem, chegando com mais uma edição do Conexão Católica nessa terça-feira, véspera de meio da semana. E aí, tudo certinho? Tudo belezura? A partir de agora, mais uma edição desse programa para abençoar ainda mais a sua vida. Você de perto, de longe, em casa, no trabalho, viajando, que bom saber que você tá aí com a gente nessa terça-feira. Vamos trazendo aquele nosso encontro abençoado, hein? Pra você que tá aí, tá chegando agora, opa, seja bem-vindo. Bora lá pra mais um Conexão Católica, trazendo o som da Aline Barros, Redenção.
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0: E a gente vai aqui compartilhando o amor de Deus, hein? Você de perto, de longe, em casa, no trabalho, viajando, que bom saber que você tá aí com a gente. Eu quero te chamar para ficar aí até o finalzinho do programa. Então convoca todo mundo, convida a família toda para curtir aqui o nosso encontro diário nessa emissora super abençoada. Tá chegando rápido o intervalo, daqui a pouquinho tem mais.
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3: 17 horas e 7 minutos.
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6: Chegando mais uma edição do nosso Positividade News, hoje terça-feira, 9 de junho de 2026. E o Antônio Fagundes revela que lê e decora textos na hora, antes de gravar novela. Memória fotográfica, hein? Aos 77 anos, o ator Antônio Fagundes revelou na internet, né? Em suas redes sociais, na semana passada, ele contou que não costuma levar textos para casa. Ele lê o roteiro pouco antes das gravações, memoriza rapidamente e já entra em cena. Com mais de 40 novelas e dezenas de peças teatrais no currículo, o veterano atribui essa habilidade ao hábito constante da leitura e a uma técnica própria de memorização desenvolvida ao longo da carreira, sem se considerar dono de uma memória fotográfica. Fagundes conta que a prática chama a atenção dos colegas de elenco, que normalmente passam horas decorando falas. Bem-humorado, ele diz que prefere aproveitar a vida fora da televisão e deixa para estudar os textos no estúdio. O ator encara a admiração e até a inveja dos companheiros com naturalidade, reforçando a experiência acumulada em décadas de sucesso na TV e no teatro. Parabéns aí pro Antônio Fagundes. Esse aí é mito, né, rapaz? É um mito da televisão brasileira, hein? Eu sou Kleber Salles e esse foi o nosso Positividade News. Daqui a pouco a gente traz mais uma edição.
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Olá, meu amigo, olá, minha amiga ouvinte. Esse é o momento Despertar para o Amor, uma reflexão, uma bênção, a sintonia com Deus e com a vida para abençoar o seu dia e a sua vida. Eu gostaria de falar hoje sobre a questão da responsabilidade de cada um, a minha, a tua responsabilidade. Você sabe que nós somos os construtores da nossa vida e nós temos responsabilidade sobre tudo aquilo que nós fazemos. Tudo o que faço influencia o meu ambiente, influencia a mim mesmo, influencia os outros. Por isso, eu tenho responsabilidade com aquilo que eu construo e com quem convivo. E também tenho responsabilidade diante de Deus. Eu não fui colocado neste mundo por acaso. Deus me criou de um modo especial. E existe dentro de mim uma intuição daquilo que é certo e daquilo que não é certo fazer. Se você vai perguntar para uma pessoa no íntimo da sua consciência, de alguma forma ela sabe que aquilo é certo ou errado. Nós temos, por isso, como que uma testemunha interior, que é aquilo que nós chamamos de consciência. Dentro de mim existe uma avaliação, que é a consciência daquilo que eu sou diante de Deus. Por isso, eu sou responsável também diante de Deus pela vida que eu tenho, por aquilo que eu construo, por aquilo que eu faço. E aqui também tem outras vozes que falam a nossa vida. Muitas vezes a voz diz assim: faça alguma coisa, seja mais rápido, seja melhor, produza alguma coisa. São os avaliadores e muitas vezes depreciadores que vêm e falam a nós. Então, você é impossível, algo assim não se faz, você é mau. Como diferenciar aquilo que é voz de Deus e aquilo que é voz humana? Aquilo que é de Deus, a voz da consciência que diz estou no caminho certo, é aquela voz que me deixa mais vivo, que me deixa mais livre, que me deixa em paz, que me deixa mais amoroso, mais misericordioso. A voz do superego que muitas vezes me sobrecarrega, me deixa uma pessoa mais estreita, com menos paciência, com mais julgamento em relação aos outros, é a voz humana que veio da formação. Por isso, pensemos, a voz de Deus dentro da nossa consciência nos torna sempre mais livres e mais amorosos.

0: Vamos rezar. Deus Pai de infinita bondade, te abençoe a tua família, abençoe a tua casa, abençoe o teu trabalho e especialmente abençoe a tua saúde do corpo e do espírito. O Deus Amor te cure, o Deus Amor te transforme, o Deus Amor te sustente, em nome do Pai, do Filho e do Espírito Santo. Amém.
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4: Marcando gerações, a gente está de volta com a nossa Conexão Católica. Você de perto, de longe, em casa, no trabalho, viajando, hein? Chegando agora, bênçãos que não tem fim com Aline Brasil.
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1: Muito bem, olha só que bacana essa sequência que tivemos aqui no nosso Conexão Católica. Juntos a gente vai celebrando o amor de Deus, a fraternidade ao próximo. Gostou dessa sequência? Eu também adorei. Daqui a pouquinho, depois do nosso intervalo, tem mais. Então fica por aí pra gente curtir esse programa aqui até o finalzinho.
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4: 17 horas e 31 minutos.
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7: De volta aqui no Positividade News nesta terça-feira. E olha essa, gente. Bebês prematuros internados ganham ensaio fotográfico lindo da Copa do Mundo. Olha só. Os bebês na UTI neonatal do Hospital Regional de Santa Maria, em Brasília, participaram de um ensaio fotográfico com o tema Minha Primeira Copa, usando adereços e camisetas da seleção brasileira. A iniciativa dos profissionais da unidade buscou tornar mais leve o período de internação e criar lembranças especiais para as famílias que vivem a rotina hospitalar com os recém-nascidos. As fotos emocionaram os pais e se transformaram em um símbolo de superação para muitas famílias. Entre os participantes estava a pequena Liz Prado, que trata uma cardiopatia e, prestes a ser transferida para outra unidade, protagonizou um momento marcante. A mãe contou que foi surpreendida pelo ensaio e afirmou que a homenagem ajudou a encerrar essa etapa da internação de forma inesquecível. Que legal essa atitude, né? Esse projeto aí do hospital, né? Que fez muitas famílias ficarem com o coração aquecido e a emoção tomou conta, com certeza, né? E as fotos são realmente lindíssimas, né? Você que teve acesso aí nas redes sociais, né? Tem lá no site sonoticiaboa.com.br, você pode conferir essas fotos, esse ensaio fotográfico aí com essas crianças, né? Maravilha mesmo. Eu sou Kleber Salles e vou ficando por aqui com mais uma edição do Positividade News.
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2: Amados irmãos, amadas irmãs, iniciamos o programa Fé Católica e a nossa catequese é sobre a nota doutrinal sobre o valor do matrimônio. Por trás da conhecida catequese sobre o amor oferecida por São João Paulo II, enquanto pontífice, enquanto papa, encontramos a reflexão filosófica desenvolvida pelo jovem bispo Carol Wojtyla. Essa reflexão nos ajuda a compreender em profundidade o significado da união única e exclusiva do matrimônio. O jovem pensador polonês leva o tema desta nota muito a sério. Ele explica que o casamento tem uma estrutura interpessoal. É uma união e uma comunidade de duas pessoas. Este é o seu caráter essencial, a razão interior e essencial de ser do casamento, que é, acima de tudo, constituir uma união de duas pessoas. Este é o seu valor integral, que permanece mesmo para além da procriação. Na base de todo o seu pensamento está o que ele próprio chama de princípio personalista, que exige tratar a pessoa de uma maneira que corresponda ao seu ser e não na situação de objeto de gozo ao serviço de outra pessoa, como acontece na poligamia. Ser pessoa implica necessariamente que ela nunca pode ser um objeto de gozo utilitário para outro, mas um co-sujeito de amor, porque ela não pode ser tratada como objeto de uso, portanto, como meio. O pensamento de Wojtyla permite-nos compreender porque só a monogamia garante que a sexualidade se desenvolva num quadro de reconhecimento do outro como sujeito com quem se partilha a vida inteiramente. Sujeito que é um fim em si mesmo e nunca um meio para as próprias necessidades. A união sexual que envolve a pessoa inteira só pode tratar o outro precisamente como pessoa, isto é, como co-sujeito do amor e não como objeto de uso, se se desenvolver no âmbito de uma pertença única e exclusiva. Neste caso, só podem ser dois aqueles que se entregam plena e completamente ao outro. Em qualquer outro caso, seria uma doação parcial de si, porque tal doação teria de deixar espaço para os outros, e, consequentemente, todos seriam tratados como meios e não como pessoas. Por essas razões, conclui que a monogamia estrita é uma manifestação da ordem personalista. Meu abraço, amigo, a minha bênção, fiquem com Deus e até o próximo programa.
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5: Muito bem, estamos de volta com a nossa Conexão Católica. Você de perto, de longe, em casa, no trabalho e viajando. Você que está aí ligadinho com a gente, que bom saber disso, viu? Tá chegando mais uma sequência. A gente vai abrir o bloco agora com a Adriana Arides, a chave do coração.
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1: Esse é o nosso programa Conexão Católica, trazendo muita música, muita esperança, muita alegria, muita energia para você aproveitar esse dia abençoado. E a gente vai dando tchau com essa sequência linda que foi aqui no nosso programa, viu? Obrigado pela companhia, pelo carinho. A gente volta na próxima edição. Saúde, paz, Deus no coração, o resto a gente corre atrás. Tchau, tchau.
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1: Rádio Barroso Mix informa a hora certa.
2: 18 horas, a hora da Ave Maria.
3: Elevemos nosso pensamento a Deus e oremos. Louvemos ao Senhor. Louvemos ao Senhor desde os céus. Louvai-o nas alturas. Louvai-o todos os seus anjos. Louvai-o todos os seus exércitos. Louvai o sol e lua, todas as estrelas luzentes, as águas que estão sob os céus. Louvemos o nome do Senhor. Ave Maria, cheia de graça, o Senhor é convosco. Bendita sois entre as mulheres. Bendito é o fruto de

0: O anjo do Senhor anunciou a Maria, e ela concebeu do Espírito Santo. Ave Maria, cheia de graça, o Senhor é convosco. Bendita sois vós entre as mulheres, e bendito é o fruto do vosso ventre, Jesus. Santa Maria, Mãe de Deus, rogai por nós, pecadores, agora e na hora de nossa morte. Amém. Eis aqui a serva do Senhor, faça-se em mim segundo a vossa palavra. Ave Maria, cheia de graça, o Senhor é convosco. Bendita sois vós entre as mulheres, e bendito é o fruto do vosso ventre, Jesus. Santa Maria, Mãe de Deus, rogai por nós, pecadores, agora e na hora de nossa morte. Amém. E o Verbo divino se fez carne e habitou entre nós. Ave Maria, cheia de graça, o Senhor é convosco. Bendita sois vós entre as mulheres, e bendito é o fruto do vosso ventre, Jesus. Santa Maria, Mãe de Deus, rogai por nós, pecadores, agora e na hora de nossa morte. Amém. Rogai por nós, Santa Mãe de Deus, para que sejamos dignos das promessas de Cristo. Oremos. Infundi, Senhor, como vos pedimos, a vossa graça em nossas almas, para que nós, que pela anunciação do anjo, vimos ao conhecimento da encarnação de Jesus Cristo, vosso Filho, por sua paixão e morte, sejamos conduzidos à glória da ressurreição, pelo mesmo Cristo, Senhor nosso. Amém.
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2: Olá, queridos ouvintes. Aqui quem fala é o Padre Reginaldo Manzotti. Convido você e sua família a estarem conosco aqui todas as tardes. Reze comigo a oração da tarde. Divulgue. Fale para os amigos, para as amigas, evangelize sua família. Diariamente temos o nosso encontro marcado. Espero por vocês. 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
2: Vamos, Jesus. Boa tarde, queridos filhos e filhas. Cura, Senhor, onde dói. Cura, Senhor, bem aqui. Tem algo que você quer pedir, Senhor, cura? Ou tem alguém que de modo particular você quer colocar em oração? Faça-o agora e rezemos. Em nome do Pai, do Filho e do Espírito Santo. Amém. Amado Jesus, no seu coração sagrado, eu confio minhas intenções nesta tarde. Sagrado coração de Jesus, fonte de todas as graças e merecimentos, onde procurarei, a não ser no tesouro que contém todas as riquezas de vossa clemência e bondade? Onde baterei a não ser a porta do vosso coração, pelo qual o próprio Pai vem a nós e nós vamos a Ele? A vós, pois, Sagrado Coração de Jesus, recorremos e apresentamos a nossa prece no entardecer deste dia. Coloque a sua intenção, seu pedido, seu clamor. Seja na vida afetiva, emocional, em vós, Sagrado Coração de Jesus, encontro consolação quando aflito, proteção quando perseguido, força quando oprimido de tristeza. No teu coração, Jesus, encontro luz quando envolto nas trevas da dúvida. Sagrado Coração de Jesus, que no meu coração os sentimentos sejam iguais aos teus. Docilidade, ternura, amor, misericórdia. Doce Coração de Maria, sede a minha salvação. Doce Coração de Jesus, sede o meu amor. Como fruto desta Ave Maria, peça, Jesus, tirai do meu coração todos os sentimentos ruins que não convêm a um discípulo teu. Ave Maria, cheia de graça, o Senhor é convosco. Bendita sois vós entre as mulheres, e bendito é o fruto do vosso ventre, Jesus. Santa Maria, Mãe de Deus, rogai por nós, pecadores, agora e na hora de nossa morte. Amém. O Senhor esteja convosco, Ele está no meio de nós. Ó Deus, por intercessão de Santo Antônio, pedimos a restauração da vida emocional, afetiva. Pedimos, Senhor, a restauração do amor. Que a bênção de Deus recaia sobre a família, sobre as fotos, os objetos e a água. Em nome do Pai, do Filho e do Espírito Santo. Amém. Sagrado Coração de Jesus, eu tenho confiança em vós. Doce Coração de Maria, intercedei junto a Jesus por nós. Amém.
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2: Olá, queridos ouvintes. Aqui quem fala é o Padre Reginaldo Manzotti. Convido você e sua família a estarem conosco aqui. Todos os dias reze comigo o Terço Mariano. Divulgue, fale para os amigos, para as amigas, evangelize sua família. Diariamente temos o nosso encontro marcado. 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
2: Divino Jesus, nós vos oferecemos esse terço que vamos rezar, meditando nos mistérios da nossa redenção. Concedei-nos, por intercessão da Virgem Maria, Mãe de Deus e Nossa Mãe, as virtudes que nos são necessárias para bem rezá-lo e a graça de ganharmos as indulgências desta santa devoção. Oferecemo-lo particularmente em desagravo dos pecados cometidos contra o Sagrado Coração de Jesus e Imaculado Coração de Maria, pela paz do mundo, pela conversão dos pecadores, pelas almas do purgatório, pelas intenções do Santo Padre, pelo aumento e santificação do clero, pelos nossos vigários, pela santificação das famílias, pelas missões, pelos doentes, pelos agonizantes, por aqueles que pediram nossas orações e por todas as nossas intenções particulares e pelo Brasil. Creio em Deus Pai Todo-Poderoso, Criador do céu e da terra, em Jesus Cristo, seu único Filho, nosso Senhor, que foi concebido pelo poder do Espírito Santo, nasceu da Virgem Maria, padeceu sob Pôncio Pilatos, foi crucificado, morto e sepultado, desceu à mansão dos mortos, ressuscitou ao terceiro dia, subiu aos céus, está sentado à direita de Deus Pai Todo-Poderoso, donde há de vir julgar os vivos e os mortos. Creio no Espírito Santo, na Santa Igreja Católica, na comunhão dos santos, na remissão dos pecados, na ressurreição da carne, na vida eterna. Amém. Pai nosso que estais no céu, santificado seja o vosso nome. Venha a nós o vosso reino, seja feita a vossa vontade, assim na terra como no céu. O pão nosso de cada dia nos dai hoje. Perdoai-nos nas nossas ofensas, assim como nós perdoamos a quem nos tem ofendido. E não nos deixeis cair em tentação, mas livrai-nos do mal. Amém. Ave Maria, cheia de graça, o Senhor é convosco. Bendita sois vós entre as mulheres, e bendito é o fruto do vosso ventre, Jesus. Santa Maria, Mãe de Deus, rogai por nós, pecadores, agora e na hora de nossa morte. Amém. Ave Maria, cheia de graça, o Senhor é convosco. Bendita sois vós entre as mulheres, e bendito é o fruto do vosso ventre, Jesus. Santa Maria, Mãe de Deus, rogai por nós, pecadores, agora e na hora de nossa morte. Amém. Ave Maria, cheia de graça, o Senhor é convosco. Bendita sois vós entre as mulheres, e bendito é o fruto do vosso ventre, Jesus. Santa Maria, Mãe de Deus, rogai por nós, pecadores, agora e na hora de nossa morte.

0: vosso, Senhor.
1: Pai nosso que estais no céu, santificado seja o vosso nome. Venha a nós o vosso reino, seja feita a vossa vontade, assim na terra como no céu.
2: O pão nosso de cada dia nos dai hoje, perdoai as nossas ofensas, assim como nós perdoamos a quem nos tem ofendido. E não nos deixeis cair em tentação, mas livrai-nos do mal. Amém.
1: Ave Maria, cheia de graça, o Senhor é convosco. Bendita sois vós entre as mulheres e bendito é o fruto do vosso ventre, Jesus.
2: Santa Maria, Mãe de Deus, rogai por nós, pecadores, agora e na hora de nossa morte. Amém.
1: Ave Maria, cheia de graça, o Senhor é convosco. Bendita sois vós entre as mulheres e bendito é o fruto do vosso ventre, Jesus.
2: Santa Maria, Mãe de Deus, rogai por nós, pecadores, agora e na hora de nossa morte. Amém.
1: Ave Maria, cheia de graça, o Senhor é convosco. Bendita sois vós entre as mulheres e bendito é o fruto do vosso ventre, Jesus.
2: Santa Maria, Mãe de Deus, rogai por nós, pecadores, agora e na hora de nossa morte. Amém.
1: Ave Maria, cheia de graça, o Senhor é convosco. Bendita sois vós entre as mulheres e bendito é o fruto do vosso ventre, Jesus.
2: Santa Maria, Mãe de Deus, rogai por nós, pecadores, agora e na hora de nossa morte. Amém.
1: Ave Maria, cheia de graça, o Senhor é convosco. Bendita sois vós entre as mulheres e bendito é o fruto do vosso ventre, Jesus.
2: Santa Maria, Mãe de Deus, rogai por nós, pecadores, agora e na hora de nossa morte. Amém.
1: Ave Maria, cheia de graça, o Senhor é convosco. Bendita sois vós entre as mulheres e bendito é o fruto do vosso ventre, Jesus.
2: Santa Maria, Mãe de Deus, rogai por nós, pecadores, agora e na hora de nossa morte. Amém.
1: Ave Maria, cheia de graça, o Senhor é convosco. Bendita sois vós entre as mulheres e bendito é o fruto do vosso ventre, Jesus.
2: Santa Maria, Mãe de Deus, rogai por nós, pecadores, agora e na hora de nossa morte. Amém.
1: Ave Maria, cheia de graça, o Senhor é convosco. Bendita sois vós entre as mulheres e bendito é o fruto do vosso ventre, Jesus.
2: Santa Maria, Mãe de Deus, rogai por nós, pecadores, agora e na hora de nossa morte. Amém.
1: Ave Maria, cheia de graça, o Senhor é convosco. Bendita sois vós entre as mulheres e bendito é o fruto do vosso ventre, Jesus.
2: Santa Maria, Mãe de Deus, rogai por nós, pecadores, agora e na hora de nossa morte. Amém.
1: Ave Maria, cheia de graça, o Senhor é convosco. Bendita sois vós entre as mulheres e bendito é o fruto do vosso ventre, Jesus.
2: Santa Maria, Mãe de Deus, rogai por nós, pecadores, agora e na hora de nossa morte. Amém. Glória.

0: Pai nosso que estais no céu, santificado seja o vosso nome. Venha a nós o vosso reino, seja feita a vossa vontade, assim na terra como no céu.
1: O pão nosso de cada dia nos dai hoje. Perdoai as nossas ofensas, assim como nós perdoamos a quem nos tem ofendido. E não nos deixeis cair em tentação, mas livrai-nos do mal. Amém.
0: Ave Maria, cheia de graça, o Senhor é convosco. Bendita sois vós entre as mulheres, e bendito é o fruto do vosso ventre, Jesus.
1: Santa Maria, Mãe de Deus, rogai por nós, pecadores, agora e na hora de nossa morte. Amém.
0: Ave Maria, cheia de graça, o Senhor é convosco. Bendita sois vós entre as mulheres, e bendito é o fruto do vosso ventre, Jesus.
1: Santa Maria, Mãe de Deus, rogai por nós, pecadores, agora e na hora de nossa morte. Amém.
0: Ave Maria, cheia de graça, o Senhor é convosco. Bendita sois vós entre as mulheres, e bendito é o fruto do vosso ventre, Jesus.
1: Santa Maria, Mãe de Deus, rogai por nós, pecadores, agora e na hora de nossa morte. Amém.
0: Ave Maria, cheia de graça, o Senhor é convosco. Bendita sois vós entre as mulheres, e bendito é o fruto do vosso ventre, Jesus.
1: Santa Maria, Mãe de Deus, rogai por nós, pecadores, agora e na hora de nossa morte. Amém.
0: Ave Maria, cheia de graça, o Senhor é convosco. Bendita sois vós entre as mulheres, e bendito é o fruto do vosso ventre, Jesus.
1: Santa Maria, Mãe de Deus, rogai por nós, pecadores, agora e na hora de nossa morte. Amém.
0: Ave Maria, cheia de graça, o Senhor é convosco. Bendita sois vós entre as mulheres, e bendito é o fruto do vosso ventre, Jesus.
1: Santa Maria, Mãe de Deus, rogai por nós, pecadores, agora e na hora de nossa morte. Amém.
0: Ave Maria, cheia de graça, o Senhor é convosco. Bendita sois vós entre as mulheres, e bendito é o fruto do vosso ventre, Jesus.
1: Santa Maria, Mãe de Deus, rogai por nós, pecadores, agora e na hora de nossa morte. Amém.
0: Ave Maria, cheia de graça, o Senhor é convosco. Bendita sois vós entre as mulheres, e bendito é o fruto do vosso ventre, Jesus.
1: Santa Maria, Mãe de Deus, rogai por nós, pecadores, agora e na hora de nossa morte. Amém.
0: Ave Maria, cheia de graça, o Senhor é convosco. Bendita sois vós entre as mulheres, e bendito é o fruto do vosso ventre, Jesus.
1: Santa Maria, Mãe de Deus, rogai por nós, pecadores, agora e na hora de nossa morte. Amém.
0: Ave Maria, cheia de graça, o Senhor é convosco. Bendita sois vós entre as mulheres, e bendito é o fruto do vosso ventre, Jesus.
1: Santa Maria, Mãe de Deus, rogai por nós, pecadores, agora e na hora de nossa morte. Amém.

0: Senhor. Pai nosso que estais no céu, santificado seja o vosso nome. Venha a nós o vosso reino, seja feita a vossa vontade, assim na terra como no céu.
1: O pão nosso de cada dia nos dai hoje. Perdoai as nossas ofensas, assim como nós perdoamos a quem nos tem ofendido. E não nos deixeis cair em tentação, mas livrai-nos do mal. Amém.
0: Ave Maria, cheia de graça, o Senhor é convosco. Bendita sois vós entre as mulheres, e bendito é o fruto do vosso ventre, Jesus.
1: Santa Maria, Mãe de Deus, rogai por nós, pecadores, agora e na hora de nossa morte. Amém.
0: Ave Maria, cheia de graça, o Senhor é convosco. Bendita sois vós entre as mulheres, e bendito é o fruto do vosso ventre, Jesus.
1: Santa Maria, Mãe de Deus, rogai por nós, pecadores, agora e na hora de nossa morte. Amém.
0: Ave Maria, cheia de graça, o Senhor é convosco. Bendita sois vós entre as mulheres, e bendito é o fruto do vosso ventre, Jesus.
1: Santa Maria, Mãe de Deus, rogai por nós, pecadores, agora e na hora de nossa morte. Amém.
0: Ave Maria, cheia de graça, o Senhor é convosco. Bendita sois vós entre as mulheres, e bendito é o fruto do vosso ventre, Jesus.
1: Santa Maria, Mãe de Deus, rogai por nós, pecadores, agora e na hora de nossa morte. Amém.
0: Ave Maria, cheia de graça, o Senhor é convosco. Bendita sois vós entre as mulheres, e bendito é o fruto do vosso ventre, Jesus.
1: Santa Maria, Mãe de Deus, rogai por nós, pecadores, agora e na hora de nossa morte. Amém.
0: Ave Maria, cheia de graça, o Senhor é convosco. Bendita sois vós entre as mulheres, e bendito é o fruto do vosso ventre, Jesus.
1: Santa Maria, Mãe de Deus, rogai por nós, pecadores, agora e na hora de nossa morte. Amém.
0: Ave Maria, cheia de graça, o Senhor é convosco. Bendita sois vós entre as mulheres, e bendito é o fruto do vosso ventre, Jesus.
1: Santa Maria, Mãe de Deus, rogai por nós, pecadores, agora e na hora de nossa morte. Amém.
0: Ave Maria, cheia de graça, o Senhor é convosco. Bendita sois vós entre as mulheres, e bendito é o fruto do vosso ventre, Jesus.
1: Santa Maria, Mãe de Deus, rogai por nós, pecadores, agora e na hora de nossa morte. Amém.
0: Ave Maria, cheia de graça, o Senhor é convosco. Bendita sois vós entre as mulheres, e bendito é o fruto do vosso ventre, Jesus.
1: Santa Maria, Mãe de Deus, rogai por nós, pecadores, agora e na hora de nossa morte. Amém.
0: Ave Maria, cheia de graça, o Senhor é convosco. Bendita sois vós entre as mulheres, e bendito é o fruto do vosso ventre, Jesus.
1: Santa Maria, Mãe de Deus, rogai por nós, pecadores, agora e na hora de nossa morte. Amém.

0: Jesus.
1: Pai nosso que estais no céu, santificado seja o vosso nome. Venha a nós o vosso reino, seja feita a vossa vontade, assim na terra como no céu.
2: O pão nosso de cada dia nos dai hoje. Perdoai as nossas ofensas, assim como nós perdoamos a quem nos tem ofendido. E não nos deixeis cair em tentação, mas livrai-nos do mal. Amém.
1: Ave Maria, cheia de graça, o Senhor é convosco. Bendita sois vós entre as mulheres, e bendito é o fruto do vosso ventre, Jesus.
2: Santa Maria, Mãe de Deus, rogai por nós, pecadores, agora e na hora de nossa morte. Amém.
1: Ave Maria, cheia de graça, o Senhor é convosco. Bendita sois vós entre as mulheres, e bendito é o fruto do vosso ventre, Jesus.
2: Santa Maria, Mãe de Deus, rogai por nós, pecadores, agora e na hora de nossa morte. Amém.
1: Ave Maria, cheia de graça, o Senhor é convosco. Bendita sois vós entre as mulheres, e bendito é o fruto do vosso ventre, Jesus.
2: Santa Maria, Mãe de Deus, rogai por nós, pecadores, agora e na hora de nossa morte. Amém.
1: Ave Maria, cheia de graça, o Senhor é convosco. Bendita sois vós entre as mulheres, e bendito é o fruto do vosso ventre, Jesus.
2: Santa Maria, Mãe de Deus, rogai por nós, pecadores, agora e na hora de nossa morte. Amém.
1: Ave Maria, cheia de graça, o Senhor é convosco. Bendita sois vós entre as mulheres, e bendito é o fruto do vosso ventre, Jesus.
2: Santa Maria, Mãe de Deus, rogai por nós, pecadores, agora e na hora de nossa morte. Amém.
1: Ave Maria, cheia de graça, o Senhor é convosco. Bendita sois vós entre as mulheres, e bendito é o fruto do vosso ventre, Jesus.
2: Santa Maria, Mãe de Deus, rogai por nós, pecadores, agora e na hora de nossa morte. Amém.
1: Ave Maria, cheia de graça, o Senhor é convosco. Bendita sois vós entre as mulheres, e bendito é o fruto do vosso ventre, Jesus.
2: Santa Maria, Mãe de Deus, rogai por nós, pecadores, agora e na hora de nossa morte. Amém.
1: Ave Maria, cheia de graça, o Senhor é convosco. Bendita sois vós entre as mulheres, e bendito é o fruto do vosso ventre, Jesus.
2: Santa Maria, Mãe de Deus, rogai por nós, pecadores, agora e na hora de nossa morte. Amém.
1: Ave Maria, cheia de graça, o Senhor é convosco. Bendita sois vós entre as mulheres, e bendito é o fruto do vosso ventre, Jesus.
2: Santa Maria, Mãe de Deus, rogai por nós, pecadores, agora e na hora de nossa morte. Amém.
1: Ave Maria, cheia de graça, o Senhor é convosco. Bendita sois vós entre as mulheres, e bendito é o fruto do vosso ventre, Jesus.
2: Santa Maria, Mãe de Deus, rogai por nós, pecadores, agora e na hora de nossa morte. Amém.

0: Pai nosso que estais no céu, santificado seja o vosso nome. Venha a nós o vosso reino, seja feita a vossa vontade, assim na terra como no céu.
1: O pão nosso de cada dia nos dai hoje. Perdoai as nossas ofensas, assim nós perdoamos a quem nos tem ofendido. E não nos deixeis cair em tentação, mas livrai-nos do mal. Amém.
0: Ave Maria, cheia de graça, o Senhor é convosco. Bendita sois vós entre as mulheres, e bendito é o fruto do vosso ventre, Jesus.
1: Santa Maria, Mãe de Deus, rogai por nós, pecadores, agora e na hora de nossa morte. Amém.
0: Ave Maria, cheia de graça, o Senhor é convosco. Bendita sois vós entre as mulheres, e bendito é o fruto do vosso ventre, Jesus.
1: Santa Maria, Mãe de Deus, rogai por nós, pecadores, agora e na hora de nossa morte. Amém.
0: Ave Maria, cheia de graça, o Senhor é convosco. Bendita sois vós entre as mulheres, e bendito é o fruto do vosso ventre, Jesus.
1: Santa Maria, Mãe de Deus, rogai por nós, pecadores, agora e na hora de nossa morte. Amém.
0: Ave Maria, cheia de graça, o Senhor é convosco. Bendita sois vós entre as mulheres, e bendito é o fruto do vosso ventre, Jesus.
1: Santa Maria, Mãe de Deus, rogai por nós, pecadores, agora e na hora de nossa morte. Amém.
0: Ave Maria, cheia de graça, o Senhor é convosco. Bendita sois vós entre as mulheres, e bendito é o fruto do vosso ventre, Jesus.
1: Santa Maria, Mãe de Deus, rogai por nós, pecadores, agora e na hora de nossa morte. Amém.
0: Ave Maria, cheia de graça, o Senhor é convosco. Bendita sois vós entre as mulheres, e bendito é o fruto do vosso ventre, Jesus.
1: Santa Maria, Mãe de Deus, rogai por nós, pecadores, agora e na hora de nossa morte. Amém.
0: Ave Maria, cheia de graça, o Senhor é convosco. Bendita sois vós entre as mulheres, e bendito é o fruto do vosso ventre, Jesus.
1: Santa Maria, Mãe de Deus, rogai por nós, pecadores, agora e na hora de nossa morte. Amém.
0: Ave Maria, cheia de graça, o Senhor é convosco. Bendita sois vós entre as mulheres, e bendito é o fruto do vosso ventre, Jesus.
1: Santa Maria, Mãe de Deus, rogai por nós, pecadores, agora e na hora de nossa morte. Amém.
0: Ave Maria, cheia de graça, o Senhor é convosco. Bendita sois vós entre as mulheres, e bendito é o fruto do vosso ventre, Jesus.
1: Santa Maria, Mãe de Deus, rogai por nós, pecadores, agora e na hora de nossa morte. Amém.
0: Ave Maria, cheia de graça, o Senhor é convosco. Bendita sois vós entre as mulheres, e bendito é o fruto do vosso ventre, Jesus.
1: Santa Maria, Mãe de Deus, rogai por nós, pecadores, agora e na hora de nossa morte.

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1: Olá, paz de Cristo. Seja bem-vindo você que sintoniza conosco. Estamos unidos para rezarmos o ofício da Imaculada Conceição, para entoarmos louvores à Nossa Senhora. Nossa Senhora, aquela que intercede por nós, aquela que é a nossa advogada. E convido você agora a colocar a intenção do seu coração, seu pedido, sua prece. Eu convido você agora a colocar todas as suas aflições, todos os seus medos, todas as suas inseguranças no coração de Jesus, para que Nossa Senhora possa interceder. Diz a frase: peça à mãe que o filho atende. Nós vamos rogar agora pelas mãos de Nossa Senhora. Iniciemos em nome do Pai, do Filho e do Espírito Santo.

0: Louvado seja nosso Senhor Jesus Cristo.
1: Para sempre seja louvado.
0: Salve Maria.
1: Salve Maria.
0: A todos que estão nas suas casas, acompanhem pelos meios de comunicação da paróquia, pela rádio Barroso Mix, sejam também bem-vindos. Rezando de modo especial pelo sétimo dia de Maria Isabel de Oliveira, Anísio Ferreira Vale, primeiro mês de Luiz Gonzaga de Oliveira, primeiro ano de Maria Aparecida de Oliveira. Como são belos sobre os montes os pés do mensageiro que anuncia paz, que anuncia felicidade e prega salvação. Em nome do Pai, e do Filho, e do Espírito Santo.
1: Amém.
0: A graça de nosso Senhor Jesus Cristo, o amor do Pai e a comunhão do Espírito Santo estejam convosco.
1: Bendito seja Deus que nos reuniu no amor de Cristo.
0: Reconheçamos as nossas culpas para celebrarmos dignamente os santos mistérios.

0: Deus todo misericordioso, tenha compaixão de nós, perdoe os nossos pecados e nos conduza à vida eterna.
1: Amém.
0: Oremos. Derramai, Senhor, sobre nós a vossa graça, a fim que, a exemplo do presbítero São José de Anchieta, apóstolo do Brasil, sirvamos fielmente ao Evangelho, tornando-nos tudo para todos, e nos esforcemos em ganhar para vós novos irmãos no amor de Cristo, Ele que é Deus e convosco vive e reina na unidade do Espírito Santo por todos os séculos dos séculos.
1: Amém. Confiar no Senhor, como fizeram o profeta Elias e a viúva de Sarepta, é nossa missão de cristão.
2: Leitura do primeiro livro dos Reis. Naqueles dias, secou a torrente do lugar onde Elias estava escondido, porque não tinha chovido no país. Então, a palavra do Senhor foi lhe dirigida nestes termos: Levanta-te e vai a Sarepta dos Sidônios e fica morando lá, pois ordenei a uma viúva deste lugar que te dê sustento. Elias pôs-se a caminho e foi para Sarepta. Ao chegar à porta da cidade, viu uma viúva apanhando lenha. Ele chamou-a e disse: Por favor, traz-me um pouco de água numa vasilha para eu beber. Quando ela ia buscar água, Elias gritou-lhe: Por favor, traz-me também um pedaço de pão em tua mão. Ela respondeu: Pela vida do Senhor teu Deus, não tenho pão. Só tenho um punhado de farinha numa vasilha e um pouco de azeite na jarra. Eu estava apanhando 2 pedaços de lenha a fim de preparar esse resto para mim e meu filho, para comermos e depois esperar a morte. Elias replicou-lhe: Não te preocupes, vai e faze como disseste. Mas primeiro, prepara-me com isso um pãozinho e traze-o. Depois, farás o mesmo para ti e teu filho. Porque assim fala o Senhor, Deus de Israel: a vasilha de farinha não acabará e a jarra de azeite não diminuirá até o dia em que o Senhor enviar a chuva sobre a face da terra. A mulher foi e fez como Elias lhe tinha dito, e comeram, ele e ela, e sua casa, durante muito tempo. A farinha da vasilha não acabou, nem diminuiu o óleo da jarra, conforme o que o Senhor tinha dito por intermédio de Elias. Palavra do Senhor.
3: Graças a Deus.

Quando eu chamo, respondei-me, ó meu Deus, minha justiça. Vós que soubestes aliviar-me nos momentos de aflição, atendei-me por piedade e escutai minha oração. Filhos dos homens, até quando fechareis o coração? Porque amais a ilusão e procurais a falsidade?

Compreendei que nosso Deus faz maravilhas por seu servo e que o Senhor me ouvirá quando lhe faço a minha prece. Se ficardes revoltados, não pequeis por vossa ira. Meditai nos vossos leitos e calai o coração.

Muitos há que se perguntam: quem nos dá felicidade? Sobre nós fazer brilhar o esplendor de vossa face. Vós me destes, ó Senhor, mais alegria ao coração do que a outros na fartura de seu trigo e vinho novo.

0: O Senhor esteja convosco.
1: Ele está no meio de nós.
2: Proclamação do Evangelho de Jesus Cristo segundo São Mateus.
1: Glória a vós, Senhor.
2: Naquele tempo disse Jesus aos seus discípulos: vós sois o sal da terra. Ora, se o sal se tornar insosso, com que salgaremos? Ele não servirá para mais nada, senão para ser jogado fora e ser pisado pelos homens. Vós sois a luz do mundo, não pode ficar escondida uma cidade construída sobre um monte. Ninguém acende uma lâmpada e coloca debaixo de uma vasilha, mas sim num candeeiro, onde ela brilha para todos que estão em casa. Assim também brilha a vossa luz diante dos homens, para que vejam as vossas boas obras e louve o vosso Pai que está nos céus. Palavra da salvação.
1: Glória a vós, Senhor.
2: Que as palavras do Santo Evangelho perdoem os nossos pecados.
1: Assim seja.
2: A palavra de Deus nessa noite, nesse dia, nos mostra a grandeza, o amor e a misericórdia de Deus. Quando nós ouvimos aquele milagre que Deus opera, aquela viúva de Sarepta, através da palavra de Elias, dá-me água, dá-me um pedaço de pão. Não tenho pão, então aumente um pouquinho de farinha e um pouquinho de óleo para fazer para mim, meu filho. Depois iremos aguardar a morte. E Elias fala: vai, faz como eu te falei. Nós ouvimos então a obediência daquela mulher e a fé, porque ela acreditou, ela confiou. E não faltou a farinha, não faltou óleo. Puderam alimentar tanto o profeta como aquele casal durante todo o tempo, até que Deus mandou a chuva sobre a terra. Muitas vezes as coisas não acontecem na nossa vida porque nós somos desobedientes e porque nós não temos fé. A fé nos faz acreditar, a fé nos faz obedecer. Vimos domingo a obediência de Abraão, aquela obediência que levou o homem a uma verdadeira fé. Por isso ele é abençoado por Deus e todos os povos é abençoado em Abraão, mas agora em Jesus, que é o Senhor da vida. E o que, que Jesus nos fala? Vós sois o sal da terra, vós sois a luz do mundo. Então é missão nossa de cada dia lembrar, é palavra de Jesus para cada um de nós. Você tem que ser sal, tem que dar tempero ao mundo, tem que fazer com que o mundo goste, tenha esse sabor de ser cristão, ser de Deus, caminhar com Deus. Tem que ser luz, a luz é para brilhar, a luz é para iluminar, a luz é para aquecer. A nossa fé é para nos fazer testemunha de Jesus. Não podemos ser cristão apagado. Ele falou: o sal insosso é jogado fora, é pisado. A luz que não se acende, ela esfria, ela não serve para nada, vai ficar nas trevas. Então o cristão tem que dar sabor, tem que ser essa luz de Cristo, porque a luz de Cristo brilha através de nós. Então hoje pensamos nessa graça de verdadeiramente nós sermos luz do Senhor, sal do Senhor, para que verdadeiramente nós possamos testemunhar que nós acreditamos, nós professamos e nós vivemos a nossa fé, porque o Senhor nos chama, o Senhor nos convida, o Senhor nos envia. Que nós, a exemplo de José de Anchieta, sejamos grandes apóstolos, grandes testemunhas, evangelizando, anunciando a boa nova. Que a nossa querida mãe, a Virgem Santa, interceda por todos nós, hoje e sempre.
1: Amém.
2: Nossa resposta: Senhor, por intercessão de São José de Anchieta, escutai-nos.
1: Senhor, por intercessão de São José de Anchieta, escutai-nos.
2: Ó Deus bondoso, confiança em vossa misericórdia, levamos a vós nossas preces, escutai-nos.
1: Senhor, por intercessão de São José de Anchieta, escutai-nos.
3: Dai à Santa Igreja ser vossa luz, que ilumina todas as realidades desafiadoras, imprimindo nelas o sal do vosso reino, nós vos pedimos.
1: Senhor, por intercessão de São José de Anchieta, escutai-nos.
3: Derramai vossa graça sobre os doentes, idosos e sobre todas as pessoas que vivem em exclusão social, nós vos pedimos.
1: Senhor, por intercessão de São José de Anchieta, escutai-nos.
3: Ensinai-nos a ser perseverantes na fé e solidários com os necessitados, nós vos pedimos.
1: Senhor, por intercessão de São José de Anchieta, escutai-nos.
2: Por todos os nossos irmãos falecidos, pelos quais rezamos a Santa Missa, de modo especial, Maria Isabel de Oliveira, sétimo dia, Anísio Ferreira Valles, sétimo dia. Luiz Gonzaga de Oliveira, primeiro mês. Maria Aparecida de Oliveira, primeiro ano. Rezemos.
1: Senhor, por intercessão de São José de Anchieta, escutai-nos.
2: Por todos os aniversariantes, entre eles, Anjo do Carmo, Melo Vermã, Emanuel, Maria Aparecida da Silva, Yolanda, 80 anos, e Doutor Jairo, rezemos.
1: Senhor, por intercessão de São José de Anchieta, escutai-nos.
2: Por todas as outras intenções que foram colocadas para esta celebração, as nossas intenções particulares, por todos que nos pediram que rezássemos por eles, de modo especial, os enfermos, rezemos.
1: Senhor, por intercessão de São José de Anchieta, escutai-nos.
2: Senhor Deus, em vossa bondade, escutai as preces que brotam dos nossos corações e das nossas necessidades. Vós que viveis e reinais para sempre.
1: Amém.

0: Agora, irmãos e irmãs, para que o meu e o vosso sacrifício seja aceito por Deus Pai Todo-Poderoso.
1: Receba o Senhor por tuas mãos esse sacrifício para a glória do seu nome, para o nosso bem de toda a sua santa igreja.
0: Senhor, atendei benigno as nossas súplicas e livrai-nos de toda a culpa, para que, por vossa graça purificadora, sejamos perdoados pelos mistérios que celebramos, por Cristo nosso Senhor.
1: Amém.
0: Página 17. Senhor esteja convosco.
1: Ele está no meio de nós.
0: Corações ao alto.
1: O nosso coração está em Deus.
0: Demos graças ao Senhor nosso Deus.
1: É nosso dever e nossa salvação.
0: É justo e nos faz doce e mais santos louvar a vós, ó Pai, no mundo inteiro, de dia e de noite, agradecendo com Cristo, vosso Filho e nosso irmão. Ele, o sacerdote verdadeiro, que sempre se oferece por nós todos, mandando que se faça a mesma coisa que fez naquela ceia derradeira. Por isso é que estamos reunidos, louvando e agradecendo com alegria, juntando nossa voz, a voz dos anjos, a voz dos santos todos, para cantar.

0: Ó Pai, vós que sempre quisestes ficar muito perto de nós, vivendo conosco no Cristo, falando conosco por Ele, mandai vosso Espírito Santo, a fim de que as nossas ofertas se mudem no corpo e no sangue de nosso Senhor Jesus Cristo.
1: Mandai vosso Espírito Santo.
0: Na noite em que se entregue, se ante com seus apóstolos, Jesus, tendo pão em suas mãos, olhou para os céus, vos deu graças e entregou aos seus discípulos, dizendo: tomai todos e comei. Isto é o meu corpo, que será entregue por vós.

Do mesmo modo, no fim da ceia, ele tomou o cálice em suas mãos, deu-vos graças novamente e o entregou a seus discípulos, dizendo: tomai todos e bebei, este é o cálice do meu sangue, o sangue da nova e eterna aliança, que será derramado por vós e por todos para a remissão dos pecados. Fazei isto em memória de mim.

0: Tudo isto é mistério da fé.
1: Toda vez que comemos desse pão, toda vez que bebemos deste vinho, recordamos a paixão de Jesus Cristo e ficamos esperando a sua vinda.
0: Recordando, ó Pai, neste momento, a paixão de Jesus nosso Senhor, sua ressurreição e ascensão, nós queremos a vós oferecer este pão que alimenta e que dá vida, este vinho que nos salva e dá coragem.
1: Recebei, ó Senhor, a nossa oferta.
0: E quando recebemos pão e vinho, o corpo e o sangue dele oferecidos, o Espírito nos una num só corpo para sermos um só povo em seu amor.
1: O Espírito nos una num só corpo.
0: Protegei vossa igreja que caminha nas estradas do mundo rumo ao céu, cada dia renovando a esperança de chegar junto a vós na vossa paz.
1: Caminhamos na estrada de Jesus.
0: Dai ao Santo Padre, o Papa Leão, ser bem firme na fé e na caridade. A José Eudes, que é bispo desta igreja, muita luz para guiar o vosso povo.
1: Lembrai-vos, ó Pai, da vossa igreja.
0: Esperamos entrar na vida eterna com Maria, Mãe de Deus da igreja, os apóstolos, todos que na vida souberam amar a Cristo e seus irmãos.
1: Esperamos entrar na vida eterna.
0: Abri as portas de misericórdia aos que chamais para outra vida, principalmente Maria Isabel de Oliveira, Anísio Ferreira Vale, sétimo dia, Luiz Gonzaga de Oliveira e Maria, primeiro mês, Maria Precisa de Oliveira, um ano. Acolhei junto a vós bem feliz no reino que para todos preparaste.
1: A todos da luz que não se apaga.
0: E a todos nós aqui reunidos que somos povo santo e pecador, dai-nos a graça para participar do vosso reino, que também é nosso. Por Cristo, com Cristo, em Cristo. A vós, Deus Pai Todo-Poderoso, na unidade do Espírito Santo, toda honra e toda glória por todos os séculos dos séculos.

0: Rezemos com amor e confiança a oração que o Senhor Jesus nos ensinou. Pai nosso,
1: santificado seja o vosso nome, venha a nós o vosso reino, seja feita a vossa vontade, assim na terra como no céu. O pão nosso de cada dia nos dai hoje, perdoai as nossas ofensas, assim como nós perdoamos a quem nos tem ofendido. E não vos deixeis cair em tentação, mas livrai-nos do mal.
0: Livrai-nos de todos os males, ó Pai, dai-nos hoje a vossa paz. Ajudados pela vossa misericórdia, sejamos sempre livres do pecado e protegidos de todos os perigos, enquanto aguardamos a feliz esperança e a vinda do nosso Salvador Jesus Cristo.
1: Vós que o reino e poder e agora e para sempre.
0: Senhor Jesus Cristo, disseste aos vossos apóstolos: eu vos deixo a paz, eu vos dou a minha paz. Não olheis os nossos pecados, mas a fé que anima a vossa igreja. Dá-lhe segundo o vosso desejo a paz e a unidade, vós que sois Deus, com o Pai e o Espírito Santo.
1: Amém.
0: A paz do Senhor esteja sempre convosco.
1: O amor de Cristo nos uniu.

0: Felizes os convidados para a ceia do Senhor. Eis o Cordeiro de Deus que tira o pecado do mundo.
1: Senhor, eu não sou digno de que entreis em minha morada, mas dizei uma palavra, serei salvo.

0: graças e louvores se deem a todos os momentos.
1: Ao Santíssimo e Diviníssimo Sacramento.
0: Glória ao Pai, ao Filho e ao Espírito Santo.
1: Como era no princípio, agora e sempre. Amém.
0: Sagrado Coração de Jesus,
1: nós temos confiança em vós.
0: Jesus manso e humilde de coração,
1: fazei do nosso coração semelhante ao vós.
0: Ide pelo mundo inteiro e anunciai o Evangelho. Eis que estarei convosco todos os dias, diz o Senhor. Oremos. Senhor nosso Deus, sacramento que recebemos, alimenta em nós a mesma fé transmitida pela pregação apostólica que São José de Anchieta guardou com solicitude, por Cristo nosso Senhor.
1: Amém.
0: Recebamos a imagem de Santo Antônio de Padua, beata em Achica.

0: Vinde, ó Deus, em nosso auxílio. Glória ao Pai, ao Filho e ao Espírito Santo.
1: Como era no princípio, agora e sempre. Amém.
0: Oração todos. Ó Pai, que mostrai a bondade e a sabedoria do vosso Filho Jesus naquelas pessoas que o procuram seguir, e ocultais as novidades do reino aos sábios inteligentes, e as revelais aos pequeninos. Nós vos pedimos que a Igreja possa reconhecer oficialmente as virtudes do amor ao próximo, da fé profunda e da grande sabedoria divina que concedeis a vossa filha e servidora Francisca de Paulo de Jesus em Axinca, por ter sido de um exemplar, fiel seguidor de Jesus Cristo, devoto de Maria Santíssima e de grande amor à Igreja. Nós os pedimos que, pela sua valiosa intercessão, vós concedeis a graça que mais necessitamos. Concedeis também ao Pai, que é seu exemplo, o nosso coração seja cheio de ardente amor. A vós é o nosso semelhante. Tudo isso vos pedimos por intermédio de Jesus Cristo, vosso Filho, em união com o Espírito Santo. Amém. Amém.
1: Senhor, tende piedade de nós.
2: Senhor, tende piedade de nós.
1: Cristo, tende piedade de nós.
2: Cristo, tende piedade de nós.
1: Senhor, tende piedade de nós.
2: Senhor, tende piedade de nós.
1: Jesus Cristo, ouvi-nos.
2: Jesus Cristo, ouvi-nos.
1: Jesus Cristo, atendei-nos.
2: Jesus Cristo, atendei-nos.
1: Deus Pai Celestial,
2: tende piedade de nós.
1: Deus Filho Redentor do mundo,
2: tende piedade de nós.
1: Deus Espírito Santo,
2: tende piedade de nós.
1: Santa Maria, Mãe de Deus,
2: rogai por nós.
1: Virgem da Conceição,
2: rogai por nós.
1: Maria Santíssima, Mãe e Mestra,
2: rogai por nós.
1: Maria, Primeira Cristã,
2: rogai por nós.
1: Bem-aventurada Francisca de Paula de Jesus,
2: rogai por nós.
1: Bem-aventurada em Axica, que vivestes o batismo em plenitude,
2: rogai por nós.
1: Bem-aventurada em Axica, leiga e consagrada por amor a Jesus,
2: rogai por nós.
1: Bem-aventurada em Axica, fiel devota da Senhora da Conceição,
2: rogai por nós.
1: Bem-aventurada em Axica, que para ela erguestes uma igreja,
2: rogai por nós.
1: Bem-aventurada em Axica, que praticaste a caridade,
2: rogai por nós.
1: Bem-aventurada em Axica, mulher que escolheu a santa pobreza,
2: rogai por nós.
1: Bem-aventurada em Axica, que repartistes o que tinha com os necessitados,
2: rogai por nós.
1: Bem-aventurada em Axica, mãe dos pobres,
2: rogai por nós.
1: Bem-aventurada em Axica, analfabeta, mas conhecedora da Escritura,
2: rogai por nós.
1: Bem-aventurada em Axica, repleta da sabedoria que vem do alto,
2: rogai por nós.
1: Bem-aventurada em Axica, boa conselheira dos pobres e dos ricos,
2: rogai por nós.
1: Bem-aventurada em Axica, depois da morte, exalaste perfume de rosa,
2: rogai por nós.
1: Bem-aventurada em Axica, proclamada pelo povo a Santinha de Baipendi,
2: rogai por nós.
1: Bem-aventurada em Axica, declamada pelos nobres a pérola preciosa,
2: rogai por nós.
1: Bem-aventurada em Axica, aclamada pelo Papa a luminosa discípula do Senhor,
2: rogai por nós.
1: Bem-aventurada em Axica, despertai em nós o amor à palavra de Deus,
2: rogai por nós.
1: Bem-aventurada em Axica, inflamai em nosso coração a filial devoção a Maria,
2: rogai por nós.
1: Bem-aventurada em Axica, abri nossas mãos para a comunhão de bens,
2: rogai por nós.
1: Bem-aventurada em Axica, encontrai para nós o que está perdido,
2: rogai por nós.
1: Bem-aventurada em Axica, curai nossos doentes,
2: rogai por nós.
1: Cordeiro de Deus, que tirais os pecados do mundo,
2: perdoai-nos, Senhor.
1: Cordeiro de Deus, que tirais os pecados do mundo,
2: ouvi-nos, Senhor.
1: Cordeiro de Deus, que tirais os pecados do mundo,
2: tende piedade de nós.

Temos, Deus nosso Pai, vós revelais as riquezas do vosso reino aos pobres e simples. Assim agraciaste a bem-aventurada Francisca de Paula de Jesus em Axica, com inúmeros dons, fé profunda, amor ao próximo e grande sabedoria. Amou a Igreja e manteve uma filial devoção à Imaculada Conceição, por sua intercessão.

0: Oração a Santo Antônio. A vós, Antônio, cheio de amor a Deus e aos homens, que tiveste a sorte de estreitar entre os braços do menino Deus, a ti, cheio de confiança, recorro na presente tribulação, que me acompanha.
1: Faça seu pedido.

0: Peço também por meus irmãos mais necessitados,
1: pelos que sofrem, pelos oprimidos, pelos marginalizados e aqueles que hoje mais necessitam de sua proteção. Fazer com que nos amemos todos como irmãos e que no mundo haja amor e não ódio. Ajudai-nos a viver a mensagem de Cristo. Vós, em presença do Senhor Jesus, não cesse de interceder a Ele, com Ele e por Ele, a nosso favor, ante o Pai. Amém.

0: intercessão de Santo Antônio, da Beata Inhaxica e de Maria Santíssima, Mãe de Deus e Nossa, abençoe-vos o Deus Todo-Poderoso, Pai, Filho e Espírito Santo.
1: Amém.
2: Obrigado a Rádio Barroso Mix, obrigado a Pascom, obrigado a todos que rezaram conosco essa Santa Missa. Uma boa noite e de em paz, o Senhor vos acompanhe.
3: Graças a Deus.

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1: 19:45.
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1: 19 horas.

Povo amado de Deus, que alegria poder ter você em mais um programa Jovem Coragem. Quero acolher Padre Kleber, seu evangelista, começa com você. Um programa que tem mudado a vida de muitas pessoas, viu? Você que segue nessa programação e sabe que a palavra de Deus cura, a palavra liberta, né? Aqui o site aberto, Padre Kleberson Evangelista. .org.br. Durante toda a programação, você pode entrar, pedir oração, vá lá na opção pedidos de oração, escreva lá o seu nominho, conte o que você está achando das pregações, porque o nosso objetivo é evangelizar através dessas pregações mesmo, tá? Que bom que você está aí, filho, que bom que você está, e o nosso programa tem um ritmo animado, tanto é que o nome é Jovem Coragem.

0: Ô, oh, benção maravilhosa. Com essas canções fortes, né, gente, de cura interior, a gente vai assim nessa programação especial pra você. Padre Kleber, sou evangelista, mas não é só eu não, tem toda uma produção por detrás aqui do Jovem Coragem. São várias pessoas que preparam esse programa junto comigo, especialmente pra você. Vou dar onde a gente traz uma pregação excepcional que eu espero que você goste, que você possa se deliciar junto com a gente, porque a palavra de Deus, ela vem para transformar vidas. Você que ainda não acessou o site, o Face, não curtiu a página do Padre, olha, depois dessa pregação você vai ter coragem. Você vai ter a coragem ainda de continuar, filho, sem curtir a página para receber as pregações do Padre. Pelo amor de Deus, vá para lá, abençoada. Vá para lá, vá curtir a página do Padre, entre no Face, entre no YouTube e é Padre Kleber Evangelista para você ter contato com todas as pregações. Entre e compartilhe com as pessoas que você ama, tá? Mais uma pregação nesse Jovem Coragem que eu tenho certeza você vai amar. Roda lá para mim.
1: Hoje, gente, eu gostaria de trazer um tema aqui que eu tenho certeza que vai nos ajudar, sobretudo nós que estamos nessa campanha de oração. Repete comigo o tema de hoje. Deus me fez para ser livre.
2: Deus me fez para ser livre.
1: Esse tema, Deus me criou para ser livre, Deus lhe criou para ser livre, é o tema que eu proponho, porque eu pergunto para você, você sabe de fato o que é ser livre? Porque a Bíblia diz que Deus criou a árvore do bem e do mal e deu a capacidade para o homem de tomar a decisão. Gente, segundo a teologia, nós somos os únicos seres capazes de tomar decisão. Os únicos animais criados por Deus capazes de tomar decisões, de ser livre, chama-se ser humano. Eu e você. A nossa faculdade que nos distingue de todos os outros seres é a razão e a liberdade. No mais, os outros animais também têm força, muito mais do que a gente, muitos animais, né? Capacidade de desenvolvimento e etc. Mas nós somos os únicos que temos razão e temos liberdade. Temos uma limitação até no tempo de viver. A gente perde até para a tartaruga do tempo de viver. Eles vivem muito mais do que a gente. Mas razão e liberdade, sobretudo, apenas nós. E ser livre significa o que mesmo? Ser livre significa fazer aquilo que eu quero, sem que ninguém fique me impedindo. Eu perguntava hoje até para uma pessoa, o que é ser livre para você? Essa pessoa dizia, bom, quando eu falo de liberdade, já me vem assim, o direito de poder ir e vir e fazer aquilo que eu tenho vontade. Será assim, ser livre é fazer aquilo que tem vontade? Porque eu conheço muitas pessoas que têm vontade de fazer uma determinada coisa, mas não consegue. Tem gente, por exemplo, que quer se livrar de um vício e já não consegue mais. A vontade dele é de mudar de vida. Tem gente que, o padre lançou o livro aí, 10 passos para se libertar da obesidade. Ai, que vontade de emagrecer, padre. Mas não consegue. Então não é livre. Então liberdade nem sempre tem a ver com vontade. O que é ser livre mesmo? Ser livre é fazer tudo aquilo que eu desejo? Gente, a liberdade, assim, basicamente é o contrário de ser prisioneiro. Preste atenção, ser livre é o contrário de ser prisioneiro, é não estar aprisionado a nada. O dicionário de português diz assim, que ele define a prisão como um cárcere, a cadeia, a dificuldade até no movimento. Por exemplo, uma pessoa pode estar presa a algo e ela não consegue se mover. E agora preste atenção aqui no que o dicionário fala. Preso pode também ser entendido como aquilo que cativa e domina o coração. Cativa e domina. Tem tanta coisa que parece que nos torna presos, né, gente? Eu vejo pessoas, por exemplo, que sentimentalmente falando, estão totalmente presas. Não são livres mais. Ela sabe que aquele relacionamento não vai levar a nada. Sabe que aquela pessoa está brincando com ela. Mas ela não é livre mais para dizer, não, chega, eu não quero isso para mim. E Deus nos quer livre. Gente, se tem uma coisa que Deus nos quer, é sermos livres. A palavra de Deus diz assim, em Gálatas 5:1, foi para a liberdade que Cristo vos libertou. Portanto, permaneçam firmes e não se deixem submeter novamente a qualquer jugo de escravidão. A vontade de Jesus é ver você livre. O dó, a gente vê algumas pessoas que estão presas a algo ou alguma coisa. Sabe, gente, Santo Agostinho diz assim, que a prisão, segundo Santo Agostinho, preso, encarcerado, é aquele que não consegue parar de fazer algo, mesmo sabendo que aquilo lhe faz mal. Preste atenção no que diz Santo Agostinho. Aquele que não consegue parar de fazer algo, mesmo sabendo que está fazendo mal. Quer um exemplo? Para você que já fumou, ou você que fuma, para você que já bebeu, ou bebe, ou usou algum entorpecente, você sabe que aquilo faz mal. E quantas vezes você já olhou para aquele cigarro, ou para aquele copo de bebida que sabe que está te cozinhando por dentro, e você diz, eu sei, eu queria parar, eu quero, não, eu vou, e você fica jogando para segunda-feira eu vou começar, e você parece que perde para aquele toquinho de cigarro, para aquele copo de bebida. É porque na verdade a sua vontade está presa àquela dependência, a sua vontade está presa àquele copo de cachaça, está presa àquele cigarro, a tua vontade está presa àquele sentimento que você tem. Então Deus nos quer livre, porque eu vejo pessoas totalmente escravas, e eu uso muito essa expressão, pessoas que viram mendigos. E não mendigos de ficar catando coisa de lixo, porque a gente vê mendigo por aí, abrindo lixo, pega resto de pizza, né? Mas mendigos do ponto de vista de mendigar amor dos outros. Mendigos que ficam no sinaleiro, moço, um realzinho por favor, 50 centavos, o que o senhor tiver, por favor. Ele está mendigando aquilo para poder alimentar o vício dele da droga. Pessoas que às vezes caem na prostituição para alimentar um determinado vício. Gente, seja o que for que nós estamos presos, nós nos tornamos mendigos. Satanás deve rir dessa situação. Sabe aquela pessoa que o outro já disse, eu não te quero mais, me esqueça. Ei, eu não quero mais você, eu não gosto, eu não te amo mais. E você no outro dia está lá ligando, mandando uma mensagem, por favor, volta para mim. Você já passou por isso, velho? Já passou por isso, filho? De precisar mendigar algo, porque você, no fundo, você estava escravo, ou talvez você esteja vivendo uma situação dessa. Pelo amor de Deus, se tem um sonho de Jesus, é libertar você, porque Deus nos quer livres. Deus lhe criou para ser livre. Deus deu para você a capacidade de você sair de qualquer jugo de escravidão. Então ser livre é exatamente ser o contrário de prisioneiro. No que é que você está preso? Hein? O que que a escravidão te leva a pensar? Porque quando eu falo de estar preso, algo passa pela tua cabeça. No fundo, você está lembrando talvez de algum instinto que você tem, um pecado que você não larga. E você, no fundo, você quer. Porque esse coração que está batendo aí no teu peito, é um coração que é um coração que pertence ao Senhor. Você é uma pessoa boa, você não é uma pessoa má. E por que que às vezes você faz aquilo que parece que você não queria fazer? Hein? Não é São Paulo que diz pra gente, do espinho da carne dele, por que que eu acabo fazendo aquilo que eu não quero? E deixo de fazer aquilo que eu deveria fazer? É porque ele também sofreu algum tipo de escravidão. E aí ele fala do espinho da carne. Qual é o espinho da tua carne?
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0: Maravilha, maravilha, você que está acompanhando as pregações aí do padre, né, gente? É mais uma pregação que eu tenho certeza que está mexendo, como tantas pregações que mexe mesmo. Essa pregação, eu digo para você que tem atingido centenas e centenas de acessos pelo YouTube, milhares de acessos pelo Facebook, milhares mesmo, viu, gente? Tem pregações que passam mais de 200 mil acessos através das nossas redes sociais. Eu espero que você possa também compartilhar com as pessoas pregações como essa, tá? Padre Cleberson, já voltando com você com o Jovem Coragem, bem rapidinho, intervalo, já estou voltando.

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2: 20 horas e 12 minutos.
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0: enviaram-lhe alguns fariseus e herodianos para que o apanhassem alguma palavra. Aproximando-se dele, e disseram então: Mestre, sabemos que é sincero e que não lisonjeia ninguém. Por que não olhas para a aparência dos homens, mas os ensina no caminho de Deus, segundo a verdade? É permitido que se pague o imposto a César ou não? Devemos ou não pagá-lo? Reconhecendo a hipocrisia, respondeu Jesus: Por que me quereis armar o laço? Mostrai-me um denário. Apresentaram então. E ele perguntou: De quem é essa imagem da inscrição? De César, responderam. Jesus então replicou: Dai, pois, a César o que é de César, mas a Deus o que é de Deus. E admiravam-se dele. Palavra da salvação. Glória a vós, Senhor. As autoridades judaicas que mandam armar uma cilada. Pede para que os fariseus e herodianos vão até Jesus para tentar armar uma grande cilada contra ele. Porque, na verdade, negar o imposto a César era um crime muito grande. Jesus poderia ser condenado à morte ali. Agora, é interessante que Jesus dá uma resposta que eu posso dizer, ela não foi humana, ela foi divina. Porque Jesus sabia muito bem de que se roubava muito pelo imposto. Não só hoje, mas já naquela época se roubava muito pelos impostos. E Jesus não podia simplesmente dizer que nós deveríamos, ou seja, de que aquele povo deveria sim pagar o imposto a César. Jesus não poderia compactuar com aquilo. Por outro lado, Jesus não quer morrer antes da sua hora. Jesus precisa pregar toda a palavra de Deus para depois se entregar à cruz. Esse era o objetivo de Jesus. Tanto é que muitas vezes, antes de qualquer coisa, logo após fazer o milagre, Jesus já dizia: não conte nada para ninguém. Ou seja, Jesus não queria que simplesmente as autoridades o matassem antes da sua hora, o que era muito provável. Jesus, então, aqui dá uma resposta inspirada pelo poder do Espírito Santo. Quando pergunto para Jesus: devemos pagar o imposto a César ou não? E Jesus então pergunta: de quem é a imagem da moeda? De César, responderam. Então, dê a César o que é de César, mas a Deus o que é de Deus. Aqui Jesus mostra que nós devemos dar ao mundo aquilo que é do mundo e a Deus o que é de Deus. As coisas do mundo nós devemos dar para o mundo, mas o que é de Deus nós devemos dar a Deus. É interessante que nesse evangelho nós devemos ter assim a certeza absoluta. Quando você for pego numa enrascada, quando parece que não há saída, você não sabe o que fazer, sabe aquele momento que você não sabe que atitude tomar? Filho, filha, tenha certeza. É o Espírito Santo que vai te inspirar aquilo que você deve fazer, como você responder, como você agir. É o Espírito Santo Paráclito. Graças a Deus, nós temos o Espírito Santo de Deus para guiar a nossa vida. É por isso que o padre vem dizendo nas reflexões do Evangelho: não tenha medo, não tenha medo. Mesmo que a gente esteja, mesmo que nós tenhamos que passar por tudo isso, a coisa mais certa, se você está com Deus, não precisa temer. O Espírito Santo vai guiar a tua vida, em nome de Jesus, vai inclusive defender os seus. Eu creio nisso. Senhor, te louvo e te bendigo por esse teu filho, essa tua filha que está acompanhando o Evangelho do dia e sentindo: o Senhor está conosco, não nos deixará perecer. A minha bênção, Pai, Filho e Espírito Santo. Amém. Filho e filha de Deus, amanhã o padre estará aqui refletindo o Evangelho do dia. Compartilhe essa palavra com quem você ama. Vamos anunciar a palavra de Deus.
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0: Ô, povo amado de Deus, que alegria poder receber você aqui no nosso programa Jovem Coragem. Olha só as mensagens que vão chegando lá no site do padre, www.padreklebersevangelista.org.br. Adilson de Curitiba, pela minha família, eu peço, padre, nós perdemos o nosso pai, a tristeza ainda é grande, então peço a sua bênção. Tá bom, Adilson, vamos rezar. A Kelly de Balneário Camboriú, Santa Catarina, pedindo, ela assiste as pregações do padre, e ela falou que a pregação que mais tocou para ela foi sobre ataque espiritual. Ela disse que ela se identificou com o quarto nível da pregação. Ô, Kelly, que Deus abençoe. E você que ainda não acompanhou essa pregação, a Kelly está indicando, viu? De Camboriú, Santa Catarina, acompanhou a pregação. E está gostando dessa também, Kelly? Que o padre está passando hoje aqui no Jovem Coragem? Espero que sim, viu? A Rosemary de Umbá, Montenegro, é o país Montenegro. Olha, obrigado, padre Cleberson. Hoje eu ouvi uma pregação do Senhor e eu queria dizer que gosto muito de ouvir, viu, pregações como essa. Para mim, foi um bálsamo, diz ela. Ô, coisa gostosa, hein, filha? A Rosemary de Umbá. Também Aurilene de Fortaleza, parabéns, obrigado pelo seu sacerdote, obrigado pelas suas pregações. Ô, Aurilene, Deus abençoe. O povo de Fortaleza lá ligadinho com a gente, né, gente? É, povo de Fortaleza, Fortaleza é a terra onde o padre Reginaldo gravou o DVD, um milhão de vozes, né? Gente, vamos para mais uma parte então da pregação. Tenho certeza que você vai amar as pregações, essas pregações que o padre traz, porque são selecionadas. Coragem, coragem. A gente fala jovem coragem porque não tem idade para ser jovem. E a palavra de Deus nos pede coragem, né? Vamos lá, vamos de pregação. Roda mais um trecho da pregação lá.
1: Aonde é que você precisa dessa liberdade, dessa libertação, filho? É, gente. Hoje, um testemunho bacana que aconteceu, porque aqui para a secretaria, uma mulher ligou. Porque uma amiga participou do lançamento do livro do padre na Canção Nova. E veja essa. E aí ligou para ela. Amiga, eu li um livro de um padre que ele fala dos 10 passos para se libertar da obesidade. Está dando certo para mim. Mas ela ligou com tanta sede, gente, de querer aquele livro. Que ela disse para a secretária, pelo amor de Deus, eu quero esse livro. E a secretária tentou dizer, olha, vem aqui buscar, porque não tem nas livrarias ainda por aí, você precisa vir aqui na loja. Ela disse, mas eu não posso sair daqui, não tem como alguém vir trazer. Mas não tem como. Ela disse, eu pago. Veja se tem alguém, eu pago o combustível, eu pago. Mas eu preciso desse livro agora. Pois nós tivemos que levar o livro para ela. Pois ela pagou bem mais caro o combustível para alguém ir levar. Mas era sede, porque ela sabia que ela tinha ela estava presa na obesidade dela. E a obesidade, gente, leva a pessoa a sentimento de inferioridade, o medo da morte. Porque você sabe que a pessoa que está acima do peso, ela está vulnerável a às vezes até um infarto, uma doença cardiovascular, derrame. É tantas coisas que pode acontecer com uma pessoa obesa. Então a pessoa, às vezes, tem aquele sentimento de inferioridade, não só por causa da estética, sobretudo as mulheres, a vaidade, mas sobretudo porque ela é centro das atenções e a saúde já não é aquela coisa, ela está presa. Eu conheço pessoas, às vezes, obesas que não conseguem nem sair de casa. E esse livro que o padre escreveu, eu falo muito sobre isso, gente. Não existe uma receita mágica para ninguém emagrecer. Você vai ler o livro do padre, quem não tem ainda, é um livro que vai libertar muita gente, e você vai perceber que o padre dá força para as pessoas lutar. E é por isso que tem gente que já está impressionada. Por quê? Porque Deus não nos quer presos em nada. 10 passos para se libertar. Olha a libertação da obesidade. Talvez o teu mal seja a obesidade. Graças a Deus, eu consegui me libertar. E digo que estou ainda nesse processo, é claro, é uma luta diária. E você também já deve ter muitas vitórias. Tem gente, quando o padre falou do cigarro, aí deu para ver na tua cara a luta que você teve para deixar o cigarro, a luta que você teve para deixar essa bebida. Eu tenho aqui meninos da fonte que deixaram drogas mais pesadas. Tem gente que já deixou uma vida bem desenfreada lá no passado. Ai, graças a Deus, eu me libertei. Olha, lá no passado, você não quer voltar naquilo por nada, né? Você sabe a escravidão que você teve. É como uma pessoa que passou anos presa. Uma pessoa que passou anos num cárcere, na cadeia mesmo. E depois que ela sai de lá, gente, ela valoriza cada minutinho. Perto da família, perto das pessoas que ama. Nunca mais ela quer voltar para aquele inferno que era a prisão. Então, seja a prisão que você esteja vivendo, um vício, um sentimento, um pecado, Deus te quer livre. Sabe que nós que vivemos dentro da igreja, às vezes as pessoas olham para a gente e nos vê como pessoas presas, né? E tinha um rapaz, até com uma boa aparência, que dizia: padre, eu tenho uma vontade de ser padre, eu olho o senhor pregando, eu vejo o senhor no altar, eu sinto, me sinto chamado, mas por outro lado, padre, não queria ser uma pessoa assim, parece que o padre é uma pessoa que vive, não pode fazer nada. O padre não pode casar, o padre tem muitos compromissos, então isso me inibe demais, esse negócio de não poder fazer as coisas. Por outro lado, eu fico pensando também, se eu for ficar dentro da igreja e for namorar e querer ser uma pessoa santa, também não vai ser fácil, padre, porque a igreja exige demais. Viver um namoro santo não é fácil. Veja que as pessoas têm um medo de ser de Deus, porque dá a impressão que uma pessoa que está vivendo a santidade, buscando a santidade, é uma pessoa que ela está presa, ela não pode fazer nada, né? É uma pessoa que ela parece que é escrava de regras, de normas, de leis. Mas preste atenção, quem está buscando a santidade, ele é tão livre, que ele pode dizer não para as próprias vontades. Ele pode dizer não, ele pode escolher o que é bom para ele. Gente, nós não sabemos escolher. O grande problema, tem muitas pessoas que elas fazem o que elas querem e não são livres. Elas fazem o que elas querem e vivem angustiadas, porque elas estão numa prisão, entram na depressão, perdem o sentido da vida. Você deve conhecer pessoas que entraram numa depressão, ou talvez até cometeram suicídio, pessoas do dinheiro, pessoas que podiam fazer o que queriam da vida. E por que esse vazio existencial? Então eu digo assim, gente, quanto mais de Deus nós formos, pode ter certeza, mais livres nós seremos. A palavra de Deus diz em João 8,34, preste atenção: em verdade eu vos digo, todo aquele que comete um pecado é escravo dele. Se você está cometendo um pecado, seja o sexo desregrado, para quem está namorando, já está tendo relação sexual, seja, né, às vezes tem uma área de prostituição, o roubo, você não consegue ver nada, que você tem que passar a mão, você não é uma pessoa de confiança, não está sendo fiel no teu relacionamento, no fundo você não queria ter aquela amante, ou amante, né, filha, você vive oprimida, porque você queria ser fiel, mas aí você olha para o teu pecado e você diz, poxa, parece que isso me arrasta, eu preciso fazer isso, porque é um sentimento. Fazer o que quer é escravidão, diz a Bíblia. Agir conforme os impulsos é escravidão. Você precisa imediatamente sair disso. O Senhor não quer você nessa vida. A opressão é diabólica. E é engraçado que essa visão de que quem está dentro da igreja não é livre, é uma visão tão falsa que Satanás só pode ser o próprio demônio que coloca isso na cabeça das pessoas. Por quê? Porque Satanás, diz a Bíblia em João 8,44, ele é pai da mentira. Esse desgraçado, ele mostra para as pessoas assim, você precisa ser livre, hein? Nem mãe e pai ficar nhanhanhã na tua mente, nem mulher, nem marido. Então é melhor assim, ser solteiro, nem casar, ser padre, não, pior ainda. Você tem que curtir a vida, entendeu? Você tem que curtir a vida. É uma droguinha lá, de vez em quando. É um cigarrinho, bem sossegado. Agora essas férias, tem gente aí que a bebida alcoólica para deixar você mais para frente. Então eu sou livre. Eu gosto de sair à noite, não ter horário para voltar. Não tem ninguém para me cobrar. E aonde que essas pessoas vão parar? Vão parar em casas de recuperação? Muitas vezes na cadeia? Olha a armadilha de Satanás. Efésios capítulo 6. O diabo prepara ciladas. Ele te deixa livre, né?
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0: Maravilha, você que vai acompanhando essas pregações vai se deliciando com a palavra de Deus. O padre vai para mais um intervalinho bem rápido, que daqui a pouco já estou abrindo o site para ver quem está chegando lá. www.padreclebersevangelista.org.br. Tá? Quer pedir oração? Quer compartilhar as pregações? Quer falar o que está achando das pregações do padre? Entra lá, abençoado, daqui a pouquinho o padre está voltando, bem rapidinho.

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1: 20:29.
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0: Maravilha, maravilha. Tá chegando um monte de pedidos de oração, mensagem de gente que tá falando que tá amando as pregações desse jovem coragem. Hoje o padre mandou uma pregação aqui de fogo, né? A Geralda lá de Nazarezinho, olha o nome da região. Nazarezinho é de Paraíba. A sua bênção, padre Clebson. As suas pregações são maravilhosas, de cura e libertação mesmo. Parabéns, servo de Deus. Obrigado, Geralda. Deus abençoe. De Nazarezinho, ela. A Cristiane de Curitiba, peço oração por todos da minha família, que Deus abra as comportas do céu, eu confio em vós. Ô, Cristiane, que linda essa mensagem. É, tem uma passagem bíblica que fala isso, que Deus abre as comportas do céu para abençoar aqueles que são fiéis, né? Está no livro de Malaquias, se eu não me engano. A Silmara de Rio Branco do Sul, é por minha família, pela saúde da minha mãe, e por minha saúde, por meus filhos, que deixam o vídeo do Bebida. Reze por nós. No final do programa, o padre vai dar uma bênção especial, tá, Silmara? Padre, coloca a água aí, chave do carro e da casa, aproveite que o padre abençoa. A Valda de Juazeiro do Norte, Ceará. Acompanho sempre suas pregações pelo YouTube. Eu adoro, padre, seu programa. Deus abençoe. A Gisele de Curitiba, padre, quando acho que já escutei palavras suficientes, o senhor manda uma melhor ainda. Ô, Gisele, que benção, filha. Que bom que você está gostando do programa Jovem Coragem. O padre está mandando aí para vocês. Essas pregações, eu tenho certeza que cura, que liberta mesmo. Porque é a palavra de Deus, né? Vamos de pregação, povo de Deus. Vamos de pregação. Não podemos perder tempo, que o tempo voa. Roda lá.
1: É igual o pescador. O pescador joga lá o anzol com a minhoquinha e fica esperando. O peixe vem, morde a isca, o pescador puxa e ele vai soltando linha e o peixe acha que ele está livre. E de vez em quando ele vai puxando até cansar o peixe. É ou não é assim? Uma hora a casa cai. Porque se você está fazendo, preste atenção no que o padre vai dizer. Se você está agindo conforme as tuas vontades, se você está agindo conforme os prazeres do mundo, uma hora, pode ter certeza, o diabo vai puxar. Nós precisamos, o quanto há tempo, gente, nos libertar de qualquer tipo de escravidão. Faça o sinal da cruz na sua testa e diga: pelo sinal da Santa Cruz.
2: Pelo sinal
1: nos seus lábios, diga assim: livrai-me, Deus nosso Senhor.
2: Livrai-me, Deus nosso Senhor.
1: No seu peito, de todos os nossos inimigos.
2: De todos os nossos inimigos.
1: Eu vou colocar bem rapidinho aqui, gente. Por que que nós muitas vezes somos governados pelas nossas vontades? Governados e fazemos cada besteira, fazemos cada burrada. São três coisas que nos levam a fazermos as nossas vontades e tomarmos decisões muitas vezes idiotas. Primeiro, pela ignorância. Ignorância significa não conhecimento mesmo. Tem gente que erra porque não conhecia. Eu conheço jovens que estavam vivendo um namoro totalmente desregrado porque estavam afastados da igreja. Eles nem sabiam o que era o namoro santo. Tem jovem que quando entra para a igreja diz: nossa, eu namorava, já transava com a minha namorada, eu só ficava com uma e com outra porque eu aprendi assim. Eu nem conhecia essa coisa da igreja. Ignorância. Então, por ignorância, eu digo que menos mal, porque tem muita gente que vai ser salvo por causa da ignorância. Se é ignorante, não conhece a verdade. Agora, o problema é que tem gente que conhece a verdade. E o segundo motivo pelo qual nós erramos muito é por burrice. Me perdoe a expressão, burrice. O que é ser burro? Ser burro significa, numa linguagem bem chula, né? A burrice significa: eu sei que eu não devo fazer isso, mas eu acabo fazendo. É quase como, você sabe que dá choque pôr o dedo na tomada e você vai pôr. Esse tempo teve um aí que fez uma disputa com outro. Era para ver quem aguentava mais e queimar, deixar queimar a vela assim em cima da mão. E ficaram lá. Aí teve um que conseguiu mais a disputa dele. Encheu de vela. Depois aquilo fez uma ferida tão grande na mão dele, gente, que deu queimadura de terceiro grau em cima. E demorou para cicatrizar. E cada vez que eu olhava para ele, eu dizia: eu não sabia que você era tão burro assim. Você é muito burro, é muita burrice isso. É, padre, pior que eu sei. Não, porque não tem lógica. Você sabia que ia queimar, não sabia? E por que que você fez? Só por espírito de disputa? Quer dizer, então tem muita gente assim. Tem muita gente assim. E o terceiro motivo pelo qual nós cometemos erros gravíssimos é porque o diabo existe. E Satanás, diz a palavra em Efésios 6:10, o diabo prepara ciladas. João 10:10, o diabo quer roubar, matar e destruir. O diabo não tem dó nem piedade de ninguém. O diabo o tempo todo quer nos tirar do caminho de Deus. Então, talvez você seja uma pessoa tão de Deus, mas o diabo está na tua cola. Engraçado que você não quer sair do caminho de Deus, mas tem algo que está quase te arrastando. Toma decisão, filho. Toma decisão, filho. Você é livre para isso. Você é livre. Você poderia aqui no meio da missa dar um grito, atrapalhar a missa, não poderia? Você não é livre para isso? Alguém poderia ir no meio de vocês, eu sou tão livre que eu acho que eu vou dar um grito aqui. Mas por que que você não faz isso? Porque você também é livre para não fazer. Porque você sabe que isso não é de Deus. Então veja que o tempo todo nós somos livres, mas ser livre não significa que eu vou fazer tudo o que eu posso. Eu sou o caminho, a verdade e a vida. Quem me segue nunca mais andará nas trevas. Tem muita gente na escuridão, nas trevas, vivendo a consequência dos pecados, e o Senhor está dizendo em João 14:6: eu sou o caminho, a verdade e a vida. O Senhor diz assim: foi para a liberdade que Cristo vos libertou. Conhecereis a verdade e a verdade vos libertará. João 8:32: conhecereis a verdade e a verdade vos libertará. Com a mão no teu coração, deixa o Padre orar por você. Senhor, eu quero pedir para quem está aqui, aqueles que nos acompanham pelas redes sociais, pelos meios de comunicação, que o Senhor possa libertá-lo, libertá-la, seja o que for a escravidão, que o Senhor já tocou no coração, eu sei, mas que a força seja redobrada, e que ele possa perceber, que ela possa perceber, eu sou livre, e hoje, eu não vou deixar para amanhã não, hoje eu vou tomar minha decisão, eu não quero mais essa maldita escravidão, por Cristo nosso Senhor.
2: Amém.
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0: E você que está participando aqui com o padre dessas pregações maravilhosas, o padre vai para mais um intervalinho, é bem rapidinho, e daqui a pouquinho o padre vai voltar com os melhores momentos de espiritualidade. O padre sempre gosta de colocar, porque nessas missas que o padre celebra, o padre traz aqui as pregações, mas depois também aqueles momentos de cura interior. Tenho certeza que você em casa vai sentir a presença de Deus nesse momento de cura interior, que o padre vai aqui colocar um trechinho para você. Daqui a pouquinho, e tem bênção também da água, carteira de trabalho, chave do carro e da casa, põe tudo aí, vai buscar, que dá tempo. No intervalo eu já volto.

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1: 20 horas e 39 minutos.
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0: E você que vai acompanhando o programa Jovem Coragem comigo, seja bem-vindo. Você que está agora começando, acabou de ligar o rádio, não tem problema. O padre Kleber, seu evangelista, que está aqui com você, aqui no programa Jovem Coragem, pode estar colocando uma pregação aqui que está tocando em muitos corações, viu? A Geralda, que está comigo, a Silmara, a Gisele, aí pedindo oração, e está chegando mais aqui. O padre já leu, eu acho que aquele lá, deixa eu ver aqui mais quem vai chegando. O Otávio Miranda, de Curitiba, do centro de Curitiba, ele diz assim: padre Clebson, gosto muito das suas pregações, o senhor é um padre massa. Olha só, o senhor é um padre massa, gostei dessa, viu? Gostei, porque é o jeito do jovem cumprimentar, né? Também a Inês de Fortaleza: padre Clebson, gostaria de pedir oração pelos meus irmãos que estão em tratamento. O Manuel Francisco, muito obrigado. Vamos colocar aqui o Manuel. A Silva de Lençóis Paulista, São Paulo. Sua bênção, padre, peço oração pela minha filha. Ela está passando por um momento de muita tribulação. Suas palavras nos edificam. Obrigado, Silvia. Obrigado pela audiência aí, querida. A Tereza, lá dos Estados Unidos. Olha onde que vai. Pelo site do padre Reginaldo Ligadinha. Padre Clébio Zapaz, meu nome é Maria Tereza. Encontrei uma pregação sua aqui no YouTube, depois entrei no seu site e agora, padre, não perco mais nenhuma das suas programações. Muito obrigado pelo carinho, tá? Tô vendo aqui que essa pregação também vai mexer muito comigo, com a minha história. Quero colocar em prática. Tereza dos Estados Unidos. Olha só que bênção viver. A Juscelia de Niterói, Rio de Janeiro, pedindo oração. A Ivete de Itapiruçu: eu estou escrevendo para agradecer esse programa maravilhoso e abençoado. Oi, Ivete, Deus abençoe, meu anjo. Confesso que me emocionei ao ouvir suas pregações. A Juscelia está dizendo do Rio de Janeiro. Era tudo o que eu precisava ouvir, padre. Crescer mais na fé. Obrigado mesmo pelas suas pregações e por mais essa pregação que hoje o senhor partilha com a gente. Juscelia de Niterói. Obrigado, meu anjo. Deus abençoe mesmo, tá? Gente, momentos de espiritualidade agora que o padre quer colocar pra você, tenho certeza que vai te ajudar. Os melhores momentos de espiritualidade dessa missa, onde nós gravamos essa pregação que hoje estamos trazendo pra você. Roda lá.
1: Põe a mão no teu coração, feche teus olhos um instante. E diga assim comigo: meu Senhor e meu Deus.
2: Meu Senhor e meu Deus.
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2: Que bom estar aqui.
1: Sentindo a tua presença.
2: Sentindo a tua presença.
1: Sonda-me, Senhor.
2: Sonda-me, Senhor.
1: Olhe para minha alma.
2: Olhe para minha alma.
1: Porque embora eu seja pecador.
2: Porque embora eu seja pecador.
1: O Senhor conhece a minha fé.
2: O Senhor conhece a minha fé.
1: É muito bom estar aqui.
2: É muito bom estar aqui.
1: Essa é uma linda canção que nós vamos cantar. Ela é suave. Enquanto o ministério vai se posicionando para poder orar por vocês, eu quero pedir para o Senhor hoje, assim como quando a gente faz aquele exame de endoscopia, uma sonda entra lá dentro de nós, que o Senhor possa fazer parecido com isso do ponto de vista espiritual. Que Ele possa ir lá na sua alma, filho, e nesse momento curar aquilo que precisa ser curado. Porque a gente, às vezes, nem sequer imagina que entre quatro paredes, o Senhor está ali nos sondando. O Senhor sabe tudo, tudo, tudo, tudo, tudo. O Senhor sabe tudo. A gente não esconde nada dEle. E olhando para a nossa alma, Senhor, como se nós estivéssemos aqui despidos, eu peço para o Senhor curar as nossas feridas, aonde tem impulsos, aonde, Senhor, tem dificuldades seríssimas. Aonde nós estamos machucados, talvez aí na alma, que o Senhor possa nos sondar para nos curar. Eu sei

Deixa eu perguntar uma coisa para você. Se você pudesse fazer uma ligação hoje para Jesus e pudesse conversar com Ele pessoalmente, o que é que você pediria para Ele, filho? Se você pudesse expressar teus sentimentos, o que será que você falaria pessoalmente com o Senhor? Mas eu vou dizer, não precisa de ligação nenhuma, não precisa falar nada, não precisa falar nada. Ele te conhece, Ele te sonda, Ele sabe tudo o que você está sentindo, Ele sabe o que você está passando no momento.

0: volta. Ele está em todo lugar. Em todo lugar Ele está te sondando. Todo lugar. Sonda, Senhor, porque Tu nos cercastes em volta.
1: Deus, Tu me cercaste em volta.
0: Tuas mãos em mim repousam. Creia.

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1: Ô, povo abençoado, que bom que você acompanhou. E é claro que dá vontade de a gente continuar, mas o programa está acabando, gente. O padre vai rezar. Não quero deixar você, não, sem essa bênção especial nesse programa Jovem Coragem de hoje, tá bom? Olha o padre Clébio aqui, cheio de vontade de querer um dia abençoar a tua vida. Vamos lá? Tem copinho com água, carteira de trabalho, chave do carro e da casa aí? Vamos abençoar?

Que Deus eterno, todo-poderoso, possa abençoar a sua vida. Porque a nossa proteção está no nome do Senhor. Senhor, eu vejo com os meus olhos espirituais, copo com água, carteira de trabalho, chave do carro e da casa aí na frente, roupas de pessoas que precisam dessa bênção. Todos aqueles que estão enfermos, pessoas que foram tocadas pela palavra nesse programa de hoje, Senhor, que essa bênção permaneça no poder do Teu nome. Eu abençoo, Pai, Filho e Espírito Santo. Amém. Fique na paz, que Deus abençoe você. Um abraço aqui do Padre Cleverson Evangelista para você. Deus abençoe.

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1: do dia. Estamos chegando com mais um versículo do dia. Abra seu coração para a palavra de Deus. Ora, o Senhor é Espírito, e onde está o Espírito do Senhor, aí há liberdade. 2 Coríntios 3:17.
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2: 20 horas e 54 minutos.
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7: Olá, gente, estamos chegando com o Som Católico aqui na sua rádio preferida. Pedimos passagem para trazer as mais tocadas do segmento católico. Aumente o som, eu sou o Fábio Vaz e esse é o Som Católico.
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